0: Valeu.
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0: 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As notícias do governo federal que movimentaram o país no dia de hoje.
1: Olá, boa noite.
2: Boa noite para você que nos acompanha em todo o país.
1: Segunda-feira, 25 de maio de 2026.
2: Vamos ao destaque do dia: abertas inscrições para o Enem.
1: Uma novidade: este ano, concluintes do ensino médio da rede pública estão inscritos automaticamente no exame.
2: O presidente Lula destaca que esse pode ser o primeiro passo para realizar sonhos e transformar o futuro.
3: A hora é agora. Se inscreva, passe no Enem, entre na universidade e faça tudo o que você quiser.
1: E ainda, Desenrola Brasil.
2: Você já pode utilizar o FGTS para renegociar dívidas com descontos e juros mais baixos.
1: A expectativa do governo do Brasil é movimentar mais de 8 bilhões de reais em recursos do fundo.
2: Turismo de natureza em alta. Unidades de conservação federais receberam mais de 28 milhões de visitantes em 2025.
1: Visitação recorde contribuiu com 20 bilhões de reais do PIB brasileiro, que é a soma de todas as riquezas do país. Cleide Lopes.
4: O turismo nas unidades de conservação sustenta mais de 300 mil postos de trabalho em todo o país.
2: Hoje, na apresentação da Voz do Brasil, eu, Mariana Jungmann e Luciano Seixas.
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2: Trabalhadores já podem consultar o saldo do FGTS para renegociar dívidas no novo Desenrola.
1: A medida ajuda mais brasileiros a quitarem débitos como cartão de crédito e cheque especial.
2: Quem está ao vivo conosco aqui no estúdio da Voz do Brasil e traz todos os detalhes é a repórter Graziele Bezerra. Oi, Grazi, boa noite. Explica pra gente como é que vai funcionar tudo isso.

0: Boa noite, Mariana. Boa noite também para o Luciano e para todo mundo que está acompanhando aqui a Voz do Brasil. Bom, o trabalhador ele vai poder usar até 20% do saldo do FGTS ou o limite de R$1.000, o que for mais alto. E aí, para poder amortizar e quitar ou quitar essas contas atrasadas por meio do novo desenrola. Entram nessa modalidade dívidas bancárias, como cartão de crédito e cheque especial também. E com essa funcionalidade, o governo do Brasil pretende, então, movimentar até 8 bilhões de reais em recursos do FGTS por meio do programa.
1: Como é que vai funcionar, Grazi? Qual a primeira medida que a pessoa interessada deve tomar?
0: A pessoa interessada tem que primeiro saber, ter a noção ali da dívida dela, né? Mas aí então, para utilizar o saldo do fundo, o que pode ser também de contas ativas ou inativas, o primeiro passo, claro, é consultar ali o aplicativo do FGTS para ver o valor que essa pessoa tem disponível. Depois, ali no próprio aplicativo, o trabalhador autoriza o acesso das instituições financeiras aos valores. Então, ele negocia a dívida diretamente com o banco. E aí, só depois dessa negociação é que a Caixa Econômica Federal vai fazer então a transferência dos valores do FGTS diretamente aos bancos responsáveis pelos contratos. E aí lembrando que o trabalhador não precisa comparecer às agências, né, do banco, não precisa comparecer ali à Caixa Econômica para confirmar então a operação nem ao seu banco de origem. Como explica então o diretor de políticas de proteção ao trabalho do Ministério do Trabalho e Emprego, Carlos Augusto Gonçalves.
2: Ele pode fazer todo esse processo, né, de maneira digital, né, ou em consulta, tratando por telefone com as instituições financeiras para identificar a dívida. No caso específico do ATT, é tudo digital. A autorização do saldo é digital, ele faz com o ATT, levanta junto aos bancos as dívidas, e essas informações das dívidas serão remetidas pelos bancos diretamente à Caixa Econômica Federal. Só depois que o banco prestou essa informação para o agente operador, que é a Caixa, é que a Caixa está autorizada a fazer o repasse para a sua instituição financeira decorrente daquela dívida que ele acabou de reestruturar.
0: Agora, Grazi, vamos relembrar então quem são as pessoas aptas a participarem do programa, qual é o perfil? Claro, Mariana, vamos lá. Para usar o FGTS no desenrola é preciso ter então um saldo disponível, né, na conta do Fundo de Garantia e ter renda mensal de até 5 salários mínimos, o que equivale aí a cerca de R$8.100. Então, para serem elegíveis, as dívidas devem estar atrasadas entre 91 dias e 2 anos. Essas dívidas recebem aí descontos de até 90% e juros mais baixos que o do mercado.
1: Obrigado, Gabriela Bezerra, pelas informações ao vivo aqui na Voz do Brasil.
0: Gabriele. Começaram hoje as inscrições para o Enem, o Exame Nacional do Ensino Médio.
1: O Enem é a principal forma de entrar em uma universidade. Além de vagas aqui no Brasil, a prova também é aceita em faculdades no exterior.
0: Esse ano, estudantes do terceiro ano do ensino médio de escolas públicas já estão com as inscrições pré-preenchidas, mas ainda é necessário entrar na página do participante para confirmar a inscrição.
3: Desde o início do ano, a brasiliense Isabela Martins passa as tardes na sala de aula estudando para o Exame Nacional do Ensino Médio, avaliação realizada pelo Ministério da Educação. Aos 18 anos, ela vai fazer o Enem pela segunda vez e sonha em conquistar uma vaga na universidade.
4: Sempre gostei muito de ajudar as pessoas, né? Aí eu pensei em fazer psicologia ou medicina, que é uma área que vai ajudar bastante as pessoas e tal. Aí sempre foi meu sonho mesmo.
3: Estudantes de todo o país já podem se inscrever para o Enem 2026 a partir desta segunda-feira. Neste ano, alunos que vão concluir o ensino médio na rede pública terão inscrição automática. Segundo o governo, os dados foram encaminhados pela própria rede de ensino, mas os estudantes deverão acessar o sistema para confirmar a participação e escolher o idioma da prova de língua estrangeira, além de informar o município onde deverão realizar a prova e solicitar recursos de acessibilidade, se for o caso. Além disso, os locais de aplicação da prova também vão aumentar, chegando a 10 mil escolas. A expectativa é que 80% dos alunos da rede pública façam o exame na sua própria escola de matrícula. O João Gabriel Brandão está se preparando para o Enem e já decidiu o curso Artes Cênicas. O maior desafio para ele é controlar a ansiedade.
5: Estou me sentindo mais confiante esse ano, principalmente para a questão da redação. Chegando em casa eu estudo, final de semana também estudo às vezes, mas tô tirando um momento de folga também para não ter burnout, sabe? Que não me sobrecarregar, não me sentir muito cansado durante o fim da semana.
3: As inscrições devem ser feitas pela página do participante no endereço enem.inep.gov.br/participante até o próximo dia 5 de junho. Os estudantes que tiveram a isenção da taxa de inscrição aprovada também deverão realizar a inscrição no exame. Para os participantes não isentos, a taxa de inscrição continua no valor de R$85 e pode ser paga por boleto, PIX, cartão de crédito e débito em conta corrente ou poupança. O prazo para fazer esse pagamento vai até o dia 10 de junho e as provas ocorrerão nos dias 8 e 15 de novembro. Reportagem Gabriela Noronha.
1: Em suas redes sociais, o presidente Lula fez um convite para todos os estudantes participarem da prova.
6: Hoje começa a inscrição para o Enem. Vai até o dia 5 de junho. Você que prometeu ao seu pai, ou seu pai que quer que você seja doutor ou doutora, a hora é agora. Se inscreva, passe no Enem, entre na universidade e faça tudo o que você quiser, na certeza que você precisa saber de que esse país só vai ser soberano, soberano de verdade, o dia que milhões de jovens tiverem curso, tiverem emprego e puderem exercer a soberania tecnológica e científica do nosso país.
7: O Dia da África, celebrado em 25 de maio, hoje, marca a fundação da União Africana em 1963.
1: E aproveitando a data, o governo do Brasil promove o primeiro Fórum de Reitores Brasil-África, com o objetivo de fortalecer parcerias educacionais e culturais.
7: No encontro, o Ministério da Educação anunciou a criação de 2.600 bolsas de mestrado e doutorado para estudantes africanos.
8: No encontro, dirigentes de universidades brasileiras e africanas debatem como ampliar parcerias acadêmicas, científicas e tecnológicas de instituições de ensino dos dois lados do Atlântico. São projetos conjuntos em áreas estratégicas para o desenvolvimento dos países, como agricultura, energias renováveis, inteligência artificial, mineração, petróleo e gás, além das ciências humanas. Para a reitora da Universidade de Cabo Verde, Astrigilda Silveira, parcerias fundamentais para o continente africano.
9: Uma cooperação mais próxima, mais dinâmica e mais transformadora, voltada para a transformação digital, a inteligência artificial e a inclusão social.
8: No encontro, o governo do Brasil lançou o programa que vai oferecer mais de 2.600 bolsas de mestrado e doutorado para pós-graduandos da África, com investimentos de R$47 milhões, destaca o ministro da Educação, Leonardo Bastini.
10: 2.600 vagas inicialmente, 1.600 bolsas de mestrado e 1.000 bolsas de doutorado, com oportunidades em universidades públicas, instituições privadas sem fins lucrativos, institutos federais, institutos de pesquisa com pós-graduação reconhecida pela CAPES. Abrir as portas do Brasil para estudantes africanos é aprofundar ainda mais nossos laços históricos.
8: O presidente Lula destacou a importância de fortalecer os laços históricos entre Brasil e África por meio da produção de conhecimento, da inovação e da formação de profissionais qualificados.
11: A cooperação educacional entre países do sul global pode transformar a realidade, reforçar os programas de estudantes, convênio de graduação e de pós-graduação também será essencial para consolidar a educação superior como um dos pilares da parceria estratégica entre Brasil e África.
8: O Brasil já mantém mais de 200 acordos de cooperação com instituições de ensino superior de 38 países africanos. Reportagem Pablo Mundim.
1: Mais um passo no combate ao câncer no país.
7: O Brasil passou a contar com um Centro de Desenvolvimento e Produção de Terapias, CAR-T, da Fundação Oswaldo Cruz, a Fiocruz.
1: No local será produzido de forma 100% nacional um dos tratamentos mais avançados do mundo contra o câncer para pacientes do SUS.
12: O Paulo Peregrino é publicitário e teve linfoma, um tipo de câncer de sangue. Durante 13 anos, fez transplante de medula óssea e 40 quimioterapias, tratamentos que não tiveram sucesso. A virada em sua vida veio com um tratamento experimental chamado CAR-T-Cell. Agora, ele está em remissão do câncer.
13: A enfermeira chegou lá dentro do quarto, trouxe um saquinho, assim como se fosse uma transfusão de sangue pequenininha, né? Um negócio de transfusão de sangue. Aí eu falei assim pra ela, enfermeira, isso aí é o cartel que eu vou receber? É, falei, vai demorar quanto tempo? Ela falou, uma hora no máximo. Eu falei, caramba, 13 anos eu lutando contra os cânceres, vai resolver em uma hora? Isso que é ciência.
12: O Centro de Desenvolvimento e Produção de Terapias, CAR-T, da Fiocruz, inaugurado no último sábado no Rio de Janeiro, vai tratar a população do SUS e trazer uma nova esperança aos pacientes com câncer. O Brasil vai produzir de forma 100% nacional um dos tratamentos mais avançados do mundo contra a leucemia, linfoma e mieloma. É o que explica o ministro da Saúde, Alexandre Padilha.
14: Um tratamento que hoje custa 350 a 400 mil dólares, mais de 2 milhões de reais, para uma família, para as pessoas, para o sistema de saúde de qual país para fazer esse tratamento, graças à Fiocruz, graças à produção da Fiocruz, presidente, pessoas como Paulo vão poder receber esse tratamento pelo SUS. De graça.
12: Os primeiros pacientes começam o tratamento experimental no segundo semestre deste ano. Foram investidos 370 milhões de reais, além dos equipamentos de alta tecnologia, que custaram mais 35 milhões de reais. O presidente Lula defendeu que todos os brasileiros e brasileiras têm o direito de uma saúde de qualidade no país.
6: O gesto de inauguração de um centro tecnológico que dá ao Brasil a certeza de que a gente não é menor do que ninguém, de que a gente não é menos competitivo do que ninguém. Basta a gente ousar, ter coragem e fazer.
12: O novo centro também será capaz de tratar pacientes com traumatismo craniano com próteses 3D de alta tecnologia. Do Rio de Janeiro, Fernanda Cruz.
7: Viajar a trabalho ou por lazer deveria ser sinônimo de tranquilidade.
1: Mas para muitas mulheres, nem sempre o destino é o mais feliz.
15: Todo aeroporto promete destinos, mas algumas partidas nunca chegam. Quando o medo ocupa o lugar da esperança, não é viagem, é silêncio. Assédio não decola. Feminicídio também não. Violência contra a mulher é crime.
7: Para combater a violência e a importunação sexual nas salas de embarque e aeronaves, o Ministério dos Portos e Aeroportos lançou uma série de ações em terminais do Brasil para sensibilizar a sociedade.
1: É a terceira fase da campanha Assédio Não Decola.
16: Para combater o assédio e a importunação sexual contra trabalhadoras do setor aeroportuário e passageiras, o Ministério dos Portos e Aeroportos lançou a terceira fase da campanha Assédio Não Decola. O ministro dos Portos e Aeroportos, Tomé Franca, destacou a importância dessa campanha.
17: Infelizmente, o Brasil ainda vive uma realidade de muito assédio e de muito feminicídio. Nós temos trabalhado para que essa realidade não persista. Nós estamos com uma série de campanhas nos aeroportos e nas aeronaves, buscando o combate ao assédio.
16: O Ministério dos Portos e Aeroportos também apresentou uma nova cartilha com orientações sobre o combate à violência contra a mulher. O material reúne informações sobre diferentes tipos de violência: física, psicológica, sexual. Passageiros e trabalhadores do setor são orientados sobre como identificar situações de risco e formas de acolher as vítimas. O documento também apresenta canais de denúncia, como o Ligue 180. A ministra das Mulheres, Márcia Lopes, ressaltou que todos precisam conhecer o canal de denúncia.
18: O Ligue 180, para nós, tudo começa por ali. Ele é um canal que dá muita segurança para as mulheres. Quando se recebe uma ligação, a nossa equipe identifica quem é essa mulher, onde ela mora, a quem essa mulher deve recorrer.
16: A campanha Assédio Não Decola foi lançado em agosto do ano passado em todas as concessionárias dos aeroportos federais para as mulheres que só querem chegar ao destino em segurança, sem assédio e violência. A campanha é importante para sensibilizar a sociedade, foi o que defendeu a gerente de restaurante Cláudia Figueiredo.
19: Qualquer lugar, sempre é importante. Muita gente não respeita a gente simplesmente pelo fato de ser mulher.
16: Além do Ligue 180, você também pode denunciar casos de violência contra a mulher no Disque 100, canal de monitoramento de violações contra os direitos humanos. Reportagem Márcia Fernandes.
7: A edição do leilão do Ecoinvest Brasil destravou mais de 13 bilhões de reais para projetos de bioeconomia, turismo sustentável e infraestrutura no país, sendo que mais de 9 bilhões serão direcionados para investimentos na Amazônia Legal.
1: O programa Ecoinvest foi criado para impulsionar a transformação ecológica do país e combina instrumentos financeiros inovadores, redução de riscos e atração de investimentos de longo prazo da iniciativa privada.
7: Ao anunciar o resultado do leilão, o ministro da Fazenda, Dario Durigan, disse que o Ecoinvest comprova que é possível apostar no crescimento do Brasil com sustentabilidade.
20: Os objetivos do Ministério da Fazenda, que é fazer com que o país se desenvolva, cresça, gere emprego, diminua a inflação, com os objetivos do Ministério do Meio Ambiente, não é mais indissolúvel. Nós temos que ter um cuidado para que o país cresça, mas de maneira sustentável. E o Ecoinvest, ele é uma espécie de síntese, de prova real de que isso é possível. É Estado junto com a capacidade instalada do sistema financeiro nacional em parceria com essas empresas.
1: Com os quatro leilões realizados até agora para transição energética, recuperação de terras degradadas e bioeconomia, o Ecoinvest Brasil já mobilizou mais de 140 bilhões de reais.
7: Pois é, o Brasil é mundialmente reconhecido por suas belezas naturais, como florestas, praias, rios e montanhas.
1: E a riqueza da nossa biodiversidade tem atraído turistas a visitarem as mais de 300 unidades de conservação federais distribuídas pelo país.
7: Só em 2025, o fluxo de visitantes atingiu quase 30 milhões, maior resultado da série histórica.
1: E movimentaram mais de 40 milhões de reais em vendas, injetaram 20 bilhões de reais no produto interno bruto, que é a soma de todas as riquezas do país.
21: Jairon Souza trabalha todos os dias conectado com a natureza. Ele é guia turístico no Maranhão e em época de alta temporada chega a mostrar as belezas naturais do Parque Nacional dos Lençóis Maranhenses a centenas de visitantes.
22: Ganho dinheiro onde muitas pessoas se programam muito para vir passear e eu tô aqui todo dia, né? E tento fazer da melhor forma, né?
21: As visitações turísticas em unidades de conservação federais movimentaram mais de 40 bilhões de reais em vendas em 2025 e 20 bilhões de reais de contribuição ao produto interno bruto. O estudo do Instituto Chico Mendes de Conservação da Biodiversidade, o ICMBio, revela que florestas, praias, rios e montanhas são, na verdade, ativos de alta performance na economia brasileira. No ano passado, o fluxo de visitantes em unidades de conservação chegou a quase 30 milhões, o maior resultado da série histórica, como garante o presidente do ICMBio, Mauro Pires.
23: Esse aumento tem a ver com dois fatores. O primeiro, que é geral, que é o interesse das pessoas de encontrar-se com a natureza. O segundo fator, nós temos melhorado a infraestrutura e de modo que se torna mais fácil a visitação.
21: O turismo nas unidades de conservação sustenta mais de 300 mil postos de trabalho em todo o país. O ministro do Meio Ambiente e Mudança do Clima, João Paulo Capobianco, destacou que as unidades de conservação são importantes não só para a proteção da biodiversidade, como também para o desenvolvimento econômico do país e a valorização da cultura local. local.
0: Cada real que o turista trouxe, ele gerou um impacto de R$15,60 no PIB. Portanto, nós estamos falando aqui de uma atividade econômica intensa com ganhos para a economia local.
21: O ranking de visitação mantém no topo o Parque Nacional da Tijuca, no Rio de Janeiro, com quase 5 milhões de visitas, seguido pelo Parque Nacional de Iguaçu e pelo Parque Nacional de Jericoacoara, no Ceará. Reportagem Cleide Lopes.
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7: Prefeituras e instituições como universidades, institutos federais e câmaras de vereadores aderiram ao programa Contrata Mais Brasil.
1: A plataforma foi criada para aproximar microempreendedores individuais do processo público de aquisição de produtos e serviços. Nela, o governo contrata e os pequenos negócios podem vender seus produtos.
7: Atualmente, já são 1.775 órgãos. Desde a sua criação, o programa gerou mais de R$22 milhões de renda direta para os microempreendedores individuais.
1: A plataforma conta com mais de 8 mil cadastros de fornecedores em mais de 100 atividades.
7: Mais informações sobre o programa no endereço gov.br/contrata-mais-brasil.
1: Atenção, caminhoneiros, já estão em vigor as novas regras que vão ajudar na fiscalização do piso mínimo de frete para o transporte de carga nas rodovias.
7: A partir de agora, quem contrata esse tipo de serviço deverá informar parâmetros para o cálculo do frete, como distância, tipo de veículo e tipo de serviço prestado.
1: Essas informações serão fornecidas na hora de emitir o código identificador da operação de transporte, o CIOT.
7: Esse é um documento de registro exigido pela Agência Nacional de Transportes Terrestres, a ANTT, para o monitoramento das operações de cargas.
1: O superintendente de serviço de transporte rodoviário de cargas da ANTT, José Aires Amaral, explica que esses dados serão utilizados para fiscalização prévia do piso mínimo do frete.
4: A partir desses parâmetros, o sistema faz uma conta automática e verifica se o valor declarado do frete, também no CIOT, está de acordo com o piso mínimo de frete ou não. E faz algumas validações, por exemplo, os parâmetros informados estão de acordo, fazem sentido, por exemplo, se na declaração, por exemplo, tiver a informação que Brasília, Rio de Janeiro são 500 quilômetros, o sistema mesmo já vai indeferir aquela informação, dizendo que não é compatível e que ele deve informar uma melhor localização ou uma distância compatível com aquele deslocamento.
7: Segundo o superintendente da ANTT, a partir do dia 1º de junho, os dados do CIOT também estarão integrados com a documentação fiscal exigida para o transporte de cargas.
1: O que vai facilitar e tornar mais eficiente a fiscalização sobre as operações de frete.
7: As mudanças na emissão do CIOT foram anunciadas pelo governo do Brasil como parte das medidas para reduzir os impactos da alta dos preços dos combustíveis sobre a população.
1: Essas foram notícias do governo do Brasil.
7: A realização da Secretaria de Comunicação Social da Presidência da República.
1: Com produção da empresa Brasil de Comunicação.
7: Fique agora com as notícias do Poder Judiciário e do Congresso Nacional. Boa noite.
1: Boa noite para você, até amanhã.
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24: CNJ lança aplicativo para fortalecer busca ativa de crianças e adolescentes.
25: Para o STJ, a plataforma de intermediação não responde por envio de criptomoedas para carteira falsa de outra corretora.
24: A Semana Nacional da Conciliação Trabalhista começou nesta segunda-feira.
25: Boa noite, eu sou Arthur Filho.
24: E eu sou Walter Lima.
25: O Conselho Nacional de Justiça lançou nesta segunda-feira, Dia Nacional da Adoção, o aplicativo Adote para todo o país.
24: A busca ativa do Sistema Nacional de Adoção e Acolhimento já funciona em todo o país e reúne informações sobre crianças e adolescentes com mais dificuldades de conseguir uma família, como crianças mais velhas ou com deficiência.
25: Agora, essa iniciativa passa a contar também com um aplicativo próprio.
24: Desenvolvido pelo Tribunal de Justiça do Paraná, o aplicativo Adote passa agora pelo processo de expansão nacional com o apoio do programa Justiça 4.0.
25: O ministro do Supremo Tribunal Federal, Flávio Dino, deu prazo de 10 dias para que o governo federal e os estados da Amazônia Legal informem quais providências de planejamento e preparação vêm sendo adotadas diante das projeções de aumento significativo dos riscos de incêndios florestais para os próximos meses.
24: O El Niño é um fenômeno provocado pelo aumento na temperatura das águas do Oceano Pacífico e tem ocorrência periódica, em geral, com impactos relevantes sobre o clima em diversos países. Marta Ferreira.
3: Uma nota técnica conjunta publicada pelo Instituto Nacional de Pesquisas Espaciais e com o Instituto Nacional

0: De meteorologia confirmam a provável intensidade alta para o fenômeno já no segundo semestre de 2026. Diante desse quadro, o ministro Flávio Dino, relator de uma ação que acompanha medidas para combater e prevenir incêndios na Amazônia e no Pantanal, deu prazo de 10 dias para que a União e os estados informem um plano para lidar com os incêndios.
1: A plataforma de intermediação de criptomoedas não é responsável por prejuízo decorrente de golpe se não houve falha no serviço ou se dano foi causado pela culpa exclusiva de usuário ou terceiros.
2: Essa é a conclusão do STJ. Fátima Uchoa.
3: Na origem, um investidor transferiu criptoativos para uma carteira digital e depois descobriu que o endereço era falso. Ele pediu ressarcimento dos prejuízos, alegando que a plataforma intermediadora teria falhado ao não adotar segurança capaz de identificar a irregularidade da chave de transferência. Porém, a Justiça de Minas Gerais negou a indenização. A terceira turma do STJ manteve o acórdão, considerando que a fraude ocorreu quando o investidor transferiu os valores a um ambiente externo, fora da atuação da empresa e para o qual ele próprio forneceu a chave de acesso, que é o endereço de destino. O ministro Ricardo Vilas Boas Cueva foi o relator.
1: Começou hoje a Semana Nacional da Conciliação Trabalhista 2026.
2: É a chance de muitos trabalhadores conseguirem de forma mais rápida uma resposta da Justiça. Larissa Batista.
4: Um acordo histórico de mais de 250 milhões de reais entre a empresa Vibraz Airoco e o Sindicato dos Metalúrgicos de São José dos Campos foi o pontapé para a abertura da Semana da Conciliação, que vai até sexta-feira em todos os tribunais regionais do trabalho. O valor recolhido desse acordo será utilizado para o pagamento de dívidas trabalhistas.
1: Ampliar a confiança e o conhecimento sobre a segurança das urnas eletrônicas.
2: Esse foi um dos temas da reunião ocorrida nesta segunda-feira, na sede do TSE, em Brasília. Estevão Furtado.
5: O presidente do TSE, ministro Nunes Marques, anunciou o lançamento da Semana Nacional do Sistema Eletrônico de Votação, uma ação voltada à conscientização da população, especialmente dos jovens, sobre as camadas de segurança do processo eleitoral brasileiro. O ministro também determinou a criação de uma comissão permanente para estudar o uso de ferramentas de inteligência artificial na justiça eleitoral.
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1: Uma boa noite a você.
2: E até amanhã.

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1: Eu sou Paula Groba.
2: E eu sou Ricardo Nakaoka.
1: E estes são os destaques de hoje do Jornal do Senado, que começa agora.
2: Senado vota crédito especial para renegociação de dívidas rurais.
1: Senado e STF debatem medidas para rever supersalários no setor público.
2: Projeto quer limitar publicidade de apostas online no Brasil.
1: Boa noite.
2: Boa noite.
1: Com a alta dos juros, a queda no preço dos produtos agrícolas e o aumento do endividamento no campo, produtores rurais de todo o país aguardam uma saída para renegociar as dívidas e manter a produção.
2: E a Comissão de Assuntos Econômicos do Senado deve votar nesta terça-feira um projeto que cria uma linha especial de crédito para o agronegócio. O pacote de ajuda está sendo negociado com o governo federal, como informa a repórter Patrícia Oliveira.
3: Um pacote bilionário de socorro ao setor agropecuário está na pauta da Comissão de Assuntos Econômicos. O projeto cria uma linha especial de crédito para renegociação de dívidas rurais com recursos do Fundo Social do Pré-Sal. A proposta vem sendo negociada entre o governo federal e o relator da matéria, o senador Renan Calheiros, do MDB de Alagoas. Renan ampliou a ajuda para outros produtores endividados, além daqueles afetados por secas e enchentes. A iniciativa prevê prazo de até 10 anos para pagamento das dívidas com carência de até 2 anos e a criação de um fundo garantidor para operações de crédito rural. O projeto também autoriza o uso de receitas correntes do Fundo Social do Pré-Sal de 2025 e 2026, além do superávit financeiro do fundo, para financiar a nova linha especial de crédito. Para o ministro da Fazenda, Dario Durigan, a intenção é construir um texto de consenso sem comprometer o equilíbrio das contas públicas.
4: Fazer com que de fato chegue essa renegociação para os agricultores, que de fato caiba no bolso do agricultor e que de outro lado a gente mobilize os recursos públicos da maneira mais eficiente possível, então todo mundo aqui na mesma página.
3: A possibilidade da edição de uma medida provisória pelo executivo também foi confirmada pelo senador Renan Calheiros.
5: Uma medida provisória com critérios de enquadramento, de juros, de carência e de prazo de 10 anos para pagar.
3: O governo estima um custo de 817 bilhões em 13 anos. Já o relator prevê valor bem menor, em torno de 100 bilhões ao longo de uma década.
1: O senador Isalci Lucas, do PL do Distrito Federal, criticou a medida provisória que zera o imposto de importação para compras internacionais de até 50 dólares. Segundo o parlamentar, a MP prejudica a indústria brasileira ao reduzir tributos para produtos importados, sem conceder tratamento semelhante aos produtores nacionais.
2: Isalci disse que apresentou uma emenda para que os mesmos benefícios concedidos para o imposto de importação sejam também dados aos produtores de calçado ou de vestuário brasileiros. No caso de produtos de até 50 dólares.
6: Essas medidas só beneficiam os trabalhadores chineses, prejudica a nossa indústria. Vamos ter que demitir milhares, milhões de pessoas, exatamente porque ninguém consegue competir com um país que não tem nenhum encargo trabalhista, que não tem os impostos que nós temos aqui no Brasil.
1: Já o senador Paulo Paim, do PT do Rio Grande do Sul, voltou a defender a redução da jornada de trabalho sem corte salarial e o fim da escala 6x1. O parlamentar destacou a PEC de sua autoria, que prevê a redução para 40 horas semanais, com possibilidade de avançar para 36 horas em etapas futuras.
2: Paim afirmou que a medida já é adotada em diversos países e citou experiências internacionais e recomendações da Organização Internacional do Trabalho. O senador também lembrou que a proposta está pronta para votação no plenário do Senado.
7: Lembro também que países como Portugal, Espanha, França, Bélgica, Alemanha, Chile, Equador já adotaram reduções que variam entre 40 e 36 horas. Na União Europeia, a média é de 36 horas semanais, chegando até em alguns países a 31 horas, como é o caso da Holanda.
1: E o presidente do Senado, Davi Alcolumbre, se reuniu nesta segunda-feira com o presidente do Supremo Tribunal Federal, Edson Fachin, para discutir um futuro anteprojeto de lei sobre a remuneração da magistratura. No encontro, também foram debatidos os salários dos servidores públicos e a necessidade de aperfeiçoar o sistema remuneratório no serviço público.
2: Segundo a presidência do Senado, a preocupação é com o aumento de vantagens extras, como gratificações e abônus, que podem comprometer a transparência e o cumprimento do teto constitucional. Os chefes dos dois poderes decidiram ampliar o diálogo com o Executivo e outras instituições para construir uma proposta sobre o tema.
1: Filhos de mulheres vítimas de feminicídio podem passar a ter mais tempo de proteção financeira do Estado. O Senado deve começar a analisar um projeto que aumenta de 18 para 21 anos a idade máxima para o recebimento da pensão especial destinada a órfãos desse tipo de crime.
2: A proposta busca garantir mais segurança e apoio a jovens que perderam as mães em casos de violência contra a mulher. Repórter Alexandre Campos.
8: Pelo projeto, o pagamento da pensão será extinto quando o filho completar 21 anos de idade ou se estudante aos 24 anos. Os valores serão reajustados anualmente pelo índice oficial da inflação. O valor a ser pago continua a ser de um salário mínimo, só que, ao invés de ser dividido pelo conjunto dos órfãos, esse montante será devido a cada um dos filhos com menos de 21 anos. O critério de renda familiar mensal per capita também sofrerá alterações. Passará de um quarto para metade de um salário mínimo. A autora do projeto, a senadora doutora Eudócia, do PSDB de Alagoas, afirmou que, em média, para cada mulher assassinada por razão de gênero, há dois filhos afetados.
9: A realidade desses órfãos é marcada por múltiplas vulnerabilidades, além do trauma psicológico decorrente da perda violenta da mãe, frequentemente presenciada. Muitas dessas crianças enfrentam instabilidade econômica, mudanças abruptas de residência, em alguns casos.

0: a separação entre irmãos.
1: O projeto ainda passa a garantir atendimento multidisciplinar para os beneficiários, com apoio psicológico e social contínuo. O texto também veda, sob qualquer hipótese, que a guarda desses menores seja concedida ao agressor, devendo eles ficarem sob os cuidados da família da mãe.
2: E a senadora Damaris Alves, do Republicanos do Distrito Federal, celebrou a sanção da lei de sua autoria, que amplia as ações do SUS no enfrentamento à automutilação e à prevenção do suicídio entre crianças e adolescentes. Segundo a parlamentar, a nova lei é uma resposta ao crescente número de casos de sofrimento mental entre jovens brasileiros.
3: Damaris Alves também defendeu o fortalecimento da rede pública de saúde mental, com a ampliação do CAPS e o aumento de profissionais especializados para garantir atendimento adequado às crianças, adolescentes e suas famílias.
4: A lei 15.403 chegou para garantir que o Estado faça sua parte, porque o Estado foi lento, porque faltou vaga para um psicólogo ou um psiquiatra. A todos os prefeitos, a todos os governadores, cumpram a lei. Abram CAPS, contratem psicólogos, coloquem profissionais de saúde mental nas escolas.
2: Com o avanço das apostas online no Brasil, cresce também a preocupação com o endividamento das famílias e os impactos na saúde mental dos apostadores.
3: Diante desse cenário, o Senado começa a analisar um projeto que restringe a publicidade das bets, especialmente ações de marketing, que podem estimular o jogo compulsivo. Mais detalhes com o repórter Márcio Maturana.
5: Restrição de propaganda de bets em rádio, televisão, uniformes esportivos, eventos culturais, redes sociais, plataformas, formas de streaming e campanhas com influenciadores digitais. Isso é o que prevê um projeto que começou a ser analisado pelo Senado. O texto muda a lei das bets para restringir a publicidade de apostas esportivas e jogos online, com foco na saúde mental, proteção do consumidor e da economia familiar. A proposta tem assinatura de 7 senadores, sendo a primeira Damaris Alves, do Republicanos do Distrito Federal.
4: É um projeto construído a várias mãos. Eu só tenho a honra de ser a primeira signatária, mas foi construído com especialista, com a participação de parlamentares, Câmara e Senado, um corpo técnico extraordinário, e a gente está preocupado realmente com essa questão da saúde mental por causa do vício dos jogos de apostas.
5: A iniciativa é da Frente Parlamentar Mista para a Promoção da Saúde Mental, com senadores e deputados, e por isso, outro projeto muito semelhante foi apresentado também na Câmara. O objetivo é que as duas propostas sejam analisadas em paralelo para facilitar uma eventual aprovação em uma das casas.
3: Com edição de Paula Groba e trabalhos técnicos de João Lira, o Jornal do Senado fica por aqui. Acompanhe agora as notícias da Câmara dos Deputados. Boa noite.
2: Uma boa noite e até amanhã.

0: resultados.
1: Presidente anuncia transição de um ano para a redução da jornada de trabalho.
2: Deputados ampliam acesso a novas tecnologias no Sistema Único de Saúde.
1: Câmara autoriza o uso de Fundo de Desenvolvimento Regional por cooperativa.
2: Ministério da Agricultura deverá dar aval para normas que afetam o setor.
1: Boa noite. Os deputados aprovaram proposta que determina a avaliação prévia do Ministério da Agricultura para a emissão de normas ambientais. O repórter Antônio Vital explica o teor da matéria.
3: O plenário da Câmara aprovou o projeto que torna obrigatória a aprovação do Ministério da Agricultura antes da edição de qualquer norma federal que tenha impacto na produção, criação, cultivo, manejo, transporte, processamento ou comercialização de espécie utilizada em atividade produtiva. Isso significa que qualquer norma editada por órgãos ambientais só terá validade se antes for avaliada pelo Ministério responsável pela Agricultura, Pecuária, Pesca, Aquicultura e Florestas. O projeto foi apresentado pelo deputado Pedro Lupion, do Republicanos do Paraná, coordenador da Frente Parlamentar da Agropecuária, e outros 10 deputados de diversos partidos. Uma das justificativas para a aprovação do projeto foi a possibilidade de inclusão da tilápia na lista nacional de espécies exóticas invasoras. A lista é definida pela Comissão Nacional de Biodiversidade, a CONABIO, um órgão do Ministério do Meio Ambiente que conta com a participação de representantes do Ministério da Agricultura. No ano passado, a CONABIO admitiu em nota oficial que a inclusão da tilápia estava sendo analisada, mas que isso não teria impacto na criação da espécie e serviria apenas como referência para medidas de prevenção. O relator, deputado Pezente, do MDB de Santa Catarina, disse que decisões como essa levam insegurança aos produtores.
4: Nós temos uma insegurança jurídica com normas redigidas por

0: burocratas, no ar-condicionado, todo mundo enroladinho numa gravata, que tem tirado o sono de muitas famílias. Um exemplo, por exemplo, é essa tal da lista de espécies exóticas invasoras. Já incluíram nessa lista espécies altamente relevantes para nossa economia. Espécies como a tilápia, espécies também da nossa flora braquiária.
1: A proposta foi

0: ambientais de poder avaliar as políticas acerca da produção agrícola, da produção pecuária, acerca da nossa flora, da nossa fauna. E aqui nós vamos ver que uma espécie animal ou uma espécie vegetal, talvez se chegue à conclusão que ela tem uma capacidade nociva para aquele próprio espaço de flora e de fauna.
1: O projeto que torna obrigatória a aprovação do Ministério da Agricultura antes da edição de qualquer norma que tenha impacto na produção, criação, cultivo ou comercialização de espécie utilizada em atividade produtiva, seguiu para análise do Senado. Da Rádio Câmara de Brasília, Antônio Vital.
2: Meio Ambiente.
3: Joaquim Passarinho, do PL do Pará, celebra a aprovação de proposta que altera a classificação de parte da Floresta Nacional do Jamanchi em Novo Progresso. Ele explica que o projeto redefine a área como de uso sustentável, com regras menos rígidas de ocupação e exploração.
4: De acordo com Joaquim Passarinho, a mudança vai contribuir para a regularização de produtores que já vivem e trabalham na região antes da criação da Floresta Nacional. O deputado ressalta que a proposta pode dar segurança às famílias que dependem da produção rural para garantir renda.
3: Já Marina Silva, da Rede de São Paulo, critica a alteração dos limites da Floresta Nacional do Jamanchim e outros projetos que, em sua visão, favorecem quem descumpre a legislação ambiental. Ela defende o aumento da produção sem a derrubada de novas áreas e com a recuperação de regiões degradadas.
4: Marina Silva ressalta a importância da proteção ambiental para o desenvolvimento da agricultura brasileira. A parlamentar afirma que propostas em discussão na Câmara que enfraquecem a fiscalização prejudicam a imagem do país nos mercados internacionais.
2: Economia.
3: Câmara aprova projeto que autoriza o uso de recursos de fundos de desenvolvimento regional por cooperativas. O repórter Marcelo Lascher conta como vai funcionar.
5: A Câmara dos Deputados aprovou o projeto que permite que cooperativas acessem os recursos de três fundos públicos de desenvolvimento regional: o do Nordeste, o do Centro-Oeste e o da Amazônia. Os recursos são voltados para investimentos produtivos, infraestrutura e geração de empregos. A proposta já foi aprovada pelo Senado e altera duas medidas provisórias e uma lei complementar. Segundo a deputada Marussa Boldrin, do Republicanos de Goiás, relatora do projeto na Comissão de Finanças e Tributação, as cooperativas ajudam a canalizar investimentos diretamente para micro, pequenos e médios produtores. A proposta foi defendida pelo deputado Pedro Lupion, do Republicanos do Paraná, coordenador da Frente Parlamentar da Agropecuária.
6: Que nesse caso, o que nós estamos permitindo e dando a possibilidade do cooperativismo também acessar os fundos constitucionais que são acessados por todas as atividades econômicas, e o cooperativismo, seja ele qual for, em qual ramo for, não só no cooperativismo agropecuário, mas de saúde, de transporte, de trabalhadores, agricultura familiar ou até mesmo de crédito, possam acessar também os fundos constitucionais.
5: A proposta foi aprovada de maneira simbólica, sem votos contrários e com apoio do governo, como disse o deputado Bongás, do PT do Rio Grande do Sul.
7: O governo também aprova porque ele estende esses repasses também para as cooperativas, que é muito importante que eles possam também alcançar e que isso esteja explícito na lei.
5: O projeto que permite que cooperativas acessem os recursos dos fundos públicos de desenvolvimento do Nordeste, do Centro-Oeste e da Amazônia, seguiu para a sanção presidencial e já pode virar lei. Da Rádio Câmara de Brasília, com informações de Antônio Vital, Marcelo Lascher.
2: Desenvolvimento regional.
4: Defensor Stélio Denner, do União, celebra a decisão da Agência Reguladora de Energia Elétrica que reduziu o reajuste da conta de luz em Roraima. O parlamentar explica que o aumento previsto de 24% caiu para 4% após mobilização da bancada federal do estado junto à ANEEL.
3: Segundo o defensor Stélio Denner, o recuo é uma conquista de toda a bancada federal de Roraima, que realizou diversas audiências nos últimos meses. Apesar disso, ele afirma que o estado ainda sofre com tarifas elevadas em comparação com outras regiões do país.
4: Lídice da Mata, do PSB, contesta críticas ao governo da Bahia ao comparar obras e indicadores do estado com a situação da cidade de Salvador. A deputada afirma que a capital baiana apresenta resultados preocupantes em qualidade de vida, educação e competitividade.
3: Lídice da Mata cita investimentos do governo da Bahia em Salvador, como a ampliação do metrô, a implantação do VLT, a construção de hospitais e escolas de tempo integral. Ela avalia que essas ações mostram avanços do executivo estadual diante dos problemas que persistem na gestão da capital.
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6: Saúde.
7: A Câmara aprovou um projeto que amplia o acesso a novas tecnologias no SUS. A repórter Júlia Lopes tem mais detalhes.
8: A Comissão de Constituição e Justiça da Câmara dos Deputados aprovou um projeto que cria novos modelos de acordos para aquisição de tecnologias em saúde pelo Sistema Único de Saúde, o SUS. A proposta inclui novos medicamentos, produtos, procedimentos e terapias inovadoras. Os chamados acordos de acesso gerenciado serão firmados por meio de contratos específicos com definição de critérios, metas e prazos para o acompanhamento de resultados. Pelo texto, a incorporação dessas tecnologias será feita com base em monitoramento contínuo pelo governo, permitindo o compartilhamento de riscos clínicos e financeiros entre o poder público e as empresas. A avaliação vai considerar critérios como eficácia do tratamento, resultados clínicos reais dos pacientes, segurança da tecnologia, impacto público e também acompanhamento contínuo dos resultados obtidos. O relator da proposta, deputado Diego Garcia, do União do Paraná, afirmou que a medida pode acelerar o acesso da população a tratamentos de alto custo no SUS.
9: Esse talvez seja o ponto mais importante do projeto. Hoje, muitas famílias enfrentam uma longa espera para conseguir acesso a medicamentos e terapias de alto custo no SUS. Com os acordos de compartilhamento de risco, o governo pode incorporar novas tecnologias de forma mais rápida e responsável, acompanhando os resultados reais do tratamento e dividindo riscos financeiros e clínicos.
8: Na prática, a proposta busca ampliar o acesso a tratamentos inovadores, medicamentos de alto custo e tecnologias mais recentes, além de fortalecer a participação de famílias, especialistas e da sociedade civil no processo de avaliação, especialmente em casos de doenças raras. Agora, o projeto que cria novos modelos de acordos para aquisição de tecnologias em saúde pelo SUS deve seguir para o Senado. Da Rádio Câmara de Brasília, Júlia Lopes.
6: Ciência e tecnologia.
10: Coronel Assis, do PL de Mato Grosso, critica o decreto sobre a fiscalização do ambiente digital, argumentando que medidas sobre a regulação das redes devem ser debatidas pelo Congresso. Segundo ele, há risco à liberdade de expressão e à ampliação do controle sobre conteúdos.
7: Coronel Assis também defende a redução da maioridade penal e afirma que a medida é necessária para enfrentar a impunidade. O deputado sustenta que a proposta representa uma prioridade no debate sobre segurança pública.
10: Comissão aprova incentivos para ampliar a participação das mulheres na iniciação científica.
7: A repórter Mônica Tati explica detalhes do projeto que está em discussão na casa.
11: Projeto aprovado pela Comissão de Educação incentiva a participação feminina nas áreas de ciência, tecnologia, engenharia, matemática, química, física e tecnologia da informação. A proposta prevê a implementação em duas áreas: na educação básica, com programas específicos para gerar o interesse das meninas nas ciências, e na educação superior, com mecanismos que ajudem as mulheres que foram mães ou são cuidadoras a concluir seus estudos na educação superior. Também está prevista a criação de um regime especial de avaliação da produção acadêmica das docentes mães ou que cuidam de parentes diretos com deficiência ou doença grave. A relatora na comissão, a deputada Franciane Baier, do Republicanos do Rio Grande do Sul, acredita que os estímulos podem reduzir as barreiras que fazem com que muitas mulheres desistam de atuar em uma área que ainda é vista como tipicamente masculina.
12: E nós sabemos que a mulher acaba sendo muitas vezes a responsável pelo cuidado com a casa e com a família, e muitas vezes esses prazos legais de conclusão do curso ou até análise do currículo e dos trabalhos apresentados para ingressar em alguma carreira que é científica é prejudicada nesse ponto.
11: A proposta que traz incentivos para ampliar a atuação das mulheres na área científica ainda será votada pela Comissão de Constituição e Justiça e pelo plenário da Câmara antes de virar lei. Da Rádio Câmara de Brasília, Mônica Tati.
6: Justiça.
10: Inácio Arruda, do PCdoB do Ceará, acusa setores da oposição de hipocrisia diante das investigações sobre as irregularidades envolvendo o Banco Master. O parlamentar cobra uma apuração rigorosa e a punição de todos os responsáveis por eventuais desvios de recursos.
7: Na visão de Inácio Arruda, grupos extremistas e conservadores utilizam discursos moralistas para tentar encobrir crimes históricos no sistema financeiro. Na visão dele, o esclarecimento dos fatos fortalece o campo democrático no Brasil.
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6: Presidência.
10: Diminuição da jornada semanal para 40 horas passará por transição de um ano, segundo anunciou o presidente da Câmara em entrevista acompanhada pelo repórter Luiz Gustavo Xavier.
13: O presidente da Câmara, Hugo Mota, anunciou nesta segunda-feira, em entrevista coletiva, que o relatório final da proposta de emenda à Constituição, que elimina a escala de trabalho 6x1, terá um ano de transição para reduzir a jornada de 44 horas para 40 horas semanais.
14: 60 dias após a promulgação da PEC. E após 12 meses, mais 2 horas. Então a transição se dará dentro de um ano, não mais do que isso. Dá um tempo para que os setores possam se organizar.
13: Mota declarou que a redução da jornada de trabalho é um dos 3 pontos que considera inegociáveis na PEC. Os outros 2 seriam o fim da escala 6x1 e a proibição da redução salarial.
14: Nós partimos do princípio que esses 3 pontos são inegociáveis para a Câmara dos Deputados, são também pontos inegociáveis para o governo e nós temos ampla convergência nessas 3 situações que trazem para o trabalhador brasileiro, para a trabalhadora brasileira, uma nova realidade depois da aprovação dessa proposta.
13: Segundo o presidente da Câmara, o texto está sendo ajustado para regras de servidores públicos, prestadores de serviços para entes públicos e microempreendedores individuais, os MEIs. Hugo Mota também conversou hoje com o presidente da República, Luiz Inácio Lula da Silva, sobre o reajuste de valor para microempreendedores individuais, os MEIs, e destacou que Lula está sensível à proposta. Da Rádio Câmara de Brasília, Luiz Gustavo Xavier.
6: Trabalho.
7: Ao apoiar a proposta que reduz a jornada de trabalho, Paulo Lemos, do PT, reitera que a bancada do Amapá não apoiou emendas que desidratam o projeto original. O deputado alerta que a população acompanha de perto a posição dos parlamentares sobre o fim da escala 6x1.
10: Na opinião de Paulo Lemos, a redução da jornada semanal é uma demanda da classe trabalhadora que enfrenta rotinas cansativas e transporte público. Segundo ele, pesquisas apontam ampla aprovação popular à medida.
7: Tadeu Venere, do PT do Paraná, convoca aos eleitores a pressionar os deputados pela aprovação do fim da escala 6x1. Ele alerta que a comissão especial que analisa a proposta precisa acelerar a votação da matéria original para que o plenário delibere sobre o tema.
10: Tadeu Venere critica a emenda ao texto que prevê compensação a empresas e pode ampliar a jornada para até 52 horas semanais. Ele argumenta que a pressão sobre o Congresso pode garantir mais tempo de descanso e melhor qualidade de vida para os trabalhadores brasileiros.
7: Luiz Carlos Raule, do Podemos do Paraná, questiona os efeitos da redução da jornada de trabalho sobre as micro e pequenas empresas. Ele alerta que mudanças nas regras trabalhistas precisam considerar os impactos sobre os empregadores e a geração de empregos.
10: Luiz Carlos Raule critica o desempenho econômico e social do Brasil nas últimas décadas e afirma que o país enfrenta dificuldades em indicadores como renda, emprego e segurança pública. O parlamentar também faz críticas à condução das políticas econômicas nacionais.
7: Heloísa Helena, da Rede do Rio de Janeiro, faz um apelo para que o Congresso derrube o veto ao projeto que permite o aproveitamento de trabalhadores concursados no setor elétrico após privatizações. Ela sustenta que esses profissionais possuem conhecimento estratégico para o funcionamento do sistema.
10: De acordo com Heloísa Helena, as privatizações no setor já causaram impactos negativos na Companhia Hidrelétrica do São Francisco. Ela pede que o governo libere a base aliada para garantir o direito dos trabalhadores de forma soberana.
7: Termina agora o jornal Câmara dos Deputados, com trabalhos técnicos de Everson Urani e apresentação de Márcio Aquiles Sardi e Val Monteiro. Boa noite.
10: Você ouve as notícias do Tribunal de Contas da União. Boa noite.
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6: 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Boa noite.

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horas 7 minutos e vamos ao nosso salmo de hoje, salmo do dia. O salmo de hoje é o de número 113.

0: Olha, aliás, o Salmo hoje é o de número 123, tá bom? Salmo 123, que tem como título Pedindo a Misericórdia do Senhor. É uma canção de peregrinos que diz: ó Senhor Deus, levanta os olhos a Ti e tens o trono do céu. Como um escravo depende do seu dono e como as escravas dependem de suas donas, assim olha para Ti, Senhor, o nosso Deus, esperando pela Tua compaixão. Tem compaixão de nós, ó Senhor, e tem compaixão porque somos tratados como muitos com desprezo, mas sempre desprezados pelos ricos e os orgulhosos que zombam de nós. O salmista faz uma simples e pequena oração, uma oração do qual ele pede a Deus que os olhos dele estejam no trono do céu olhando para as suas vidas. Ele se sentia como um escravo de Deus, na verdade como um servo que depende do seu dono e donas e que precisam do seu Senhor. Na verdade, ele se colocou em condição de esperar a compaixão de Deus e que realmente julgasse as suas causas e entrasse em seus momentos difíceis. O salmista sentia-se desprezado por aqueles que na verdade eram abastados e muitas das vezes orgulhosos e zombavam deles. Mas ele sabia que Deus o valorizaria e que a misericórdia e a graça do Senhor o alcançaria ao ponto dele dizer que dependia de Deus. Neste mundo, por mais menosprezados que sejamos ou por muitas das vezes ridicularizados ou desprezados pelos orgulhosos que podem até zombar de nós, se temos a graça e a misericórdia de Deus, é o que nos basta para alcançarmos a verdadeira felicidade e certamente sermos prósperos e abençoados em cada dia.
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0: De bem com a vida e junto com você, estou chegando na sua manhã do nosso Bom Dia, 26 de maio de 2026, e vamos juntos aqui com você, feliz da vida como sempre, tendo o prazer de ser e ter a sua companhia, e sabendo que você que está aí do outro lado, curtindo a nossa programação, como sempre, é bom demais saber que você está aí, né? No sítio, na fazenda, na chácara, onde quer que você esteja, fazendo o que quer que esteja, tudo de bom para que você possa continuar conosco, juntinho aqui em nossa programação, tá bom? Para você que está aí do outro lado curtindo a nossa programação, um ótimo dia. Para você que está aí do outro lado no seu trabalho, seja ele lícito e abençoado, qualquer profissão, o nosso abraço e o nosso carinho para todos vocês. E para você, vovô, vovó, titio e titia, o meu beijo no coração. E para você, aniversariante, que seja um dia maravilhoso, que esta terça-feira seja repleta de muitas coisas boas, com muita saúde, paz e que haja muitas realizações para todos vocês, tá bom? E vamos juntos com o nosso Bom Dia, 5 horas 11 minutos, começando bem com o Gian Giovanni cantando pra gente.

0: Batedor de Corações, cantando a Ebrina, sequência de hoje de Angel Vale.
1: Bom dia, Muriel. E a previsão do tempo?
0: Para hoje vai se programando que será uma terça-feira de sol com muitas nuvens durante o dia e períodos até de céu nublado, tá? À noite também com muitas nuvens, temperatura mínima em 19, máxima chega a 25 graus. Já a umidade relativa do ar pode variar chegando a 96%. Teodoro Sampaio, os quatro cantos da casa.

0: Teodoro Sampaio. Quatro cantos da casa, 5:18, bom dia. É assim a nossa programação desta terça-feira aqui no nosso Bom Dia. Um abraço a todos vocês que estão sintonizados com a gente, aos meus amigos motoristas de aplicativo, um abraço ao Anderson, motorista de aplicativo, obrigado pelo carinho, tá, Anderson? Um abraço, tá? Sempre sintonizado com a gente. E a todos motoristas de aplicativo, eu estendo meu abraço. A vocês taxistas, um abraço também, obrigado pela carona aí, mesmo na madrugada, né? Trabalhando no plantãozão, ei, povo que trabalha, um abraço a vocês aí também, tá? Obrigado pelo carinho de sempre. Bom breve intervalo, eu volto já trazendo aí as manchetes do dia.
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0: Nota de falecimento. Filhos e demais familiares de Hilda Laviola Pereira. 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Comunicamos o falecimento de Hilda Laviola Pereira Leite, viúva de Guilherme Pereira, da Fazenda dos Leite.
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7: Vamos então às manchetes do dia, o que já é notícia, o que já é destaque em nossa programação e também, claro, no nosso site radiomurié.com.br, um site a serviço da notícia. Para você que está aí na sintonia do nosso Bom Dia, vai ficar sabendo de tudo que acontece também, o que já é notícia no nosso site. Olha, a Fundação Cristiano Varela inicia processo por certificação internacional de qualidade. Faminas divulga processo de transferência para o curso de medicina do segundo semestre. Energisa e Maio Amarelo, acidente de trânsito também afetam fornecimento de energia. Polícia Civil prende empresário investigado por estupro. Rua Reverendo João Ramos, no centro, passa por obras que impactam o trânsito. E mais, Desenrola Brasil 2.0, programa permite uso do FGTS para quitação de dívida. Cine e outras empresas divulgam novas oportunidades de emprego em Muriaé. Viagro de Muriaé encerra edição histórica e reforça consolidação como uma das maiores feiras de negócios da região. Secretaria Nacional dos Direitos da Criança.

0: Secretária Nacional, né? Secretária Nacional dos Direitos da Criança e do Adolescente visita Muriaé. Polícia Militar apreende drogas durante operação na zona rural de Orizânia. Homem é preso por tráfico de drogas no bairro São Francisco. Vereador de Caiana é detido por porte ilegal de arma de fogo em Carangola. Polícia apreende grande quantidade de drogas durante operação no bairro Novos Tempos em Carangola. Muito mais aqui no nosso Bom Dia. Agora com as notícias nacionais e internacionais. Rússia ameaça atacar Kiev e pede para que estrangeiros deixem a cidade. Estados Unidos atacam alvos iranianos no Estreito de Hormuz. Isso durante cessar fogo e as negociações. Pedido de vista adia a votação da PEC que reduz jornada de trabalho e altera a escala 6x1. Governo italiano ainda pode autorizar a extradição de Zambelli mesmo após decisão da justiça. Moraes é citado em ação nos Estados Unidos. Caso amplie a tensão diplomática com o STF, avaliam analistas. Secretário quer controlar 80% das lideranças em 138 presídios estaduais. No INSS, pagamentos são suspensos para 10 mil pessoas por falha do sistema. No futebol, ex-presidente do Corinthians, André Sanches, é expulso do clube, hein? É, tudo isso e muito mais sobre o esporte você vai saber com ele, Jota de Souza, aqui em nossa programação.
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0: Vamos de música com Barreirito, cantando pra gente. Disque o 9, 5h27.

alto astral. É isso aí, troca o ódio pelo amor. É isso aí, trocando as atitudes tudo melhora, né? Linda canção aí do trio Alto Astral, deixando bem claro que a troca de atitudes pode e muito fazer com que as pessoas sejam felizes. Essa é a grande verdade, tá bom? Para você que está sintonizado com a gente, curtindo aí o nosso bom dia, um ótimo dia para você que está aí sintonizado e sempre muito bem informado, tá? Então, vamos juntos aqui trazendo informações importantes para você que está aí na sintonia.

0: E que você esteja aí, né, no sítio, na fazenda, na chácara, o nosso abraço e o nosso carinho aí para vocês, tá bom? Gente, a Polícia Militar apreendeu drogas durante uma operação na zona rural de Orizânia, hein? É isso mesmo. Já uma apreensão de drogas no último sábado, durante uma operação Luminous, na zona rural de Orizânia. A ocorrência foi registrada no córrego do Indaiá, após as denúncias apontarem que um homem estaria comercializando entorpecentes na região de Santo Antônio do Arrasual, e também no córrego Indaiá. Então, de acordo com a PM, as equipes e a patrulha rural da guarnição de Orizânia realizaram um levantamento e seguiram até um bar citado pelas denúncias. Com a chegada das viaturas, alguns indivíduos que estavam no local fugiram. Entre eles, um suspeito apontado nas denúncias, que conseguiu escapar por uma estrada vicinal e não foi localizado. Durante buscas no ponto onde o suspeito estaria, os militares encontraram uma embalagem plástica contendo 6 papelotes de substância semelhante à cocaína e 3 tabletes de substância análoga à maconha. Próximo ao bar, também foram localizados diversas embalagens de varas semelhantes utilizadas ao condicionar drogas, indicando ali uma possível movimentação do tráfico no local. Todo o material apreendido e encaminhado para as providências cabíveis, um suspeito identificado pela polícia, também aí de 31 anos, segue sendo procurado. Agora, 5 horas e 37 minutos. Breve intervalo e eu volto já com muito mais, trazendo os resultados das loterias.
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2: Já estão publicados os editais para o curso de formação de soldados e para o curso de formação de oficiais, que juntos somam 342 vagas para atuação em todo o estado. O concurso é de ampla concorrência, ou seja, sem limitação de vagas para mulheres. Para participar, é necessário possuir nível superior completo, carteira de habilitação no mínimo categoria B, além de aptidão física. As inscrições estarão abertas de 18 de maio a 17 de julho, no site da banca organizadora. As provas objetivas acontecem em julho de 2026. O Bombeiro Militar atua em ações de combate a incêndios, salvamentos, atendimento pré-hospitalar e atuação em desastres, sempre com o compromisso de proteger a vida, o patrimônio e o meio ambiente. O Corpo de Bombeiros Militar orienta que os candidatos leiam atentamente o edital para não perder os prazos e o processo seletivo.
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2: Cinco horas e 41 minutos, já citamos aí as manchetes do dia, agora nós vamos falar das manchetes importantes aí da loteria, né? Pra você que tá sintonizado com a gente, curtindo o nosso Bom Dia, olha, um forte abraço pra você aí que tá sintonizado aqui no nosso Bom Dia, tá bom? Olha, agora são 5 horas e 42 minutos, vamos falar dos resultados das Lotofácil e também da Quina pra você que tá na sintonia certa aqui do nosso Bom Dia. Esse é o destaque de agora, né? Então, vamos lá, concurso da Lotofácil 3.694, números sorteados na segunda-feira, ontem, no Espaço da Sorte lá em São Paulo, tá? Então confere aí seu bilhetinho, pegou o bilhetinho? Pegou? Pegou o bilhetinho, né? É, tem gente que não dá mole não, tá? Fica de bilhetinho na mão conferindo comigo aí, ou então anota no papel para depois conferir, não é isso? Com mais tranquilidade. Então vamos lá, Lotofácil, números sorteados, 15 números foram sorteados, 2, 4, 5, 7 e 8. 2, 4, 5, 7 e 8. 9, 13, 14, 15 e 18. 9, 13, 14, 15 e 18. 19, 20, 22, 23 e 24. 19, 20, 22, 23 e 24. Foram os números sorteados da Lotofácil que deram aí, olha só, hein? A um ganhador, R$1.286.402,91. Já com 14 acertos, mais de 434 apostas, levaram aí R$887,85. 14 a 13 acertos, mais de 14 mil apostadores levaram R$35. E mais de 12 acertos, quem fez 12 acertos levou aí R$14, que foram mais de 108 mil apostas, tá? 516 mil apostadores levaram R$7 por terem feito 11 números. É isso aí. E hoje o prêmio fica em 2 milhões para quem acertar os números da Lotofácil. Já a Quina, do concurso 7.034, teve 5 números sorteados: 12, 21, 74, 77 e 79. Tá? Com os números sorteados, a 35, aliás, com os números sorteados, ninguém acertou no prêmio principal. 35 apostas fizeram 4 números, levaram cada uma R$9.528,63. Já com 3 números, R$2.760, levaram aí R$115,08. Já com 2 numerozinhos acertados, quem fez aí? 63 mil apostadores que levaram R$4,97. Então, boa sorte para você que continua aí tentando a sorte. E aqui a sorte, uma hora te dê aquele abraço e abraço de milhões para você que está sintonizado com a gente, curtindo aí o nosso Bom Dia. Hoje, a Mega Sena, né? Terça-feira tem sorteio da Mega Sena e a Mega Sena paga hoje R$3.500.000. Goiânia e Paranaense, canta pra gente. A vida de um homem brasileiro. Um homem boiadeiro, tá bom?

0: aí, Leandro e Leonardo, rumo a Goiânia, recordamos muito bem aqui no nosso Bom Dia, para você que tá aí sintonizado com a gente, curtindo o nosso Bom Dia, dando um giro no tempo, matando saudades, né, de grandes canções da música sertaneja. Para você, o nosso abraço, para você que tá aí no distrito, também curtindo a nossa programação, no sítio, na fazenda, na chácara, tudo de bom para você, tá bom? Um abraço a todos vocês, tá certo? Olha só, gente, a Famintas divulga aí o processo de transferência para o curso de medicina no segundo semestre, hein? Atenção para você, estudante, né? A Famintas lançou nesta última segunda-feira um edital de transferência para o curso de medicina com ingresso no segundo semestre deste ano, tá? As inscrições serão abertas aí no próximo dia 22 de junho e seguem até 6 de julho, tá? Ao todo são 20 vagas disponíveis para estudantes de outras instituições que queiram ingressar no curso de medicina da Famintas no período de 2026, tá? Ainda antes da abertura oficial das inscrições, os interessados podem se cadastrar numa lista VIP para receber todos os detalhes em primeira mão, informado aí pela instituição, que serão duas etapas a serem cumpridas após as inscrições e o envio aí da documentação conferente ao edital, tá? Será análise curricular, onde serão avaliados o rendimento geral acadêmico e a compatibilidade curricular. Em entrevista ocorrerá nos dias 13 e 17 de julho e com a banca avaliará as competências essenciais para a formação médica. O resultado final será divulgado no dia 21 de julho com matrícula para os aprovados já no dia seguinte, tá? A lista VIP, vocês têm aí o link em nossa página. A obtenção do novo título é uma oportunidade de ingresso para os profissionais de saúde. Além da transferência externa, a Famintas também está com inscrições abertas para o processo seletivo de obtenção de um novo título em medicina com ingresso no segundo semestre. A modalidade é voltada aí para os candidatos que já concluíram o curso superior nas áreas de biomedicina, biomedicina, enfermagem, farmácia, fisioterapia, fonoaudiologia e também nutrição, odontologia, psicologia e terapia ocupacional. Para mais informações, é só acessar www.unifamintas.edu.br.
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4: É isso aí, agora faltando 3 minutos para 6 da manhã, a informação que eu tenho para os caminhoneiros é que a Agência Nacional de Transportes Terrestre destacou umas novas regras para o Código de Identificação de Operação de Transporte, tá? O COT, que entrou em vigor. A medida passou a vigorar no final da tarde de ontem, anteontem, né? Dia 24 de maio, às 18 horas, e as regras ampliam o cadastramento das operações de transporte rodoviário remunerado, tanto de cargas, reforçando aí os mecanismos de rastreabilidade, fiscalização e também a verificação do piso do frete, tá? Desde a publicação das novas regras, passou a disponibilizar uma área específica em seu site chamado COT para Todos, com os documentos técnicos e orientações operacionais para quem frequente aí no novo modelo de código de regras, tá? Dentro dessa área, foram reunidas informações fundamentais, tá, gente? Para a integração sistêmica das regras operacionais na modalidade de transporte e emissão do código e responsabilidades envolvidos na contratação do frete, tá? www.gov.br/ANTT/PT-BR Assuntos, cargas, COT para todos. É você, acessa e se mantém aí informado, tá bom? João Mineiro e Marciano canta para os caminhoneiros. Caminhão é assim.

0: aí, João Mineiro e Marciano, fechando a sequência dessa primeira hora, 6 horas em ponto, e chegando aí o programa Cadeia da Prece, na voz da pastora Silvia e do reverendo Wilson Reis, trazendo sua mensagem bíblica e evangelística aos nossos corações. Na sequência eu volto com muito mais aqui no nosso Bom Dia.
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0: militante evangélico, livre pensador. É um prazer estar entrando na sua casa nesta manhã para anunciar que Cristo está vivo, a esperança da glória. Eu sou a pastora Silvia e este é um programa da Igreja do Evangelho Quadrangular 7. Essa semana estamos juntos mais uma vez, reverendo Wilson e eu, porque nós temos aqui algo da parte de Deus para deixar para você, não só para você, mas para toda a sua família. Eu sei que você que está me ouvindo aí nos quatro cantos da cidade, distritos, fazendas, todos os que estão ligados na programação nesta hora, Deus deseja abençoar a sua vida de uma maneira especial. E nessa semana, caminhando aí para o final do mês de maio, nós temos aqui falado a respeito desse projeto, dessa campanha que nós teremos, campanha de fé nessa próxima sexta-feira. Mas antes, deixa eu lembrar a programação dessa semana. Hoje tem culto de oração. Vamos estar ali reunidos, orando, buscando a presença do Espírito Santo às 7:30. Na quarta-feira, amanhã, 15:00, a grande campanha, a grande tarde da bênção. Nós nos reunimos uma hora apenas, de 15:00 às 16:00, na tarde da bênção, oramos pelos pedidos, trazemos uma palavra, tem sido verdadeiramente uma bênção. E na sexta agora, dia 29, vamos iniciar a campanha de quebra de maldição. Se pois o Filho vos libertar, diz a Bíblia, verdadeiramente sereis livres. Bom dia, meu pastor.
1: Bom dia, pastora Silvia, bom dia os nossos milhares de ouvintes. Deus está presente e viva Cristo, o nosso mestre. Hoje mais uma vez ocupamos este microfone, amigo, para anunciar Cristo, a esperança da glória. Como pastora Silvia acabou de dizer, nós estamos nos preparando para o grande mover que vai acontecer na sexta-feira às 6:00 da manhã. Guarde bem, às 6:00 da manhã, para aqueles que não podem estar conosco à noite. 6:00 da manhã, por quê? Porque você vai sair para o trabalho. Então você já vem, passa por ali e nós estaremos ungindo a sua vida, ungindo aos objetos, e nós estaremos invocando o nome do Senhor, porque nós estamos hermanados numa grande força espiritual em favor da vida, contra as drogas, contra a vida amarrada, contra a maldição de família. Tudo isto são males espirituais que vêm sobre a vida da pessoa. Às vezes a pessoa é uma pessoa boa,
0: verdade,
1: mas ela está passando pelo vale e ela diz: eu não mereço essas coisas, mas isto é uma maldição que está sobre a sua vida. E esta maldição, ela só é quebrada pelo nome de Jesus, porque Jesus já quebrou essa maldição lá na cruz. Mas para isto é necessário que nós invocamos o nome dele e acreditamos nas suas promessas. Então nós estamos ali hermanados neste grande compromisso. Quando a gente fala campanha, a gente fala em agrupamento, agrupamento de pessoas que vêm em busca de uma resposta, que vem em busca de uma vitória, que vem em busca de uma libertação. Por isso é necessário que você esteja junto a nós, porque as promessas que serão direcionadas na sua vida, ela vai ser acompanhada.

0: reflexão muito especial que nós vamos fazer sobre a sua vida, para que você se torne liberto, para que você tome posse das bênçãos do Senhor, que enriquece e não acrescentam dores. Não é isso, pastora?
1: Pastor, e é verdade. Lucas capítulo 13 vai falar assim a partir do versículo 10. A gente começa comentando hoje sobre esse texto.

0: idade.
1: Exato.
0: E havia já 18 anos, ela andava encurvada e não podia de modo algum endireitar-se. E vendo a Jesus, chamou a si e disse: mulher, estás livre da tua enfermidade. E impôs as mãos sobre ela e logo, sim, endireitou e glorificava a Deus. Interessante esse texto, reverendo Wilson, porque 18 anos dá mais ou menos aí um pouco mais de 7 mil dias.
1: É muita coisa.
0: Pessoa ficado 18 anos debaixo de uma opressão. O texto vai dizer aqui que era um espírito de enfermidade.
1: Exatamente.
0: Imagina uma mulher que não podia, a Bíblia diz, de modo nenhum endireitar. Tem gente que acha que talvez aquela enfermidade que ele está vivendo é algo natural. Que aquele problema financeiro é algo natural. Que aquela situação no casamento é algo natural. Mas nós vimos aqui que o que acontecia na vida daquela mulher que parecia ser natural, não era natural.
1: Era sobrenatural, era uma força diabólica que apoderou dela. Por isso diz que tinha gastado tudo e nada aproveitara. Veja que a opressão era tão grande que ela chegou a curvar-se. Então ela andava já curvada, já não tinha mais esperança, não tinha mais o que gastar. Mas na verdade o encontro com Jesus mudou a vida daquela mulher. Se o Filho vos libertar, verdadeiramente vós sereis livres. Então, querido, às vezes você está passando por uma situação bastante difícil e você acha que é porque você não tem dinheiro, é porque você é pobre, é porque você não tem amigos. Não, querido, a maldição ela vem no ar. E quando ela entra na pessoa, a pessoa não sabe o que fazer. Às vezes você tem gastado tanto com médicos e a enfermidade continua. Às vezes você tem lutado e não tem tido uma resposta. Eu quero te convidar para estar conosco na sexta-feira. Eu tenho certeza que alguma coisa vai acontecer na sua vida, assim como já aconteceu com muitas pessoas. O tempo não nos permite, amanhã a gente vai continuar nesse assunto.
0: Vamos sim.
1: Prepare a tua alma, teu espírito e receba então a oração da fé.
0: Senhor nosso Deus e nosso Pai, Deus de Abraão, Isaque e Jacó, Deus Todo-Poderoso, que nunca perdeu uma batalha, nesta manhã nós estamos orando por centenas e milhares de pessoas que se unem a nós através da oração. Pessoas que estão agora no campo, pessoas que estão privadas de liberdade, que estão no asilo, no meio da rua, caminhando, já no trabalho, em casa se preparando para ir para o trabalho, essa professora, esse aluno, esse motorista. Meu Deus, toma em tuas mãos a dona de casa. Senhor, nesse momento de fé nós oramos porque acreditamos no teu poder. Visita os quatro cantos da cidade agora,
1: assim,
0: os de perto e os de longe. Faça na vida desta pessoa aquilo que ninguém pode fazer.
1: Glória.
0: Tua palavra diz que o mundo jaz do maligno, mas através da palavra nós somos alcançados e o teu poder é manifesto em nós. Senhor, nós oramos consagrando o copo com água em nome do Pai, do Filho e do Espírito Santo. Beba com fé em nome de Jesus, amém. Deus abençoe o seu dia. Vem aí o nosso amigo Marcos Rogério amanhã às 6 horas, vamos estar aqui, se assim Deus permitir. Um forte abraço e até lá.

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1: Vamos juntos fazer o seu dia acontecer aqui pela 99.5 FM, Rádio Muriaé, nesta terça-feira, 26 de maio de 2026. E vamos juntos, hein? Trazendo muito mais para você aqui no nosso bom dia, para você que está sintonizado com a gente. Mais uma vez aí o nosso abraço e o nosso carinho a você na zona rural, meus amigos aí que estão no sítio, na fazenda, na chácara. Um ótimo dia para todos vocês. Obrigado pelo carinho desse povão maravilhoso que está sempre aí sintonizado. Meus amigos retireiros e retireiras que estão lá no curral trabalhando. Ei, acorda cedinho, né? E aí, já tomaram aquele cafezinho, hein?

0: o vovô, a vovó, o titio, a titia aí na zona rural, hein? Meus amigos aí do sítio, da fazenda, da chácara, o vovô aí no sítio, também aí na chácara, já tomou um cafezinho, já? Que maravilha! Então vamos juntos prosseguindo com o nosso bom dia, tá? Pra você aqui que está aí na cidade curtindo o nosso bom dia, vai sair já pro trabalho, né? É, daqui a pouquinho, tá chegando aí no trabalho, pra você que tá saindo do plantãozão da noite, e tá indo pra casa descansar, o nosso abraço, o nosso carinho também a você, essa moçada que tá se preparando pra ir pra escola, um ótimo dia, um dia de estudos maravilhosos aí pra você e de um grande aprendizado, tá? É isso aí, tá preparando-se pro futuro, isso que é importante. Então, a todos vocês que estão aí na sintonia, o vovô, a vovó, titio, titia, aposentados, pensionistas, pra você também o nosso abraço, um excelente dia, uma excelente terça-feira pra todos vocês, tá? Não para não, até às 7 estamos juntos aqui, com muito mais música, mais informação, muita coisa boa acontecendo e os aniversariantes já a gente abraça. Daqui a pouquinho tem a participação aqui dos nossos ouvintes, vamos juntos abraçar os aniversariantes e fazer a festa no seu rádio nesta manhã de terça-feira, tá bom? Nesse clima gostoso, nesse alto astral, positividade, muita fé, vamos juntos aqui trazendo para você já as manchetes do dia.
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0: Vamos dando um giro pela nossa página radiomurié.com.br. Você sabe que a nossa página radiomurié.com.br é o site que você acessa a todo momento. A informação chega para você, tá bom? É isso aí. Acessa lá, radiomurié.com.br e também as nossas redes sociais para que você possa ficar sempre bem informado do que acontece. Olha, a Fundação Cristiano Varela inicia processo por certificação internacional de qualidade, hein? Olha que bacana. Famílias divulga já o processo de transferência para o curso de medicina no segundo semestre. Energiza e Maio Amarelo. Gente, vamos tomar cuidado porque acidentes de trânsito também afetam aí o fornecimento de energia, hein? Polícia Civil prende empresário investigado por estupro. Rua Reverendo João Ramos, no centro, passa por obras que impactam o trânsito. Desenrola Brasil 2.0. O programa já permite o uso do fundo de garantia para quitação de dívidas. No Cine e outras empresas divulgam aí oportunidades de emprego em Muriaé. É o nosso departamento de jornalismo, toda semana faz aquele compilado aí, né? É, levanta os dados das empresas, do Cine, das oportunidades de emprego para você aí virar a chave aí, quem sabe começar a metade do ano que tá chegando aí, ó. Já estamos terminando aqui o mês de maio, né, gente? Falta 4 dias, 5 dias aí para terminar o mês de maio. Chegando aí o meado do ano, como diz o bom mineiro, não é isso? Então você já pode começar aí com sua vaga de emprego. É só ficar ligado aqui em nossa programação e também acessando o nosso site, tá bom? Gente, a FEAGRO Muriaé 2026 encerrou sua edição histórica e reforçou aí a consolidação como uma das maiores feiras de negócios da região, hein? Secretária Nacional de Direitos Humanos estará em Muriaé, de direitos da criança e do adolescente, melhor dizendo. Secretária Nacional dos Direitos da Criança e do Adolescente vai visitar Muriaé, tá? Já a gente fala dessa programação aqui. Polícia Militar apreende drogas durante operação na zona rural de Orizânia. Homem é preso por tráfico de drogas no bairro São Francisco. Vereador de Caiana é detido por porte ilegal de arma de fogo em Carangola. Polícia apreende grande quantidade de drogas durante operação no bairro Novos Tempos, também em Carangola, tá bom? Agora, dando um giro pelos principais jornais do Brasil e do mundo, você também sempre atento e sabendo das informações, dando um giro comigo aí nos principais jornais do Brasil. Olha, a Rússia ameaça atacar Kiev e pede que estrangeiros deixem a cidade. Estados Unidos atacam os alvos iranianos no Estreito de Hormuz durante cessar-fogo e negociações. Pedido de vista adia a votação da PEC, que reduz a jornada de trabalho e altera a escala 6x1, hein? A discussão referente à redução para 40 horas semanais e os novos modelos de descanso fica agora para a próxima sessão. O governo italiano ainda pode autorizar a extradição de Zambelli após decisão da justiça. Moraes é citado em ação nos Estados Unidos e caso agora amplia tensão diplomática com o STF, é o que avaliam analistas. O secretário quer controlar 80% das lideranças em 138 presídios estaduais. Olha, o INSS teve pagamentos suspensos para 10 mil pessoas, isso por falha do sistema, hein? Já vamos falar disso aqui, tá bom?

0: no futebol, o presidente do Corinthians, André Chances, é expulso do clube. Copa do Brasil define confronto para as oitavas de final em sorteio. Flamengo enfrenta o Cusco de olho na liderança geral da Libertadores. Tudo isso e muito mais sobre o esporte Libertadores, Copa do Brasil, Brasileirão, Seleção Brasileira, tudo que você precisa saber sobre o esporte é com ele. J. de Souza, que dá o tom da informação esportiva aqui na nossa programação, chegando cedinho aqui no programa Manhã da Murié, com Gilson Júnior, que faz o tom da sua manhã aqui pela 99.5 FM, e à tarde também J. de Souza levando as informações no programa Rádio Murié, né? É, programa Boa Tarde Murié, com Marcelo Bittencourt, e certamente aí logo mais, aí você continua ligado, porque logo mais, de tudo que Jota de Souza trouxer de informações, mais os outros acontecimentos do momento, na resenha esportiva do Esporte Total, com os craques da 99.5 FM, Antônio Monteiro, Rogério Lúcio, Silvério Machado, batendo um bolão no seu rádio, deixando como sempre você muito bem informado também do que acontece nos esportes.
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0: Agora 6h18, César e Paulinho canta pra gente. Essa aqui é demais, hein, gente? É, tem coisa que a gente acredita e tem coisa que não dá pra acreditar não, né? Principalmente essas aqui de César e Paulinho. Olha que coisa, gente. É verdade, ó. É verdade ou é mentira, hein? Mas que é barbaridade, é.

César e Paulinho, barbaridade. Tem coisa que dá pra acreditar, é ou não é? 6:20 e vamos juntos com o nosso bom dia. Olha só, quero chamar sua atenção aí, pra você que tá sintonizado com a gente. Ó, olha só nesse comunicado, tá? Nesta última segunda-feira, a Prefeitura de Muriaé registrou uma orientação aí referente ao trânsito. Isso na rua Reverendo João Ramos, tá? No centro. É ali próximo à rotatória do cemitério municipal, que no caso, para quem, né, vai aí fazer esse trajeto, seja desviado para demais vias auxiliares, tá? Por quê? Porque motoristas e motociclistas, principalmente, devem até evitar transitar pelo local, bem como estacionar junto às vagas comuns disponíveis nessa via aí da rua Reverendo João Ramos, tá? Segundo o Poder Municipal, com presença aí constante de máquinas, equipamentos e equipes operacionais na via, o fluxo de veículos agora poderá aí colocar em risco a segurança, tanto do condutor quanto dos trabalhadores que estão aí, os moradores, tá? Então, em respeito à sinalização temporária que está disposta aí e a presença dos profissionais em manutenção, reforça a solicitação de atenção no trânsito, principalmente nessa via, tá? Para pedestres, ciclistas, motociclistas, tá? E motoristas também. Então, gente, até o momento nós não temos a informação da previsão da conclusão das obras, mas é importante ressaltar que as

0: obras estão sendo realizadas nessa rua e certamente aí, né, por enquanto a gente não sabe aí até que ponto, né, até quando se darão essas obras, mas ontem tivemos aí então esse comunicado aí, tá ok? E aí vocês fiquem atentos concernente ao trânsito nesta via. 6h22.
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1: Participação dos nossos ouvintes aqui sintonizados com a gente. Vamos juntos curtindo aqui então a nossa programação e, claro, tendo o prazer de atender aqui os nossos ouvintes que já estão aí na sintonia e, como sempre, trazendo aí a sua participação. O carinho de sempre é bacana demais. E vamos juntos então, ó, desde já abraçando aqui a Priscila Coelho. Um abraço a Priscila e a toda a família. Ela diz todo teu meu carinho, um abraço a todos vocês, um bom dia, mandou uma figurinha bacana. O Bruninho também tá lá ligado junto com a gente, tá Nilton Rezende, mandando aí o seu abraço e o seu carinho. Obrigado, Bruninho, um abraço. Mas quem tá chegando aqui para falar com a gente? Vamos ver quem é que tá chegando por aqui.
2: Bom dia, meu amigo Marco Rogério. Bom dia para todos os seus ouvintes da 99.5. Um abraço para o nosso amigo Ronaldo, Roberto, Ronaldo, Claudio Canelli, todos os pastelarias da nossa região, né? Marco Rogério. Um abraço para o Becão, para o Betinho, para o Zé Márcio, o Lourão. Um abraço para o Assura, Mirim. Um abraço também para o Ivanzinho da Escola Silveira Brum. Manda um abraço para a Gracinha. Manda um abraço para a Tia Dora, que bebe Boa Esperança. Minha esposa, Cristiane. Prata. Família Prata aqui de Santa Terezinha. Beleza? E manda um abraço também lá para a Fazenda Água Limpa do Pontão. A Maria, com o Adriano, com o Pedrinho. Todas as pessoas que moram lá, lá no sítio Água Limpa do Pontão. Beleza? Todas as pessoas estão no curral, né? Mandar um abraço para eles também. Beleza? Então, muito obrigado, um bom dia. E hoje o Flamengo tem mais uma missão, né? Pela Libertadores. Hoje, 21h30. Beleza? Então, muito obrigado. Um bom dia para toda a sua família.
1: Valeu, meu amigo. Obrigado, Obinha. E a todos que estão sintonizados com a gente. Essa galera, todas aí que o senhor Obinha citou, um abraço. O nosso abraço e o nosso carinho, tá bom? Mas quem que tá sintonizado aqui junto com a gente, mandando vir aqui, mandando seu abraço. Vamos ver quem é.
3: Bom dia, Marcos Rogério. Bom dia, Pedro Luiz. Aqui é a Adriana do Sítio Monte Verde Alonso. Toca pra mim hoje. Leandro e Leonardo, pensa em mim. Só pra me curtir. Porque hoje é meu aniversário, tá bom? Tô completando 53 anos. Tá bom? Tenha um bom dia, muito obrigado.
1: Bom dia, querida, tudo de bom. Então vamos cantar parabéns pra ela, né, gente? É, a Adriana merece aí, né, os parabéns, completando mais um aninho de vida, que maravilha. E vamos juntos já já cantar parabéns pra ela aqui, pra todos os ouvintes sintonizados com a gente, tá bom? Vamos lá, mas quem tá chegando aqui pra falar com a gente? Vamos ver quem é.
4: Ô Marco Rogério, bom dia pra todos os seus ouvintes aí da Rádio Mulher. E hoje, Marco Rogério, quero mandar um abraço lá pro Aldair do Táxi, lá de Rosário da Limeira, e também pro Luizinho também do Táxi. Que Deus possa abençoar ele, guardando eles nessa estrada. Que Deus abençoe a vida deles.
1: E aí, Sebastião, obrigado pelo carinho, tá? Um abraço, tudo de bom pra você que tá sintonizado com a gente, curtindo aí, todos vocês aí sintonizados, um forte abraço e o nosso carinho aí, o Sebastião Vital, que tá sempre aí em Rosário da Limeira, sempre aí curtindo o nosso bom dia, e a todos de Rosário da Limeira, nós também dedicamos aí a nossa programação, tá? A todos vocês que estão aí sintonizados com a gente, nesse povão maravilhoso aí de Limeira. Mas quem tá chegando aqui? Olha só, vamos ver quem é.
5: Bom dia, meu amigo Marcos Rogério, manda uma música bonita para meu amigo Fruta e sua esposa Maria Luísa e meu amigo Pedro Luiz, lá na Água Santa, Fazenda Água Santa, Boa Família. Bom dia, obrigado, meu amigo Marcos Rogério, de todo o dia. Bom dia.
1: Meu amigo, obrigado pelo carinho aí do meu amigo José Ciribelli, tá mandando abraço aí pro Fruta, pra todo mundo que tá sintonizado aí, né? É, pra Luzia, também aí pro Pedro Luiz, pra todos que estão lá curtindo. Ei, gente boa, bom demais, hein? Bom dia, Marcos Rogério, aqui é o Baixinho do bairro São Cristóvão, tô passando aqui, ó, pra desejar a todos uma excelente terça-feira. Meu amigo Baixinho, um abraço, meu querido, obrigado pelo carinho, tá? Um forte abraço a você e a todos os moradores aí do bairro São Cristóvão. Olha, gratidão a Deus por mais uma amanhecer e que

o nosso dia seja maravilhoso e abençoado por Deus. Quem manda essa aqui é o Carlos Magno. Obrigado, Carlos Magno. Um abraço, querido. Valeu. Um abraço aí a todos vocês, tá bom? Mas quem tá chegando aqui, meu amigo Gessimário, mandou pra gente aqui, ó. Que tudo que vier seja abençoado e que seja do bem e que seja de Deus. Bom dia. Valeu, meu amigo. Um abraço. Um forte abraço a você, Gessimário, e a todos aí do bairro São Pedro. A Edvirge também tá mandando abraço pra todo mundo aqui. Tá pedindo também uma música. A Maria Aparecida também tá mandando um bom dia pra todos nós com muito carinho aí. Obrigado pelo carinho, tá, Maria? Um abraço também quem tá mandando aqui. Deixa eu ver aqui. É o Júnior e a Ana Alice. Bom dia. Eles mandaram aqui. Pai, abençoa o nosso dia, fortalece nossa fé e nos cubra com a tua proteção. Bom dia. E que maravilha, Ana Alice. E também é o Júnior, que estão sempre trabalhando lá no curral e curtindo aí o nosso bom dia a todos retireiros e retireiras. Quem também está mandando uma linda mensagem aqui, ó, que o nosso dia tenha paz, livramentos, bênçãos e muita proteção de Deus. Quem deseja isso pra gente é a Ivonete Almeida. Um forte abraço, Ivonete. Minha amiga Dida Farmácia também já chegou por aqui marcando presença e mandando um ótimo dia para todos nós. Uma linda mensagem aqui dizendo o seguinte: que Deus te abençoe, que nos guie e seja o nosso orientador e que leve-nos na paz, no amor e no faça do nosso lar uma benção. Quem também tá pedindo aqui, mandando isso, é o Josmar. Meu amigo Josmar, minha amiga Sandra Tavares, lá de Barão do Monte Alto, mandando abraço a todos da sua lista de praxe aí, que todo mundo já conhece e tá curtindo o nosso bom dia, né? A minha amiga Zilda, lá do aeroporto, também mandando abraço pra Aparecida. Abraço aí também pra Márcia, pra todos lá do bairro aeroporto, um bom dia. Obrigado, Deus, pelo privilégio de começar mais um dia na sua companhia. Entrego esse novo dia em suas mãos e que guie nossos passos e direção, fortalecendo cada luta que tivermos que enfrentar. Esse é o desejo da minha amiga Lúcia, que está lá em São Paulo, curtindo o nosso bom dia através do aplicativo da rádio. Então, muito bom! Vamos abraçar os aniversariantes de hoje! Olha, a gente abraça a Adriana, aniversariante de hoje, em nome dela, todos os aniversariantes deste 26 de maio de 2026.

Adriana pediu e vai curtir então Leandro e Leonardo cantando pra ela. Pensa em mim. Ela, isso aí, ela pediu e vai curtir aí Leandro e Leonardo. Ela pediu aí como presente de aniversário. Então, além das felicitações do nosso programa, nada melhor do que atender os nossos ouvintes. Leandro e Leonardo canta na nossa manhã. Pensa em mim. 6h34 agora.

Aí, Leandro e Leonardo, pense em mim, pedido aí da nossa amiga Adriana, que está sintonizada com a gente, completando aí mais um dia de vida, tá bom? É isso aí, o nosso abraço e o nosso carinho mais uma vez para você, tá legal? Gente, uma falha técnica encontrada no sistema de pagamento de benefício envolveu aí 10 mil segurados do INSS. Olha só, hein? A notícia revelada aí pelo portal Viva foi confirmada pelo Instituto. O órgão confirmou que 69 agências credenciadas indevidamente que permitiu a liberação temporária de pagamentos. Já o comunicado do INSS informou que o erro afetou repasses referente ao mês de maio e o fluxo dessas agências interrompidos, tá? Sendo assim, os pagamentos serão oficialmente suspensos a partir desta segunda-feira e foram suspensos. Apesar da alteração, gente, o INSS garantiu que a reportagem que não haverá aí nenhum tipo de prejuízo financeiro aos aposentados e pensionistas afetados, tá bom? Pois bem, segundo eles, os segurados que receberiam seus proventos por meio de agências descredenciadas, aquelas agências bancárias que foram descredenciadas aí do INSS, em virtude de vários motivos, né? Não ficarão aí sem receber o dinheiro, porque essas pessoas que recebiam nas agências que foram aí descredenciadas, certamente irão receber em outras agências bancárias, tá bom? Então, é só ficar atento aí, tá certo? E, segundo o INSS, todas as demais agências que foram descredenciadas pertencem aí à Crefisa. Mas vamos aguardar, né, o posicionamento aí do INSS quanto aí ao dinheiro daqueles aposentados pensionistas que forem afetados, tá bom? Para você que está na sintonia, 6h39. Canta pra gente, Chico Rei Paraná. Operário Vida Viola.

0: Chico Rei em Paraná, Operário Vida Viola. É isso aí, agora 6h43 e olha só, gente, nesta terça-feira, hoje, né, Muriel vai sediar aí a 12ª Conferência Municipal de Direitos da Criança e do Adolescente. Isso durante todo o dia, tá? No Teatro Zacarias Marques. E contará ainda com a presença de Pilar Lacerda, secretária nacional dos Direitos da Criança e do Adolescente. O evento tem como tema fortalecendo o sistema e de garantia de direitos da criança e do adolescente e a democracia participativa. A Prefeitura de Muriaé convida toda a população para presenciar não somente a recepção à representante ao Ministério dos Direitos Humanos e Cidadania, mas também para um momento de diálogo, apresentação de experiências e sugestões de definições políticas públicas, tá? Com orientações por parte aí dos cidadãos e do poder público em prol da garantia dos direitos infantis juvenis. A programação acontece pela manhã de 8 até as 11 da manhã e no período da tarde de 13 às 17 horas no Teatro Zacarias Marques.
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1: E vamos trazendo informações importantes aqui referente às comunidades, né? O que rola aí nas comunidades, né? É, gente, a programação que é importante para você ficar sabendo e participar, tá? Missa acontece, por exemplo, na Pedra Santa neste domingo, dia 31, às 11 horas da manhã. Festividades também durante o mês de maio ainda acontece na paróquia Nossa Senhora do Sagrado Coração de Jesus, no bairro Dornelas, com funcionamento de barracas, bingos e leilões todos os dias. A Igreja Presbiteriana do bairro da Barra está convidando a todos para participarem de missões de capelania hospitalar. Isso acontece nos dias 31, 30 e 31 de maio, às 19 horas, no seu templo, tá bom? Olha, outra coisa importante que nós queremos falar aqui com você que está sintonizado com a gente, está procurando aí sua vaga de emprego, e que coisa, hein? Quanta gente precisando aí estar empregado, não é verdade? E está procurando sua vaga de emprego, não sabe onde encontrar? Ó, no nosso site, tá? radiomurié.com.br. Nós temos aí um compilado aí de vagas e oportunidades de emprego para você que está sintonizado com a gente, tá? Tanto do Cine, quanto de outros que estão aí, né? De outros empreendimentos, né? De outras empresas que estão ofertando vagas, tá? O Cine, por exemplo, divulgou na última segunda-feira oportunidades em diferentes áreas de atuação. São dezenas de vagas, gente, disponíveis aí para candidatos de várias escolaridades e experiências profissionais, tá? Pois bem, entre as oportunidades ofertadas está aí, por exemplo, ajudante de fábrica de tijolos. São 6 vagas para quem quer trabalhar aí como ajudante em fábrica de tijolos, tem 6 vagas. Atendente de lanchonete, 1 vaga. Alimentador de linha de produção, 2 vagas. Auxiliar financeiro, 1 vaga. Costureira de máquina industrial, 2 vagas. Ó, também oportunidade aí com maior número de vagas, como aí borracheiro, eletricista, caminhão, mecânico de manutenção a diesel, operador de rolo compactador, também todas com 10 vagas disponíveis para atuação em Mariana, tá? Pois bem, há outras vagas anunciadas aí, além dessas que nós citamos, tem outras, né, que estão sendo anunciadas aí. Por exemplo, de engenheiro civil, é necessário ter conhecimentos inerentes à área, tá? Encarregado aí de obras, consultor e auditor tributário, auxiliar de lavanderia hospitalar, conferente de mercadorias, vendedor interno, tá? E vendedor externo. É, tanto aí as qualificações necessárias quanto a forma de entrar em contato com essas pessoas podem ser aí acessadas através do nosso site, tá? Os interessados também podem procurar o Cine UAI em Muriaé, ou seja, o UAI, para as informações sobre os requisitos, a documentação necessária e até o encaminhamento para entrevista, tá? As vagas podem ser retiradas aí do sistema assim que o limite de encaminhamentos definido pelas empresas forem atingido, tá bom? Então nós temos aí várias vagas anunciadas, auxiliar financeiro, por exemplo, 1 vaga, nós temos aí estoquista, 1 vaga, tá? Motorista de caminhão, 2 vagas, repositor de mercadoria, 2 vagas, enfim, várias vagas com suas características, né? E também aí para você que tem aí, né, quer entrar em contato, os links, os e-mails estão junto aí com a informação no nosso site, tá? É só ir lá, radiomurié.com.br, Cine e outras vagas divulgadas com oportunidade de emprego para Muriaé. É só clicar na matéria que você vai ter todas as informações necessárias.
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9: E vamos juntos pro seu dia ser mais feliz, abraçando os aniversariantes de hoje, a todos os aniversariantes desta data de 26 de maio de 2026. Nosso abraço, nosso carinho para você que comemora hoje aniversário de namoro, de noivado, casamento. E a Adriana também, que tá aniversariando hoje, mandando abraços a ela, a todos os aniversariantes, o nosso bom dia.
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9: Com muita saúde, paz e grandes realizações. E a última de hoje eu deixo com Daniel e Bruno Marrone cantando Sertanejo de Coração. Na sequência tem Jornal da Itatiaia, Gilson Júnior na sua manhã, Marcelo Bittencourt na sua tarde e muito mais pra você aqui em nossa programação. Uma ótima terça, um excelente dia, a gente se encontra amanhã a partir das 5 da matina. Até lá, se Deus disser que sim.

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1: Na BR-251 neste ano já passam de 70% do total de acidentes fatais em 2025.
2: Após tragédia, a movimentação no IML de BH deve aumentar com a chegada de mais familiares.
1: Ex-governador do Rio, Cláudio Castro, é alvo de nova operação e investigação do Banco Master.
2: Com jornada menor já neste ano, votação da proposta do fim da escala 6x1 é adiada na Câmara.
1: Minas é o terceiro estado com mais casos de violência contra médicos.
2: Entram em vigor novas regras que ampliam obrigações das empresas com a saúde mental do trabalhador.
1: Duelos Itatiaia, tecnologia e fiscalização impulsionam qualidade e segurança dos alimentos no agro mineiro.
2: Estados Unidos afirmam que acordo no Oriente Médio pode demorar mais alguns dias.
1: Forte terremoto atinge o Chile.
2: No futebol, Cruzeiro e Atlético voltam as atenções para a última rodada de grupos da Libertadores e Sul-Americana.
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1: 7h01, Jornal da Itatiaia. Hoje é terça-feira, 26 de maio de 2026. Você está na companhia de Eustáquio Ramos e Fernanda Viegas. Muito bom dia para você que está sintonizado com a gente. 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
1: Rodovia Fernão Dias apresenta congestionamento na pista em direção a Belo Horizonte, entre a passagem pelo bairro Amazonas em Contagem, na Grande BH, até a chegada à Avenida Cardeal Gene Pacelli, nas proximidades da trincheira da Praça da CEMIG. Ainda nas estradas, trânsito travado por mais de 10 quilômetros na BR-040 para quem segue no sentido Belo Horizonte, devido ao excesso de veículos no trecho entre o Trevo de Ribeirão das Neves e o posto Bonanza, também em Contagem, na região metropolitana. No sentido Sete Lagoas, a BR-040 apresenta trânsito livre. Direto da Central de Trânsito Itatiaia EMIV, repórter Isabela Gouveia.
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3: A terça-feira será mais um dia com muitas nuvens em Minas Gerais. O transporte de umidade do oceano para o continente mantém condições favoráveis para chuvisco ou chuva fraca e isolada na faixa leste do estado. A presença de umidade pode levar a instabilidade no Triângulo Mineiro e Sul de Minas, podendo chover granizo na região serrana, na divisa com São Paulo. Céu parcialmente nublado, com pancadas de chuva e trovoadas isoladas no sul e Campo das Vertentes. Céu parcialmente nublado, com possibilidade de chuva isolada no Jequitinhonha, Mucuri, Rio Doce, Zona da Mata e Triângulo Mineiro, Alto Paranaíba. BH terá um dia de céu nublado a parcialmente nublado. Aqui na capital, a máxima deve chegar aos 27 graus. Repórter Aline Neves.
4: 7:03. O mais recente acidente registrado na BR-251 no norte de Minas, que deixou vários mortos e feridos, volta a expor a violência no trânsito em uma das rodovias mais perigosas do estado.
0: Com a nova tragédia, o número de mortes contabilizadas na estrada neste ano já corresponde a mais de 70% da quantidade de acidentes fatais registradas em 2025.
5: Histórias que parecem se repetir.
6: Já presenciei a morte da minha mãe, meu irmão e vários parentes.
7: Várias vítimas fatais presas nas ferragens.
8: Uma estrada extremamente perigosa.
9: Essa BR aí, ela é uma das piores BRs que eu já andei na minha vida.
10: Dá medo, é bem perigosa essa estrada aí.
11: BR-251 é uma rodovia muito perigosa e precisa urgentemente de duplicar, de fiscalizar, porque as carretas fazem o que eles querem. Se você não se encostar no acostamento, eles te pegam de cheio e te matam. Simplesmente assim.
12: Essa asfalto de Taiobeira Mostrada Salina é igual um revólver armado esperando quem passar para morrer.
5: A BR-251, um dos principais acessos entre o sudeste e o nordeste do Brasil, registrou só neste ano, no trecho entre Montes Claros e o entroncamento com a BR-116, 36 mortes e 167 feridos em 89 acidentes. Ainda segundo a Polícia Rodoviária Federal, o número de mortes em 2026 já corresponde a quase 71% da quantidade registrada em todo o ano de 2025, número que cresceu com um acidente envolvendo um ônibus e uma carreta no quilômetro 235 em Santa Cruz de Salinas, na madrugada do último domingo. Os veículos pegaram fogo imediatamente após uma colisão frontal, deixando ao menos 8 pessoas mortas carbonizadas e outras 10 feridas. Os corpos foram encaminhados para o Instituto Médico Legal Central em Belo Horizonte, onde estão sendo submetidos a exames de DNA para identificação. Conforme a lista de passageiros, já se sabe que morreram 3 mulheres de 28, 31 e 61 anos, 2 homens de 45 e 80 anos, 2 meninos de 5 e 9 anos e 1 bebê de 11 meses. Os peritos trabalham ainda com a possibilidade de o número de vítimas ser maior, devido à gravidade do impacto e às condições em que os corpos foram encontrados. Como explica o delegado regional da Polícia Civil de Taiobeiras, Douglas Ferraz Veloso.
13: Pela lista do ônibus, faltam 9 passageiros que não teve nenhum tipo de atendimento. O Instituto Médico Legal em Belo Horizonte vai trabalhar para identificar os 9 corpos que estão ausentes, que estão presentes na lista de pessoas que estavam dentro do ônibus, que não foram hospitalizados em nenhum local.
5: Os feridos foram socorridos a hospitais da região em várias ambulâncias do SAMU e também pelos bombeiros. A dinâmica do acidente será esclarecida após a conclusão dos laudos periciais. O motorista do ônibus contou à Polícia Civil que se assustou com a aproximação da carreta, tentou desviar para evitar a colisão frontal, ficou desacordado após o impacto e foi

ocorrido pelo motorista reserva. Ele segue internado no hospital de Itaiobeiras. Já o motorista da carreta afirmou à Polícia Rodoviária Federal que percebeu o ônibus invadindo a pista em uma curva e tentou desviar, mas não conseguiu evitar a batida. Ele também permanece internado. Adalcir Lopes é vice-presidente do SETSENG, Sindicato das Empresas de Transportes de Cargas e Logística.

0: é fundamental para o estado e o país, mas é cheia de riscos constantes e à espera de melhorias.
1: Quem vive o transporte diariamente conhece o nível de risco dessa rodovia e sabe o quanto que nossos motoristas e famílias ficam expostos naquela rodovia. A BR-251 é extremamente importante para nossa Minas Gerais e para todo o Brasil, mas infelizmente hoje ela não acompanha mais o volume de tráfego que recebe. São muitos trechos de pista simples, curvas perigosas, serras e fluxos intensos de caminhões. Quando isso se soma qualquer falha humana, o resultado pode ser uma tragédia muito grave como essa.
0: O ônibus envolvido no acidente acumulava 15 multas por excesso de velocidade nos últimos meses. Em nota, a Andrea Tour, empresa responsável pelo veículo, manifestou solidariedade às vítimas e familiares e que oferecerá apoio técnico e jurídico nos trâmites junto à seguradora, com a colaboração de Janaína Sacerdote de Montes Claros, repórter Osmar Macedo.
2: 7:08 e a movimentação no IML de Belo Horizonte deve aumentar hoje com a chegada de mais familiares das vítimas do grave acidente na BR-251.
3: O clima no local é de dor, apreensão e espera por informações sobre a identificação e a liberação dos corpos.
4: Estão previstos para chegar nesta manhã ao IML de BH os familiares das pessoas que morreram carbonizadas no acidente entre um ônibus e uma carreta na BR-251 em Santa Cruz de Salinas, no norte de Minas. Os corpos das 8 vítimas estão no IML da capital desde ontem. Informações obtidas pela reportagem da Itatiaia indicam que a lista das vítimas foi encaminhada pela empresa de ônibus envolvida no acidente. No entanto, até o momento, nenhuma identificação oficial foi realizada. O processo de identificação deve levar no mínimo 10 dias, mas pode se estender por até 90 dias. Rogério de Jesus Dias foi o primeiro familiar a chegar ao IML. Ele perdeu os pais, Marinalva de Jesus Dias, de 61 anos, e Leócio de Jesus Dias, de 79. Após fornecer material genético para auxiliar na identificação, Rogério relembrou os últimos momentos vividos ao lado dos pais.
5: Mais ou menos uns 40 dias atrás, foi fazer uma turnê, passou aqui na cidade de Guanambi, ficou uns dias e foi para Campinas visitar nós filhos. Nós somos em 12 irmãos e moramos na cidade de Campinas. Ele chegou lá, feliz da vida, ela passou 20 dias com nós, foi uns 20 dias, momento inesquecível.
4: Os corpos serão reconhecidos por meio de exames de DNA, com comparação do material genético de familiares de primeiro grau das vítimas. Também serão utilizados exames complementares, como radiografias odontológicas. Repórter Alice Brito.
2: 7:10, o ex-governador do Rio de Janeiro, Cláudio Castro, volta a ser alvo de uma operação da Polícia Federal. Nesta manhã, em investigação do Banco Master, da capital fluminense, ao vivo, a repórter Diana Rogers acompanha. Bom dia, Diana.
6: Bom dia, Eustáquio, bom dia para os ouvintes. Pois é, mais uma vez a PF faz buscas na cobertura do ex-governador Cláudio Castro, que fica na Barra da Tijuca, zona sudoeste do Rio de Janeiro. A gente lembra que esse mês a Polícia Federal esteve na casa do ex-governador no âmbito da Operação Sem Refino da PF, que apura crimes como lavagem de dinheiro e sonegação fiscal envolvendo o grupo Refit, a antiga refinaria de Manguinhos, né, Castro? Era suspeito de usar a máquina pública. E dessa vez ele é alvo de uma ação que investiga aportes de recursos do Estado em fundos ligados ao Banco Master, principalmente Rio Previdência, que garante o pagamento de aposentados e pensionistas do Estado do Rio de Janeiro. Ao todo, são 10 mandados de busca e apreensão expedidos pelo ministro do Supremo, André Mendonça, tanto aqui no Rio de Janeiro quanto também no Distrito Federal. O advogado do ex-governador Cláudio Castro diz que está a caminho do local. Então, na primeira operação da PF, os agentes apuraram crimes de lavagem de dinheiro e sonegação fiscal envolvendo o grupo Refit, já que ele era suspeito de usar a máquina pública para favorecer o grupo, e agora os agentes investigam aportes de recursos do Estado em fundos ligados ao Banco Master. Voltamos com vocês, Fernanda e Eustáquio.
3: Obrigada, Diana. Agora às 7:12, no próximo bloco. Minas é o terceiro estado com mais casos de violência contra médicos.
2: Começam a valer hoje novas regras que ampliam obrigações de empresas com a saúde mental do trabalhador.
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3: 7h14.
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3: Qual é a situação de momento do anel rodoviário, Isabela?
5: Viegas, anel rodoviário com trânsito bem congestionado para quem pretende acessar a BR-040, segue em direção ao Rio de Janeiro, no trecho entre o Trevo do Betânia e o Olhos d'Água. A BH Trans ainda não confirma a ocorrência, mas há informação de um veículo com defeito por lá. Nossa equipe é caminho do local para verificar. Enquanto isso, trânsito bem congestionado. Para quem segue no sentido Vitória, o cenário é bem diferente. Anel rodoviário com trânsito livre entre a saída da BR-040 e o acesso à BR-381. Na 381, pequeno ponto de lentidão na chegada à ponte sobre o Rio das Velhas, nos dois sentidos, devido ao estreitamento de pista, mas nada que faça o motorista buscar outros caminhos. E por fim, destacando também a situação da região metropolitana, trânsito completamente travado nos dois sentidos da Avenida Cardeal Eugênio Pacelli, tanto para quem segue no sentido Betim, quanto para quem segue em direção a Belo Horizonte. A Via Expressa é um caminho alternativo para quem transita entre Betim e BH. Volto com você, Eustáquio.
6: Obrigado, Isabela Gouveia. 7h15. A partir desta terça-feira, entram em vigor novas regras que ampliam as obrigações das empresas em relação à saúde mental do trabalhador.
3: Entre os fatores que passam a exigir atenção estão assédio moral, jornadas exaustivas, sobrecarga de trabalho e ambientes considerados tóxicos.
7: A partir de hoje, entra em vigor a nova norma regulamentadora número 1, a NR1, do Ministério do Trabalho e Emprego, que estabelece mudanças na forma como as empresas devem lidar com a saúde mental, segurança psicológica e gestão de riscos no ambiente de trabalho. A psicóloga e advogada especializada em saúde emocional corporativa, Jéssica Palim Martins, explica o que é essa norma e o que muda a partir de agora.
8: A grande mudança envolve 3 temas, que é a inclusão explícita do risco psicossocial, os fatores de estresse, assédio de qualquer natureza, sobrecargas, entre outros, ali dos 13 fatores que compõem esses riscos psicossociais. Segundo, a integração entre a NR1 e NR17, né, que é ergonomia e saúde mental, elas passam a caminhar juntas aí. A terceira mudança é essa gestão contínua do dia a dia, em que os líderes, empresas, eles devem fazer essa checagem, planejar, fazer, checar e agir a prevenção no ambiente de trabalho para que não gere nenhum fator de risco. Esses riscos, eles precisam ser mapeados, ter um plano de ação para prevenir que se torne aí um transtorno mental gerado dentro do ambiente de trabalho. A empresa sozinha não desenvolve uma doença mental no colaborador. O que desencadeia um transtorno são pessoas, são outros CPFs. Então, uma liderança mal colocada, mal preparada, o ambiente de trabalho, né, em conflitos, situações não atingíveis de metas, a falta de organização, tudo isso contribui para o desenvolvimento de um transtorno mental. Caso essas empresas não apresentem o plano de ação para prevenir esse desenvolvimento aí de doenças e transtornos mentais no ambiente de trabalho, essas empresas sofrerão aí uma autuação. Além da multa, ela pode alcançar o nível máximo no FAP, que é o fator acidentário aí, que pode chegar até 6% sobre a folha de pagamento.
7: Repórter Giovana Meirelles.
6: 7:18. Minas Gerais aparece como o terceiro estado com maior número de casos de violência contra médicos, atrás apenas de São Paulo e Paraná.
3: Os dados do Conselho Federal de Medicina acendem um alerta para o aumento das agressões dentro de hospitais, clínicas e unidades de saúde.
9: Apenas em 2024 foram registrados 460 boletins de ocorrência relacionados a agressões contra médicos no estado, sendo cerca de 15% dos casos em Belo Horizonte. Os dados do Conselho Federal de Medicina ainda mostram que em todo o país, a cada 2 horas, um médico sofre algum tipo de violência dentro de unidades de saúde. O presidente do Conselho Regional de Medicina de Minas Gerais, Ricardo Hernani Lacerda Gonçalves de Oliveira, detalha quais são os tipos de agressões mais comuns.
10: São mais diversas formas de agressão, seja verbal, seja física, ofensas à honra, à forma de trabalho. A primeira impacto é o fechamento da unidade. Segundo, o pedido de afastamento de grande parte dos profissionais de saúde. Com isso, você afeta diretamente o atendimento à população.
9: Em meio a esses casos, uma médica que não vai ser identificada e terá a voz distorcida, conta o que tem feito para se sentir mais segura.
11: Eu vou trabalhar com spray de pimenta, assim, porque já presenciei paciente pegando cadeira, jogando em atendente, destruindo consultório por conta de situação que não foi o que ele queria.
9: O presidente do Sindicato dos Médicos de Minas Gerais, André Cristiano dos Santos, detalha o que tem motivado esse cenário de violência com os profissionais.
12: Nossa sociedade, acho que ela está muito adoecida. Todo mundo acha que o seu caso é o prioritário, todo mundo acha que o seu é mais urgente que do outro. E com isso, a gente está tendo muita intolerância na questão da espera, na questão daquilo que você acredita que você tem direito, que você busca.
13: Agora, no seu ponto de vista, existe alguma alternativa para tentar amenizar essas ocorrências?
12: Primeiro, a gente trabalhar com a presença da Guarda Municipal nas nossas unidades, porque queira ou não, isso ajuda a acalmar ânimos e intermediar conflitos. Cobrar das autoridades condições adequadas de trabalho, insumos, material, um prontuário eletrônico que funcione.
9: Repórter Gustavo Cícero.
3: 7:21, a seguir, Câmara suspende temporariamente discussão sobre o fim da escala 6x1.
6: Noelos e Itatiaia, tecnologia e fiscalização impulsionam qualidade e segurança dos alimentos no agro mineiro.
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0: 7h24, a Câmara dos Deputados deve retomar amanhã a discussão da proposta que prevê o fim da escala 6x1 e a redução da jornada semanal de 44 para 40 horas sem redução salarial.
1: Com a suspensão temporária da votação, os parlamentares ganharam mais tempo para avaliar o parecer do relator e negociar possíveis mudanças no texto.
2: A Comissão Especial da Câmara dos Deputados, que discute a PEC da redução da jornada de trabalho e mudança na escala 6x1, vai retomar a análise da proposta amanhã, às 10 horas da manhã. A nova sessão foi marcada depois de um pedido de vista apresentado pelo deputado Maurício Marcon, do PL do Rio Grande do Sul, o que adiou a votação do relatório apresentado ontem. O pedido de vista é um mecanismo previsto no regimento da Câmara que garante mais tempo para que os parlamentares analisem o texto antes da votação. Com isso, a comissão é obrigada a aguardar duas sessões do plenário da Câmara antes de retomar oficialmente a discussão da proposta. O presidente da comissão, o deputado federal Alencar Santana, do PT de São Paulo, explicou como vai ficar o novo cronograma da PEC.
3: Na quarta-feira, o presidente Hugo Mota chamará uma sessão no plenário pela manhã e na própria manhã de quarta vai abrir a sessão. Assim que ele abrir, nós podemos continuar o debate e a votação.
2: O relatório apresentado pelo deputado federal Léo Prates, do Republicanos da Bahia, prevê a redução gradual da jornada máxima de trabalho de 44 para 40 horas semanais no prazo de até um ano após a promulgação da proposta. O texto também mantém 2 dias de descanso semanal e permite que categorias negociem detalhes específicos por meio de convenções coletivas. Caso a PEC avance, as empresas vão ter que se reorganizar com escalas, redistribuir carga horária e até mesmo ampliar contratações em setores com funcionamento contínuo, como é o caso do comércio, indústrias, supermercados, hospitais e transporte. De Brasília, Aline Peçanha.
0: 7h26.
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0: A possibilidade de um acordo para reduzir as tensões no Oriente Médio derruba o preço do petróleo no mercado internacional, Rita. Bom dia para você.
5: Bom dia. E a possibilidade de um acordo está ganhando contornos quase que definitivos. E isso fez com que o destaque de ontem fosse o tombo no preço da cotação do barril de petróleo, que chegou a cair 7%, sendo que o Brent, referência para Petrobras, chegou a bater 93 dólares. O índice Bovespa subiu quase 1%, só não subiu mais porque as ações da Petrobras caíram quase 3%, mas no mais, as ações de bancos, por exemplo, subiram muito. Por quê? A queda no preço do barril de petróleo tira a pressão inflacionária do planeta, reduz essa pressão inflacionária. Só para vocês terem uma ideia, os economistas ouvidos pelo relatório de mercado, Boletim Focus, na sexta-feira, aumentaram a inflação projetada para o final de 2026 de 4,92 para 5,04% pela 11ª semana consecutiva. Só que, diante dessa possibilidade de acordo e dessa queda da commodity no mercado internacional, o que resta aqui é a pressão fiscal, que também continua a fazer preço no mercado brasileiro. A taxa Selic, no relatório de mercado Boletim Focus, foi mantida em 13,25 e o crescimento do PIB foi aumentado de 1,85 para 1,89, o PIB em 26. Sendo que nessa semana nós teremos a divulgação do PIB do primeiro trimestre, que deve surpreender positivamente e crescer cerca de 1,1, 1,2%. Isso porque o pacote de bondades que está sendo cada dia mais turbinado pelo governo, né, em ano de eleições, fez com que a economia ganhasse tração no primeiro trimestre do ano. E o IBCBR, que foi divulgado pelo Banco Central, apontou um crescimento da atividade econômica no primeiro trimestre de 1,3%. 1%. E para terminar a nossa conversa aqui, mais uma notícia boa para Minas. O mercado está com apetite, sim, pela privatização da Copasa. A escolha do investidor de referência vai ter concorrência, diferentemente do que ocorreu no processo de privatização da Sabesp lá em São Paulo. A Equatorial protocolou participação no processo juntamente com a Itaúsa, que anunciou ter apresentado proposta ao lado dos demais acionistas da Aegea. E nessa segunda-feira, né, esses investidores de referência teriam que apresentar as suas propostas para aquisição de até 30% da Copasa. A participação está avaliada em cerca de 6 bilhões. E considerando a venda das ações remanescentes, a operação poderá movimentar até 10 bilhões e pode ser uma das maiores operações em volume do mercado brasileiro em 2026. Rita Mundim, para a Rádio Itatiaia.
1: 7:30 para marcar o sinal eletrônico da Itatiaia. A combinação entre tecnologia e fiscalização vem transformando a produção rural em Minas Gerais e garantindo alimentos cada vez mais seguros na mesa dos consumidores.
0: Em um cenário de crescente exigência do mercado, produtores do estado já sentem na prática como os selos de inspeção agregam valor, ampliam a confiança e abrem portas para novos negócios.
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6: O futuro do agro e do planeta passa pela condição de produzir cada vez mais alimentos e com qualidade. O avanço da insegurança alimentar e as perdas ao longo da cadeia reforçam a urgência por sistemas produtivos mais eficientes e sustentáveis. Pensar no futuro e na saúde pública e na segurança dos alimentos. A defesa animal e vegetal em Minas Gerais é executada pelo Instituto Mineiro de Agropecuária. Luísa de Castro, diretora do IMA, explica que a tecnologia hoje garante dados cada vez mais precisos para a análise da vigilância sanitária.
7: Então, quando a gente tem dados estruturados demonstrando a ação pública, a ação da defesa agropecuária com vistas à garantia de estado sanitário, isso gera confiança. Tanto a confiança sua, na hora que você consome um produto que vem do agro, quanto a confiança dos mercados internacionais. Isso vai bater em qualidade, em agregação de valor e em entrada nos mercados mais exigentes.
6: O selo da inspeção garante que produtos de origem animal ou vegetal passaram por rigorosa fiscalização e atendem a padrões de segurança alimentar. É um carimbo de qualidade, inclusive para tudo, para os nossos produtos símbolo, como o café, o queijo, a cachaça. E por falar nessa bebida, o Brasil produziu 292,45 milhões de litros só em 2024, de acordo com o anuário da cachaça do ano de 2025. Grande parte dessa produção aqui de Minas. Muita coisa boa, mas tem um problema. Muita cachaça ainda sem legalização. Fora da lei e fora de controle. Davi Lima, produtor de cachaça, destaca que o selo

0: garante um atestado de qualidade e de abertura de mercado.
1: A pessoa legalizar, ela tem a facilidade de entrar no comércio, né? No varejo, pequeno varejo ou um varejo maior. E para o consumidor é questão da segurança, né? Quando uma cachaça, ela tem uma fiscalização do IMA, do MAPA, está atestando que ela tem boas práticas.
0: Luísa de Castro, diretora do IMA, reforça que bom mesmo é produto regularizado.
2: Produtos regulados, eles podem transitar. E eles podem transitar para os outros estados, eles podem transitar para fora do Brasil. Isso é fundamental. Então, o que que acontece? Quando a gente consegue contar para o produtor que, olha, você vir para cá, você vir para esse ambiente regular, normativo, não vai atrapalhar a qualidade do seu produto, mas vai poder fazer ele agregar valor. Na cachaça a gente vê muito isso, assim, a gente tem até relatos personagens que falam, nossa, eu não sabia, eu fazia minha cachaça aqui e tal, não sei o que, um dia o IMA veio aqui e me falou que não estava certo e tal, não sei o que. Depois desse dia, eu vendia uma garrafa no PET por R$10, agora eu vendo uma garrafa de cachaça por R$70, de 700 ml. E aí, com isso, eu consegui, né, mostrar a tradição da minha família, o jeito que a gente faz, agregar valor e criar meus filhos, que eu tô aqui, ó, dentro da minha propriedade, que é aqui dentro da minha casa, aqui, ó, pertinho.
0: E foi nas certificações, inspeções, que Everton Almeida, produtor de queijo em Diamantina, tenha tranquilidade para pensar no futuro do produto que ele faz com tanto carinho.
3: É o queijo atual, é o queijo que a gente sempre fez, né? Eu acho que o queijo do futuro é o queijo que a gente resgatou dos nossos passados e vai estar no presente e sempre no futuro.
0: Repórter Fabiano Frade.
4: 7h34, a seguir, os destaques do futebol.
5: Cruzeiro e Atlético voltam as atenções para a última rodada de grupos da Libertadores e Sul-Americana.
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0: 7:37.
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0: Isabela Gouveia, como é que está o trânsito no anel rodoviário e também na Cardeal Eugênio Pacelli?
2: Viegas, a gente volta a falar da situação do anel rodoviário, mas cedo tinha dois carros com defeito na pista em direção ao Rio de Janeiro, na passagem pelo trevo do Betânia. Esses veículos já foram retirados, mas ainda assim há congestionamento, principalmente

0: principalmente mais à frente, entre o Trevo do Betânia e o Olhos d'Água, na saída para a BR-040 em direção ao Rio de Janeiro, e também antes desse ponto, nas proximidades do viaduto da Via Expressa. Falando da Avenida Cardeal Eugênio Pacelli, em Contagem, tem um veículo com defeito na pista em direção a Betim, uma faixa bloqueada na trincheira da Praça da CEMIG, e por isso há reflexos desde o anel rodoviário e há impactos também na Avenida Amazonas, em Belo Horizonte. Para quem segue no sentido capital, também a Cardeal com trânsito congestionado, mas segundo a Transcom, não há ocorrências, é devido ao excesso de veículos. Direto da Central de Trânsito, Itatiaí Emive, repórter Isabela Gouveia.
1: 7:38.
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1: Confirmando 7:38, quem chega com tudo é a Nath Fiuza. Falando, Nath, de três decisões: hoje no Sub-17, amanhã na Sul-Americana e quinta na Libertadores para os mineiros. Bom dia para você.
3: Bom dia para você também, Eustáquio, a todos que nos acompanham aqui no Jornal da Itatiaia. Pois é, uma semana recheada de jogos importantes, né? A gente começa falando de Libertadores. Quinta-feira, o Cruzeiro precisa da vitória para se classificar às oitavas de final, depende apenas de si. Jogo contra o Barcelona de Guayaquil. Para essa partida, o técnico Arthur Jorge não vai poder contar com o meio-campista Gerson, que foi expulso na última partida contra o Boca Juniors lá na Argentina. Por outro lado, ele vai ter um reforço importante no setor ofensivo. Não é isso, repórter Emerson Pansieri? Bom dia.
4: Bom dia para você, Nath, para quem acompanha o Jornal da Itatiaia. O técnico Arthur Jorge tá feliz porque tá ganhando também reforço pro duelo contra o Barcelona de Guayaquil na quinta-feira. O Arroyo está de volta, cumpriu suspensão no jogo do Boca e cumpriu suspensão também no duelo contra a Chapecoense e agora pode atuar na equipe do Cruzeiro. Se bem que a concorrência tá pesada, porque o Sinisterra mostrou serviço, fez gol no duelo contra a Chape, atuou por 78 minutos e internamente na diretoria do Cruzeiro há um entendimento que o Sinisterra, bem jogando, é um reforço. Por isso o Cruzeiro está contratando o atleta em definitivo do Bournemouth da Inglaterra, pagando 3,5 milhões de euros para ter o colombiano Sinisterra. O Cruzeiro, que foi punido com uma multa de $100 mil por conta de um caso de discriminação que ocorreu no duelo contra o Boca no Mineirão. Segundo a Conmebol, os torcedores argentinos reclamaram que a torcida do Cruzeiro rasgou dinheiro, mas cabe recurso. Vamos aguardar, Nath.
3: Obrigada, Emerson Pansieri. Última rodada, portanto, da fase de grupos da Libertadores. Hoje nós já teremos dois brasileiros em campo. Às 7 da noite, o Mirassol joga fora de casa contra o Lanús na Argentina, e às 9:30 o Flamengo recebe o Cusco no Maracanã. Flamengo e Mirassol já estão classificados para as oitavas de final da Libertadores. O Mirassol quer a vitória para se classificar na liderança do seu grupo, e o Flamengo quer também somar mais 3 pontos, visando a melhor campanha geral desta primeira fase. Bora então também falar de Copa Sul-Americana. Daqui a pouco, mais tarde, tem treino na Cidade do Galo. O técnico Eduardo Domingues vai fechar a preparação, né? Vai definir o time para buscar essa vitória na Sula para classificar o Galo às oitavas de final. Lembrando, só a vitória interessa ao Atlético para seguir adiante na competição. E o repórter Paulo Azeredo atualiza também as informações do jogo de hoje. O Atlético buscando o título da Copa do Brasil Sub-17. Decisão contra o Atlético Paranaense, que terá transmissão da Itatiaia. Chega mais, Paulo Azeredo.
5: É isso mesmo, Nath. O Atlético fecha hoje à tarde a preparação para a decisão da Copa Sul-Americana. Amanhã, 7 da noite, contra o Puerto Cabello da Venezuela, na Arena MRV. É a primeira de duas decisões que o Atlético tem, né? Porque a primeira decisão no profissional será amanhã. O Barba fechando a preparação, como eu disse, com todo o elenco à disposição, vai poder escolher esse time do Atlético que vai a campo amanhã para buscar a classificação. E hoje tem decisão na Copa do Brasil Sub-17, com transmissão aqui da Itatiaia. A bola rola a partir das 7:30 da noite, mas a jornada esportiva começando 7:15. Então, encontro marcado aqui com a gente, Atlético e Atlético Paranaense, esse time Sub-17 do Atlético, que foi campeão brasileiro em outubro do ano passado e pode ser campeão agora da Copa do Brasil. Para fechar, Nath, aqui pro ouvinte ligado no Jornal da Itatiaia, nós temos também hoje, 11 da manhã, o sorteio das oitavas da Copa do Brasil. E o atleticano vai poder conhecer quem será o adversário do Galo, jogos do mês de agosto. O Galo, então, aguardando esse sorteio lá no Rio de Janeiro. com o Galo para o Jornal da Itatiaia. Fala o repórter Paulo Azevedo.
3: Obrigada, Paulo. Então já vamos ao Rio de Janeiro, porque o repórter Wellington Campos conosco também aqui no Jornal da Itatiaia, trazendo mais detalhes sobre esse sorteio para as oitavas de final da Copa do Brasil. Paulinho já adiantava, né? O Galo, na expectativa de conhecer o seu adversário. O Cruzeiro também avançou no duelo contra o Goiás na quinta fase, também na expectativa de às 11 da manhã conhecer o seu próximo desafio na sequência do torneio. Chega mais, Wellington Campos.
6: Natália Piusa, o sorteio das oitavas de final da Copa do Brasil será agora pela manhã, às 11 horas, na sede da CBF. Todos os 16 clubes estarão no mesmo pote e poderemos ter clássicos regionais. Estão classificados Cruzeiro, Atlético, Vasco, Fluminense, Remo, Mirassol, Palmeiras, Atlético Paranaense, Corinthians, Grêmio, Internacional, Santos, Vitória, Juventude, Fortaleza e Chapecoense. Grandes clubes como Flamengo, São Paulo e Botafogo foram eliminados. Natália Piusa.
3: Obrigada, Wellington. Copa Sul-Americana, 13 equipes brasileiras em campo nesta noite. O São Paulo joga às 7 horas no Morumbi contra o Boston River. O Grêmio, no mesmo horário, recebe em Porto Alegre o Montevideo City Torque. E o Santos joga às 9:30 contra o Deportivo Cuenca. O Grêmio e o São Paulo já estão garantidos no mata-mata aí da Sul-Americana, mas precisam vencer hoje para assegurarem também a liderança de seus respectivos grupos. Dessa forma, avançariam diretamente às oitavas sem precisar da disputa dos playoffs. Situação mais complicada é a do Santos. O Peixe não tem chances de ser líder do seu grupo, mira a segunda colocação para disputar esses playoffs. Para isso, precisa vencer o Deportivo Cuenca e torcer aí para que o Recoleta não vença o San Lorenzo. Campeonato Brasileiro Série A, 17ª rodada. Ontem tivemos uma partida aí entre Coritiba e Bahia. O Coxa venceu o Bahia de virada por 3-2, jogando no Couto Pereira. Coritiba, que chegou à sexta colocação, tem 26 pontos. Bahia é o oitavo, tem 23. Cruzeiro é o nono, tem 23. Atlético é o 12º, tem 21 pontos. Série A, que é liderada pelo Palmeiras, que já soma 38 pontos. E ontem tivemos o Atlético em campo pela Série B, venceu fora de casa o Botafogo de Ribeirão Preto por 2-1. Com essa vitória, o Atlético deu um salto na tabela, subiu 4 posições, é agora o 10º colocado, tem 14 pontos. O América segue como último colocado, tem só 3 pontos até aqui, em 30 disputados. Série B, que é liderada pelo São Bernardo, que já soma 20 pontos. Notícias do esporte com Nath Fiuza, aqui no Jornal da Itatiaia. Volto com você, Fernanda. Boa terça-feira.
7: Ótima terça-feira, Natália. Muito obrigada. Agora às 7:45, no próximo bloco do Jornal da Itatiaia, você acompanha. Zema e Caiado ampliam críticas a Flávio Bolsonaro em meio à disputa pela direita.
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0: 7:48. Os pré-candidatos à presidência da República, Romeu Zema e Ronaldo Caiado, intensificam as críticas ao senador Flávio Bolsonaro em meio ao desgaste provocado pelas revelações sobre a relação do parlamentar com o ex-banqueiro Daniel Vorcaro.
1: Em um evento em São Paulo, os pré-candidatos à presidência da República, Romeu Zema, do Partido Novo, e Ronaldo Caiado, do PSD, adotaram tons bem diferentes ao se referir à situação do senador Flávio Bolsonaro, do PL, após a divulgação dos áudios com o ex-banqueiro Daniel Vorcaro. Adotando um tom mais crítico, Zema afirmou que quem está votando no pré-candidato Flávio Bolsonaro pode entregar a eleição para o presidente Lula, que quer ser reconduzido ao cargo.
2: Já foi difícil para a direita, com esse escândalo agora, fica muito mais ainda. Então, eu fico muito preocupado em que nós estejamos entregando para a esquerda mais uma vez essa eleição.
1: Já Ronaldo Caiado optou por um tom conciliador. O ex-governador de Goiás diz que os candidatos da centro-direita não podem fazer o jogo que o PT quer e defendeu a união contra o Partido dos Trabalhadores.
3: Mantemos a centro-direita consolidada para derrotarmos o PT no segundo turno. Se alguém no decorrer do caminhar dessa luta caia ou amanhã atravesse para o segundo turno, esse aí deverá ser aquele que deverá receber o apoio dos demais para nós derrotarmos o PT.
1: As declarações dos pré-candidatos foram dadas durante um evento na capital paulista promovido pela Anchan, a Câmara Americana de Comércio para o Brasil. De São Paulo, repórter Mardélio Couto.
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0: Roberto, e como as críticas do ex-governador Romeu Zema contra Flávio Bolsonaro têm repercutido aqui no estado, hein? Bom dia.
5: Bom dia, Eustáquio. Bom dia, Fernanda. Bom dia, amigos da Itatiaia. O senador Flávio Bolsonaro está em Washington com o irmão Eduardo Bolsonaro na expectativa de ser chamado para uma agenda com o presidente dos Estados Unidos, Donald Trump. Tenta, com a pauta positiva, mudar o foco do debate público, ainda muito centrado no escândalo desencadeado com as revelações de seu relacionamento com Daniel Vorcaro. Flávio Bolsonaro também procura demonstrar a Trump que a sua candidatura segue viável. Vai reiterar o que o presidente nacional do PL, Valdemar da Costa Neto, sugeriu nesta segunda-feira. O ex-presidente Jair Bolsonaro descarta lançar Michele Bolsonaro à presidência. O PL vai manter a candidatura de Flávio Bolsonaro até o fim. Ao mesmo tempo, o senador fará acenos aos interesses dos Estados Unidos no Brasil no âmbito dos minerais críticos e das big techs, buscando em Trump possibilidades de apoio em sua campanha presidencial. Flávio Bolsonaro comunicou ao Senado que estará fora do Brasil até 28 de maio. A Casa Branca ainda não confirmou essa agenda no momento em que Donald Trump discute acordo de paz com o Irã. Dos Estados Unidos, Flávio Bolsonaro também pretende sinalizar à sua base no Brasil que a sua interlocução com o governo norte-americano não teria sido abalada. Três pesquisas realizadas após a divulgação dos áudios apontam para o labirinto em que se encontra a direita brasileira. O senador segue protagonista, liderando o campo do antipetismo e antilulismo tracionado pelo bolsonarismo, mas com menor chance de ampliar o apoio na faixa de eleitores que não estão polarizados e definirão a eleição. Compartilhando dessa análise, o ex-governador de Minas, Romeu Zema, voltou a bater de frente com Flávio Bolsonaro nesta segunda-feira, em São Paulo, durante a agenda na Câmara Americana de Comércio. Zema afirmou, abre aspas, quem estiver votando em Flávio, muito provavelmente vai estar entregando a eleição para Lula, fecha aspas.

0: aspas. No mesmo evento, o ex-governador de Goiás, Ronaldo Caiado, evitou críticas diretas, deixando entreaberta a possibilidade de conversas. Zema, que sempre orbitou o bolsonarismo, investe na estratégia de se diferenciar da família, assim buscando ser alternativa do antipetismo não bolsonarista. Nesta faixa também corre Renan Santos. É um cenário presidencial desafiador para as candidaturas do campo antilulista. Eduardo Bolsonaro e Carlos Bolsonaro deram o troco em Zema pelas mídias digitais. Carlos Bolsonaro afirmou que ainda está para conhecer, abre aspas, um sujeito mais baixo que esse, fecha aspas. E em Minas, na Assembleia, a tendência é de que os deputados que se intitulam como autênticos, como Bruno Engler, Cristiano Caporezzo, Sargento Rodrigues e Eduardo Azevedo, intensifiquem a artilharia contra Romeu Zema e a candidatura à reeleição de Matheus Simões. Berta Macaron para o Jornal da Itatiaia.
1: 7:53 no próximo bloco, noticiário internacional. Estados Unidos afirmam que acordo no Oriente Médio pode demorar mais alguns dias.
2: Forte terremoto no Chile causa reflexos no Brasil.
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2: Agora são 7:56.
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2: Forte terremoto registrado no Chile é sentido em diferentes regiões da América do Sul e causa reflexos no Brasil. De São Paulo, Yuri Cavalieri.
4: A informação foi confirmada pela Rede Sismográfica Brasileira. Em um painel do Centro de Sismologia da USP, a Universidade de São Paulo, vários moradores da capital paulista, principalmente da zona oeste da cidade, relataram tremores no início da noite desta segunda-feira. Vários relatos também foram feitos nas redes sociais, pessoas dizendo que sentiram os tremores em seus apartamentos. O Corpo de Bombeiros informou que não houve registro de ocorrências relacionadas ao tremor. No início da noite de ontem, o terremoto que atingiu o Chile foi registrado também pelo Serviço Geológico dos Estados Unidos e não há registro de feridos ou danos. Segundo a rede brasileira, o tremor no Chile ocorreu às 6:52 da noite em uma profundidade de mais de 100 quilômetros. Sismos que ocorrem nos Andes, como o registrado no Chile, a depender da magnitude e profundidade, podem ser sentidos aqui em São Paulo. Isso ocorre porque São Paulo está em uma bacia sedimentar que tem a característica de amplificar as ondas sísmicas. A rede brasileira reforça que é pouco provável que esses abalos tenham causado algum dano estrutural por aqui. De São Paulo, repórter Yuri Cavalieri.
5: O governo dos Estados Unidos afirma que um possível acordo para reduzir as tensões no Oriente Médio ainda pode levar alguns dias para ser concluído. Luísa Ramos.
6: O secretário de Estado americano, Marco Rubio, afirmou nesta terça-feira que o Estreito de Hormuz será reaberto de uma forma ou de outra após ataques dos Estados Unidos contra alvos no sul do Irã. Os bombardeios miraram locais de lançamento de mísseis e embarcações iranianas suspeitas de instalar minas na região do Golfo e ocorreram após relatos de explosões no porto de Bandar Abbas. Segundo o comando militar americano, trata-se de uma operação defensiva destinada a proteger tropas, apesar do cessar-fogo em vigor desde abril. Mesmo com a escalada militar, Rubio afirmou que as negociações com Teherã continuam e que um acordo ainda pode ser alcançado nos próximos dias.
3: Agora, a análise do âncora da CNN Brasil, William Bach.
7: A Igreja Católica entrou hoje no relevante debate sobre inteligência artificial com uma encíclica considerada tão importante quanto aquela que foi escrita 135 anos atrás sobre a Revolução Industrial e o emprego. Essa encíclica faz eco aos cientistas. Ela também acha, através do Papa que assina, que a inteligência artificial é a mais importante revolução tecnológica da recente história da humanidade. Mas também faz eco aos cientistas, o sumo pontífice faz eco aos cientistas, ao parecer mais crítico do que esperançoso em relação a essa grande inovação tecnológica. Ele, o Papa, duvida que a inteligência artificial seja uma tecnologia moralmente neutra. Parece preocupado, o Papa, sobre o quanto a inteligência artificial aprofunda manipulação social e vigilância em massa. O Papa aborda a questão das fake news, controle emocional, polarização política e enfraquecimento do discernimento humano via redes sociais e sistemas de algoritmos concentrados nas mãos de poucas empresas e alguns governos, principalmente China e Estados Unidos. O Papa faz de novo eco a cientistas e condena o uso militar de inteligência artificial, que já é considerada um dos principais riscos geopolíticos da atualidade, pois não há qualquer sinal de que alguém seja capaz de impor qualquer tipo de controle à inteligência artificial. Ao contrário, Ela está hoje concentrada em empresas que funcionam como atores geopolíticos por si mesmas, numa espécie de lei da selva, incluindo os governos da China e dos Estados Unidos, na qual, nessa lei da selva, busca-se vantagem decisiva sobre o outro no prazo mais rápido possível. O Papa alerta na encíclica para o perigo de avanço tecnológico sem limites éticos. É para isso mesmo que nós estamos indo. E muito depressa. Da CNN em São Paulo, William Vac.
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3: Muito bem, agora são 8:03 para você.
4: Bom dia!
3: Hoje é terça-feira, 26 de maio de 2026, é Dia Nacional de Combate ao Glaucoma, Dia do Revendedor Elétrico. Onde quer que você esteja ligado comigo, valeu pelo carinho, pela audiência. A você nas redes sociais, bom dia. Sejam bem-vindos à Rádio Muriaé FM 99,5. Você que tá com o celular na mão aí, entra no Instagram para ver a gente ao vivo, tá? E eu já começo abraçando os nossos companheiros do Sistema Integrado de Comunicação.
4: Bom dia!
3: Alô, Paulinho, bom dia. Ó, tomei aquele cappuccino lá na sala do chefe hoje, caprichado. Bom dia pra ele. Como é que é o nome da fera? Fala aí.
5: Olha o Paulo Filho aí, gente!
3: Bom dia, Paulo Filho. Que Deus abençoe o seu dia, os seus objetivos, a sua terça-feira. Que hoje seja a melhor terça-feira de nossas vidas, tá? Bom dia pro Silvério, bom dia pra Manu e pro casca de bala chamado Pedro Luiz.
4: Bom dia!
6: Tô saindo pra batalha.
3: Vambora, vambora, vambora, que é terça-feira. Terço, é hora de correr atrás do papel bordado, né, meu camarada? Vamos lá. Bom dia pra você, querido amigo aposentado. Mas que carinho eu tenho com os meus aposentados e os meus idosos, hã? Acima de tudo, respeito, né? Respeito aos meus idosos. Bom dia pra você, pensionista, dona de casa e as costureiras que levantam cedo, né? Pra automaticamente fazer aquele cafezinho. Liga o rádio às 5 da manhã pra ouvir o Marcos Rogério com o melhor da música sertaneja. Logo depois tem o Jornal da Itatiaia e agora... é nós. Com todo o departamento de jornalismo pronto para deixar você por dentro de tudo que está acontecendo em Muriaé e toda a região. Bom dia para os amigos da gloriosa Polícia Militar, Polícia Civil, Corpo de Bombeiros, Polícia Penal, equipe do SAMU, Polícia Rodoviária Federal, bom dia. Equipe da Ecovia Minas, equipe de Garis do Densu. Alô Rodrigues, aquele abraço. Quem está trabalhando lá no Senhor do Bonfim, bom dia, bom dia. A todos da Energisa, meu amigo Cristiano, bom dia, aquele abraço. Também a galera da Faminas, né? Já se preparando para dia 14 na Faminas Running, valeu. Eduardo Goulart, bom dia. A caminho do trabalho, sempre ouvindo a gente. Agora são 8:05, hein? Não vai se atrasar. 8:05. Bom dia para você. Pedreiro, servente, pintor, serralheiro, gesseiros, aos padeiros, porteiros, balconistas, empregadas domésticas, bom dia. A você, eletricista, aquele abraço. Jardineiros, bom dia. Contadores, dentistas, operadores de máquinas, aquele abraço. Para você, produtor rural e meus amigos retireiros.
4: Bom dia.
3: Bom dia ao Poder Judiciário. Lembrando que toda sexta-feira nós temos às 11:30 a participação da juíza doutora Aline Arquete aqui no programa, falando sobre eleições 2026. Bom dia para o Ministério Público. Alô, alô, taxista, aquele abraço para você, motorista de aplicativo. E tem um montão por aí ouvindo a gente. Bom dia aos médicos, a você, empresário, bons negócios. Aos vendedores, boas vendas. Para você, caminhoneiro, transportando progresso para todo
7: Brasil.
3: Meus amigos e amigas nas confecções, bom dia, sejam todos muito bem-vindos nessa terça-feira maravilhosa, aonde quer que esteja, valeu pelo carinho. 8:07, aí vem o nosso departamento

0: sol vai abrir daqui a pouco, que bom, né?
1: Com bom, certeza.
0: Clima ameno, clima agradável.
1: Não tá aquele calor, né, já de manhã cedo.
0: Ô Gil, isso acontece daqui a pouco no Teatro Zacaria Marques, evento pelo direito da criança e do adolescente, com presença da secretária do governo federal. Secretaria Municipal de Desenvolvimento Econômico, em conjunto com Sala Mineira do Empreendedor, promovem aí semana de regularização do microempresário individual MEI, aqui em Muriaé. Já já, essas e outras no nosso Giro de Notícias, onde destacamos as notícias da cidade e região. Gilson.
1: Ok, valeu, Jota de Souza, 88. Marcelo Bittencourt, bom dia.
2: Bom dia, Gilson, bom dia a todos os ouvintes da Rádio Muriaé. A Polícia Militar apreende grande quantidade de drogas durante a operação em Miradouro. E após o rompimento de estrutura, Densur deu início nessa semana na manutenção das redes dos bairros Planalto e Inconfidência. Essas serão as notícias que a gente vai repercutir daqui a pouco.
1: Ok, a gente vai falar também que a Polícia Civil prende um empresário investigado por estupro, tá? A gente vai falar desse assunto já já aqui no programa. 8:09, Jota de Souza agora com as manchetes esportivas.
0: Flamengo e Cusco se enfrentam hoje pela Libertadores. Flamengo quer terminar aí em primeiro do seu grupo na Libertadores, o Grupo A. Hoje é dia do sorteio das oitavas da Copa do Brasil. CBF já tem previsão para a estreia do impedimento semiautomático. Chapecoense demite técnico Fábio Matias. Pela Série B do Brasileirão, o Atletic venceu o Botafogo em Ribeirão Preto. Já já, essas e outras notícias no seu programa.
1: Ok, o esporte em destaque. 8:09, vem aí as manchetes dos jornais.
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1: Começando com o G1, ex-governador Cláudio Castro é alvo de buscas da Polícia Federal em nova operação do caso Master. UOL, relatório do fim da escala 6x1 prevê folga de preferência aos domingos. Folha de São Paulo, Master usou fundo de 5 bilhões e 400 milhões de reais para esconder dívidas de firmas ligadas ao banco. Estado de Minas, Romeu Zema diz que quem votar em Flávio entrega a eleição para Lula. Hoje em dia de Belo Horizonte, há 4 dias do prazo, 11 milhões e meio de brasileiros não enviaram declaração do imposto de renda. O tempo de Belo Horizonte, Minas tem quase 1 milhão de títulos de eleitor cancelados. Jornal Globo. Operação da Polícia Federal contra Cláudio Castro mira transferências de 3 bilhões em investimentos do Rio Previdência. Agora a revista Veja. O governo publica decreto que regulamenta subsídio para gasolina e diesel. O R7. Moraes é citado em ação nos Estados Unidos. Caso amplie a tensão diplomática com o STF, dizem analistas.
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1: Vamos então aos fatos que marcaram o dia de hoje, 26 de maio, na história. 1969, Apolo 10 retorna à Terra após um teste bem sucedido de 8 dias de todos os componentes necessários para o primeiro pouso tripulado na Lua. Em 1972, Estados Unidos e União Soviética assinam um tratado sobre mísseis antibalísticos. Em 1993, o São Paulo Futebol Clube conquistou pela segunda vez o título de campeão da Copa Libertadores da América, depois de derrotar o Clube Deportivo Universidade Católica. Em 2004, o Futebol Clube do Porto conquistou pela segunda vez o título de campeão da Liga dos Campeões da UEFA.
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1: Vamos lá então, abraçando.

quem completa a idade nova no dia de hoje, 26 de maio, deixou para nascer justamente no dia de hoje, então é o seu aniversário, tá? Temos famosos também completando a idade nova junto com você aqui nessa data querida, né? 26 de maio. Tony Tornado, ator e cantor brasileiro. Ele nasceu em 1930. Ricardo Fegali, um dos vocalistas do grupo Roupa Nova. Aliás, a banda Roupa Nova é sensacional, né? O Ricardo Fegali nasceu em 1955. Roger Flores, ex-jogador e atualmente comentarista esportivo da Rede Globo. Ele nasceu em 1959. Maria Clara Gueiros, atriz e comediante, nasceu em 1965. E Lenny Kravitz, músico estadunidense, nasceu em 1964.

0: E a gente volta a falar da PEC do fim da escala 6x1, né? O relator da proposta de emenda à Constituição, PEC do fim da escala 6x1, deputado Léo Prates, apresentou nesta segunda-feira parecer sobre a proposta, prevendo a redução da jornada de trabalho de 44 para 40 horas, sem redução salarial, em até 14 meses após a promulgação da proposta. Um pedido de vista, mais tempo para análise, adiou a votação da proposta. A expectativa é que a PEC seja analisada pela comissão especial que discute o tema na Câmara dos Deputados amanhã e, no caso seja aprovada, siga para o plenário para ser analisada na quinta. Conforme a proposta, a redução das 4 horas na jornada de trabalho será concretizada em 2 etapas. As primeiras 2 horas em até 2 meses após a promulgação da PEC, as 4 horas em até 12 meses após a redução das primeiras 2 horas. O fim da escala 6x1, com garantia de ao menos 2 folgas semanais, preferencialmente como uma delas, né, domingo, entrará em vigor em 60 dias após a promulgação do texto. O governo, a princípio, se colocou contra a transição, mas chegou a um acordo para permitir a implantação gradativa da redução da jornada. A PEC inscreve na Constituição a exigência de 2 folgas remuneradas por semana, uma delas de preferência aos domingos. Ficarão de fora das novas regras estabelecidas pela PEC os trabalhadores com diploma de nível superior e que ganham a partir de 2,5 vezes o teto do INSS, cerca de 20 mil atualmente. Para estes profissionais, não serão aplicadas as regras de jornada e controle de ponto. E eu quero saber, você já pode, né, mandar a sua mensagem aí através do 98830-1140, né? Vamos deixar aí a sua opinião, que está mexendo, né, com os empresários e trabalhadores do país. E eu quero saber qual a sua opinião sobre a PEC que reduz de 44 para 40 horas semanais a jornada de trabalho. A ideia é de folga para os trabalhadores aos sábados e domingos. A redução das 4 horas na jornada de trabalho será concretizada em 2 etapas. As primeiras 2 horas até 2 meses após a promulgação da PEC. As 4 horas em até 12 meses após a redução das primeiras 2 horas. Ou seja, 1 ano e 2 meses para que os trabalhadores possam usufruir das 4 horas de redução da jornada. Você acha que ficou bom assim? Manda pra gente. 98830-1140. Estamos aqui aguardando a sua participação.
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2: Bom dia!
0: Roupa nova, abrindo o nosso encontro nessa manhã de terça. E hoje seja a melhor terça de nossas vidas, né? De volta pro futuro. Aniversário do Ricardo Fegali, do Roupa Nova, e a nossa homenagem.

0: roupa nova, né? Abrindo o nosso encontro nessa manhã de terça-feira. Muito obrigado por amanhecer em nossa companhia aqui pela Rádio Muriaé FM 99,5, né? Então a nossa enquete está aí para você participar. Gente, foi deixada aqui na portaria da rádio uma mochila preta e uma bolsa de viagem marrom com documentos em nome de Fabiane Martins Ribeiro Carvalho e Ana Clara Ribeiro Carvalho. Parece que esqueceram essas duas bolsas na rodoviária, né? E aí deixaram aqui. Então, se alguém, né, conhece ou estiver ouvindo aí, for a Fabiane Martins Ribeiro Carvalho e Ana Clara Ribeiro Carvalho, pode pegar aqui na rádio, tá bom? Um abraço aí pro Leonardo na Fazenda Delícia, tá ligado comigo? Valeu, Leonardo, bom dia pra você, tá, irmão? Obrigado por amanhecer em nossa companhia. Agora são 8h22.
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0: de ser iniciados nesse período da infância. 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Assim que nasce, devemos procurar um odontopediatra para fazer sua manutenção, para que no futuro a criança possa se tornar um adulto com dentes perfeitos, livre de doenças, com uma estética bucal bonita, com dentes fortes e resistentes.
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2: Nota de falecimento. Filhos e demais familiares de Hilda Laviora Pereira Leite, viúva do Guilherme Pereira da Fazenda dos Leite, comunicam seu falecimento e convidam para o seu sepultamento hoje às 9 horas, saindo o féretro da capela mortuária em Miradouro para o cemitério local. Comunicamos o falecimento de Hilda Laviora Pereira Leite, viúva do Guilherme Pereira da Fazenda dos Leite.
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6: Muito bem, agora são 8:31. Vamos ao Jota de Souza com as informações. Polícia Militar faz grande apreensão de drogas em Miradouro. Fala pra gente aí, Jota.
7: É verdade, Gil. Essa operação foi no bairro Cruzeiro e resultou na apreensão de uma grande quantidade de drogas e dinheiro supostamente ligado ao tráfico. A ação ocorreu após denúncias recorrentes sobre movimentações relacionadas ao comércio de entorpecentes na região. De acordo com a PM, durante o desencadeamento da operação, os militares receberam informações de que um adolescente estaria utilizando um imóvel à rua José Lucindo da Cunha para armazenar e comercializar drogas. Ao notar a presença policial, o suspeito teria apresentado comportamento nervoso, aumentando as suspeitas da equipe. Após diligências e buscas no imóvel, os policiais localizaram diversos materiais ilícitos. Olha só, Gil, o que foi apreendido. 113 buchas de maconha, 5 tablets de maconha. Tablets não, né? Tabletes.
6: Tablets.
7: O homem derruba a gente, né? 5 tabletes de maconha, 401 pinos de cocaína, 87 papelotes de cocaína, 154 pedras de crack, R$ 1.752,85 em dinheiro. Segundo a Polícia Militar, esta, olha só, é a quarta vez somente neste ano que o menor é conduzido por envolvimento em ocorrência semelhante. O adolescente foi apreendido por ato infracional análogo ao crime de tráfico de drogas, encaminhado à Delegacia de Polícia Civil, juntamente com todo o material recolhido.
6: E, inclusive, informações da Polícia Militar, além de tráfico de drogas, esse menor é envolvido em tortura também. Ele tem uma ocorrência anterior de tortura, né? Então, precisa tomar providências a respeito desse menor aí, né? Se sai a internação para ele, que é a quarta vez que ele já é apreendido. Polícia Civil prende empresário investigado por estupro, Marcelo Bittencourt.
2: Nessa segunda-feira, Gilson, no bairro São Gotardo, a Polícia Civil de Minas Gerais, por meio da Delegacia Especializada de Atendimento à Mulher de Muriaé, deflagrou a operação intitulada de Voz de Itamar, que resultou no cumprimento de mandado de prisão preventiva contra um homem investigado pelo crime de estupro. Além da prisão, os policiais cumpriram o mandado de busca e apreensão no imóvel, apontado como local dos fatos, que também funcionava como residência e local de trabalho do suspeito. Durante a ação, foram recolhidos dispositivos eletrônicos, material genético e uma arma de fogo registrada no nome do investigado. Segundo a Polícia Civil, as investigações apontam que o suspeito utilizaria uma imagem pública ligada à religiosidade e à confiança social para se aproximar das vítimas. O nome Voz de Tamar faz referência à personagem bíblica Tamar, símbolo do enfrentamento à violência sexual e do rompimento do silêncio das vítimas. O caso segue sob sigilo e a polícia não descarta o surgimento de novas denúncias após a divulgação da operação.
6: Ok, mais detalhes no plantão de polícia, às 11h05, são 8h34.
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9: A doença do refluxo gastroesofágico é uma condição digestiva que ocorre quando o conteúdo ácido do estômago volta para o esôfago. 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
15: A insuficiência cardíaca é quando o coração não consegue bombear ou receber adequadamente o sangue para suprir as necessidades do nosso organismo. 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O diagnóstico e o tratamento

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0: Muito bem, vamos lá, faltando agora 20 minutos para as 9 da manhã, deixa eu ouvir aqui o José Francisco do São Joaquim, bom dia.
1: Oi Gilson, bom dia. Aqui é o José Francisco do bairro São Joaquim. Oi Gilson, falando sobre a enquete, eu acredito, Gilson, que quem trabalhou até sexta-feira, de segunda a sexta, pode descansar sábado e domingo. Entendeu? Essa é a minha opinião. Bom dia para todos, que Deus abençoe, Gilson.
0: Tá bom, irmão. Um abraço. Agenor Pereira, no Cerâmica, bom dia.
2: Bom dia, Gilson, bom dia, Pedro, bom dia, ouvinte da Rádio Muriaé. Agenor do bairro Cerâmica. Sobre a enquete de hoje, eu sou favorável a essa, né, 5x2, porque eu trabalhei no comércio a minha vida inteira e com duas filhas não vi minhas filhas crescer, não participei intensamente da vida delas e só tinha o domingo para ficar em casa e não tinha muito tempo de andar com elas, de passear com elas, era uma correria danada. Então, assim, eu sou muito favorável a essa nova lei, porque ajuda muito os pais a estar com os filhos, acompanhar os filhos, acompanhar a família, estar mais junto. Eu acho que o trabalhador precisa de descanso, né? Precisa de um tempo de lazer, de ter uma vida mais social, a qual eu não tive com a minha família.
0: Ok, então tá aí. É o Agenor Pereira do bairro Cerâmica. Bom, você pode continuar participando com a gente através do 988301140 e deixando a sua opinião na nossa enquete. Bom dia, a rua Eurides Moreira do Prado, que fica no bairro Santo Antônio 2, precisa que faça uma poda nessa árvore, pois está caindo sobre os fios de energia do poste de luz. E também precisa que faça uma capina no final da rua, pois é muito mato e lixo. Bom, mandou aqui um vídeo, né? Esperamos então que a Secretaria de Meio Ambiente possa resolver esse problema, que aí envolve as duas, né? Tanto a Secretaria de Meio Ambiente como também a Energisa, já que está caindo por cima, né, dos fios. E o Densur, né, para dar uma chegada lá, para dar uma limpeza na rua Eurides Moreira do Prado, a coisa tá feia. Mandou o vídeo aqui, realmente tá vergonhoso essa situação do lixo lá na rua Eurides Moreira do Prado, lá no bairro Santo Antônio 2. Gilson, sou a Ângela, ok? Tá bom. É muito complicado falar desse lixão onde moradores pagam os usuários de drogas para estarem descartando essas podridão. O Densur faz a parte deles, mas a população não ajuda. E ainda por cima fica perto da UBS do Santa Terezinha, né? Então, se puder, pedir o Densur para dar uma chegada também. Perto da UBS complica mais ainda, né? Ficar aquele monte de lixo lá. Precisa realmente o Densur fazer uma limpeza lá no Santa Terezinha. Bom dia, Gilson Júnior, Pedro Luiz, Marcelo Bittencourt e toda a equipe da emissora, o Josmar Joaquim, lá do Santa Terezinha, tá ligado com a gente. Bom dia, muito obrigado pelo carinho de todas as manhãs. Faltam agora 17 para as 9.
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0: Muito bem, faltando 15 minutos para as 9 da manhã, Jota de Souza está de volta dessa vez para falar de esporte. Vamos lá?
6: Vamos começar pela Libertadores da América, já que Flamengo e Cusco se enfrentam hoje às 21h30 no Maracanã pela última rodada da fase de grupos. Flamengo está no grupo A. No Peru, Flamengo venceu por 2-0. Com 13 pontos, o rubro-negro garantiu a classificação em primeiro lugar do seu grupo, né? E agora mira outro objetivo, ser o líder geral da fase de grupos e poder decidir em casa os jogos do mata-mata. Independente Rivadavia e Rosário Central, ambos com 13 pontos, são aí os concorrentes rubro-negros. Já a CBF hoje, o sorteio hoje às 11 da manhã, os confrontos das oitavas de final da Copa do Brasil 2026. As partidas serão disputadas somente após a Copa do Mundo. O evento ocorre na sede da entidade no Rio de Janeiro. Para quem não sabe, tem dois cariocas aí que não vão disputar essa próxima fase. São Botafogo e também o Flamengo, né? Botafogo foi eliminado pela Chapecoense e o Flamengo eliminado pelo Vitória. Então, os 16 times que sobraram: Atlético Paranaense, Atlético Mineiro, Chapecoense, Corinthians, Cruzeiro, Fluminense, Fortaleza, Grêmio, Internacional, Juventude, Mirassol, Palmeiras, Remo, Santos e o Vascão tá lá também, hein? Vasco e Vitória. Vasco! O Vasco não passa um bom momento aí no Brasileirão com o Renato Gaúcho, né? E agora vamos ver na Copa do Brasil. Se bem que o ano passado ele ficou... decidiu, né, com o Corinthians, né? Perdeu o título pro Corinthians, quer dizer, né? Copa do Brasil era...
0: Renato tá prestigiado?
6: Por enquanto sim, né? Quando fala prestigiado é porque a qualquer momento...
0: Então, isso que eu tô perguntando,
6: né? Prestigiado entre aspas, né? Então, pode cair a qualquer momento. A informação que a gente recebe aqui também é que a estreia do impedimento semiautomático no Campeonato Brasileiro tem previsão oficial para a primeira rodada do segundo turno, logo após a Copa do Mundo. A Confederação Brasileira de Futebol, a CBF, finalizou a instalação dos equipamentos em 19 estádios da Série A e planeja a experiência com a bola rolando em caráter de teste nas rodadas 18 e 19. O sistema da empresa Genius Sports, a mesma da Premier League, funciona por meio aí da gravação simultânea de 30 aparelhos de celular por estádio, criando aí uma réplica digital do confronto com a inteligência artificial. Então, aquela, sempre um impedimento tem aquela dúvida, né? Ah, foi pra frente, ah, marcou antes da...
0: Mas será que vai funcionar esse negócio?
6: Pô, se funciona lá na Inglaterra, né?
0: Vamos ver, né?
6: Com certeza.
0: Sempre vai ter um questionamento.
6: Ele é rápido, né?
0: Mas sempre vai ter um questionamento.
6: É verdade. Então a expectativa é para essa medida. Quem foi bem ontem à noite foi o Atlético de São João del Rei. Venceu o Botafogo lá de São Paulo, de Ribeirão Preto, por 2-1. O jogo foi no estádio Santa Cruz e valeu pela 10ª rodada do Campeonato Brasileiro da Série B. O goleiro do Atlético, Luan Poli, defendeu um pênalti crucial no segundo tempo, impedindo aí que o Botafogo empatasse ou virasse a partida. Com esse triunfo fora de casa, o Atlético quebrou um jejum de vitórias, subiu para a 10ª posição com 14 pontos e conseguiu se afastar da zona de rebaixamento. Já o Botafogo continua em situação complicada, permanecendo dentro do Z4 da Série B. E tem demissão no Campeonato Brasileiro, hein? O Fábio Matias não é mais técnico da Chapecoense. O treinador, campeão da Libertadores pelo Botafogo em 2024, teve sua demissão oficializada pelo clube catarinense na noite de ontem. Com Fábio Matias, a Chapecoense eliminou o Botafogo na quinta fase da Copa do Brasil, mas não conseguiu reagir no Campeonato Brasileiro, ocupando no momento a lanterna com apenas 9 pontos a 11 de deixar aí a zona de rebaixamento. Então, a Chapecoense, quando foi jogar com o Botafogo, colocou assim, esse jogo é o jogo do século pra gente. Nós temos que ganhar o Botafogo, nos classificar, e a partir daí, né, com essa vitória, nós mudaríamos totalmente a situação dentro de campo. Mas só que, né, isso não está acontecendo. A Chapecoense continua com a péssima campanha no Brasileiro, apesar de estar na próxima fase da Copa do Brasil, viu?
0: É a mesma coisa do Vasco, né? Está numa fase ruim, né? Mas vamos ver o que vai acontecer. Obrigado, Jota de Souza. Agora faltam 10 para as 9.
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5: Muito bem, vamos abraçando quem completa a idade nova no dia de hoje, 26 de maio, é o seu aniversário, deixou pra nascer justamente no dia de hoje? Então, parabéns pra você, tá? 42 anos de casados, né? Agenor e Ivone, no bairro Cerâmica. Abraço dos familiares e do amigo Pedro Luiz. Luzia Moraes, do bairro Santa Terezinha. Abraço do Elias da Conceição do Porto e familiares. A música que eu vou tocar agora é muito interessante, né? Hoje é aniversário do Ricardo Fegali, que é um dos vocalistas de Roupa Nova, como eu disse aqui na abertura do programa. Mas, em 1977 para 78, ele gravou uma música internacional que foi tema da novela Locomotiva. E ali não era Ricardo Fegali. Ele usava o nome de Richard Young, né? Interessante. Então a gente está acostumado ali a ouvir música nacional, né? Roupa Nova, Ricardo Fegali, tal, aquela coisa. Mas agora você vai ouvir o Ricardo Fegali, que na época não era Ricardo Fegali, se é que você me entende. O nome era Richard Young. 1977. Tema da novela Locomotiva.

0: Então tá aí Richard Young, né? Que hoje é o Ricardo Fegali, né? Na época, em 77, ele gravou em internacional, a música internacional foi tema da novela Locomotiva. Um abraço pro meu amigo Rogério do Guincho, né? Tá ligado? Tá chegando da capital mineira, já tá voltando de novo. Esse gosta de estrada, né? O cara é guincheiro profissional, né, irmão? Vamos tirar o chapéu pra ele. Valeu, Rogério. Um abraço, tá, irmão? Tudo de bom pra você. Rogério Andrade tá sempre ligado comigo aqui em 99,5. Um minuto pras nove. O Marcelo Bittencourt chega já já com as notícias.
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5: Nove horas. Polícia Federal cumpre mandados de busca contra Cláudio Castro por fraudes do Master no Rio.
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5: A Polícia Federal deflagrou uma operação nesta terça-feira para cumprir ordens de busca contra Cláudio Castro no Rio de Janeiro. As ordens foram assinadas pelo ministro André Mendonça, do STF, na esteira das investigações que envolvem as fraudes do Banco Master no estado. São 10 mandados de busca e apreensão no Rio de Janeiro e em Brasília. O ex-governador do Rio é suspeito de envolvimentos nas negociações que envolveram um aporte de quase R$1 bilhão do Rio Previdência no banco de Daniel Vorcaro. A Polícia Federal diz que a investigação é um desdobramento da Operação Barco de Papel, que identificou aportes suspeitos da Rio Previdência em letras financeiras de banco privado, que totalizaram cerca de R$970 milhões entre outubro de 2023 e julho de 2024. O relator da PEC do fim da escala 6x1, Léo Prates, apresentou à comissão especial seu parecer que prevê a redução da jornada de trabalho de 44 para 40 horas, sem redução salarial e em até 14 meses após a promulgação da proposta. De acordo com o relatório, as primeiras 2 horas serão suprimidas da jornada de trabalho até 2 meses após a promulgação da PEC. As outras 2 horas serão retiradas em até 12 meses após a primeira mudança. O fim da escala 6x1, que garante ao menos 2 folgas semanais, preferencialmente aos domingos, entrará em vigor 60 dias após a medida ser promulgada. Membros da comissão especial devem pedir vista ao final da leitura do parecer, que deve ser debatido e votado pelo colegiado comandado por Alencar Santana na próxima quarta-feira. A expectativa é de que o relatório seja apreciado em plenário entre quarta e quinta-feira desta semana. O governo regulamentou o programa de subsídio para gasolina e diesel criado após a disparada dos preços internacionais do petróleo provocada pela guerra do Oriente Médio. Na semana passada, o ministro do Planejamento e Orçamento, Bruno Moretti, já havia adiantado, que o valor do subsídio para a gasolina ficaria em 44 centavos por litro. Segundo o ministro, o valor corresponde a cerca de metade dos tributos federais incidentes sobre o combustível e foi definido com cautela para evitar um impacto maior das contas públicas. Pelo decreto publicado nesta segunda, a União vai devolver às empresas um valor equivalente aos tributos federais descontados no preço da gasolina e do diesel. Em troca, os produtores e importadores terão de comprovar que repassaram esse desconto ao valor final do combustível. Poderão participar do programa empresas autorizadas pela Agência Nacional do Petróleo, Gás Natural e Biocombustíveis a produzir ou importar gasolina e diesel. As companhias interessadas precisarão aderir formalmente ao programa e enviar informações periódicas à agência reguladora. O presidente Luiz Inácio Lula da Silva, nesta segunda-feira, realizou uma sessão de radioterapia como parte do tratamento de uma lesão de câncer de pele retirada de sua cabeça no final de abril. O boletim médico afirma que se trata de um procedimento preventivo. Lula retirou uma lesão do couro cabeludo em 24 de abril. Tratava-se de um câncer basocelular, tipo menos grave e mais comum de câncer de pele. O procedimento desta segunda-feira foi realizado na unidade do Hospital Sírio-Libanês de Brasília. Devem ser realizadas outras 14 sessões nas próximas 3 semanas, aproximadamente. 9h05, notícias da hora, oferecimento, Elétrica do Povo, lá tem de tudo com o menor preço e o maior prazo. 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

0: Bom dia para você, meu irmão, que nos acompanha aqui pela Rádio Muriaé. Esse é o nosso programa, A Palavra é.
1: Proclamação do Evangelho de Jesus Cristo segundo Marcos. Naquele tempo começou Pedro a dizer a Jesus: eis que nós deixamos tudo e te seguimos. Respondeu Jesus: em verdade vos digo, quem tiver deixado casa, irmãos,

e no mundo futuro a vida eterna. Muitos que agora são os primeiros serão os últimos, e muitos que agora são os últimos serão os primeiros. Palavra da salvação. Deixar tudo por causa de Jesus. Quem deixa tudo por causa dele receberá muito mais. É verdade que isso aqui poucos acabam vivenciando, né, gente? Pela graça, pela vocação. Lógico que a boa parte da população tem a sua família, tem a sua casa, tem um trabalho. É difícil você deixar tudo, né? Sabemos que alguns são chamados de modo especial à renúncia. Lógico, todos devemos renunciar a nós mesmos e alguns renunciar a tudo. Lógico, também, por outro lado, quem casa deixa também, né? Deixa pai, deixa mãe, vai construir sua família, entendeu? Esse ato de deixar, todo mundo vai fazer. Todo mundo precisa fazer. É ruim quando a pessoa está agarrada, fica presa às coisas, às pessoas passadas e não consegue mudar as fases. Só que algumas deixam um pouco mais, não por mérito delas, mas por chamado a qual Deus faz. Como sacerdotes, como religiosos, religiosas, consagrados, são pessoas que fazem essa experiência do abandono, do deixar tudo. E quem deixa por causa de Jesus, aqui é a questão, né? Deixar por causa de Cristo, por causa de mim e do Evangelho. Tem gente que deixa tudo por causa de ganhar mais dinheiro, por egoísmo, por querer fazer as suas vontades. Deixar por causa do Evangelho. O Evangelho me faz colocar não as pessoas amadas em primeiro lugar, mas o próprio Cristo. Receberá 100 vezes mais agora. Eu costumo dizer, gente, que é um dos evangelhos que nós religiosos mais vivenciamos na prática. Além de outras passagens, né? Quanto mais vai desapegando, mais Deus vai te dando. Quanto mais você vai se apegando, menos você tem. É incrível isto. Quanto mais você desprende das coisas, mais Deus te dá. Ou pessoas se oferecem, pessoas se aproximam. Por causa do evangelho, tá, gente? Quanto mais você consegue se entregar e despojar-se das coisas, mais ele vai te dando. Entretanto, será um receber com perseguições. Perseguições. Mas, no mundo futuro, a vida eterna. O que consiste a vida eterna? Cristo. A eternidade é Cristo, é Deus. E Cristo, nesta terra, despojou-se de tudo. O que Cristo fez? Deu sua palavra, deu seu espírito, deu os ensinamentos, deu a sua mãe, vimos ontem, né? Toma aí, eis aí a tua mãe. Ele deu tudo, gente. Deu tudo para nós. Seu corpo, seu sangue, deu tudo. Deu tudo. Para que nós tivéssemos. E nós, sendo de Deus, aprendemos a dar tudo. Quanto mais eu me doar ao outro, mais também irei receber. Irei receber aquilo que é eterno, não temporal. Quem vive para as coisas terrenas, quando estas lhe faltar, viverá um inferno. Quem no terreno consegue desprender, quando não tiver, continuará sendo. Entende isto? Entendeu o que estou dizendo? Quem vive para o terreno, quando lhe faltar, entrará no inferno, porque não terá depois do céu, depois da morte, não terá mais terreno, não terá mais matéria. E quem da matéria conseguir desprender, quando morrer, continuará sendo, porque ele aprendeu aqui na terra a viver da eternidade. E quando estiver na eternidade, não lhe faltará mais nada. A arte do desprender, do despojar, é uma arte libertadora. É uma prática que vai libertando a nossa alma para aquilo que nós um dia tivermos, que será somente Deus. Deixar não é abandonar, mas é não colocar em primeiro lugar. Primeiro lugar não é meu pai, não é minha mãe, não são meus irmãos, não é esposa, não é esposo, não são os filhos, nada. Em primeiro lugar é Deus. Quem entende isto, entende o caminho da felicidade. Porque todos esses o são por causa de Deus. Se não fosse Deus, não teria pai, não teria

0: mãe não teria nada. Eu entendo que tudo que tenho é graça dele. Por isso, ele é em primeiro lugar. O exercício, a missão, eu vou estar em primeiro lugar. Vou deixar aniversários, festividades, almoços por causa dele, por causa da missão. O evangelho chama. Ninguém há de ocupar esse lugar. Ninguém. Muitos homens têm dificuldade de deixar suas mães. Deixar. Construir suas famílias. Deixar, não é abandonar, mas colocar em primeiro lugar. Uma vez que eu saí de casa para construir uma família, a minha família é em primeiro lugar. Não mais meu pai e minha mãe. Uma vez que eu saí da minha casa para viver a vida consagrada, não são mais esses os principais, mas é Deus e a sua igreja. Entenda isto e serás feliz. Oremos. Senhor nosso Deus, como somos apegados, como somos ainda presos às coisas que temos e aquilo que queremos. Dai-nos um coração despojado. Ajudai-nos a deixarmos tudo, Senhor, e te seguir. Ajudai-nos a deixar por causa do teu evangelho, hoje e sempre. E cuide dos nossos, cuide dos meus, para que eu possa cuidar dos outros. Dai-nos forças. Que Deus te abençoe, Pai, Filho e Espírito Santo. Amém. A palavra é deixar. Deixa Deus cuidar de ti.
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4: Muito bem, são 9:17, tô liberando aí o zap para você participar, 988-30.140. Algum problema na sua rua, no seu bairro, na sua cidade? Manda pra gente aqui, é o espaço liberado pro povo com a palavra, aqui nos microfones da Rádio Muriaé. Tô aguardando, 9:17. E já tem participação, né? Bom dia.
5: Bom dia, aqui é a Cláudia, eu venho reclamar, entendeu, sobre o ônibus Marambaia, na parte de 6 horas da manhã. Hoje nós viemos nesse ônibus 6 horas, não tinha luz no ônibus, entendeu, para ficar claro para a gente entrar, e nem campainha para puxar, tinha que ficar gritando motorista. Nós também, entendeu, nós precisamos, entendeu, assim, de uma coisa melhor no nosso bairro, entendeu? Para nós não ficar gritando motorista, ele já fica cansado, ele fica dirigindo, ele dá toda a atenção, não sei que ele dá toda a atenção para a gente, mas é chato ficar gritando ele toda hora para parar no ponto de ônibus, entendeu? Se não tem uma campainha, não tem uma luz no ônibus, tá difícil. Nós paga passagem para trabalhar, para vir trabalhar, para todo mundo que vem nesse ônibus em Marambaia, paga passagem para vir trabalhar. Nós queremos uma providência, entendeu? Até para ser confortável para o motorista também, entendeu? E outra coisa que eu quero saber também, quero reclamar de novo, a vacina da gripe, quando vai ser liberada para o povo de Muriaé, entendeu? Porque até aqui não...

0: deram uma resposta para nós nos postos de saúde, entendeu? A Secretaria de Saúde, quem manda nisso, entendeu? Quando vai ser liberada a vacina da gripe. Nossa, entendeu? Muita gente não vai vacinar, mas tem muita gente que precisa, quem tem bronquite, broncolite, rinite, sinusite, precisa ser vacinada.
1: Ok, então a palavra, né, com a palavra secretária de saúde, né, a Luiz Agostini, para informar quando vai chegar a vacina da gripe, né? As pessoas precisam. Tem muita gente que não vou vacinar não, porque eu não gosto, não confio. Mas a maioria quer tomar a vacina e precisa ter essa vacina. Não pode faltar essa vacina no posto de saúde, né? A questão do ônibus também é outra coisa que a gente vem falando há muito tempo. A empresa precisa investir em novos ônibus. Quando se ganhou a licitação, foi falado que haveria a renovação da frota. E parece que teve quatro ônibus, ou cinco, sei lá, novos. E o restante são ônibus velhos. Então a empresa tá vendo? Ela falou que não tinha luz no ônibus, não tinha campainha, tem que gritar o motorista para parar. Então tá difícil você pagar R$ 4,50 e ter que andar no ônibus nessas condições. São 9h19, estou aguardando a sua participação no Povo com a Palavra. As linhas estão liberadas.
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6: Nota de falecimento. 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
1: É a sua participação ao vivo. Bom dia.
10: Bom dia, Gilson Júnior.
1: Tudo bem?
10: Tudo bem.
1: Quem tá falando?
10: Você?
1: Eu tô bem.
10: Aqui. Eu gostaria de fazer uma reclamação. A respeito do coletivo Muriaé, os ônibus, né? Olha, nós não temos ônibus em Muriaé no domingo. No domingo. E os ônibus estão um lixo, né? Aqui na linha dos 93, o ônibus está quebrado aqui embaixo, antes de ontem. E está uma bagunça. Os motoristas são muito bons, mas... O coletivo muriaense precisa melhorar esses ônibus, né? Muito velhos. A gente tem que ficar gritando o motorista para poder parar no ponto. Não tem campainha, entendeu? Os ônibus tudo velho, a bagunça.
1: Oi? E a população pagando R$4,50.
10: E a população pagando, isso mesmo.
1: É isso.
10: Não tem ônibus no domingo, tá? Não tem.
1: Não tem?
10: Não tem mesmo, nenhum.
1: Mas não tem... Falaram que tem um tarifa zero no domingo? Então tinha
10: nada,
1: que ter ônibus.
10: Cadê?
1: Né? Tinha que ter ônibus. Então a gente vai...
10: Cadê o tarifa zero?
1: Questionar a empresa para saber o que está acontecendo no domingo que não tem ônibus.
10: Temos que fazer uma manifestação, alguma coisa nessa cidade, né? Porque é uma vergonha.
1: É isso aí.
10: É uma vergonha. Não é, Gilson?
1: É verdade. Eu agradeço a sua participação, desejo um
10: bom
1: dia.
10: Agradeço você.
1: Tá? E nós vamos
10: se resolver, né?
1: Isso aí, nós vamos entrar em contato com a empresa que não se pronuncia, né? Para ver se o que acontece com esses ônibus velhos aí circulando pela cidade, quebrando.
10: Ônibus está sempre quebrado na entrada aqui do nosso bairro, entendeu?
1: Pois é, aí é complicado.
10: Ah, tá uma bagunça.
1: Tá bom. Eu agradeço a sua participação, desejo bom dia.
10: Muito obrigado.
1: São 9h26 agora.
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1: Muito bem, agora são 9h27, vamos dar um bom dia pro Henrique Lourenço, direto dos supermercados Lourenço, bom dia.
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8: 9:31, 12ª Conferência Municipal dos Direitos da Criança e do Adolescente acontece no Teatro Zacaria Marques. O Jota de Souza tem informações.
9: Ô Gilson, na manhã de hoje chegou a Muriaé a Secretária Nacional dos Direitos da Criança e do Adolescente, Pilar Lacerda. A representante do Ministério dos Direitos Humanos e Cidadania está presente durante todo o dia, estará, né, durante todo o dia de hoje no Teatro Zacaria Marques para a 12ª Conferência Municipal dos Direitos da Criança e do Adolescente. Em entrevista exclusiva à Rádio Muriaé, Pilar salientou a importância não só do evento para a garantia da conscientização da população, bem como para a qualidade de vida infanto-juvenil.
10: Nós, na Secretaria Nacional dos Direitos da Criança e do Adolescente, a gente tem muitas políticas...
11: Bom dia, secretária Pilar. Matheus Gouveia, da Rádio Muriaé. Muito bem-vinda à nossa cidade. Obrigado por falar conosco. Secretária, qual a importância não só da sua presença, mas também da atuação da população no contexto da pasta que você representa?
10: Porque quando a gente fala de direitos da criança e do adolescente, a gente está falando de muitos cuidados, né? O direito à escola, o direito à vacina, o direito a andar com segurança, não sofrer violência. E isso só acontece quando a sociedade toda se envolve. Então, uma conferência municipal é o espaço de sensibilizar, de conscientizar e refletir sobre o que a gente está fazendo e como que a gente pode fazer melhor.
9: Aí, portanto, Pilar Lacerda, secretária nacional dos Direitos da Criança e do Adolescente. Lembrando que a programação acontece, né, está acontecendo nesse momento, primeira parte até às 11 horas e no período da tarde de 1 às 17 horas. Gilson.
8: Ok, obrigado, Jota de Souza. Agora vamos 9h33, vamos falar de apreensões, mais apreensões dessa vez no bairro da Barra. Drogas apreendidas, né, Marcelo Bittencourt?
12: É isso aí, Gilson. É, na noite da segunda-feira, 25 de maio, por volta das 23 horas e 17 minutos, a Polícia Militar realizou uma operação estratégica no bairro Barra, em Muriaé, que resultou na prisão de um homem de 18 anos e na apreensão de um adolescente de 16 anos pelo envolvimento com o tráfico de drogas e corrupção de menores. A ação foi desencadeada após o recebimento de denúncias apontando que dois indivíduos estariam comercializando entorpecentes na região da Prainha. Ao chegarem ao endereço indicado na Avenida Monteiro de Castro, as guarnições localizaram, né, os suspeitos. Um deles tentou evadir-se do local, mas foi alcançado e contido pela equipe policial. Após buscas no local e diligências na região de um dos envolvidos, a Polícia Militar logrou êxito na apreensão dos seguintes materiais. Olha só, Gilson. 12 papelotes de cocaína, 7 pedras de crack, R$101 em moeda corrente, 2 aparelhos celulares. Os detidos, juntamente com todo o material apreendido, foram conduzidos à delegacia de polícia para formalização do registro e demais providências legais.
8: Ok, 9h35.
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8: Muito bem, vamos lá para a nossa enquete de hoje. Deixa eu ver aqui o Paulo Messias, no Santa Terezinha. Bom dia.
16: Bom dia, meu amigo Gilson Júnior. Bom dia, Pedro Luiz, todos da Rádio Mulher. Paulo Messias, Baixo Santa Terezinha. Aqui, sobre a enquete, sobre trabalhar, eu acho que normal é 40 horas por semana, né? Então, eu acho o seguinte, trabalhar de segunda a sexta tá bom. O sábado já é apropriado para guardar mesmo, que é o último dia da semana, o sétimo dia, né? Domingo já é o primeiro dia da semana, precisa falar final de semana, né? Não, primeiro dia da semana é domingo. Mas a pessoa, se quiser descansar o domingo também, tudo bem, sábado, domingo, eu acho certo. Descansar no sábado e domingo, isso é bom. Bom dia, fim com Deus.
8: Bom dia, Florinda Rezende, no Divisório, bom dia.
17: Bom dia, Pedrão, bom dia, Gilson, dia de paz para nós, né? Apesar de aparecer sempre alguma coisa para querer tirar a nossa paz, mas o nosso Deus é maior, não é, Gilson? É, Florinda aqui do Divisório, a respeito da enquete de hoje. Gilson, eu sou a favor, mas me preocupa muito, desemprego, sabe, esse tipo de coisa, porque... O empresário, eu acho que não vai conseguir certas empresas, né, a manter. porque hoje confecção já não trabalho dia de sábado, igual na minha época eu trabalhava, mas é complicado, mercado, padaria, essas coisas. Então vão ter que contratar muito mais gente, e eu não sei se isso vai dar certo.

0: e também vai subcarregar, porque vai ter muita hora extra a ser feita, aí vai ser aquela demanda. Então, seja o que Deus quiser. Eu sou a favor, mas vejo os pontos contra também.
1: Ok, obrigado pela participação aqui na nossa enquete de hoje, falando sobre a PEC 6x1, né? E eu quero saber aí a sua opinião. Você acha que ficou bom assim? As 4 horas em até 12 meses após a redução das primeiras 2 horas, ou seja, 1 ano e 2 meses para que os trabalhadores possam usufruir das 4 horas de redução da jornada, as primeiras 2 horas em até 2 meses após a promulgação da PEC. A redução das 4 horas na jornada de trabalho será concretizada em 2 etapas, como eu disse agora. Quero saber a sua participação. 988-30-1140.
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2: 9:41, bom dia, Gilson. Sobre a enquete, sempre trabalhei em confecção. Cadê? Deixa eu ver aqui. Deixa eu ver a opinião dela. Sempre trabalhei em confecção de segunda a sexta. De segunda a sexta, sábado era hora extra. Agora tem que ver os mercados, né? É só revisar os dias com os funcionários. É isso aí. É a Maria das Dores do Safira. Bom dia, Gilson Júnior, tudo bem? É a Rita de Cássia no bairro Santo Antônio. Essa música aí fez eu viajar uns 45 anos. Deve ser a música do Richard Young, que hoje é o Ricardo Fegali, né? Que nós tocamos. Obrigado, viu, Rita? Um abraço. Bom dia, meu amigo. Reclamaram agora aí que não tem ônibus rodando no domingo? Esses aí são os horários. Quais bairros são atendidos? As linhas se estendem em vários bairros no domingo e feriado. O Sebastião Fintelman, quero agradecer aqui. Que a ouvinte falou que não tem ônibus no domingo, ele mandou aqui, ó. Tem linha Gaspar, Vale do Castelo, tem Joanópolis, São Pedro, Santana, Santa Terezinha, Dornelas 2 e Porto Belo, Planalto Centro. Então são 5 linhas rodando aí no domingo e feriado, tá? Então, de graça, né? De graça. Vale dizer que é de graça. Então, só pra responder a nossa ouvinte aí que falou, é lá do Coletivo, não é? Que ela reclamou que não tem ônibus no domingo, então ele mandou os horários aqui, tá? Então são essas 5 linhas que circulam no domingo, no tarifa zero, né? 9:42, já já a gente volta.
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2: Vamos à agenda do programa de hoje. Missa na Pedra Santa neste domingo, 31 de maio, às 11 horas da manhã. Festividades durante o mês de maio na paróquia Nossa Senhora do Sagrado Coração, no bairro Dornelas. Funcionamento de barracas, bingos e leilões todos os dias. A Igreja Presbiteriana no bairro da Barra convida a todos para participar das missões Capelania Hospitalar nos dias 30 e 31 de maio, às 19 horas, no templo.
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23: O infarto, popularmente conhecido como ataque cardíaco, é o processo de morte ou isquemia de parte do tecido cardíaco, geralmente por uma obstrução da artéria coronária, popularmente a veia entupida. Sintomas como dor no peito, principalmente durante os esforços, queimação nos braços, falta de ar, palidez, suor frio, podem ser sintomas de infarto agudo, devendo procurar imediatamente o hospital para o tratamento precoce. A boa notícia é que o infarto pode ser prevenido. Procure um cardiologista, passe por uma avaliação. Fatores como colesterol em excesso, hipertensão arterial, glicose elevada, o temido diabetes, tabagismo, estresse e até mesmo a depressão devem ser controlados para que o nosso coração trabalhe melhor e seja reduzido o risco de infarto.
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6: Vamos abraçando quem completa a idade nova no dia de hoje, 42 anos de casados, Agenor e Ivone, no bairro Cerâmica. Abraço dos familiares e do amigo Pedro Luiz. Luzia Moraes, no bairro Santa Terezinha. Abraço do Elias da Conceição do Porto e familiares. Adriana de Fátima Leonel Silva, 53 anos, no sítio Monte Verde. Abraço dos familiares e amigos. Diego Lopes de Andrade, abraços da Maria Cassiana do Planalto, Diego e familiares. Maria Aparecida e sua filha Jaqueline, no Córrego do Arruda, abraços da irmã tia Cleusa da Barra e familiares. Tony Tornado também está de aniversário hoje, né? BR3, já já, o Marcelo Bittencourt e as notícias.

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1: 10 horas, Anvisa aprova a primeira versão nacional de caneta que usa o princípio do Ozempic.
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1: A Agência Nacional de Vigilância Sanitária Anvisa aprovou o registro do Ozivi. Medicamento à base de semaglutida fabricado pela MS. A decisão marca a primeira aprovação de um concorrente nacional da substância após o fim da patente da Novo Nordisk no Brasil. A semaglutida é o princípio ativo dos medicamentos Ozempic, indicado para diabetes tipo 2, e o Wegovy, aprovado para tratamento da obesidade. Desde a queda da patente em março deste ano, diversas farmacêuticas passaram a disputar espaço em um mercado que movimenta bilhões de reais e transformou as chamadas canetas emagrecedoras em um dos produtos mais procurados da indústria farmacêutica. Nos Estados Unidos, desde o último final de semana, o senador Flávio Bolsonaro espera se encontrar com o presidente Donald Trump nesta terça-feira. Embora a reunião entre eles não seja confirmada pela Casa Branca, a campanha de Flávio afirma que o filho primogênito de Jair Bolsonaro foi convidado por intermédio do secretário de Estado Marco Rubio e articulação do ex-deputado Eduardo Bolsonaro. Flávio viajou cercado de incertezas. De acordo com pessoas que participam da campanha, a reunião pode ser cancelada por qualquer fato novo na negociação em curso de um acordo de paz entre Estados Unidos e Irã.
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1: O ex-governador de Minas Gerais e deputado federal Aécio Neves, do PSDB, afirmou durante entrevista nesta segunda-feira que considera os primeiros governos do presidente Luiz Inácio Lula da Silva como os bons tempos da política brasileira. Apesar de se declarar adversário histórico do PT, o tucano destacou a relação institucional que manteve com Lula enquanto comandava o governo mineiro. Aécio diz que Lula é seu adversário e não inimigo, e que durante os 8 anos em que governou Minas, teve uma relação absolutamente republicana que ele saúda como os bons tempos da política brasileira. Aécio Neves participou do programa Frente a Frente do portal UOL. A regra de transição para a redução da jornada de trabalho das atuais 44 horas para 40 horas semanais deve ser de 1 ano, segundo o acordo costurado pelas lideranças da Câmara e pelo governo federal e anunciado nesta segunda-feira. O texto da PEC em tramitação da Câmara prevê uma primeira redução de 2 horas, de 44 para 42 horas semanais, em 60 dias após a promulgação da emenda constitucional. O mesmo prazo, 60 dias, será aplicado para a mudança da escala dos atuais 6x1 para 5x2, quando o trabalhador folga 2 dias a cada 5 dias trabalhados. A jornada dos trabalhadores deve cair para as 40 horas semanais 12 meses depois da publicação da proposta. A medida ainda precisa ser aprovada na Câmara e no Senado. 10 horas, 3 minutos, notícias da hora, oferecimento Elétrica do Povo. 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
1: Muito bem, vamos lá, o povo com a palavra, as linhas estão liberadas, 3729-2929, o zap também 988-30-1140. Algum problema na sua rua, no seu bairro, fique à vontade, 10:08 agora, estou aguardando a sua participação. Bom dia.
2: Bom dia, Gilson.

0: RNCI. Engraçado, aqui em Viçosa é a mesma empresa, né, que atua aqui e tem muito ônibus toda hora. E outra coisa, a passagem aqui é R$ 3, né? E o ônibus tudo praticamente novo, ônibus bom, sem dar problema nenhum. Então, é uma discrepância muito grande. Se a empresa é a mesma, por que que numa cidade funciona bem e na outra não? Então, está na hora do pessoal começar a cobrar, porque, né, é complicado essa situação aí, Muriaé, dos ônibus. Bom dia, fiquem com Deus, um abraço a todos.
1: Pois é, dá para entender? A empresa é a mesma, ônibus novos, passagem mais barata, e aqui a passagem R$ 4,50 e ônibus velho. Dá para entender uma situação dessa? Viçosa, hein? Tá bem próximo aqui de Muriaé. E a empresa é a mesma. Como explicar isso, né? Obrigado pela participação. Tá lá em Viçosa ouvindo o nosso programa. 10h10 agora. Tem mais uma? Bom dia.
2: Bom dia, Edson Júnior. Está falando aqui, Helenice, do Joanópolis. Eu quero fazer um pedido para você. Tem uma árvore aqui na frente da minha casa, aqui na Baixa Joanópolis, número 108 aqui. Já está. A fiação está. Eu estou com medo dela, porque a fiação já entrou no meio dela. Se der um vento, dá fogo. Eu queria pedir para você. Se podia pedir a poda para mim, pedir para vir podar essa árvore para mim, Jesus, porque a gente não pode mexer, né? Se a gente pudesse, tudo bem, mas não pode. Então eu queria pedir para você pedir para podar essa árvore para mim, por favor, se você puder, fala para mim, tá bom?
1: Claro.
2: Obrigado, Deus abençoe.
1: Claro, já está feito o pedido. Tenho certeza que a secretária, né, Adriana, de Meio Ambiente, vai providenciar isso aí. Como eu disse, né, aí demanda já também a participação da Energisa, né? Além da Secretaria de Meio Ambiente atuando aí, precisa da Energisa, já que está entre os fios, né, de alta tensão, então precisa desligar a rede para fazer o corte. Tá? Então nós vamos passar também para a Secretaria de Meio Ambiente e a Energisa para que possam trabalhar em conjunto e resolver esse problema. Né? A gente tem recebido muitas participações, muitas reclamações de locais que estão com árvores, né, às vezes entrelaçadas nos fios, rua muito escuras, e isso, né, causa uma insegurança nas pessoas que trafegam nesses locais. Tá? Então tá feito o pedido também. Vamos lá que tem mais uma. Bom dia.
3: Bom dia.
1: Oi, quem tá falando?
3: Aqui quem tá falando aqui é Inês.
1: Pode falar, Inês.
3: Eu tô querendo que você me ajude aí, que eu tô fazendo uma reclamação lá do Sesc. Porque, assim, eu tô com desequilíbrio. Entendeu? Estou andando muito feio, não posso andar feia, não. Aí o médico me pediu para me fazer de 30 sessões lá no Sesc o ano passado. Aí eles fizeram 15, falou comigo assim, agora você vai esperar 4 meses para poder continuar a fazer as outras 15.
1: Entendi.
3: Eu falei, ué, vocês estão passando por cima então do que o médico mandou.
1: Já tem quanto tempo
3: Não,
1: isso?
3: que assim, todo mundo espera 4 meses. Mas já tem 6 meses, eu estou reclamando, mas eles não me chamam de novo.
1: Mas eles ficaram de chamar?
3: Agora, a Mariana, mulher do pulo, ela é chefe lá. Aí, ela falou assim que não pode fazer não, porque não tem carro para apanhar.
1: É um.
3: Não tem carro para apanhar as pessoas.
1: Mais uma questão da Secretaria de Saúde responder para gente, né? Se não tem o carro, por que que não tem o carro? Se já eram quatro, já tem 6 meses e não chamaram?
3: Falaram que era 4, tem escrito, ela disse que ninguém pode escrever data que volta. Aí eu falei, Mariana, vocês mandaram as meninas lá, as meninas antigas, tudo embora. Aí essa tá uma novata lá, você entendeu? E elas ficam lá atrás no banheiro, fumando. E a gente fica lá esperando, tá cheio de gente no varandão lá onde espera, para elas acabar de fumar e vir atender.
1: Tá bom, vamos entrar em
3: Então é
1: contato
3: assim.
1: com a Secretaria de Saúde para saber, tá bom?
3: Mandou as boas embora, O Toninho foi embora, mandou o Toninho lá para Mira.

0: Camburi. Aí tá um caso sério. Eu já tô já reclamei duas vezes, não vou reclamar mais não. Eu vou deixar nas suas mãos agora pra você me ajudar, tá?
1: Tá bom, deixa comigo. Vamos entrar em contato para saber o que tá acontecendo. Porque marcou 4, já tem 6, então, né? Já tem 2 meses a mais do que foi marcado. E aí falou que não tem carro. Será que não tem carro? Vamos lá, mais uma participação. Bom dia.
2: Bom dia.
1: Oi, quem fala?
2: A Zélia do bairro São Joaquim.
1: Oi, Zélia, tudo bem?
2: Tudo bem, você?
1: Beleza, o que você tá mandando?
2: Olha, eu tenho, assim, ó, duas reclamações pra fazer. Uma, eu quero a moça que reclamou sobre o coletivo Muriaense.
1: Uhum.
2: Né? A precário aqui em Muriaense. Assim, é muito difícil orar de ônibus. Uhum. Por exemplo, a gente mora no bairro São Joaquim. A gente que trabalha, final de semana não tem ônibus. O prefeito colocou ônibus para de domingo. Mas quem vai sair de domingo?
1: Uhum.
2: É complicado, porque assim, é, daqui ali no centro, de ônibus, é 25 minutos.
1: Uhum.
2: 4,50 é muito dinheiro para a gente pagar. Só que assim, a gente queria que eles que melhorassem. Porque às vezes a gente precisa sair ao sábado, principalmente ao sábado, a gente tem que resolver as coisas. Não tem ônibus, até meio-dia só.
1: Uhum.
2: É, e outra coisa.
1: Eu recebi aqui do próprio funcionário da empresa horário de ônibus no domingo. Joanópolis, São Pedro. Confere? A linha aí?
2: Eu confere, mas.
1: Peraí.
2: Mas assim, na minha rua não passa ônibus.
1: Tá, só um minuto. Saída do Joanópolis, está marcando para mim aqui. Domingos e feriados, 6h45, 8h45, 10h45, 12h45, 14h45, 16h45, 18h45 e 20h45. São os horários saindo do Joanópolis.
2: É, só que a gente mora no bairro São Joaquim.
1: Pois é, mas com certeza deve passar por aí, porque tá aqui, ó. É, Joanópolis, São Joaquim, José Cirilo, Dornelas, Barra, Centro, Rosário, Porto,
2: não,
1: Padre Tiago e Marambaia.
2: Não. Ele passa lá embaixo. E outra coisa que eu estou querendo reclamar, ô menino, é sobre a saúde. Olha, já tem quase mês que eu estou andando atrás de um laudo do psiquiatra. Todo lugar que me mandam ir, eles falam que não vai me dar um laudo. Não pode dar um laudo.
1: Mas por quê? O que eles alegam?
2: Eu estou precisando de um laudo de psiquiatra para o meu filho fazer uma consulta.
1: Mas eles alegam o quê para não dar o laudo?
2: Eles alegam que não pode dar, porque quem paga é a prefeitura. Então, se eles podem dar, é uma... Ah, esqueci o nome da palavra dela. Tipo uma recomendação.
1: Uma indicação?
2: Só que eu necessito do laudo.
1: Seria uma indicação?
2: Tem um laudo. É uma indicação. Sem um laudo do psiquiatra, eu não faço nada. Então ele fica assim, ó, eu saio do CAIC, ele sai do CAPES, manda pro CAIC. Eu vou pro CAIC, ele manda vir pro CRAS do meu bairro. Eu chego aqui no CRAS e falo assim, não, nós não podemos fazer nada. A gente sabe que o CRAS, CAPES, eles ganham rios de dinheiro para a saúde. E a saúde em Muriaé está precária.
1: Então...
2: Muito precária.
1: Então você não está conseguindo o laudo, é isso?
2: Não estou conseguindo e eu preciso muito. Eu não posso pagar uma consulta.
1: Entendi.
2: Então assim, eu estou tentando em terceiros agora, porque no CAPES eu desisti, no CAIC eu já desisti, aqui no CRAS não pode fazer nada. A gente vai aonde?
1: É uma pergunta aí para a secretária de saúde também, né? Para dizer por que não pode dar o laudo.
2: Aonde?
1: Se você precisa do laudo, né?
2: Eu preciso para ele fazer uma perícia.
1: Então.
2: Eu não posso pagar um psiquiatra.
1: Entendi.
2: Porque só eu que trabalho, ele não trabalha.
1: E aí você vai no psiquiatra do SUS.
2: Aí vou no SUS. Aí eles falam, não posso te dar. Eu posso te dar uma declaração. Como é que eu vou com a declaração lá no INSS?
1: É, mas eu, na verdade, eu não tô entendendo por que que não pode dar essa declaração, esse laudo,
2: na verdade.
1: É isso
2: também que eu queria entender.
1: É, a gente precisa...
2: Porque um laudo, gente, um laudo, assim, ó, fulano de tal está precisando de passar por uma perícia por ter incapacidade de trabalhar.

0: Ele só pode fazer a perícia se tiver esse laudo.
1: Ele só pode fazer se tiver esse laudo. Entendi. Sem o laudo, tá tudo perdido.
0: Entendi.
1: Olha que eu tenho andado, tenho gastado dinheiro com ônibus. Pra
0: cê,
1: mim e pra ele. Porque
0: assim, deixa...
1: vai lá no Caíque e vai resolver.
0: Faz chega
1: lá? Não.
0: Vamos fazer o seguinte.
1: Volta pro CAPS.
0: Vamos fazer o seguinte, vamos anotar seu telefone aqui, tá? E a gente vai ver o que, que pode ser feito aí com essa situação. A gente precisa entender por que, que não está tendo laudo. Por que, que ele não pode dar o laudo? Se ele é o médico, ele tem que dar o laudo. Se ele é o psiquiatra, ele tem que dar o laudo. Ele já viu o seu filho? Já conversou com o seu filho?
1: Já ele vai consulta. Lá, então, ele consulta lá.
0: Então a gente precisa entender por que, que não está saindo laudo. A pergunta é essa. A primeira coisa é a gente saber por que, que não está dando laudo. Né?
1: Eu também porque
0: precisa do laudo. Então você aguarda na linha que a gente vai pegar o seu telefone para saber o que está acontecendo. Tá bom? Agora são 10h20, tem mais uma na linha? Vamos lá, bom dia.
2: Bom dia.
0: Quem fala?
2: É a Maria Alcina.
0: Tudo bem, Maria Alcina?
2: Tudo bem.
0: Fala de onde?
2: Eu sou do Gaspar.
0: O que que tá acontecendo?
2: Aqui, o que que tá acontecendo? São tantas reclamações, eu vou ser bem rápida. Ó, primeiro, eu queria pedir vocês, se tem jeito... Eu acho que é na prefeitura que a gente tem que ir. Porque a minha netinha estuda no, na Barra ali.
0: Uhum.
2: E ela, o Napoleão, seria o ideal para ela ir embora.
0: Ônibus.
2: Ela não ter que atravessar a pista, sabe?
0: Ônibus.
2: E ele, o Napoleão.
0: Uhum.
2: E ele sai, ele passa ali na pracinha da Barra, 11h15 mais ou menos. Ele tinha que mudar o horário pelo menos para 11h30.
0: E ele passa que
2: porque
0: horas?
2: Porque aí não dá pra ela vir.
0: E ele passa que horas?
2: Ah, geralmente ele passa na pracinha da Barra 11h15, mais ou menos.
0: 11h15. Então o ideal seria 11h30, porque é o horário que ela sai da escola.
2: É, ela sai da escola 11h25.
0: E aí 11h30 seria o ideal?
2: É, mais ou menos 11h30, porque depois, coitada, ela tem que vir no Bom Pastor ou no Cardoso.
0: Entendi.
2: Aí ela tem que ficar atravessando aquela pista, sabe?
0: Entendi. Então fica aqui a sugestão para a empresa, né? O que a gente falou outro dia aqui, os horários não estão batendo com as pessoas que vão trabalhar, as pessoas que vão para a escola, né? Na hora que as pessoas precisam, não tem ônibus. Na hora que não precisa, tem um monte de ônibus, um atrás do outro.
2: Então, ontem eu estava conversando com o motorista, ele falou assim, pois é, hoje eu vim com uma pessoa só.
0: Pois é.
2: Deus lá do São Cristóvão.
0: Olha aí, complicado.
2: E os alunos vêm a pé.
0: Ah, fica aí então a sua sugestão aqui para a empresa.
2: Tá.
0: Espero que eles atendam, né? E possam resolver essa situação aí, tá bom?
2: E outra coisa.
0: Sim.
2: É sobre as estradas, né?
0: Uhum.
2: Da roça, que tá uma pouca vergonha.
0: Uhum.
2: Por lá de lá da Usina da Fumaça, Capitinga, Pedra Negra. A minha prima foi na roça essa semana, até quebrou o fecho de mola do carro dela.
0: De tão ruim que tá?
2: Nossa, tá uma buraqueira.
0: Aí já é um trabalho pro Fernando Levati, né? Cuidar das nossas estradas aí. Muita gente também reclamando, né, das estradas.
2: Então, eles fizeram uma ponte lá, menina, na entrada da Pedra Negra. Eu tô achando que eles vão inaugurar a ponte com aquelas estradas horrorosas. Vai ser uma vergonha.
0: É isso aí. Tá feita a sua reclamação. Agradeço a sua participação por confiar aqui no nosso trabalho. Precisamos
2: é
0: só entrar em contato, viu?
2: Outra coisa. Tem como, assim, eu moro aqui em frente ao reciclagem. Eles põem muito vidro na rua. E tá quase chegando na rua já. E junto é muito mosquito. E é perigoso também. É muito entulho. Se vocês passarem aqui... Vocês vão ver. A gente já reclamou uma vez, estirou, mas está do mesmo jeito.
0: Aí é questão já de educação e consciência, né? Tá vendo que tá chegando na rua, por que que vai colocar os vidros ali?
2: É perigoso, né?
0: É verdade, tá colocando em risco. Isso aí vai da conscientização também, as pessoas precisam entender, né? Que ali não é lugar de colocar vidro.
2: Né?
0: Tem
2: não
0: que
2: é
0: ter
2: não,
0: um lugar,
2: pois
0: tem que ter um lugar próprio para guardar, não é isso?
2: Falou, é isso.
0: Um abraço pra você, muito obrigado, tá?
2: Muito obrigado, tá?
0: 10h24.
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3: Agora são 10h25. Donato de Paula tá chegando direto da rede Nova Drogarias. Fala, Donato. Bom dia.
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6: A odontogeriatria é uma área da odontologia com foco no atendimento dos pacientes idosos, considerando fatores da saúde bucal, atuando na prevenção e bem-estar desses pacientes. Algumas doenças bucais, por serem inflamações, podem acabar provocando doenças crônicas pré-existentes, como, por exemplo, doenças cardíacas, diabetes, reumatismo, entre outras. A boca seca é uma queixa comum dos pacientes idosos e podem ser relacionadas a diversas causas. O aumento da quantidade de água ingerida ao longo do dia vai minimizar esse sintoma. A escovação adequada é a forma mais efetiva para manter esses dentes saudáveis e inclui desde a escovação até o uso do fio dental após as refeições. Com o avanço da odontologia, é possível ter uma melhora na saúde bucal dos idosos, dando mais qualidade de vida.
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9: Olá para você que nos acompanha e também nos ouve pela 99,5. Hoje nós estamos aqui na entrevista do dia para tratar sobre um tema, uma conquista, melhor dizendo. A Fundação Cristiano Varela conquista

0: forma consecutiva a acreditação ONA nível 3, acreditado com excelência, que é considerada a mais alta certificação hospitalar do país. É um reconhecimento que coloca a instituição entre menos de 1% dos hospitais brasileiros que recebem esse selo, que avalia critérios rigorosos de qualidade, segurança do paciente e gestão hospitalar. E para conversar com a gente aqui hoje, nós estamos recebendo aqui no nosso estúdio o José Alexandre, que é o gerente de operações da Fundação Cristiano Varela. José Alexandre, seja muito bem-vindo aqui.
1: Obrigado pelo convite, é um prazer estar aqui com vocês.
0: Também para conversar com a gente, nós estamos com o Dr. Bruno Lisse, que ele é médico infectologista e presidente do CIRAS, da Fundação Cristiano Varela, que é a Comissão de Controle de Infecções Relacionadas à Assistência à Saúde. Doutor Bruno, seja muito bem-vindo.
2: Obrigado, é um prazer. Obrigado pelo convite.
0: E também, para conversar com a gente, nós estamos aqui com o Fabrício Cirino, ele que é o gerente de qualidade da Fundação Cristiano Varela. E é justamente com o Fabrício que a gente vai começar essa nossa entrevista de hoje, sobre essa conquista da Fundação Cristiano Varela, a ONA nível 3, acreditado com excelência. Fabrício, eu queria que você começasse dizendo a importância dessa conquista e o que ela significa para a Fundação.
3: Bom, Franklin, primeiramente, boa tarde, né? Obrigado pela oportunidade de conversarmos um pouco sobre esse assunto. O termo acreditação significa uma avaliação sobre o modelo de gestão dos hospitais, né? O modelo de gestão daquele serviço. E isso coloca, né, a Fundação num patamar ali único, tanto no ponto de vista regional quanto no ponto de vista nacional. Né? Só para você ter uma ideia, hoje no Brasil a gente tem menos de 700 instituições acreditadas. Isso por qualquer metodologia, a ONU é a metodologia brasileira, né? Por qualquer que seja a metodologia empregada e qualquer que seja o nível de certificação. Isso representa menos de 1% dos serviços de saúde no Brasil. E num nível de excelência, e quando a gente fala de excelência, a gente não está falando de perfeição. Por isso que a acreditação, ela trabalha em cima de um modelo de gestão, né? Porque a excelência é a gente ter uma condição de gestão, um modelo de trabalho, onde a gente tenha respostas rápidas para situações num ambiente complexo, que é um serviço de saúde. Então, significa que a gente vai responder rapidamente a qualquer intercorrência que a gente tenha dentro do nosso serviço. Isso faz com que a gente tenha um dinamismo de trabalho, que a gente tenha uma preocupação com o paciente, que a gente tenha uma preocupação com a eficiência operacional, até pelo fato de sermos uma instituição filantrópica e termos a necessidade de fazermos bom uso, inclusive, de recursos financeiros. Então, isso faz com que a gente tenha um grande diferencial aí dentro da região.
0: Perfeito. Qual que seria o principal desafio para manter esse selo, né, ao longo dos anos? Doutor Bruno, Zé Alexandre, fiquem à vontade também, tá? Se quiserem, sobre, né, esse momento. Consecutivamente ganha esse selo, né, de ONA nível 3. Então, mais uma vez, a Fundação recebendo esse destaque.
3: Bom, a parte mais importante quando a gente fala de acreditação, até para manutenção de um modelo de gestão, é a cultura da qualidade, né? Então, hoje, o que que a gente pode fazer? A Fundação, ela nasceu, né? Tem um legado, tem uma história lá, assim, na perda do seu Lael. E o seu Lael, ele tem o espírito dele, a filosofia de trabalho que ele implementou na Fundação, ela perpetua até hoje, né? Então, termos uma cultura da qualidade muito bem estabelecida, fazendo com que a gente tenha um modelo de trabalho com o propósito de trazermos a melhor assistência para o paciente, né, no melhor ambiente, na capacitação dos nossos colaboradores, no primor de exigência com os nossos gestores. Isso faz com que a gente tenha um modelo de trabalho, né, uma forma de lidarmos com o nosso cotidiano de maneira ímpar, né? Então, a grande relevância é estruturar isso baseado na cultura da qualidade. Isso está enraizado desde a inauguração lá da pedra fundamental.
2: Sim. Acrescentando um pouco sobre, claro, essas definições, a ONA, a Organização Nacional de Acreditação, ela propõe uma metodologia. E essa metodologia, através de um manual de padrões, a gente segue um manual de padrões proposto pela ONU,

0: uma empresa vem e nos certifica. Então, a gente tem que seguir esse manual com uma série de itens que serão auditados por uma empresa terceira de fora. Então, eu costumo dizer que é o interessante ser. Tá? Uma coisa é falar que eu tenho qualidade. Outra coisa é eu provar que eu tenho qualidade. E a terceira coisa é eu chamar alguém de fora, que não tem Sim. nada a ver comigo, para falar que realmente eu tenho me certificado. Então, essa certificação é um reconhecimento de padrões estabelecidos pela Organização Nacional de Acreditação, que é a ONU. Então, assim, para que eu alcance esses padrões, eu tenho que alcançar uma porcentagem de itens, tanto de nível 1, de nível 2 e de nível 3. Então, quando a gente mantém ou a gente se certifica, quer dizer que nós fomos avaliados e auditados por uma certificadora que veio aqui e teve evidências que a gente cumpre aqueles requisitos para acreditação. Então, acho que esse é um grande desafio, porque você, ao longo dos anos, né, sobre os, né, certificação dos processos internos, ele vem trazer esses resultados que você tem que acompanhar, e é uma coisa que, se você não tiver uma cultura de manutenção, né, e querer sempre fazer mais e querer fazer certo, você é arriscado até perder o seu. Eu acho que dois pontos chaves dentro do processo de acreditação, eles são muito importantes dentro das avaliadoras. Tem dois polos principais. Eles vêm avaliar qualidade através desses processos, mas ele vem trabalhar também e avaliar, e é uma questão fundamental da validação dessas certificações, que é a segurança assistencial. Esse é um pilar, né, desse tipo de avaliação, que traz uma felicidade muito grande da gente propor isso para o usuário. É uma instituição SUS específica, filantrópica, dentro de uma cidade, a gente está incrustado dentro do estado, no interior do estado, mas com o selo, e é isso que a gente consegue fornecer, né, e proporcionar para o nosso usuário.
1: Eu acho que, e acrescentando isso que o Fabrício disse, o Bruno, né, acho que é importante enfatizar que a instituição, né, como está no nosso propósito, né, esse compromisso com a qualidade, desde os princípios, os primórdios aí da instituição, a instituição não participa desse programa da acreditação pelo selo. O selo é uma consequência, é um reconhecimento que nos mostra que estamos no caminho certo, dentro desse modelo, né? E dentro do compromisso com a qualidade que a instituição tem com os nossos pacientes, nossos usuários. Todo o trabalho da acreditação é voltado para manter a instituição viva, ativa, dinâmica nesse processo de melhoria contínua, né? E não em prol de cumprir simplesmente um requisito e conseguir o selo, né, a conquista da ONA 3, né? É buscar a melhor assistência possível para o nosso paciente, né? A ONA vem só nos mostrar, como o Bruno falou, é alguém de fora nos dizendo que nós estamos no caminho certo, porque, né, nós somos suspeitos a gente falar que a gente está fazendo bem feito, mas a participar do programa de acreditação, né, é uma forma da instituição buscar isso, né? Essa validação de que nós estamos no caminho certo.
2: Perfeito.
0: E isso é voluntário. A instituição que quer, isso não foi imposto. Nós, no, na história da instituição, como o Fabrício disse, nós procuramos isso desde o início. Estava lembrando aqui de começou a funcionar o hospital de fato em 2003, em 2005 foi criado o escritório da qualidade, em 2008 a gente recebeu a primeira certificação. Então é uma instituição hospitalar madura do ponto de vista de recertificações, justo. E é uma vitória cada recertificação.
2: Certo.
3: Para complementar, né, dentro desse legado histórico, em 2024, a gente recebeu um prêmio também pela própria Organização Nacional de Acreditação, como uma das instituições mais longínquas com a sua parceria junto com a ONA, né? Então, essa história do voluntariado, essa parceria que tem entre a Fundação Cristiano Varela e a Organização Nacional de Acreditação, ela nos gerou, inclusive, em 2024, uma premiação por sermos uma das instituições de maior parceria por mais tempo, né, na história.
2: Bacana, reforçando nesses padrões. E aí, aproveitando, doutor Bruno, a gente falando sobre esses padrões rigorosos, né, esse reconhecimento, o paciente, ele consegue perceber essa segurança? Como que ele vê?
0: Eu penso que sim. Tanto a parte do ponto de vista de nossos colaboradores, né, nossa equipe, é fato isso, o porque a gente trabalha dentro desse tipo de ambiente e entendo que o usuário, ele também percebe. E percebe de que forma? Através das pesquisas que a gente faz internamente, principalmente relacionados, né, à questão

0: da avaliação pós-alto, a avaliação interna, tudo. Então a gente tem nosso NPS, que é um avaliador, por exemplo, nós temos nosso NPS de 97% de satisfação do cliente com o modelo institucional proposto de assistência.
1: Mais que reconhecido.
0: Perfeitamente. Então, assim, uma outra coisa que nós fizemos, esse, inclusive, depois de amanhã tem um desses eventos, nós começamos também a chamar a sociedade para apresentar isso. Para que eles participem, inclusive, sim. É muito bonito falar aquilo que a gente é bom. E às vezes não colocar naquilo que a gente não é. Então, assim, o grau de bondade e o grau de maldade, né? Que daqui a pouco você vai entrar nesse assunto aí em relação a infecção hospitalar, por exemplo. Então, a gente também coloca isso em discussão para que eles entendam, né? E o hospital é um ambiente extremamente complexo e de alto risco. Então, a gente quer que eles participem com a gente nessa construção.
1: Sim, então já vou complementar nessa questão. Certamente, esses protocolos que trazem esse selo geram justamente que possa evitar esses riscos, né? De infecções hospitalares. Às vezes, em alguns casos, a gente vê outros lugares sendo recorrentes. Mas, com certeza, a gente vê pelo Hospital da Fundação esse controle sendo feito.
0: A estrutura, né, que a gente montada em relação ao que a gente chama de condições adquiridas dentro do hospital, ou seja, alguma coisa que aconteceu após a minha internação, ou resultante da minha internação.
1: Sim.
0: Posso, certo? A gente tem dois grandes núcleos, né, nesse sentido, que a gente separa essas condições adquiridas hospitalares em infecciosas, que aí tá aí o serviço de controle de infecção hospitalar, e as não infecciosas, que tá aí o núcleo de segurança do paciente. Então, são dois pilares dentro da instituição que trabalham riscos, mapeamento de riscos, tomada de medidas preventivas, com discussões cotidianas, rotineiras e estruturadas em relação às condições adquiridas. Se a gente não souber do nosso legado, dos nossos números, dos nossos indicadores, a gente não consegue gerir isso. Se eu não sei aquilo que acontece, eu não consigo prevenir. Então a gente é rígido no sentido de notificar, de discutir, de ter uma política que a gente discuta, né, com os colaboradores das diversas instâncias da instituição, sejam quais eles que estão envolvidos nessas discussões das prevenções de riscos, né? E na aplicabilidade, na auditoria interna em relação ao cumprimento desses protocolos de prevenção desses eventos, certo? Então, também entendo que a instituição ao longo desse todo tempo desenvolveu esses dois processos, e são processos maduros que a gente consegue discutir hoje a gestão do erro, né? De uma forma muito mais madura.
1: Perfeito. E agora eu queria entrar com o José Alexandre nessa parte da gerência das operações, quando a gente traz essa união, né, de gestão, operação, tecnologia, e aí essa certificação mais um ano. Eu queria te perguntar justamente sobre como faz essa questão da operação de um hospital buscando essa excelência. Por mais vezes, nós já falamos, o doutor Bruno trouxe, né, desde quando esse selo vem sendo renovado, então mais um ano, que trabalhar nessa gestão do hospital que está sempre buscando excelência.
2: Eu acho que falar desse trabalho na instituição, ela começa do propósito, né? Existe o propósito da instituição, né? Que é a chama que move todo mundo, né? Os profissionais. A partir daí, a gente buscar profissionais que se identifiquem com esses propósitos e entendam o seu papel e a sua responsabilidade em trabalhar na área da saúde, em atender as pessoas com qualidade, com segurança, né, imbuídas desse espírito, né, para que a gente possa prosperar e propagar todo esse trabalho, né? Às vezes as pessoas pensam assim, trabalhar com qualidade exige investimento. Sim, né, exige um investimento, um ponto de partida, mas é um investimento, não é um custo, né? Porque ele, através da redução de risco, né, minimização de eventos aos pacientes, né, segurança para os colaboradores, profissionais da instituição, isso traz um retorno, né, mensurável e imensurável, né? Então isso tudo faz com que a qualidade se torne viável e sustentável. Às vezes falando para o público leigo, né? É, uhum. Às vezes as pessoas não se dão conta do que se passa por trás dos bastidores de um serviço de saúde, né? A população, de um modo geral, leiga, ela às vezes enxerga a hotelaria, né? É, aquele primeiro atendimento ali, é, mas não se dá conta de todo esse processo que traz para ela segurança. E como é que ela pode mensurar isso e entender, ah, esse hospital tem qualidade, esse hospital não tem qualidade, ou esse hospital tem menos qualidade? Enfim, através dos padrões, do clima, do ambiente, da organização do ambiente, desses pequenos detalhes, todo esse redor, desde da chegada, do primeiro atendimento, tirar uma ficha, ser atendido pelo médico, ser atendido por outros profissionais. Então, somando todos esses pequenos detalhes, é que ela vai depois formar um conceito e entender, pô, aqui é, fui bem atendido, tem qualidade. Então, para o público leigo, acho que isso, né? Mas por trás, nos bastidores, a gente tem um trabalho muito grande, né? De processos, né? Da gestão da qualidade, do corpo clínico, uhum. dos profissionais da saúde, profissionais também das áreas de apoio, administrativos, todos os colaboradores da instituição contribuem para esse processo. Então é muito importante que as pessoas estejam, para que a gente dê andamento numa certificação de qualidade, além do propósito, que as pessoas entendam o seu papel, também se identifiquem com esse propósito e se engajem, né, com essa metodologia, essa filosofia de trabalho da instituição. Isso faz com que a gente consiga, né, tá unido, tá desenvolvendo cada vez mais. Então, acho que esse é que eu vejo, né, dessa...
0: Mas acrescento também, eu vou puxar uma fala sua inicial. Sim, fica mais fácil quando isso está incorporado no DNA uhum. da instituição, quando isso faz parte da cultura. Eu não preciso convencer ninguém, certo? A minha instituição é assim. Se você vem trabalhar conosco, necessariamente você sabe que isso faz parte da nossa missão, da nossa visão. Isso faz parte da cultura da instituição. Então, nós queremos trabalhar desse jeito. Fica mais fácil, fica mais explícito para todo mundo, né? Que entende que é assim, que é o nosso jeito, né? E assim, então, as pessoas, naturalmente, elas estão entendendo que elas estão dentro de uma empresa que trabalha a gestão da qualidade.
2: E trabalhar a gestão da qualidade, principalmente em nível de excelência, não é falar que o corpo clínico é excelente, que a limpeza é excelente, que a comida é excelente, que, né, a recepção é excelente, é o todo, né? Esse é o grande desafio, a gente conseguir esse equilíbrio, né? Que todos os serviços estejam imbuídos nessa melhoria contínua, integrados, trabalhando para oferecer o melhor pro paciente, para dar assistência ao paciente.
3: Pegando um pouquinho lá, essa bola que foi levantada, né? É, quando a gente pensa hoje sobre uma instituição de excelência, né? E o que eu falei ali atrás, né? Sobre a condição de termos resposta rápida. Essa semana a gente vai ter uma jornada de infecção, né? Temos uma jornada de gestores, porque hoje, quando a gente fala que a Fundação Cristiano Varela, ela atende uma região de mais de 200 municípios, o atendimento, ela não começa quando o paciente chega na fundação. Eu já preciso ter algum tipo de alinhamento com a Secretaria de Saúde para esse paciente chegar aqui já com algum nível de encaminhamento, né? No seu cuidado. É, a gente teve também na semana passada uma jornada de navegação. É, e o que seria a navegação, né, do paciente, né, para que todos entendam? É, seria o gerenciamento da jornada do paciente. E isso é em alinhamento com a ONA, mas não por conta da ONA, mas é um escritório que já existe há alguns anos. No manual da ONA, isso é contemplado a partir agora de 2026, mas a fundação já trabalha com isso há muito tempo, identificar a jornada do paciente. Ou seja, sabendo que eu tenho uma patologia, um hospital especializado em câncer, né, em oncologia, é uma doença que ela é tempo dependente, né, eu preciso ter um diagnóstico o mais precoce possível para que eu aumente a sobrevida do meu paciente. Essa navegação, ter uma jornada do meu paciente otimizada do ponto de vista de tempo, é sempre melhor para o meu desfecho clínico. E aí, durante a avaliação da certificação, a gente teve o privilégio também, tudo é de forma amostral, mas os avaliadores, eles inclusive entrevistaram pacientes durante o seu percurso dentro da instituição. Então, o que o Dr. Bruno colocou, né, sobre como que o paciente vê isso, não é uma percepção, é um fato, né? Porque na hora que ele é entrevistado, ele coloca isso a gratidão que ele tem pelo serviço que é prestado e pelo sentimento de cuidado que ele recebe por conta dos nossos colaboradores.
0: Humanização e segurança é obrigação. Esse conceito que o Fabrício fala.

0: chama-se pertinência do cuidado. Então, por que que a gente vai atrás disso? Porque eu preciso ter o paciente certo, com o tratamento certo, no momento certo. Então, a gestão de todo esse fluxo do paciente oncológico, com todos os prazos, é um trabalho assim, tipo assim, as pessoas não enxergam isso. Então, às vezes, assim, e gerir isso, esse ficou fora, tá bom. Aí eu mostrei que 99% ficaram dentro do prazo. Tá bom, eu tenho 1% que não ficou. Esse resultado de 1% é o resultado dele, ruim. Então, essa é a maturidade do ponto de vista de instituição, da gente entender que a gente discute é essa questão do resultado que não foi o objetivo que a gente queria. Então, todo um mecanismo de gestão da qualidade, ele é atrás, principalmente daquilo que a gente não conseguiu atingir, dependendo do que eu tenha, né?
1: E por incrível que pareça, né? Todos os hospitais, todos os serviços de saúde trabalham para acertar.
0: Sim.
1: Mas assim, a falha existe, né? A falha, nenhum serviço de saúde, né? Em algum momento eles vão, sim, vão falhar. O importante é o que a gente aprende com esse erro, como a gente lida com essa falha,
2: né?
1: Para que isso não aconteça novamente ou minimize o risco, né?
2: Perfeito. Nós já vamos caminhando aqui pro final, mas antes eu gostaria de uma fala de vocês no sentido de que o que representa, né, para Muriaé, para a região, a gente ter uma instituição, né, com esse título, né, de excelência, esse reconhecimento enquanto excelência hospitalar. Fique à vontade.
1: Bom, eu acho que assim, para nós que trabalhamos na instituição, é um orgulho muito grande. E eu acredito que para o muriaense, para a região, é motivo de muito orgulho poder contar com uma instituição, né, que trabalhe com esse pensamento, né, ou seja, pensando no melhor para a população, para seus usuários, né, poder contar com uma estrutura dessa, com profissionais engajados, né, com esse propósito em prol dos usuários, né, e trabalhar uma instituição de alta complexidade, um cuidado especializado que é a oncologia, com qualidade, segurança e humanização, né? Eu acho que é um desafio e por isso o tamanho do orgulho que a gente tem em poder receber essa chancela, né? Da acreditação com excelência. E por isso a gente quer, né, deixar aqui para toda a população nosso agradecimento em nome da instituição, né? Aos nossos pacientes que confiam a sua vida à instituição, né, os seus familiares, né, os usuários, a toda a população que nos apoia nas ações, nos eventos, né, os nossos doadores que confiam tanto na instituição, que tem essa credibilidade e inclusive doam seu dinheiro em prol da nossa causa, né, nos apoiando aí a dar continuidade nesse trabalho. É isso que nos move, né? Não só na nossa profissão, de onde a gente tira o nosso sustento, mas poder receber esse reconhecimento dessa forma, né? Não só com uma certificação, mas da população colaborando, contribuindo para que a gente possa dar continuidade melhorando cada vez mais.
2: Doutor Bruno,
0: vou acrescentar toda a participação, o empenho da equipe, né, dos nossos colaboradores em nos acompanhar nessas missões. Mas eu queria deixar uma outra mensagem, que como a gente reconhece, óbvio que isso dá um orgulho absurdo. Mas onde a gente reconhece isso, a gente palpa isso? Quando a gente monta uma instituição para que a gente possa tratar, inclusive, de nós mesmos ou dos nossos parentes, das nossas famílias. Então, quando a gente é procurado por nós mesmos, ou que os nossos familiares são tratados lá, os familiares dos nossos colaboradores, eles têm essa confiança, isso é um sinal, certo? Aonde que eu quero tratar? Eu quero tratar aqui dentro. Então, isso é um sinal de confiança da instituição.
2: Fabrício.
3: Bom, a minha fala, né, para conduzir para o final, ela vai mais ou menos no sentido ali de gratidão, né? Eu tenho o privilégio de estar como gerente da qualidade na fundação desde 2024. E eu acho que o grande peso que essa recertificação, né, em nível de excelência, ela traz é o nível de maturidade que a gente tem. Enquanto hospital, né, a fundação fez 30 anos ano passado, ainda é uma instituição muito jovem. Só que dentro desses 30 anos, se a gente for olhar, né, a gente já está há 11 anos com um nível de excelência. Então, um terço da vida da fundação é num nível de excelência, de maturidade da gestão da qualidade.

0: né, do ponto de vista assistencial. Então, mesmo que a gente acredite que 30 anos é muito tempo, né, quando a gente fala de uma instituição de saúde, é uma instituição muito jovem e que já alcançou um nível de maturidade muito alto, né? Então, do ponto de vista regional, do ponto de vista estadual, inclusive do ponto de vista nacional, é uma instituição de referência, né? Eu sempre falo que quando eu vim para Muriaé, minha mãe me perguntou, né? Fabrício, você, o hospital que você trabalha é o melhor hospital oncológico do Brasil? Eu falei, é um deles, né? Porque inclusive do ponto de vista de um hospital especializado com nível de excelência, isso é muito raro, a gente ter um serviço com esse nível de acreditação por tanto tempo. Então, é só a gratidão mesmo que o José colocou a todos os apoiadores, aos colaboradores, porque isso não se conquista com o escritório da qualidade. Lá somos em 7 colaboradores, mas o hospital tem 1.500 colaboradores. Então, são todos esses braços que fazem a qualidade acontecer.
1: Perfeito. Então, agradecer a vocês aqui pela participação. José Alexandre, muito obrigado, né? O gerente de operações da Fundação Cristiano Varela. Parabenizar já de imediato, né, por mais um ano essa conquista. Muito obrigado, viu, por estar aqui conosco, aqui no estúdio da Rádio Muriaé. Parabéns mais uma vez.
2: Obrigado pelo convite, pelo espaço, né, para que a gente possa contar um pouco desse reconhecimento. E agradecer também a toda a população, né, que apoia. É o motivo principal da instituição, né, não é desmerecendo a ONA, mas é meio na linha do que o Bruno disse, né. O nosso maior reconhecimento é do nosso usuário, do nosso paciente, da população.
1: Doutor Bruno, também agradecer a participação do senhor, assim como eu, José, parabenizar também por todo esse trabalho e essa conquista mais uma vez.
3: Obrigado, Flávio. Agradecer através de você, agradecer a Rádio Muriaé por esse espaço, né? Muito interessante a gente poder estar aqui e explicar o que é isso, né? Porque isso é um trabalho árduo de muita gente e, né, a gente ser pelo menos reconhecido nesse sentido desse trabalho é uma coisa gratificante.
1: A você também, né, Fabrício? Já parabenizando por esse selo e mais um ano, agradecer também a sua presença aqui com a gente. Muito legal essa troca.
0: Muito obrigado pelo espaço, pela oportunidade da gente esclarecer, porque quando fala qualidade em serviço de saúde, todo mundo fica pensando o que vai ser medido, né? Mas muita coisa é feita lá dentro e, apesar do tempo ser curto, qualquer outra dúvida que tenha, nós lá enquanto fundação ficamos à disposição para fazer qualquer tipo de esclarecimento aí que a população tenha sobre o serviço de qualidade e a gestão que a gente vem fazendo.
1: Tá certo. Então, nós conversamos aqui hoje com o José Alexandre, o gerente de operações da Fundação Cristiano Varela, o doutor Bruno Lisse, que é médico infectologista e presidente do CIRAS, da Fundação Cristiano Varela, e também o Fabrício Cirino, gerente de qualidade lá da Fundação, sobre mais uma conquista, nem mais um ano, a Fundação recebendo a acreditação ONA nível 3, acreditado com excelência, destacando esse impacto direto na qualidade do atendimento aos pacientes de Muriaé e região. A você que nos ouve pela 99,5 e também a você que nos assiste na rede social, obrigado pela sua audiência aqui conosco e até a próxima.
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7: Brasileiros ficam mais endividados e cortam gastos em 2026, aponta estudo.
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7: Cerca de 54% dos brasileiros começaram o ano com algum tipo de pendência financeira, mostra a pesquisa realizada pela Neogrid, em parceria com a Opinion Box. Entre os entrevistados, 15% afirmam não saber ainda como irão quitá-las, enquanto 39% dizem já ter um plano de pagamento definido, indicando um movimento de reorganização dos gastos. Ao mesmo tempo, 25% dos respondentes declararam ter algum dinheiro guardado. Desses 21%, já sabem como fazer o uso desses recursos, enquanto 4% afirmam ter alguma reserva, mas ainda sem destinação definida. Já 14% dizem não possuir dívidas nem poupanças, ao passo que 6% preferiram não responder. Cerca de 76% dos brasileiros relatam que pretendem cortar custos em 2026, sinalizando uma postura mais cautelosa diante das despesas. Entre as estratégias para economizar, 69% dizem que pretendem reduzir as compras por impulso, movimento que reforça a busca por maior planejamento e racionalidade nas decisões. A pesquisa ouviu mais de 1.200 brasileiros, total ou parcialmente responsáveis pelas compras do lar, de diferentes classes sociais e faixas etárias, a partir de 16 anos. O Atlas da Violência 2026, divulgado nesta terça-feira, aponta que o Brasil teve uma redução de 7,4% no número de homicídios em 2024, comparado com os dados registrados em 2023. O levantamento foi realizado pelo Instituto de Pesquisa Econômica Aplicada, o IPEA, em parceria com o Fórum Brasileiro de Segurança Pública. No total, o país registrou 42.590 homicídios em 2024. Este é o menor patamar da série histórica, iniciada em 2014. Os dados representam 20,1 casos por 100 mil habitantes. A Procuradoria-Geral da República recebeu nesta segunda-feira uma representação apresentada pelo deputado federal Chico Alencar, solicitando a abertura de investigação contra o deputado Mário Frias por suspeitas de prática de rachadinha no gabinete parlamentar da Câmara dos Deputados. O pedido foi protocolado após a divulgação de reportagens com comprovantes bancários e extratos que apontariam movimentações financeiras realizadas pela ex-secretária parlamentar Gardênia Moraes, que trabalhou no gabinete entre fevereiro de 2023 e maio de 2024, segundo a representação. A ex-assessora teria realizado transferências para o então chefe de gabinete Rafael Azevedo, além de pagamentos ligados a familiares de Mário Frias. O documento também afirma que parte do salário recebido como assessora parlamentar teria sido devolvida mensalmente. Um casal de Luisburgo, aqui na Zona da Mata, foi condenado pela recusa deliberada e reiterada de vacinar os 3 filhos menores de idade, conforme divulgou o Ministério Público de Minas Gerais. O órgão informa que a decisão determinou a aplicação de multa de 3 salários mínimos nos pais, valor que será revertido ao Fundo Municipal dos Direitos da Criança e do Adolescente. A ação foi conduzida pela Promotoria de Justiça de Defesa da Criança e do Adolescente de Manhuaçu. O órgão ministerial instaurou um procedimento administrativo após receber denúncias do Conselho Tutelar que indicava que os pais se recusavam a cumprir

0: cumprir o calendário oficial de imunização dos filhos. 11 horas, 5 minutos, notícias da hora, oferecimento, Elétrica do Povo. 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A seguir, o plantão de polícia.
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0: Bem, são 11 horas e 12 minutos. Vamos às principais manchetes do programa de hoje. Tráfico de drogas no bairro da Barra. Polícia Militar apreende drogas e detém suspeito. Polícia Militar apreende grande quantidade de drogas durante operação em Miradouro. Vamos falar também da Polícia Civil, que prendeu um empresário investigado por estupro. E hoje eu estou recebendo o Sargento Brasilino, com muito prazer, meu grande amigo, há bastante tempo. E a gente vai conversar um pouco também do trabalho, né, que o Sargento Brasilino faz lá na cidade de Fervedouro. Ele que é o comandante da cidade de Fervedouro, hoje está aqui em Muriaé, né? Comandando o turno, né? Mas a gente vai saber de tudo agora aqui no Plantão de Polícia.
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0: Bem, são 11 horas e 13 minutos. Na noite da última segunda-feira, por volta de 23 horas, a Polícia Militar realizou uma operação estratégica no bairro Barra. A ação foi concluída com a prisão de um homem de 18 anos, além da apreensão de um adolescente de 16 anos, ambos pela atividade ilícita de envolvimento com o tráfico de drogas e, no caso do maior de idade, a adição da conduta de corrupção de menores. Após recebimento de denúncia, a ação foi desencadeada, apontando que dois indivíduos estariam comercializando entorpecentes na região da Prainha, junto ao bairro da Barra. Ao chegar ao endereço indicado, na Avenida Monteiro de Castro, a equipe da PM localizou os suspeitos descritos. Avistando os policiais, um dos alvos da operação tentou evadir-se do local. Foi alcançado e contido imediatamente. Após as buscas na residência de um dos envolvidos, a Polícia Militar apreendeu 12 papelotes de cocaína, 7 pedras de crack, R$ 101 em dinheiro e também

0: em 2 aparelhos celulares. Os materiais apreendidos juntamente com os detidos foram conduzidos à delegacia para que fosse apresentado ao delegado. E a gente percebe aqui que teve a participação do GPMOR, a participação da Roca, do Tático Móvel e também da POP. Sargento Brasileiro, bom dia, prazer receber o amigo aqui pela primeira vez na Rádio Muriaé, espero que seja a primeira de muitas, né? Mas muito obrigado mesmo pela presença, por estar com a gente aqui hoje, você que a gente sempre tem destacado aqui pelo trabalho que tem feito, do excelente trabalho lá na cidade de Fervedouro. Bom dia.
1: Bom dia, Gilson. Primeiramente, bom dia a todos os ouvintes da Rádio Muriaé. Para mim é uma grande honra fazer parte desse programa, né, que sempre vem levando notícias para a nossa região, para a nossa comunidade, notícias atualizadas, seja elas da área da Polícia Militar, quanto as outras notícias no geral da nossa região de Muriaé, tanto de Muriaé quanto da nossa região lá de Vino, Fervedouro, Carangola. Então é um importante meio de comunicação que a gente tem, uma importante parceria que nós temos com vocês aqui da rádio, né, essa divulgação das nossas ações. Eu que agradeço, para mim é uma grande honra fazer parte aqui do seu programa.
0: Bom, e a gente falando aí de mais uma quebrada na boca, né, da Polícia Militar, né, com essa apreensão aí e mais uma vez o menor envolvido no tráfico de drogas.
1: É um problema que nós temos, né, atualmente o tráfico, eles utilizam de menores, né, porque o menor tem um tratamento diferenciado pela legislação, seja pela Constituição Federal, pelo ECA, né. Contudo, o menor também ele é responsabilizado pela sua conduta, né, seja por medidas socioeducativas, e dependendo pode ter configurar aí uma internação, né? Dependendo das condutas reiteradas deste menor. A Polícia Militar, como o senhor destacou aí, vem sempre combatendo o crime aqui na região de Muriaé, e essa importante apreensão que teve aí no bairro Barra, mais uma vez, o tráfico, né, de tráfico de drogas, envolvendo as equipes do Tático Móvel. As equipes do Tático Móvel, os militares são muito dedicados, o GPMOR, a Roca, a POP, pessoal, todo dia, eu costumo dizer, todo dia tem uma prisão diferente.
0: É verdade. O Sargento Brasileiro sempre posta lá, todo dia uma prisão diferente, né? E não é só aqui em Muriaé, a gente fala também das 18 cidades que compreendem o 47º Batalhão, que pertence ao batalhão, né? Inclusive o pelotão de Fervedouro, que tem feito boas apreensões também, né?
1: Positivo, o Gilson. Fervedouro, esse ano a gente está com uma redução grande nos crimes, né? Graças a Deus, os militares têm realizado um excelente trabalho, as equipes, né? A gente tem que destacar isso também, que nós não trabalhamos sozinhos. Isso é graças à atuação das equipes de Fervedouro. O apoio nós temos das equipes do entorno também. A gente sempre tem esse apoio da POP, das patrulhas rurais de Divino, de Carangola. Então a gente vem cumprindo aí as metas, com destaque aí a redução de crimes violentos. Aumentamos a prisão por tráfico de drogas. Aumentamos consideravelmente a apreensão de armas de fogo. Então a gente vem combatendo rigorosamente a atuação do crime na região de Fervedouro. Isso vem trazendo bons frutos, bons resultados para a nossa comunidade.
0: 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Bom, por falar em menor, sargento, uma operação da Polícia Militar realizada no bairro Cruzeiro, em Miradouro, resultou na apreensão de uma grande quantidade de drogas, dinheiro supostamente ligado ao tráfico. A ação ocorreu após denúncias recorrentes sobre movimentações relacionadas ao comércio de entorpecentes na região. De acordo com a PM, durante o desencadeamento da operação, os militares receberam informações de que um adolescente estaria utilizando um imóvel na rua José Lucindo da Cunha para armazenar e comercializar drogas. Ao notar a presença policial, o suspeito teria apresentado comportamento de nervosismo, né? Aumentando ainda mais a suspeita da equipe. Após as diligências e busca no imóvel, os policiais localizaram diversos materiais ilícitos. Foram apreendidos 113 buchas de maconha, 5 tabletes de maconha, 401 pinos de cocaína, 87 papelotes de cocaína, 150 pedras de crack, R$ 1.752,85 em dinheiro. Segundo a Polícia Militar, essa é a quarta vez, só nesse ano de 2026, tá? que o menor é conduzido por envolvimento

0: em ocorrência semelhante. O adolescente foi apreendido por ato infracional análogo ao crime de tráfico de drogas e encaminhado à delegacia. E além do tráfico de drogas, eu conversando ontem com a tenente Priscila, esse menor está envolvido em uma ocorrência de tortura também, né? Quer dizer, então já é um menor muito complicado e precisam tomar providências até de uma internação, se for o caso, né?
1: Verdade, Gilson. É uma importante ocorrência, hein? Mais uma vez, né? Parabenizar aí aos militares de Miradouro, a senhora tenente Priscila, que vem realizando um excelente trabalho na região de Miradouro, que vem combatendo sempre também o crime de tráfico de drogas, especialmente o tráfico de drogas. E é a quarta vez, né, conforme destacado aí na matéria, a quarta vez que esse adolescente é apreendido. É uma ocorrência com vasta quantidade de drogas. É importante destacar aí vários tipos de drogas, não só maconha, cocaína, crack, dinheiro. O imóvel, né, utilizado lá para a prática do crime, os materiais já estavam separados, preparados, endolados já, para ressaltar aí que realmente era utilizado na prática do tráfico de drogas. E conforme eu havia falado, a lei trata o menor, né, de forma diferente, ele tem um tratamento diferente.
0: A gente não pode nem falar que comete crime, é ato infracional.
1: Ele comete o ato infracional, contudo ele é responsabilizado também, né, seja por medidas socioeducativas, neste caso aí, conforme destacado, que é uma conduta reiterada, é a quarta vez dele. A Polícia Militar sempre conta com o apoio do Ministério Público, dos órgãos judiciais, do Poder Judiciário, para a internação desse tipo de menores, né?
0: Mas a questão do menor aqui em Muriaé, principalmente, já tem mudado. Porque a Polícia Militar, ela tem uma parceria com o Ministério Público e tem feito várias internações. Eu tenho acompanhado no Instagram, vários menores têm sido levados para outros lugares, Juiz de Fora, Belo Horizonte, Ipatinga. Não está ficando mais naquela coisa, é menor, sai pela porta da frente.
1: Não, é o menor, é isso que eu queria destacar. É um fator complicador, inclusive pro maior que utiliza ele, às vezes, no tráfico de droga. Antigamente, o traficante, né, o adulto, utilizava o menor, achando que o menor não seria responsabilizado. Conforme você bem falou e destacou, aqui em Muriaé, não só em Muriaé, na nossa região, a gente faz esse trabalho de conjunto aí com o Ministério Público, com o Poder Judiciário, para a internação desses menores, para eles realmente ser responsabilizados pela sua conduta ali, pelo seu ato infracional.
0: Porque antigamente praticamente ficava só no prejuízo da droga. O menor ia para casa, mas agora as coisas mudaram, né?
1: É um prejuízo, é um problema. Aquilo acarreta outros problemas. Está com a dívida da perde a droga, mas ele fica devendo. Fica devendo, as famílias também têm consequências. Isso acaba trazendo uma série de problemas para a nossa comunidade.
0: Daí muitas vezes pagando com a vida, né?
1: Aí a importância do nosso trabalho de buscar sempre a internação destes menores, né, para prevenir outros delitos também, em decorrência do tráfico de droga.
0: É isso aí. Bom, mais uma para a gente trazer em destaque aqui foi a Polícia Civil, né? Nesta segunda-feira, no bairro São Gotardo, a Polícia Civil, por meio da Delegacia Especializada de Atendimento à Mulher de Muriaé, que inclusive é muito bem comandada e chefiada pela doutora Natália Magalhães, deflagrou a operação intitulada de Voz Tamar, que resultou no cumprimento de mandado de prisão preventiva contra um homem investigado pelo crime de estupro. Além da prisão, os policiais cumpriram o mandado de busca e apreensão no imóvel, apontando como local dos fatos, que também funcionava como residência e local de trabalho do suspeito. Durante a ação, foram recolhidos dispositivos eletrônicos, materiais genéticos e uma arma de fogo registrada em nome do investigado. Segundo a Polícia Civil, as investigações apontam que o suspeito utilizaria uma imagem pública ligada à religiosidade e à confiança social para se aproximar das vítimas. O nome Voz de Tamar faz referência, sargento, à personagem bíblica Tamar, símbolo do entretenimento, do enfrentamento, né, à violência sexual e do rompimento do silêncio das vítimas. O caso agora segue, né, sob sigilo e a polícia não descarta o surgimento de novas denúncias após a divulgação dessa operação. Bom, eu entendo que, né, a gente não pode afirmar que houve o ato, mas se sair um mandado de prisão, algo tem para ser investigado. Concorda comigo?
1: Concordo. Isso aí, mais uma vez, é a resposta, né, das forças policiais, né, da Força de Segurança, em sempre combater esse tipo de violência, né, esse tipo de crime. Então, se já tem um mandado, está sendo apurado essa conduta, vamos aguardar, né, ver qual que vai ser o desenrolar dessa investigação.
0: É verdade. Bom, 11h24, sargento, aproveitar que o senhor está aqui hoje, né, o senhor agora comando, o senhor trabalhou por muito tempo, a gente sempre fala aqui com o tenente Anderson, né, com outros militares que vêm aqui, quando a gente tem uma ocorrência em destaque lá do senhor, a gente sabe da larga experiência que o senhor tem na zona rural, porque comandou a patrulha rural durante muito tempo. Aí agora o senhor sai de Divino e vai comandar o pelotão de Fervedouro. O senhor está à frente e tem feito aí boas apreensões, boas prisões. Eu gostaria que o senhor falasse a respeito desse trabalho, trouxesse orientações também, principalmente para o produtor rural, época de café, é colheita de café, para tomarem cuidado com transações financeiras, não ficar falando, ah, eu vendi tantos gados, eu vendi uma saca de café, porque isso pode atrair a bandidagem, né?
1: Sim, Gilson, estamos num período importante, né, na nossa região, que é o período da safra do café. É importante destacar que ano passado, ainda à frente da Patrulha Rural, nós não tivemos nenhum problema durante a safra do café, durante a Operação Águas Gerais de 2025. E em 2026 também a gente segue firme nas operações, nas atuações na zona rural, seja na zona rural, seja no escoamento da produção, no caminho, né, que o trabalhador faz, que o próprio agricultor faz, com o maquinário, às vezes com o seu patrimônio, sua quantia, às vezes um pagamento. Então a polícia faz um trabalho importante na orientação, na prevenção desses delitos. Não tivemos nenhum problema até então, ano passado, nesse ano, durante a safra. Espero que continue dessa forma. Eu agora estou, né, comandando o pelotão de Fervedouro, mas anteriormente, como o senhor já sabia, acompanhava o nosso trabalho, eu estava à frente da Patrulha Rural. Agradeço, né, a confiança aí do nosso comandante, o senhor Tenente Coronel Wesley, que na época me incumbiu de realizar uma operação na região de Fervedouro, inclusive, isso há 5 anos atrás. Teve um fato, um crime que teve grande repercussão na comunidade rural ali, e ele me incumbiu na época de comandar uma equipe de operações para ficar exclusivamente naquela região de Fervedouro. E era um trabalho que era para ser 3 meses, durou 3 meses, 1 ano, 3 anos, agora completando 5 anos que eu estou na região de Fervedouro. Inicialmente era só para a região de Fervedouro, depois nós estendemos os trabalhos para a zona rural toda ali de Divino, Orizânia, São Francisco do Glória, também uma parte de Carangola que faz divisa com a gente. E falando de divisa também, a gente trabalhava em operações de divisa segura com as equipes, né, do 11º Batalhão, que fazem divisa conosco ali.
0: Seria Manhuaçu.
1: Manhuaçu, as equipes de Manhuaçu, do Batalhão de Manhuaçu, que é o 11º Batalhão. O que divide com a gente é o pessoal de Santa Margarida, de Pedra Bonita, pessoal de São João, pessoal ali de Luisburgo também, no alto ali do Córrego Fortaleza com o Divino, também divide com a gente. Pessoal de Espera Feliz também. Então a gente tem essa... conforme eu falei, a gente não trabalha sozinho. A gente trabalha em parceria, né, uma operação conjunta que a gente fazia ali uma patrulha na zona rural, envolvendo essas divisas. E isso trouxe grandes resultados para a gente também, que isso reduziu bastante os crimes de furto, de roubo. Foram retiradas diversas autores de roubo na nossa região, em decorrência desses trabalhos, foram identificados, né, esses indivíduos que participaram de diversos crimes na nossa região. E isso, com o trabalho, foi construído ao longo desse período, e graças a Deus hoje nós estamos colhendo fruto, né? Conforme destaquei, os índices de roubo reduziram bastante na nossa região, a quantidade de roubo, a quantidade de homicídio, inclusive, também caiu bastante, né? Relacionado ao agro, né, os crimes relacionados ao agro, furto e roubo de café, nós não tivemos.
0: Que bom, né?
1: Passado desse ano também não. E as orientações seguem as mesmas. Produtor, não deixar café em lavoura, sacado em lavoura. Terreiro de café monitorado, se possível, com
0: câmeras.
1: Câmeras.
0: A gente costuma dizer que câmera não é gasto, é um investimento, né?
1: Investimento. E a vantagem que nós temos hoje também, o produtor, os nossos produtores já estão bem orientados nessa questão. Eles não ficam armazenando o café. Eles escolhem e já passam já vendem o café em seguida, já tem os compradores, né? Só tem aquela etapa ali de secagem mesmo, de preparação do café, para poder já destinar ele ao comprador. Então a gente faz esse trabalho de acompanhamento dos armazéns, para escoamento dessas cargas também de café, que é a maior riqueza da nossa região lá, é o café. Essa época emprega bastante pessoas, tem pessoas de fora para trabalhar na colheita. Muitas pessoas mobiliam suas casas com o trabalho da panha de café, constroem casas. Então é um período muito importante para a nossa região. Isso enriquece muito a nossa região.
0: E a polícia reforça nesse momento, né, ainda mais o policiamento, o patrulhamento.
1: Sim, nós estamos. É importante destacar que nós estamos no período da Operações Agrogerais Segura, que é uma operação voltada exclusivamente para o campo, né, para o homem, para a mulher do campo. Não, para os trabalhadores, para os produtores, tudo que é envolvido ali ao agro. Essa operação é especialmente voltada para esse público. E as ações são realizadas constantemente, operações, visitas preventivas, ações preventivas, às vezes palestras, com esses encontros de dia de campo. A gente aproveita também para poder distribuir as orientações. Então a gente reforça nesse período a atuação da Polícia Militar.
0: Eu tenho certeza disso, que um trabalho de excelência que o senhor tem feito lá naquela região com sua equipe. A prova disso foi aquele homicídio que ocorreu lá, e aí vocês trabalharam durante toda a madrugada, conseguiram localizar o veículo utilizado na fuga, enfim, entre outros, né? Nós tivemos aquela, vamos dizer, plantação de maconha também, que vocês conseguiram apreender. Então são muitos trabalhos que a gente precisa destacar aqui, que já foram destacados, mas precisa a gente falar mais, né? Espero que o senhor volte aqui mais vezes para a gente poder falar desse trabalho que é realizado lá naquela região de Fervedouro, de Divino, essa parceria que vocês trabalham lá.
1: Sim, Gilson, ali, esse ano nós tivemos essa grande apreensão ali, uma plantação de maconha, e falando de café, as pessoas, os envolvidos, utilizavam a lavoura de café para camuflar ali, né, essa plantação, só que devido ao porte dela ali, a plantação estava maior, inclusive, do que a lavoura. Uma área grande de plantação, em torno de, né, a gente estimula em torno de 1.000 metros quadrados, teria capacidade de produzir in natura ali uma grande quantidade de maconha que serviria para abastecer, eu acredito, a região nossa com esse tipo de droga. Conseguimos combater nessa plantação, conseguimos destruir essa plantação. Então foi uma grande apreensão que nós tivemos já no início, né, do meu trabalho à frente de Fervedouro. Apreensão de várias armas de fogo também nós tivemos lá na região. E continuamos firmes lá na região. E se Deus abençoar, todo dia uma prisão diferente. Hoje é uma prisão diferente em Eugenópolis, né, não está no noticiário, mas deve chegar para vocês posteriormente.
0: Com certeza.
1: Já teve um indivíduo preso por mandado de prisão em Eugenópolis.
0: Todo dia tem.
1: De ontem para hoje, né? Teve, acho que 5.
0: Pois é.
1: Se não me engano, 5 prisões por mandado de prisão.
0: Olha aí, quanta
1: habilidade. Só Carangola, a equipe de Carangola prendeu 3 numa noite.
0: Aí, tá vendo?
1: O pessoal lá está firme.
0: É isso aí. Bom, eu agradeço a sua participação. Fiquei muito feliz, né, quando falaram que o senhor viria hoje aqui no plantão. Espero que volte mais vezes. Assim que tiver a oportunidade, estiver aqui em Muriaé, vem aqui participar no plantão com a gente e trazer boas notícias, né, boas ações da nossa gloriosa Polícia Militar, que a gente tem um respeito muito grande, viu?
1: Eu sou que agradeço a oportunidade, né, agradeço a sua amizade, a parceria que eu tenho com a gente, pessoal da rádio, você especialmente, né, que está sempre junto com a gente, divulgando nosso trabalho e as notícias. E graças a Deus nós só temos notícias boas para passar.
0: É isso, né, aí.
1: E conte com a Polícia Militar está à disposição. Né, os ouvintes também sabem, se precisar da Polícia Militar, tem o nosso canal de denúncia, 181-190. Precisou da Polícia Militar, pode acionar que a Polícia Militar está à disposição.
0: Inclusive temos um zap aqui que o Tenente Anderson deixou, que é o 998-24353. Esse zap fica direto com o Tenente Anderson, ou o Tenente Godinho, ou o Tenente Pedro, né? Os três que têm acesso, se alguém tiver alguma denúncia, é só mandar nesse zap, que com certeza será averiguado. Brasileiro.
1: É isso aí, Gilson. É uma forma de a gente aproximar, né, de estreitar esses canais de comunicação, estreitar o contato com a comunidade, né? E qualquer denúncia pode acionar a Polícia Militar.
0: É isso aí. Brasileiro está na rua hoje até às 18 horas. Qualquer coisa, né? A Polícia Militar vai chegar junto. É servir, proteger e servir 24 horas.
1: É isso aí, Gilson. Um abraço a todos.
0: E até a próxima.
1: Até a próxima. Conte com o nosso apoio também.
0: Tá aí. 11h33, o plantão volta amanhã, 11h05, aqui na Rádio Muriaé.
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2: Muito bem, são 11:39 para quem está acompanhando a gente nos 99,5 e também através das redes sociais, né? Muito obrigado pela audiência. E hoje estou recebendo aqui a vereadora Monique. Bom dia, seja bem-vinda à Rádio Muriaé.
3: Bom dia, Gilson. Bom dia a todos os ouvintes. É um prazer mais uma vez a gente estar aqui para juntos a gente tratar dos projetos que pautamos ontem, né?
2: Sim. Léo Pereira, também vereador, está comigo aqui. Bom dia, seja muito bem-vindo à Rádio Muriaé FM.
4: Bom dia Gilson, bom dia Pedro, bom dia a todos que estão presentes aqui com a gente no estúdio da Rádio Muriaé, bom dia a todos que estão nos ouvindo aí de casa também. Sempre um prazer estar presente aqui com vocês.
2: É isso, começar com a Monique, começar com as damas primeiro, né? Monique, reunião ontem, mais uma reunião ordinária na noite de ontem, segunda-feira, o que é que a gente pode destacar a respeito da reunião de ontem?
3: Então, Gilson, ontem tivemos um importante projeto de minha autoria aprovado na Câmara, que trata a respeito dos carros abandonados no nosso município. E através desse projeto, a gente espera que ele seja sancionado em breve pelo nosso prefeito, Dr. Marcos, para que a gente possa fazer as adaptações necessárias, né? A gente tem recebido muitas queixas de muitos moradores de diversos bairros e distritos da nossa cidade em relação a carros abandonados, que está dando foco de dengue, está dando muito foco de rato. Outros, até o doutor delegado Rangel, nosso colega lá de bancada, falou a respeito também de algumas pessoas usarem os carros para guardar entorpecentes. Então, acho muito importante a gente sancionar essa lei e colocar em vigor essas adaptações para a gente melhor atender a nossa população.
2: E esse projeto seria para retirada desses veículos?
3: Na verdade, o projeto é o seguinte: o carro vai ser notificado. Dentro de 20 dias, o motorista vai ter a possibilidade de retirar o carro do local. Se ele não retirar, vai ser feito contato com o setor responsável, no caso, os pátios, e vai levar ele para o pátio para ele ser ou destinado. Aí o dono do carro vai ter 90 dias para requerer o carro novamente, se pagar as multas, o que tiver ali de errado com o veículo. No caso, a maioria é tudo sucata, né? Não tem nem condição de uso mais. E aí vai ser destinado para leilão, para ferro velho, e após isso, esse dinheiro vai ser revertido diretamente para o município, para a gente fazer políticas públicas na mobilidade urbana da nossa cidade.
2: Então, nesse primeiro momento, não é uma repressiva.
3: A pessoa
2: vai receber ali uma comunicação,
3: carros,
2: né?
3: Primeiro vai comunicar o Demutran, quem tiver carros abandonados, estiver causando transtorno, né, no seu bairro, na sua rua, vai comunicar o Demutran. O Demutran vai ir de acordo com os fiscais que eles têm disponível, porque também o quantitativo de pessoas do Demutran para fiscalizar são muito poucos. E aí eles vão fiscalizar e notificar esse carro. Após essa notificação, vai ter o prazo de uns 20 dias
2: para o dono retirar
3: do local. Se não retirar, e depois tem as outras.
2: Aí será rebocado.
3: As outras formas de trabalhar vai ser rebocado.
2: Entendi. Léo Pereira, e a questão dos aplicativos, o que, que a gente pode falar? Foi debatido também na noite de ontem, nós tivemos na semana passada a audiência pública. Enfim, eu gostaria que você falasse a respeito disso também.
4: Exatamente, Gilson. Vamos lá. Tivemos audiência pública na quinta-feira, né, da semana passada, e o que aconteceu pós audiência pública que nos chamou muita atenção. Só para a gente relembrar aqui, a gente estava com um projeto tramitando na casa, que é o PL 103, onde, né, é um projeto de autoria minha com a vereadora Ivonete Lacerda, onde a gente buscava um máximo de desburocratização para os motoristas de aplicativo, basicamente em três pautas: a não obrigatoriedade do escritório físico aqui no município, para que as plataformas, deixo claro, 100% digitais, possam atuar aqui na cidade; a não identificação obrigatória, né, dos veículos, porque vários motoristas alegam serem vítimas de crimes, de assaltos, por terem os adesivos fixados na porta e, consequentemente, acaba acontecendo o chamado maçaneta, que é ilegal. Ele é de prerrogativa do táxi. O aplicativo, ele tem que ser chamado pelo aplicativo, pelo celular. A partir do momento que esses carros têm adesivos, qualquer pessoa para eles na rua e pede para iniciar uma corrida. E o aplicativo, ele não pode fazer isso. Ele tem que ser chamado pelo aplicativo. E uma terceira pauta, também de muita importância, que é a obrigatoriedade que essas plataformas teriam de informar, de passar os dados para a polícia militar e polícia civil quando solicitado, caso algum desses carros esteja envolvido em algum crime. E aí tivemos audiência pública, ouvimos motoristas, ouvimos pessoas da segurança pública, e o que ficou combinado pós audiência pública é que iriam propor emenda no projeto 103. E o que aconteceu na sexta-feira foi totalmente ao contrário. O vereador Reginaldo Roriz, juntamente com o delegado Rangel, tomaram a iniciativa de apresentar um novo projeto de lei, que é um projeto substitutivo, derrubando o projeto 103. Ou seja, entrou um PL, que é o número 120, no lugar do 103. E até aí tudo bem, o regimento interno da casa, ele permite que seja feito isso. Porém, o que a gente achou um pouco, palavra deselegante, digamos assim, é que sequer foi comunicado comigo e com a Ivonete que somos os autores do projeto 103, que é o projeto que foi substituído. Então a gente achou um pouco estranho, mas tudo bem, política, a gente não pode esperar muita coisa, né? E aí, o que eu fiz questão de alertar os motoristas e principalmente as plataformas é a burocracia que vem junto nesse projeto 120. Se a gente estava falando de desburocratizar no projeto 103, o 120 ele vem exigindo várias coisas que não eram exigidas.
2: O que, por exemplo?
4: Ele vem exigindo, por exemplo, uma coisa que pode até ser questionada na Lei Geral de Proteção de Dados, que ele obriga todas as plataformas que rodarem aqui no município, uma vez por mês, ter que enviar o Demutran de forma digital, o nome, telefone, CPF, placa do veículo de todos os motoristas que estiverem vinculados à plataforma. Isso já existe na plataforma. A plataforma, quando ela aceita um motorista, ela já tem esse vínculo. Mas imagina todo mês ter essa obrigatoriedade de passar isso para o Demutran. E aí é muito importante a gente falar, Gilson, que o Demutran ele trabalha com um número muito reduzido de colaboradores. Em outras palavras, podemos falar que às vezes o feijão com arroz do trânsito aqui de Muriaé, ele leva um tempo maior pelo número reduzido de colaboradores do Demutran. Você imagina o Demutran agora tendo que, antes da plataforma aceitar o cara, esse cara ter que passar pelo Demutran e o Demutran regulamentar 800 carros de aplicativo aqui em Muriaé antes da plataforma. O que que eu quero dizer? O motorista de aplicativo ele só vai ter a autorização de rodar na cidade, de rodar na plataforma A ou na plataforma B, com a autorização do Demutran. E aí, a gente tem outros pontos do projeto também, como por exemplo a identificação que os motoristas pediam que permanecesse somente com o selo no para-brisa, que já informa que é aplicativo, o número do aplicativo informa tudo ali, e retirasse a obrigatoriedade das marcas, como tinha livre, baby car e etc. Agora, nesse novo projeto de lei, tá, vai ser exigido que os motoristas de aplicativo eles andem não com adesivo, sim com a faixa na lateral dos carros, escrito que é veículo de aplicativo privado, enfim, é praticamente uma faixa que vai ocupar a lateral do carro toda. Então, vai contra o que os motoristas de aplicativo querem, né, para a classe. E isso sem diálogo, sem conversar com a gente, foi proposto esse projeto de lei, assinado por 9 vereadores e, enfim, e eu volto a dizer o que eu falei na Câmara ontem, não tenho orgulho nem da minha parte, nem da vereadora Ivonete, em ter o nosso nome no projeto, longe disso. O que me assusta é a burocracia que está sendo criada com esse novo projeto, onde vai exigir que o Demutran trabalhe de forma técnica, de forma técnica e com tecnologia, com todas as plataformas do município, que atuam no município. E aí o meu questionamento é: o Demutran vai dar conta de fazer isso? Ao meu ver, vai gerar uma fila, vai gerar uma burocracia desnecessária. E eu volto a dizer, caso alguma plataforma não consiga cumprir, pensa comigo, Gilson, vamos falar aqui da Uber e da 99, que são plataformas gigantes. Eles atuam em mais de 3.300 municípios do Brasil. Somente Muriaé exigindo essa burocracia, digamos assim. Imagina que a Uber ou a 99 não mande todo mês essa relação para o Demutran. Quem que vai perder com isso? O motorista, que não vai poder atuar na plataforma, porque a plataforma não cumpriu uma exigência, ao meu ver, hiperburocrática para poder estar atuando aqui no município de Muriaé. E a pergunta que eu faço é o seguinte: qual a diferença de Muriaé para as demais cidades que funciona Livre, que funciona outros aplicativos, que funciona 99, que funciona Uber? Por que somente Muriaé está querendo dificultar o acesso ao livre mercado para essas plataformas? Esse é o meu questionamento. Então, assim, esse projeto ele foi protocolado, ele foi lido ontem na casa e tudo indica que ele estará em pauta para ser votado na próxima segunda-feira aqui em Muriaé. Então, eu gostaria de convidar todos os motoristas de aplicativo para que possam estar presentes na Câmara Municipal para poder acompanhar essa votação desse projeto que, ao meu ver, e aí eu falo aqui representando uma classe de motoristas que me procuraram, que ao meu ver vai aumentar ainda mais a burocracia para que eles possam ganhar o seu dinheiro aqui dentro da cidade de Muriaé.
2: Todas as plataformas foram lá na audiência pública?
4: Não todas. Não.
2: Mas na verdade é isso que eu não entendo. As pessoas começam a reclamar. Aí quando faz uma audiência pública, aí não comparece. Não estou falando só das plataformas. Nós já tivemos questão de transporte público.
4: Sim.
2: As pessoas ligam, reclamam. Ah, não tem horário, eu moro no Gaspar, moro no São Joaquim, moro no... Mas na hora que é o momento de falar, né, de usar a palavra, as pessoas não comparecem, né, Monique?
3: Ô Gil, se vale ressaltar o seguinte: na audiência pública não tinha todos os vereadores, inclusive os vereadores que assinaram esse novo projeto, 120, se eu não me engano, só tinham 3 deles lá. O restante não estavam. E assim... O nosso questionamento nem é tanto esse. O questionamento é o seguinte: tivemos lá vários trabalhadores, várias pessoas que trabalham no Livre, trabalham no BBK, que trabalham em outras plataformas também, inclusive na 99, na cidade. E o maior questionamento foi o seguinte: que quem usa o imã colado do lado do carro, identificando a plataforma, já foi assaltado por causa do imã. Por quê? Na hora que o cara que tá a fim de assaltar, na hora que ele vê, ele não vai... Lógico, tem probabilidade dele assaltar diversos carros. Mas o aplicativo identificado é muito maior. Porque chama, vira e fala assim: ah, me leva ali, uma corrida. Então, assim, tivemos vários testemunhos de motoristas que foram assaltados, tiveram perca total de carro, do veículo, tiveram perca de bens. Então, assim, a gente não está vendo o que está trazendo de benefício. E o 103, o projeto que o Léo e Ivonete propuseram, é o seguinte: não vai ser obrigatório, usa quem quer o imã no carro e está tudo certo. E vai continuar tendo os cadastros no Demutran, mas não sendo feito da forma que o 120 está propondo, que vai burocratizar mais para o trabalhador e impedir a concorrência. Porque eu penso o seguinte: quanto mais concorrência tivermos de plataformas na cidade, quem vai sair ganhando é a população. A população vai ter o menor preço, vai poder escolher, o trabalhador vai escolher em qual plataforma quer trabalhar, e é o livre mercado.
2: É, porque, na verdade, o transporte público aqui está complicado, né? Está prestando um desserviço. Hoje eu tive muitas reclamações aqui a respeito de horário, a respeito de ônibus em mau estado de conservação, né? Teve uma ouvinte que entrou aqui, ela disse que para descer do ônibus ela teve que gritar com o motorista que a campainha não estava funcionando. Né? E você paga R$4,50 numa passagem. E aí uma ouvinte lá de Viçosa entrou dizendo que a mesma empresa presta serviço lá em Viçosa, o valor da passagem é R$3 e ônibus novos.
3: E detalhe.
2: Por que não aqui?
3: A nossa prefeitura aqui paga 291 mil de subsídio todo mês para manter o transporte público nesse valor de 4,50. Então a gente já pediu vários requerimentos ao Demutran para a gente ver a possibilidade de. Porque, na verdade, empresa nenhuma quer Muriaé. Porque não está gerando lucro mais. Então, assim, a gente quer um transporte público de qualidade, mas que vá atender a população, porque não adianta. Não tem horário, não tem ônibus. Sucatas que estão tendo daí. Você pega um ônibus 7 horas até você chegar no seu serviço, porque a metade do caminho quebra o ônibus. Então, assim, são vários relatos que têm chegado a todos os gabinetes. Então, quero deixar aqui bem claro que nós, enquanto vereadores,

0: Vereadores da Câmara de Muriaé, estamos procurando ter os esclarecimentos necessários junto ao órgão Demutran e trazer as melhorias para a população que está pagando caro para ter um serviço de péssima qualidade.
1: Eu não sei como é que é feito esse estudo de horário de ônibus, né? Porque em vez de colocar os ônibus ali, né, no horário que as pessoas precisam para a escola, para o trabalho, eles fazem o contrário, né? Já tive relato aqui, por exemplo, a pessoa fala: ah, eu estou no Santa Terezinha, o ônibus passa às 6, mas eu pego às 8. Se eu não for no ônibus das 6, eu vou chegar atrasado, aí só 7h30 ou 7 horas, sei lá, enfim, né? Então, quer dizer, deveria ser feito um estudo. Eu já até dei uma sugestão aqui de pegar cada representante de bairro, né? Vamos fazer uma reunião aqui com os moradores, né? Vamos ver, vamos chegar num denominador comum. No Gaspar, por exemplo, que é o bairro da Monique, né? Pô, vamos ver aqui, a maioria da população pega que horas no trabalho? Às 8, então o ônibus tem que passar pelo menos às 7, entendeu? Fazer algo que possa ajudar a
0: E
1: população.
0: só para constar, o Gilson, o Gaspar não tem horário todo, durante todo o dia, né? Mas é ainda uma das poucas linhas que tem mais horários de ônibus, porque ela começa às 5h40 da manhã e o último é 9h50 da noite.
1: Eu dei o Gaspar de exemplo, porque você é do
0: Mas
1: Gaspar,
0: eu falo o
1: né?
0: seguinte, e foi uma luta minha enquanto era presidente de bairro lá. Um questionamento meu e a gente continuou questionando. Ano passado a gente conseguiu alinhar alguns horários da linha do Gaspar Primavera, que eram os maiores questionamentos do meu gabinete. E igual a gente está lutando agora pelo Santana 3, pelo São Joaquim, pelo pessoal até do Zé Cirilo ali, que apesar de passar o ônibus do Santana, ainda está tendo muitos questionamentos. Então, assim, a gente está em busca de tentar resolver da melhor forma, mas está difícil.
1: Eu acho que a empresa, Léo, ela deveria, primeira coisa, é colocar ônibus novos. Porque ninguém aguenta pagar 4,50 e pegar o ônibus e quebrar no meio do caminho, meu irmão.
2: Gilson,
1: Horário de pico, horário do rush.
2: você sabe que
1: Dá.
2: eu sou um extremo, assim, defensor do livre comércio, do livre mercado, né? E aí, esses dias a gente, né, desde início de abril, defendendo essa pauta dos aplicativos, que nos procuraram, né? Tanto a mim, Monique, como todos os vereadores, foram procurados por motoristas por conta dessas burocracias, etc. E aí, cara, eu ouvi um cara falando que os aplicativos que quebraram a empresa de ônibus. Eu falei, cara, ninguém quebra ninguém. O que faz, quem tem que regulamentar isso é o consumidor final. E se o consumidor final ele tá deixando de andar de ônibus para andar de aplicativo, das duas, uma, ou é porque o serviço tá ruim, ou é porque tá caro. Então, assim, quem regulamenta tudo, ao meu ver, tem que ser o consumidor final. Porque ninguém quebra ninguém. Vamos falar, a gente está numa rádio aqui. As pessoas só vão deixar de ouvir uma rádio para ouvir a outra se o serviço dessa rádio estiver ruim. Então, podem ter várias rádios no município que não vai atrapalhar desde que faça um serviço de qualidade. E aí eu aproveito aqui para puxar a sardinha pro lado de vocês, que é de qualidade. Então, por isso que vocês têm uma grande audiência. Então, assim, basta entregar um serviço que a população precisa, que a população quer, que a população vai usar daquele serviço. E é o que, infelizmente, o ônibus não tem feito.
1: Pois é, e aí
2: Obriga o pessoal a andar de
1: e o
2: aplicativo.
1: aplicativo acaba
2: Exatamente.
1: suprindo esse mau serviço prestado pela empresa de ônibus, né? Porque a
2: Exatamente. Exatamente.
1: pessoa pita, né, Monique? Pelo aplicativo, né? Mais comodidade na porta de casa, paga mais caro um pouquinho,
2: Sim.
1: mas você tem toda a comodidade do mundo.
2: A pessoa precisa se deslocar. Então ela tem como opção o ônibus ou o aplicativo. Ela vai optar pelo que vai atender ela melhor.
0: Eu sou sincera, Gil. Se eu uso aplicativo, eu não tenho os outros aplicativos no meu celular, não é favorecendo uma empresa ou outra, mas eu ando desde quando veio para Muriaé de livre. É uma empresa que tem excelentes motoristas, conheço muitos deles, muitos são lá do meu bairro também. Mas a gente vê o seguinte, que a falta de concorrência, às vezes você fica muito atrelada a um só. E o que a gente tem ouvido muitos motoristas falar? Por qual motivo que eles querem que tire um ímã do lado do carro? É simplesmente para quem quiser trabalhar em três, quatro plataformas, tem a liberdade de trabalhar. E gerando mais concorrência, a nossa população vai sair ganhando. Porque vai ter o dia que uma corrida vai estar mais barata, outra plataforma vai estar mais barata. E tá tudo certo, todo mundo sai ganhando. É a população prestando um bom serviço e os motoristas trabalhando em várias plataformas sem onerar ninguém.

0: É isso aí. Bom, 11h59, mais alguma coisa, Léo, que eu gostaria de destacar?
1: Só complementando o que a Monique falou, eu também sou usuário de aplicativo. Acabei de olhar aqui no meu celular, por exemplo, eu tenho 3 plataformas baixadas aqui, e eu constantemente eu abro e simulo o preço de uma corrida. E aí eu fecho com a que está dando o menor valor. Então, essa concorrência, eu não vejo nada de ruim nela. Ela é boa. Ela é boa tanto para tirar as plataformas da zona de conforto e para fazer com que os motoristas prestem um melhor atendimento e para a população final pagar mais barato. É isso.
0: É desse jeito. Na saída do Gaspar tem 3 carros abandonados. O Célio do Gaspar tá falando aqui, ó.
2: Tem vários carros abandonados.
0: Há meses, tá nascendo até mato nos carros.
2: Não é só mato não, tem mais coisa lá se a gente procurar.
0: É isso aí. Bom, olha, eu gostaria de agradecer a sua participação mais uma vez aqui no programa dos vereadores e que você volte mais vezes.
1: Gilson, eu que agradeço mais uma vez pela oportunidade, né, de estar podendo passar informação aqui nesse excelente meio de informação da nossa cidade, que é a Rádio Muriaé. Agradeço pela disponibilidade e tempo de vocês e estou aqui à disposição para o que precisar. Peço para que possam seguir a minha rede social, né, o Instagram Léo Pereira Silva, e ficar por dentro de tudo que acontece dentro da Câmara e como que está andando o nosso trabalho aí. Muito obrigado.
0: Monique e Helena, mais uma vez, muito obrigado pela participação e até a próxima.
2: Obrigada, Gilson. Obrigada a todos os ouvintes. E a gente convoca, né, os motoristas, a população, para segunda-feira estar lá na audiência, na sessão ordinária, né, às 18h30, para a gente debater esse importante projeto e ver como que vai ser o futuro, né, dos aplicativos da nossa cidade.
0: E deixar um convite para quem não pode ir à Câmara. Toda segunda-feira é transmitido pelo canal do YouTube. Se você puder, vá à Câmara Municipal, é a Casa do Povo. Se não puder, pode assistir no canal do YouTube e acompanhar o trabalho dos vereadores. Um abraço e até a próxima.
2: Obrigada.
0: Meio-dia e 2, acabou o programa, né? À 1 da tarde tem o Marcelo Bittencourt. Eu volto amanhã, 8h. Um abraço a todos, boa terça e até amanhã às 8.
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2: A insuficiência cardíaca é quando o coração não consegue bombear ou receber adequadamente o sangue para suprir as necessidades do nosso organismo. As causas variam desde infarto, pressão alta não controlada adequadamente a longo prazo, miocardite, diabetes e doença nas válvulas cardíacas, como a febre reumática. Os sintomas mais comuns são cansaço, falta de ar aos esforços ou à noite após se deitar, inchaço nas duas pernas ou pés e dores no peito. Se você sente ou conhece alguém com alguma dessas queixas, procure um cardiologista. O diagnóstico e o tratamento precoce pode curar ou melhorar sua qualidade de vida.
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10: 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Existem muitas causas. 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O paciente sente principalmente falta de ar. É uma falta de ar que começa após um esforço físico, como por exemplo, subir um morro ou uma escada, e melhora no repouso. Ela começa devagar, às vezes o paciente nem percebe direito, mas com o tempo ela vai piorando até aparecer nos esforços menores, como uma simples caminhada ou até mesmo no serviço de casa. É muito frequente também inchaço nas pernas.
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0: Marcelo Bittencourt aqui pela 99.5 FM, Rádio Muriaé. Opa, hoje é terça-feira, vamos começar a nossa terça-feira com muita alegria, vamos sim! Aliás, começando a terça-tarde, né? Porque amanhã a gente já inaugurou. Obrigado você pelo carinho da audiência, sempre curtindo comigo, Marcelo Bittencourt, todas as tardes. E é claro, eu tô aqui de manhã também fazendo aquele noticiário e sempre participando do programa das manhãs. Ô, gente, o tempo tá nublado, né? A temperatura tá 26 graus, a máxima tá 27, a mínima hoje é 18. Olha, eu acho que a temperatura vai cair, tá? Já tem dia da semana marcando 15 graus, hein? A mínima. A umidade relativa do ar está 64%. O índice ultravioleta está moderado. É isso aí. O nosso departamento de jornalismo sempre em movimento, atualizando e informando com credibilidade. As reportagens e entrevistas com Franklin Ribeiro e Matheus Gouveia. As ocorrências do Vermelhinho com Gilson Júnior. As notícias do Brasil e do mundo e do futebol com ele, Jota de Souza. As manchetes pelo mundo com a rede Itasat Rádio Muriaé, Rádio Itatiaia. O mundo badalado dos famosos com a menina mais bem informada do Brasil, Giovanna Damião. E é claro, não pode faltar a sua participação pelo WhatsApp mais famoso da cidade, é o 98830-1140. Daqui a pouco a gente vai ter a entrevista com o Dr. Thiago Bastos, o nosso gastroendoscopista. E é claro, tem sorteio pro par de ingressos do Cine Veredas. A você que está no trânsito, você que está no corre do dia a dia, em casa, trabalhando, descansando, o nosso Boa Tarde Muriaé. Vamos abrir com música boa.
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0: Chegando o sucesso de Araqueto.

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5: A síndrome do intestino irritável é um distúrbio gastrointestinal que provoca dor na barriga, excesso de gases, prisão de ventre e diarreia. Os sintomas da síndrome do intestino irritável podem piorar com situações

estresse, ansiedade e o consumo de alguns alimentos e bebidas. Essa síndrome acontece quando há uma alteração na comunicação entre o cérebro e o intestino, alterando o funcionamento normal do trato digestivo. É mais comum entre as mulheres com idade entre 30 e 50 anos. A síndrome do intestino irritável pode ser controlada com mudanças na alimentação, diminuição

0: melhorando muito a qualidade de vida dos pacientes.
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3: Agora são 13h11, recebendo o nosso doutor Tiago Magalhães Bastos, gastroendoscopista. Lembrando que ele atende no Center Gávea. O telefone de contato é o 3721-4724. O Instagram é dr.tiagobastos, sem o H. E também o doutor Tiago vai falar para nós a outra, né? Tem uma outra página do Instagram. Primeiramente, boa tarde, né, doutor?
0: Boa tarde, Marcelo. Boa tarde a todos os ouvintes. Gostaria de mais uma vez agradecer a oportunidade de estarmos aqui semanalmente falando de assuntos aí pertinentes, né? Assuntos importantes. Realmente a gente tem mais uma rede social nova, né? Que é a da clínica nossa, chamada Cidade, que é CEDADI. Tá? Quem nos puder nos seguir lá, sempre postando aí semanalmente assuntos pertinentes também.
3: O Cidade, ele tá no Instagram também, né?
0: Exatamente.
3: É só Cidade mesmo? Pode
0: colocar Cidade que vai visualizar.
3: Que vai aparecer. Vai aparecer. Ah, então tá joia. Doutor Tiago, hoje nós vamos falar sobre um assunto interessante, que é os pólipos no intestino, né? Nós vamos falar sobre esse assunto. E a pergunta é o seguinte: o que são os pólipos no intestino e por que eles são chamados dos inimigos silenciosos?
0: Perfeito, né? É um assunto bem interessante, né? Muitos dos pacientes que foram submetidos à colonoscopia observam no laudo que apresenta lá, né, presença de pólipos no cólon ou presença de pólipos no reto, e é uma coisa bem importante saber qual que é o subtipo de pólipo e por que ele acontece. Então vamos lá. A gente tem dois tipos principais de pólipos no intestino, né? Um que é o pólipo adenomatoso, que é mais comum em pacientes acima dos 40, 45 anos. Ele é um pólipo derivado das células glandulares da parede do intestino. É um pólipo que nos preocupa mais, porque é um pólipo que tem chance de virar câncer. Uhum. O outro subtipo que nós temos é o pólipo hiperplásico, tá? Quando os pacientes leem essa frase, né, pólipo hiperplásico, ele acha que é neoplásico, mas na verdade não é. O pólipo hiperplásico é um pólipo derivado das células da mucosa, que é um pólipo mais inflamatório, que tem praticamente quase chance zero de virar câncer. Então a gente tem esses pólipos que são distintos, tá? E com tratamentos também diferentes. O que a gente preocupa realmente é a questão do pólipo adenomatoso.
3: O adenomatoso é o que pode virar câncer, né?
0: Isso mesmo.
3: Ah, tá. O doutor, a pergunta que eu ia fazer é justamente essa. O desmistificar do pânico, porque nem todo pólipo é maligno, mas sempre alerta pro adenoma, né?
0: Exatamente. Então, o pólipo adenomatoso, Marcelo, para ele aparecer, precisa de uma mutação da célula, lá das células glandulares. Então tem uma mutação dessa célula num gene chamado APC, e aí forma o pólipo. Para esse pólipo crescer, precisa de uma nova mutação num gene chamado CARRAS. E para esse pólipo que cresceu, ele, para virar câncer, precisa de uma terceira mutação num gene chamado P53. Então, para a célula ter essas três mutações, demanda tempo. Então, assim, desde o aparecimento do pólipo até ele virar um câncer, demora em cerca de 10 anos. Então, é bastante tempo, e tempo hábil para que os pacientes que fizeram colonoscopia retirar os pólipos. Quem já fez uma colonoscopia e viu que tem um tumor, há 5, 6, 7 anos atrás, esse tumor era um pólipo. Se fosse retirado anteriormente, não tinha virado tumor. E a gente tem três tipos de pólipos adenomatosos: um com componente tubular, outro componente túbulo viloso e componente viloso. Quanto mais componente viloso esse paciente tem no pólipo, que é um diagnóstico histológico, mais chance ele tem de malignidade. Então, quando a gente vai olhar o resultado de uma biópsia do pólipo, a gente sabe aí qual deles tem maior chance de ter virado câncer ou não. Que a gente depende desse fator: se tem mais vilosidade, se tem algum grau de displasia, tamanho do pólipo.

0: tempo, principalmente pólipos acima de 10 milímetros, tem uma chance maior de virar câncer. Dificilmente a gente vê câncer em pólipo menor do que 10 milímetros, perdão. Então essas características são muito importantes de serem vistas, tá?
1: Uhum.
0: E uma coisa interessante aqui, Marcelo, que na grande maioria das vezes, esses pólipos são assintomáticos, tá? É raro um pólipo dar algum sintoma. E qual que é o sintoma mais comum em relação ao pólipo? Quando eles têm um tamanho mais aumentado, né? Um tamanho aí acima de 10 milímetros, ele pode dar sangramento nas fezes, às vezes visível, tá? Pode dar também muco nas fezes, que é tipo um catarro nas fezes, e raramente dá um pouco de dor, tá? Mas os principais sintomas são sangramento e essa questão do catarro, que é mais sinal do que sintoma.
1: Uhum. Doutor, uma pergunta muito importante. O pólipo, ele surge ou ele é hereditário, ele não tem cura?
0: Então, ele surge com a idade,
1: Uhum. Tá?
0: Igual eu falei, ele é mais comum após os 40, 45 anos, é raro antes dessa idade.
1: Uhum.
0: Tem um componente de hereditariedade, tá? E tem um componente ambiental. Por que que eu tô falando tem um componente ambiental? Porque tem se aumentado a quantidade de pólipos, mesmo em pessoas que nunca tiveram histórias familiares de câncer de intestino ou de pólipos no intestino. Então, a questão de comida processada, fatores do ambiente, né, tem modificado isso. E o câncer colorretal, que é derivado do pólipo, né, adenomatoso, tem aumentado e muito, principalmente em pacientes mais jovens. Uhum. Acredita-se que até 2035 irá aumentar em 40% o diagnóstico de câncer colorretal. Então, isso daí é um detalhe bem importante. Então, assim, o aparecimento do pólipo tem cura? Não, tá? A gente não tem o poder de tomar um remédio para o pólipo não aparecer. Mas a gente tem a colonoscopia, que é um método para prevenção do câncer colorretal. Por quê? Se a gente tira esse pólipo adenomatoso antes dele crescer, antes dele virar um tumor, na verdade você está curando esse paciente, né?
1: Uhum.
0: Dá a possibilidade desse pólipo virar um câncer. Então, assim, um remédio para que o paciente nunca mais tenha pólipo não existe. Mas existe como monitorar esses pólipos para que não virem um câncer.
1: Ah, sim. Eu estou perguntando isso porque, por exemplo, eu posso falar de uma experiência minha, né? O meu filho mais velho, ele tem polipose intestinal hereditário, né? Hereditário relacionado à mãe. E o que que acontece? Ele já tem até uma cirurgia. Né, já fez uma cirurgia de retirada porque os pólipos cresceram numa proporção tão grande, né, que provocou aquele sangramento, né, infelizmente ele tem anemia, né, uma anemia constante, e tem que fazer sempre colonoscopia para monitorar esse pólipo.
0: Exatamente, são casos mais raros, né?
1: Uhum.
0: É uma polipose adenomatosa familiar, que é o nome. Está muito relacionada à mutação do P53, que é essa última mutação, que é uma mutação mais grave. E aí, em torno aí, menos que 5% das pessoas que têm pólipo tem essa questão desse tipo de hereditariedade. E realmente passa de mãe para filho, principalmente de pai para filho também.
1: Também, né?
0: E aí esses pacientes têm uma quantidade muito maior de pólipos, né? Chega a ter milhares de pólipos no intestino, acima de 1000 pólipos às vezes. Às vezes tem que tirar todo o intestino grosso como prevenção do câncer.
1: Do câncer.
0: Exatamente, porque ele tem muito pólipo. Então, felizmente, é um caso mais raro. E, infelizmente, é um caso bem mais grave.
1: É mais complexo, né?
0: Bem mais complexo.
1: Então, doutor, para quem tem esse tipo de patologia, o que é o ideal de prevenção?
0: Então, o ideal de prevenção é realizar a colonoscopia periodicamente.
1: Uhum.
0: O periodicamente que eu estou falando é o seguinte: o paciente realizou, vamos falar eu, Thiago, né? Você está contando um caso pessoal, se eu vou contar o caso Thiago Bastos, né?
1: Tá certo.
0: Não, o doutor Thiago Bastos, caso Thiago Bastos paciente.
1: Uhum.
0: Eu fiz 45 anos o ano passado, um ano retrasado, aliás. E aí, o ano passado eu fui submetido à colonoscopia. E foi retirado 2 pólipos adenomatosos do meu intestino. Então, eu tenho que repetir a colonoscopia em 3 a 4 anos, tá? Como monitoramento, se vai aparecer novamente. E o que acontece, Marcelo? 20% da colonoscopia é ponto cego, ponto que a gente não vê. Então, pode ter ficado algum pólipo para trás. Mas como demora aí de 10 anos a 14 anos para isso virar um câncer, repetir

0: na colonoscopia aí, no meu caso, em 3, 4 anos não teria problema, tá? Se o paciente fez uma colonoscopia e não teve nada, ele pode repetir essa colono com 5 anos, tá? Uhum. Se o paciente fez a colono e achou mais do que 6 pólipos adenomatosos, a gente fala para repetir em 2 a 3 anos. Se achou mais do que 10 pólipos adenomatosos, a gente fala para repetir em 1 ano, tá? Pólipos acima de 3 centímetros que foram feitos mucosectomias, dependendo, a gente vai ter que repetir com 6 meses. Então é o seguinte, nem todo mundo que teve pólipo tem que fazer colonoscopia todo ano. Igual meu caso, que tirei 2 pólipos, posso fazer com 4 anos.
1: Porque depende da quantidade.
0: Exatamente, do tipo. Exemplo também, se o paciente fez uma colonoscopia e tirou um pólipo hiperplásico, que é um pólipo que não tem chance de virar câncer, ele pode repetir com 5 anos. A gente considera essa colonoscopia desse paciente como normal, porque o pólipo hiperplásico é um pólipo mais inflamatório. Então é o seguinte, a minha prevenção da questão do pólipo é realmente a periodicidade da colonoscopia.
1: Então o paciente, doutor Tiago Bastos, teve o problema pela idade.
0: Pela idade. Eu não tenho fator hereditário na família de câncer colorretal. Mas igual eu estava falando, fatores ambientais têm aumentado a questão do pólipo. E eu, o paciente Tiago Barco, né? Eu como bastante salada, entendeu? É um defeito meu, como bastante carne vermelha. Então carne vermelha aumenta a incidência. Então eu estou tentando diminuir carne vermelha. Eles falam que o ideal é até 500 gramas por semana, tá? Adoçante também é um fator de risco, tá? Então excesso aí de refrigerantes e produtos zero ou diet, né? Isso daí pode aumentar fator de risco. Mas assim, o fator ambiental que a gente não consegue definir na medicina especificamente o que seja, ainda a gente não consegue. Então o melhor tratamento como prevenção do câncer de intestino é o Tiago Bastos repetir a colônia em 4 anos. Ponto. Isso daí é o melhor que tem para o paciente. Uhum. E tem aumentado e muito, Marcelo, o diagnóstico de pólipo, tá? Eu tenho visto pólipo adenomatoso em paciente de 38, 36 anos, entendeu?
1: Entendi.
0: Então, assim, a prevenção é muito importante.
1: É fundamental.
0: É fundamental. Então, assim, Tiago, eu tenho medo de ter câncer do intestino. Então, faça colonoscopia. Igual eu falo, é um procedimento muito tranquilo. E hoje eu posso falar isso, que eu já fui submetido a, né? Achei o preparo tranquilo, achei o procedimento bem tranquilo, que é feito sob sedação. Então, assim, para ter uma cura da consequência do pólipo, realmente é tirar o pólipo pela colonoscopia.
1: É isso aí. Doutor, só uma curiosidade, a colonoscopia, ela é fundamental, mas esses exames de intestino não consegue fazer com ressonância, né? Não tem
0: existe,
1: como, né?
0: Não, ressonância não. Existe um exame chamado colonoscopia virtual, tá? Que ela é feita por tomografia.
1: Uhum.
0: Mas a gente tem que indicar ela em pacientes que têm contraindicação à colonoscopia tradicional.
1: Ah, entendi.
0: Por quê? Vai ter que fazer o preparo igual da colonoscopia, uma das piores partes. E se achar um pólipo, depois tem que fazer a colonoscopia para poder tirar o pólipo.
1: Então é melhor fazer a colonoscopia.
0: Exatamente. O paciente tem alguma contraindicação de fazer a colonoscopia, aí está indicado, por exemplo, fazer a colonoscopia virtual. Mas se não, o melhor método é a colonoscopia tradicional.
1: Ok. Gente, conversamos mais uma vez com o Dr. Tiago Bastos. Essa conversa sempre boa, que, né, nos traz informações para a gente prevenir esses problemas. 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As redes sociais, dr.tiagobastos no Instagram sem o H e também Cedade, né? Então você pode acessar essas duas redes sociais. Doutor Tiago, mais uma vez, muito obrigado.
0: Eu que agradeço aí a oportunidade e até a próxima semana.
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1: E esses são os assuntos que são destaque na imprensa do Brasil e do mundo nesta terça-feira, 26 de maio de 2026. Chefe do PCC solto por desembargador é preso na Bolívia após 6 anos foragido. Brasil tem menor taxa de homicídios em 11 anos, mas ainda registra 42.600 mortes. Operação contra Cláudio Castro mira aplicações de 3 bilhões no Master. Anvisa aprova a primeira versão nacional de caneta que usa o princípio do Ozempic. CBF divulga confrontos das oitavas de final da Copa do Brasil. Estudo liga celular à insônia e à ansiedade em quem tem mais de 60 anos. Presidente da Confederação Nacional da Indústria critica prazo do fim da escala 6x1 e vai tentar adiar a discussão no Senado. Relatório do fim da escala 6x1 prevê folga de preferência aos domingos. Master usa o fundo de 5 bilhões e 400 milhões de reais para esconder dívidas de firmas ligadas ao banco. Romeu Zema diz que quem votar em Flávio entrega a eleição para Lula. Há 4 dias do prazo, 11 milhões e meio de brasileiros não enviaram a declaração do imposto de renda. Minas tem quase 1 milhão de títulos de eleitor cancelado. O governo publica decreto que regulamenta subsídio para gasolina e diesel. 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
2: É a Giovana Damião chegando mais uma vez. Boa tarde, Giovana.
3: Olá, Marcelo. Boa tarde. Estamos chegando com as novidades das personalidades. E tem quentinha no mundo das celebridades. Cheiro de reconciliação no ar. Zé Felipe e Virgínia Fonseca movimentaram as redes sociais nesta madrugada. Durante a festa de aniversário de 5 anos de Maria Alice, filha dos dois, o cantor subiu ao palco e dedicou a música Só Tem Eu para a ex-mulher. Para completar as suspeitas, os dois foram flagrados deixando o evento juntinhos no mesmo carro. Vale lembrar que Virgínia está solteira desde o dia 15 de maio, quando anunciou o fim do namoro com o jogador Vini Júnior nas redes sociais, afirmando que não negocia o inegociável. Será que o ex-casal de milhões vai voltar? Os fãs já estão até batizando o próximo filho de Maria Reconciliação.
2: É, pois é, aí tem o Vida que Segue e o Vida que Roda, né? A roda girou, foi girando, opa, voltou no mesmo lugar. Tá certo. A vida é assim. Vida que segue rodando também. Daqui a pouco a Giovana Damião volta para contar mais detalhes pra gente dos famosos.

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3: A odontogeriatria é uma área da odontologia com foco no atendimento dos pacientes idosos, considerando fatores da saúde bucal, atuando na prevenção e bem-estar desses pacientes. Algumas doenças bucais, por serem inflamações, podem acabar provocando doenças crônicas pré-existentes, como, por exemplo, doenças cardíacas, diabetes, reumatismo, entre outras. A boca seca é uma queixa comum dos pacientes idosos e relacionadas a diversas causas. O aumento da quantidade de água ingerida ao longo do dia vai minimizar esse sintoma. A escovação adequada é a forma mais efetiva para manter esses dentes saudáveis e inclui desde a escovação até o uso de fio dental após as refeições. Com o avanço da odontologia, é possível ter uma melhora na saúde bucal dos idosos e, com isso, uma melhora na qualidade de vida.
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8: Recordando o sucesso de The Commodores, Easy.

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3: O Atlas da Violência 2026, divulgado nesta terça-feira, aponta que o Brasil teve uma redução de 7,4% no número de homicídios em 2024, comparado com os dados registrados em 2023. O levantamento foi realizado pelo Instituto de Pesquisa Econômica Aplicada, o IPEA, em parceria com o Fórum Brasileiro da Segurança Pública. No total, o país registrou 42.590 homicídios em 2024. Esse é o menor patamar da série histórica iniciada em 2014. Os dados representam 20,1 casos por 100 mil habitantes. Um casal de Luisburgo, aqui da Zona da Mata, foi condenado pela recusa deliberada e reiterada de vacinar os três filhos menores de idade, conforme divulgou o Ministério Público de Minas Gerais. O órgão informa que a decisão determinou a aplicação de multa de 3 salários mínimos aos pais, valor que será revertido ao Fundo Municipal de Direitos da Criança e do Adolescente. A ação foi conduzida pela Promotoria de Justiça da Defesa da Criança e do Adolescente de Manhuaçu. O órgão ministerial instaurou um procedimento administrativo após receber denúncias do Conselho Tutelar que indicavam que os pais se recusavam a cumprir o calendário oficial de imunização dos filhos. 14h03, notícias da hora, oferecimento Elétrica do Povo. 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
4: Agora são 14h09 e a nossa edição do Falando de Esporte está aqui comigo, Jota de Souza, que vai trazer os detalhes. Hoje é terça-feira, aí o Jota vai falar pra gente o que, que vai acontecer essa semana do futebol e, é claro, também a nossa charadinha. Jota, boa tarde.
5: Boa tarde, Marcelo, e a todos que estão ligados aí no Boa Tarde Muriaé desta terça-feira. Vamos falar aqui, Marcelo, sobre os confrontos, né, da Copa do Brasil. A CBF sorteou ali no final da manhã de hoje. Falar também que Paulinho do Palmeiras é denunciado por comemoração de gol contra o Flamengo. O São Paulo faz sondagem por meio-campo do Botafogo. Hoje tem o Flamengo jogando aí pela Libertadores da América. Então são as informações deste boletim esportivo deste momento. E vamos brincar aí?
4: Vamos brincar. Já tem perguntinha pra você aqui, tá, Jota?
5: Ah, então manda aí, vamos lá.
4: A Maria Helena, ela mandou uma pergunta legal, gostei da pergunta. Ela tá perguntando assim: qual que é a mãe mais brava do mundo?
5: Qual é a mãe mais brava do mundo?
4: Qual é a mãe mais brava do mundo?
5: Qual que é? Não sei.
4: Pode falar? A mãe mais brava do mundo é a eletricidade.
5: Ah, mexe com os fios.
4: É.
5: Rapaz, eu sou quase, tá pegando.
4: Você sabia dessa?

0: né?
1: É, mas eu tinha esquecido, né?
0: Ah, então não tem graça.
1: Não, mas eu errei, eu não falei, né?
0: Tá bom. Aqui, tem mais. Você faz mas a sua. Hein?
1: Tem mais uma aí?
0: Acho que tem mais uma aqui, o pessoal mandou. Deixa eu dar uma olhadinha aqui. Deixa eu ver quem que mandou aqui. Tem uma pergunta aqui. Vê, ó. Fala comigo.
2: Boa tarde, Marcelo. É o Beirinha, do Cardoso de Melo.
0: Fala, Beirinha.
2: Uma

0: Porque depois do mês já tá saindo. Horrível. É até do ele entra no mato até no meio. Porque depois que ele passa do meio, já tá saindo, já.
1: É, bem.
0: É boa, né?
1: Bom, mas vou analisar.
0: Você vai analisar.
1: Vou analisar. Vou fazer uma aqui. Essa aqui.
0: Essa é fácil?
1: Até meu neto de 4 anos
0: assim. Ah, não fala assim não, porque eu sou ruim demais pra adivinhar e eu vou passar vergonha.
1: Qual a capital brasileira que enxerga bem? Até meu neto sabe.
0: A capital brasileira que enxerga bem. Ai, meu Deus do céu. Peraí.
1: Estudou, né? Tem que estudar, meu filho.
0: Peraí.
1: Vai estudar, voltar pro banco lá da sala, né?
0: Não tá me vindo. Você vai responder?
1: Já que você não sabe.
0: Então fala aí.
1: Você é incompetente?
0: Fala.
1: Boa Vista.
0: Ah, meu Deus do céu, é verdade.
1: Capital de Roraima, né?
0: É, capital de Roraima, é verdade.
1: Essa aí é a pergunta. Vou fazer uma aqui pra deixar pro ouvinte responder no final, tá bom?
0: Tá bom. A Maria Helena já tinha respondido aqui, ó, Boa Vista já.
1: Ah, viu? Meu pessoal tá esperto.
0: Antenado.
1: Essa aqui é pra você. Isso de quebra para os nossos ouvintes, tá bom? Você não responde agora, não.
0: Tá bom.
1: Quando eu terminar, eu vou te perguntar se você sabe. Se você não souber, nós passamos para...
0: Os universitários.
1: Tá bom?
0: Tá bom, tá jóia.
1: Voa sem ter asas e chora sem ter olhos.
0: Voa sem ter asas...
1: E chora sem ter olhos.
0: Tá bom, a gente vai pensando aqui.
1: Aí se você não acertar, né?
0: Beleza, eu tô olhando aqui os universitários.
1: Repetindo, voa sem ter asas e chora sem ter olhos. Marcelo, a CBF sorteou na manhã de hoje, em sua sede, os confrontos das oitavas de final da Copa do Brasil 2026. Todos os jogos estão previstos para ocorrer em uma mesma semana, sendo a ida nos dias 1 e 2 de agosto, sábado e domingo, e a volta nos dias 5 e 6, quarta e quinta-feira. As datas exatas, né, ainda serão confirmadas pela Confederação, ok? Quer saber onde seu Mengão joga primeiro e depois na volta?
0: Me conta aí, fala comigo.
1: Lugar nenhum, o Mengão foi eliminado, meu.
0: Ah, sacanagem. Isso é zoeira, olha só. Fica zoando, meu Mengão.
1: O Vitória, não lembra do Vitória? O Vitória eliminou o mais querido do mundo.
0: É, tá, né? Todo mundo comemorando, né? Foi eliminado, tomou de 3-0.
1: Eu também não posso falar muito, não, que o Botafogo também dançou, né? Para o Chapecoense. Então, Mengão e Fogão não vão ganhar o din-din lá da Copa do Brasil, que por sinal é um din-din muito bom, né? Vamos aos confrontos das oitavas?
0: Vamos lá.
1: Tem clássico carioca, cara. Vasco e Fluminense, olha só,
0: hein? Jogão, hein?
1: Vasco e Fluminense, primeiro mando de campo do Vasco, agora não sabemos, deve ser no Maracanã os dois jogos, né? Mas o mando primeiro é do Vasco e o segundo jogo, Fluminense e Vasco. Internacional e Corinthians. Jogo da ida, o da volta, Corinthians e Internacional. Mirassol e Grêmio. Ida, volta, Grêmio e Mirassol. Atlético Paranaense e Vitória. Ida, volta, Vitória e Atlético Paranaense. Atlético Mineiro e Juventude. Ida, volta, Juventude e Atlético Mineiro. Santos e Remo. Ida, volta, Remo e Santos. Chapecoense, poxa, podia ser Botafogo e Cruzeiro, né? Chapecoense e Cruzeiro, ida, Cruzeiro e Chapecoense, a volta. E Palmeiras e Fortaleza, ida, Fortaleza e Palmeiras, são jogos aí dos confrontos das oitavas de final da Copa do Brasil.
0: Você sabe que o nosso amigo Matheus, ele é atleticano, né?
1: É atleticano?
0: É atleticano aí.
1: Parabéns pra ele.
0: Parabéns mesmo, né? Porque nós estamos. Nós estamos só chupando o dedo, né?
1: A torcida botafoguense que gosta deles, né?
0: É, né?
1: Os atleticanos, né?
0: Ai, meu Deus do céu.
1: Não ganha da gente de jeito nenhum.
0: Olha, desse jeito.
1: É, rapaz.
0: Vai vendo aí, ó. Tá vendo?
1: Bem, vamos pra frente?
0: Vamos lá.
1: Tem uma informação aqui do São Paulo. São Paulo fez uma sondagem aí pelo volante Newton. Botafogo, hein?

0: A diretoria tricolor já havia procurado o jogador no começo do ano e acredita que pode chegar a um acordo. Nilton quase foi para o Santos na janela doméstica e também atrai interesse do mercado japonês. Pô, jogar no Japão. Ainda segundo aí o repórter que divulgou a notícia, o Alexander Vieira, São Paulo não descarta tentar aí uma troca com o Botafogo, mas vê o Glorioso ligeiramente inclinado em negociar o volante, já que tá precisando de grana, né?
1: É.
0: Nilton tem 17 jogos e um gol na temporada 2026. Flamengo joga hoje, hein, com o Cusco. Flamengo, para quem não sabe, já está classificado para a próxima fase, mas ele quer ser primeiro da chave para ter vantagem lá nos, na frente, nos mata-matas, né?
1: Isso, isso.
0: Então o Flamengo joga hoje com o Cusco, às 21h30, no Maracanã. Você acha que a eliminação do Flamengo aí da Copa do Brasil pode tirar um pouco o público do... Qual foi o último jogo do Flamengo mesmo?
1: Rapaz, aí você
0: me... Copa do Brasil ou Libertadores?
1: Foi Libertadores, aí.
0: É?
1: Copa do Brasil? Não, tá, não. O último jogo foi. Ah, tá, eu tô viajando.
0: Não foi o... Não, foi agora que eu tô lembrando.
1: Ele tá querendo me zoar.
0: Não, foi contra o Palmeiras.
1: Foi, contra o Palmeiras.
0: A expulsão lá do Carrascal, né?
1: Isso.
0: Então foi 3-0 pro Palmeiras. Seu... Não, porque não foi brincadeira.
1: Gente,
0: não.
1: O Jota tá fingindo demência só pra me sacanear, não acredito.
0: Então, quer dizer, a gente, será que o Flamengo, o Cusco, vai encher o Maracanã? Foi dessa lapada aí, né, diante do Palmeiras?
1: É, eu acho que a torcida do Flamengo ela é fiel. Eu acho que vai. Vai sim.
0: Então, como
1: eu
0: disse, o Flamengo, né, já garantiu como primeiro do Grupo A. E o objetivo agora é ser líder geral da fase de grupos e poder decidir em casa os jogos do mata-mata. Lembrando que Independente Rivadavia e Rosário Central, ambos com 13 pontos, são os concorrentes aí rubro-negros. Então essa informação. Ontem pela Série B, o Atlético de São João del Rei venceu o Botafogo de Ribeirão Preto lá em Ribeirão Preto por 2-1, hein? Décima rodada da Série B. O Atlético agora, né, subiu para a décima posição com 14 pontos ganhos. Boa vitória aí do Atlético. A Chapecoense mandou embora aí o Fábio Matias, hein? Treinador... teve a demissão oficializada pelo clube catarinense na noite de ontem. Pois é, foi ele que eliminou o Botafogo da Copa do Brasil. Futebol aqui é fogo, né? Futebol é fogo, né?
1: Eu acho que o futebol brasileiro, ele é muito imprevisível. Né? Não tem mais aquela coisa assim, igual... Você fala assim, Flamengo vai jogar com um time inferior, aí acaba perdendo, né? Eu acho que o futebol não é mais aquele...
0: E aí, já tem a resposta?
1: Vamos lá, vamos para
0: a resposta. A sua, quero saber.
1: Repete
0: ouvinte já respondeu aí?
1: Não, repete a sua pergunta aí.
0: Voa sem ter asas, chora sem ter olhos.
1: Então, eu acho que o pessoal acertou aqui, a Maria Helena, a Sandra, mas quem? Deixa eu conferir aqui o pessoal que acertou. A Lucília Costa, deixa eu ver mais quem. O Vitor Azevedo... deixa eu ver mais uma, porque todos responderam a mesma coisa. A Josélia também responderam a nuvem, não isso, é isso?
0: Parabéns.
1: Ah, isso mesmo.
0: Parabéns.
1: Ah, beleza. Então deixa eu botar os aplausos aqui pro pessoal que respondeu. Aparece, Jota, que tem uma pergunta aqui. Deixa eu conferir aqui. Tem uma pergunta aqui que alguém mandou pra gente. Foi o Venerando. Venerando, fala comigo.
2: Boa tarde, meus amigos. Já que vocês estão na pergunta aí de piada, então eu vou fazer uma também. O que que o cigarro falou para o homem? Vou passar a resposta aí.
1: Você sabe essa?
0: Né? Não é difícil não, mas só que eu esqueci.
1: Você esqueceu, né? Não, essa eu já sabia, né? Ele botou a resposta, né? Você me acende e eu te apago. Essa é meio sinistra, né? Venerando, obrigado aí, meu amigo. Tamo junto. Obrigado aí pela... sua participação. Ô Jota, você volta, né, durante a programação?
0: Eu volto se tiver aí alguma informação de momento, né?
1: É isso aí. Peraí, você falou não, parece que você tinha falado de um jogador aí, sofreu uma...
0: O Paulinho, né?
1: O que aconteceu com o Paulinho?
0: Ele fez um gesto lá num dos gols lá contra o Flamengo e o STJD vai julgar ele.
1: Vai julgar, né?
0: Fez o braço assim, né, aí o STJD achou ofensivo aquilo ali.
1: Ah, tá bom.
0: Mas a Leila já disse que não é, porque inclusive ele fez esse gesto para a própria torcida do Palmeiras. Ah.

0: Aí não tem nada a ver, né?
1: É, então, né, vamos ver o que, que vai dar isso.
0: Beleza. Jota, obrigado aí pelas suas informações. Okay. Aí nós vamos precisar renovar o nosso estoque de piada, hein?
1: É, eu já dei uma pequena renovada aqui, mas tá precisando mais.
0: Tá, mas vamos deixar pra gente gastar amanhã, porque é bom que os nossos ouvintes estão nos ajudando, hein?
1: É isso aí, que bom que o quadro pegou, né?
0: É, o quadro tá excelente.
2: Aí. 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
3: Agora são 14 horas 34 minutos. Chegando informações aqui pela 99.5. Gente, a Prefeitura de Muriaé promove semana para regularização de pendências para microempreendedores. As informações com Jota de Souza.
4: É isso aí, Marcelo. Começou ontem, né? E vai até a próxima sexta-feira, hein? Secretaria Municipal de Desenvolvimento Econômico, junto à Sala Mineira do Empreendedor, está convidando aí a todos os microempreendedores individuais que possuam pendências a serem regularizadas para entrar em contato via atendimento presencial e sem necessidade de agendamento. É bom lembrar que o microempreendedor individual é um modelo de empresa mais simples do Brasil, foi criado em 2008 para formalizar aí trabalhadores autônomos e pequenos negócios. Ao se registrar, o profissional passa a ter um CNPJ próprio, né, garantindo aí a emissão de notas fiscais e o acesso a direitos previdenciários com burocracia e custos muito baixos. Então, esta é a importância, né? O que vem a ser o microempreendedor individual. Olha só, essa semana de regularização é para os seguintes serviços e orientações: emissão de DAS, DAS e declarações, parcelamento de débitos, alteração de dados cadastrais, regularização do MEI e abertura de novo CNPJ. Para melhor atendimento, serão necessários aí os seguintes documentos: documentos pessoais, número do CNPJ, login e senha da conta gov.br,

0: nível prata ou ouro, celular com acesso à internet, e o atendimento acontece aí na sala do MEI, na rua Simval Florencio da Silva, segundo andar, Marcelo.
1: Ok, Jota, obrigado pelas informações.
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4: Vamos lá, gente. Vamos pro Falando com Você. Vamos bater papo, que hoje é terça-feira e a terça-feira também tem que ser comemorada, né? A verdade é que a gente tem que comemorar todos os dias. É isso aí. Deixa eu ver quem mandou mensagem para mim. É lógico, aproveitar e mandar um abraço pro pessoal que tá sempre participando. Um abraço pro Bruninho. Ô, Bruninho, um abraço, tamo junto e misturado. Fala comigo.
5: Oi, Marcelo, boa tarde. Eu queria mandar um abraço pra Liette, a Liette de Souza, lá do São Joaquim, que tá fazendo aniversário hoje. Olha, meu abraço pra ela, da ID, toda minha família. Tá? Ô, Liette, um abração, tá? Que Deus te abençoe, dá muitos anos de vida pra você e saúde, tá bom? Fica com Deus. Tchau. Tchau, Marcelo. Um abraço, Marcelo. Um abraço pra vocês aí da rádio. Tchau. Aí, Deus de São Pedro.
4: Um abraço, Aide. Com Deus também. Um abraço pra todos aí do bairro São Pedro. São Pedro, né? São Pedro, não. É Pedro. Pessoal que tá sempre participando com a gente. Obrigado, Aide. Tamo junto e misturado. Deixa eu ver mais quem mandou mensagem aqui. Deixa eu dar uma olhadinha. Deixa eu ver aqui. Ah, tá. Marcelo, boa tarde. Uma pegadinha para amanhã, tá? Tá. Não vou falar. Deixa eu guardar aqui. Quem mandou essa pegadinha pra gente foi o Vanderlei Pintor e a Rúbia, que estão ligadinhos lá na Fazenda Salgada. Eita! Um abraço, Rúbia. Um abraço, Vanderlei. Tamo junto e misturado. Deixa eu ver mais quem mandou mensagem, tá? Minha querida Maria Helena, fala comigo, Maria Helena.
6: Oi, Marcelo, boa tarde, tudo bem? Sou eu aqui, a Maria Helena. Marcelo, hoje a mãe quer ouvir Amado Batista.
4: Batista?
6: Processado por amor, pode ser? Então, você também, Rosinha? A gente vai oferecer para as meninas lá do grupo Mulheres Virtuosas e Homens de Fé, Amigos para Sempre, para todos os ouvintes, para vocês todos aí da rádio, uhum. Para meu esposo Fernando, para minha mãe Aura Brandão, tá bom? Marcelo, pergunta de hoje. Qual é a mãe mais brava do mundo?
4: Eu já
6: Fala aí. Qual é a mãe mais brava do mundo? Quero saber.
4: Você,
6: qual é?
4: Eletricidade.
6: Tá, um abraço pra você. Beijo da minha mãe. Um abraço do Fernando. Fica com Deus. E um beijo da Rosinha também.
4: Gente do céu, a Rosinha quer participar mesmo, né? A Maria Helena tá falando, ela tá. Eu também. Um abraço, Maria Helena. Um abraço em todos aí, tá? Na sua mamãe, no seu esposo. Tamo junto. Deixa eu ver aqui quem que mandou. Boa tarde, manda um abraço para todas as amigas do rádio: a Sandra de Barão do Monte Alto, a Michele, a Maria Helena,

0: As nossas charadinhas estão dando muita audiência, é verdade mesmo. Um abraço para a queridona, para Sandra. Ô Sandra, nossas charadinhas estão bombando, hein? A Sandra Carneiro. Tamo junto, Sandra. Agora chegou a Sandra Tavares. Fala comigo, Sandra.
1: Boa tarde, Marcelo. Boa tarde aí pra todo ouvinte aí da Rádio Muriaé. Deus continue abençoando a nossa tarde aí, Marcelo. Mandar uma boa tarde para minhas amigas aí, para a Márcia Simão, a Márcia na Fazenda do Baseira, a Dona Graciema, a Dona Nina, a Márcia Helena, a Márcia Tavares, a Fátima, o Geso, a Eve, patrocínio de Muriaé, a Aparecida Santana na Vila Vardiero, a Ana aqui no bairro Distrito. Vou mandar também para a Pequena, para o Bal e para todos os ouvintes aqui que estão ouvindo a programação da Rádio Muriaé aqui. E desejar a todos um bom final de tarde aí, Marcelo, para você e todos os nossos ouvintes aí. Que Deus continue nos abençoando aí, Marcelo. Toca aí para mim, se for possível, Raça Negra, Negro Lindo. E ofereça aí para minhas amigas aí que estão ouvindo a programação aí, tá bom? Todos os ouvintes aí, tchau, tchau.
0: Tchau, tchau. Valeu, Sandra. Tamo junto. Raça Negra, né? Negro Lindo, é isso? Falei certo? Depois você me fala. Eu vou procurar aqui. Eu não sei todas as músicas de cor, não, mas pode deixar que a gente manda. Tem mais um áudio aqui do nosso amigão flamenguista. Fala comigo, Binha.
2: Boa tarde, meu amigo Marcelo Pitecourt. Boa tarde para todos os seus ouvintes aí. Um abraço pra essa galera aqui, né? Jogando aquele carteado, jogando aquela daminha, entendeu? Manda um abraço para toda a galera aqui. Ah, o Flamengo levou umas 3 sapatadas do Palmeiras, né? Aí passou um vascaíno aqui no domingo, minhas arancas. Você esquece, não. O seu time joga hoje também, domingo. Esquece, não. Deixa jogar comigo depois, você brinca com nós. Acabou, foi brincando, levou uma sapatada também, 3-0.
0: É, né?
2: Beleza? Manda um abraço pra galera aí. Muito obrigado. Uma boa tarde pra você. E hoje tem mais Mengão, né?
0: É isso aí. Abração, Binha. Um abração aí pra todos aí da pracinha aí. O pessoal tá aí curtindo a Rádio Muriaé. Obrigado pela audiência. Valeu, Binha. Amigão de sempre. É, o Binha da banca. É, pois é, rapaz. Aliás, quando eu lembro de sapatada do Palmeiras, eu vou mandar um abraço pro meu querido amigo Calei, que é palmeirense, que tá lá feliz com a chinelada que ele deu na gente, né? O que que a gente pode fazer, né? É um timaço também, o time do Palmeiras. Então vai ter sapatada do Palmeiras também. Fala comigo!
3: Ô Marcelo, boa tarde. A Mariana aqui da Vila Ulisse. Hoje eu gostaria de mandar um abraço muito especial pro meu sobrinho Pedro Vitor, que tá ficando mais jovem hoje. Eu quero desejar para ele tudo de bom. Quero que Deus abençoe a vida dele, nem só hoje, mas em todo momento da vida dele. Que Deus ilumina a inteligência dele. Seu Pedro, parabéns, tá? Que Deus te abençoe, né? Deus te ilumine, Deus te guarde, tá? Tá recebendo os abraços da mãe Marinês e do pai Credidalto e do irmão João Vitor. E também gostaria de mandar um abraço também pra Vanilda, minha irmã. Tô ficando mais jovem também, né? Tô ganhando mais uma rosa no jardim. Oi, Vanilda, parabéns, tá? Deus abençoe vocês. Mais tarde é o churrasco.
0: Valeu, Mariano. Me convido pra esse churrasco que eu vou, hein? Mentira, tô brincando, tá? Opidão! Vamos seguindo, gente, a nossa programação. Lembrando que daqui a pouco tem a consagração à Nossa Senhora Aparecida. Você já vai se preparando aí. Enquanto isso, a gente curte a pedida musical da Maria Helena.

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5: A arritmia cardíaca é quando o coração funciona de uma forma diferente. Às vezes rápido demais, às vezes devagar demais. É um ritmo diferente do normal. O principal sintoma que o paciente sente é a palpitação, que é uma sensação do coração bater muito rápido, parecendo que vai sair pela boca. Essa sensação geralmente dura alguns segundos ou minutos, mas também pode ser mais duradoura. Podemos encontrar outros sintomas como mal-estar, tontura e até falta de ar, principalmente durante algum esforço físico. Pressão alta, diabetes, problemas na tireoide são algumas causas de arritmia, mas também pelo simples fato de o paciente ter mais de 60 anos já aumenta a chance. Está muito relacionado também com ansiedade e estresse.
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0: Boa tarde para você que está aqui na Capela São José, no Santuário Nacional. Boa tarde para você que nos acompanha pelo portal A12.com, por você que está acompanhando pelo YouTube Aparecida ao Vivo, por você que está nos seguindo pela Rádio Aparecida e diversas emissoras associadas por todo o Brasil. Obrigado a essas emissoras que abriram os seus canais para que pudéssemos juntos fazer a consagração a Nossa Senhora, nosso organista Camila, e eu sou o Padre Battini, missionário redentorista, e trabalho aqui no Santuário Nacional. Em nome do Pai, do Filho e do Espírito Santo.
1: Amém.
0: O anjo do Senhor anunciou a Maria.
1: E ela concebeu do Espírito Santo.
0: Ave Maria, cheia de graça, o Senhor é convosco. Bendita sois vós entre as mulheres, e bendito é o fruto do vosso ventre, Jesus.
1: Santa Maria, Mãe de Deus, rogai por nós, pecadores, agora e na hora de nossa morte. Amém.
0: Eis aqui a serva do Senhor.
1: Faça-se em mim segundo a vossa palavra.
0: Ave Maria, cheia de graça, o Senhor é convosco. Bendita sois vós entre as mulheres, e bendito é o fruto do vosso ventre, Jesus.
1: Santa Maria, Mãe de Deus, rogai por nós, pecadores, agora e na hora de nossa morte. Amém.
0: E o Verbo se fez carne
1: e habitou entre nós.
0: Ave Maria, cheia de graça, o Senhor é convosco. Bendita

0: Oremos. Infundi, Senhor, vos rogamos a vossa graça em nossos corações, para que nós que conhecemos pela anunciação do anjo a encarnação de Jesus Cristo, vosso Filho, por sua paixão e morte na cruz, cheguemos à glória da ressurreição. Pelo mesmo Cristo, Senhor nosso.
1: Amém.
0: Amém. Podem sentar, nos preparando para a meditação. Cantemos.

você que está nos seguindo pelo portal A12, pelo YouTube, pelos rádios por todo o Brasil, do Amazonas ao sul do Brasil, nós temos aí as rádios transmitindo esse momento. Já vai pegando a sua água aí na sua casa, água filtrada, viu? Já deixa a água filtrada, se tiver água mineral, melhor ainda. Deixa aí pertinho do seu rádio ou pela internet que você está acompanhando. Deixa aí para depois você beber, a família beber, tá bom? E quem está aqui na Capela São José já está com a sua água, daqui a pouquinho a bênção da água. Meu irmão, minha irmã, você que veio hoje ao santuário, vocês que nos acompanham através dos meios de comunicação, hoje no Evangelho de Marcos, Pedro questiona Jesus: Senhor, nós deixamos tudo, largamos tudo lá para te seguir. O que que a gente vai ganhar com isso? Às vezes a gente tem esses questionamentos com Jesus, né? Eu vou na missa, eu rezo, eu faço bem para as pessoas, só levo paulada, né? Como é que pode? Dá vontade de desistir. É aí que não pode. Jesus hoje diz para os discípulos: você que deixou mãe, pai, irmão, irmã, campo, tudo por causa de mim, receberá em perseguição. Credo em cruz, largaram tudo, mas para ser perseguido. Mas Jesus complementa: vocês deixaram tudo para serem perseguidos, mas vocês ganharão o reino dos céus. Por que que ganharão o reino dos céus? Porque deixaram tudo, abandonaram tudo para seguir Jesus. Por isso nós não podemos nos desanimar quando as coisas estão saindo errado, as pessoas nos criticam porque a gente vai na missa, as pessoas nos criticam porque a gente reza o terço, as pessoas nos criticam porque a gente faz o bem. Que bom que a gente faz isso. E é isso mesmo, seguir Jesus Cristo é ser perseguido. Se ele, que é o mestre, foi perseguido, será que nós não seremos? Claro que seremos. E quando somos perseguidos, caluniados porque estamos seguindo Jesus, é sinal que nós estamos no caminho certo. Caminho errado tem muita gente já seguindo, mas o caminho do bem, o caminho de Cristo, quem segue vai ser perseguido. Os discípulos vão sentir isso na pele. Todos eles, a não ser João, que morreu de morte natural, os demais discípulos de Jesus, cada um morreu de um jeito, esquartejado, né? O outro foi, passou a lança, né? Simão, o primo de João, né? O Simão Pedro, o primo, Simão o Zelota, racharam ele no meio, cortaram, serraram no meio, né? Então cada um morreu de um jeito. Então o único que morreu de morte natural foi o discípulo João. Então, se os discípulos de Jesus foram perseguidos, mortos, porque anunciavam Jesus, você acha que nós vamos ter vida boa? Você acha que nós vamos ter vida sossegada? Claro que não, seremos perseguidos. Mas por causa de quem? Por causa de Jesus. Que nós possamos caminhar, viver, seguir o caminho de Jesus. Domingo, celebramos Pentecostes, os discípulos com medo, trancado, vem o Espírito Santo e dá um novo vigor, abre-se as portas, vamos evangelizar. É isso que o Cristo quer na nossa vida, no nosso dia a dia: abrir as portas e sair para o mundo anunciando o Cristo, Senhor da nossa vida e da nossa história. Você que está aí em casa, pega a sua água, segura aí junto contigo. Você que está aqui na Capela São José, pegue aí a sua água. E agora nós vamos dar a bênção das águas, para que você possa ter aí na sua casa e aqui no

aproximar de vós com o coração puro e receber a vossa salvação, e que ela recorde para nós a água do nosso batismo como fonte que jorra para a vida eterna. Por Cristo nosso Senhor. Amém. Quem está aqui na Capela São José, fique de pé. Vamos olhar para Nossa Senhora Aparecida. Você aí na casa tem a sua imagem de Nossa Senhora Aparecida? Não tem? Tem Nossa Senhora de Fátima? Não tem? Tem outra Nossa Senhora? Não tem? Sem problema. Põe a mão no coração e agora nós vamos rezar juntos a nossa consagração a Nossa Senhora Aparecida. Rezemos. Ó Maria Santíssima, pelos méritos de nosso Senhor Jesus Cristo, em vossa querida imagem de Aparecida, espalhais inúmeros benefícios sobre todo o Brasil. Eu, embora indigno de pertencer ao número de vossos filhos e filhas, mas cheio do desejo de participar dos benefícios de vossa misericórdia, prostrado a vossos pés, consagro-vos o meu entendimento, para que sempre pense no amor que mereceis. Consagro-vos a minha língua, para que sempre vos louve e propague a vossa devoção. Consagro-vos o meu coração, para que depois de Deus vos ame sobre todas as coisas. Recebei-me, ó Rainha incomparável, vós que o Cristo crucificado deu-nos por mãe, no ditoso número de vossos filhos e filhas. Acolhei-me debaixo de vossa proteção, socorrei-me em todas as minhas necessidades espirituais e temporais, e sobretudo na hora da minha morte. Abençoai-me, ó celestial cooperadora, e com vossa poderosa intercessão fortalecei-me em minha fraqueza, a fim de que, servindo-vos fielmente nesta vida, possa louvar-vos, amar-vos e dar-vos graças no céu por toda a eternidade. Assim seja. Dai-nos

0: esteja convosco.
1: Ele está no meio de nós.
0: Por intercessão de Nossa Senhora Aparecida, São José, a bênção de Deus Todo-Poderoso, Pai, Filho e Espírito Santo.
1: Amém.
0: Vamos em paz e que o Senhor vos acompanhe.
1: Graças a Deus.
0: Obrigado você que acompanhou pelo nosso portal A12, pelo YouTube, pela Rádio Aparecida e rádios associadas. Uma salva de palmas para nós que viemos rezar. Viva Nossa Senhora Aparecida!
1: Viva!
0: Viva Cristo!
1: Viva!
0: Boa tarde a todos. Cantem.

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0: Agora são 15 horas 31 minutos. A Secretaria de Saúde de Muriaé passa a divulgar números de faltas em consultas e exames na UBS. Quem traz as informações é o nosso repórter Jota de Souza.
1: Verdade, Marcelo. A Secretaria Municipal de Saúde publicou nesta semana a implantação de um contador de faltas em consultas e exames, chamado de faltômetro, nas unidades básicas de saúde, as UBSs do município. Segundo a pasta, a medida tem como objetivo apresentar à população os números de consultas e exames agendados, além da quantidade de faltas registradas mensalmente nas unidades. No último balanço, a pasta registrou que de 30 a 40% dos pacientes não comparecem às consultas, cirurgias e exames agendados pelo Sistema Único de Saúde, SUS. Segundo informação divulgada pelo setor de saúde do município, cada unidade básica de saúde irá informar o total de vagas disponibilizadas e o número de pacientes que não compareceram aos atendimentos marcados pelo SUS. A proposta é conscientizar os usuários sobre os impactos das ausências sem aviso prévio, que acabam deixando aí horários ociosos e aumentando o tempo de espera por atendimento. A orientação é que, em caso de impossibilidade de comparecimento, o paciente comunique antecipadamente à unidade para que a vaga possa ser destinada a outra pessoa. No último mês de abril, os dados registrados pela Secretaria de Saúde apontaram que a cada 3 pacientes agendados, 1 não compareceu para o atendimento. Olha aí os números. 4.844 consultas agendadas com 1.594 faltas registradas. 3.280 exames agendados com 1.070 faltas registradas. Em consequência disso, né, a Administração Municipal de Saúde conclui que as faltas em consultas e exames acabam afetando o funcionamento da rede pública de saúde com horários não utilizados, maior tempo de espera nas filas e demora no atendimento, Marcelo.
0: Pois é, existe todo um planejamento feito nessas quantidades de consultas e essas faltas acabam prejudicando o atendimento de pessoas que estão precisando com um atendimento de urgência, né?
1: É verdade, então, né, o pessoal tem que tomar consciência, se marcou, cumpra, né? Cumpra o que foi marcado.
0: Ou se não puder comparecer, avisar, né? Olha, não vou poder estar presente, entrar em contato com algum agente de saúde, né, da região, falar, olha, eu não vou poder comparecer porque eu tive um problema, mas largar assim é
1: complicado, né?
0: É verdade. Obrigado, Jota.
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4: É isso aí, gente. Vamos pro resumo de novela? Chegando a novela nova aí, né? Quem ama, cuida.

Vamos lá, o resumo de ontem, né? Da novela Quem Ama Cuida. Ademir teme o comportamento confuso de Arthur diante do juiz. Diná ameaça demitir Adriana. Tilde toma o suco de laranja de Arthur sem saber que Pilar colocou um tranquilizante. O juiz aceita o pedido de Ademir para adiar a audiência. Otoniel conta a Elisa sobre a mulher que apareceu na barraca de flores. Adriana constata que foi Pilar quem botou o suco de Arthur e quem colocou, né? Quem sabotou o suco de Arthur. E Arthur demite Ingrid a fim de atingir Pilar.

Vamos pro resumo de hoje, o resuminho da novela Quem Ama Cuida. Olha só, Pedro procura Ademir e conta da gravidez de Bruna. Ademir é ameaçado. O carro de Pedro é fechado.

por outro carro de forma proposital e capota. Arthur pede Adriana em casamento e deixa claro que deseja que somente ela herde sua fortuna. E hoje a gente vai fazer só esse resuminho, claro, pra gente poder conferir mais tarde esse novo sucesso da Globo. Quem ama, cuida. E a trilha sonora de hoje vem da novela Vila Madalena, de 1999. Maurício Marieri canta Meu Bem Querer.

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6: Recordando o sucesso de Avril Lavigne, I'm with you.

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2: 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Quando nascer o primeiro dente do bebê, já é recomendável o início do tratamento com um dentista especializado em odontopediatria. Os dentes de leite são os primeiros dentes a surgirem em seres humanos. Assim que nascem, devemos procurar um odontopediatra para fazer sua manutenção, para que no futuro a criança possa se tornar um adulto com dentes perfeitos, livre de doenças, com uma estética bucal bonita, com dentes fortes e resistentes.
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2: Faltando 3 dias para o fim do prazo para a entrega de 33.185.711 declarações foram recebidas pelo sistema da Receita Federal até as 9 horas de hoje. O balanço parcial indica que mais de 10 milhões de documentos ainda precisam ser transmitidos para atingir o volume de 44 milhões de declarações esperadas. A Receita ainda espera por mais 10 milhões de declarações. Com a aproximação do prazo final para o envio da declaração sem multa, o fisco alerta para que os contribuintes não deixem o envio para os últimos dias. O prazo limite de entrega termina às 23h59 da próxima sexta-feira. Perder o prazo resulta em multa de no mínimo R$ 165,74. Caso exista imposto devido, a entrega por atraso ocasiona uma penalidade que varia de 1% a 20% do imposto a ser pago. O ex-deputado federal Eduardo Bolsonaro chamou o Partido Novo de papel higiênico da esquerda nesta terça-feira em publicação na rede X, ao reagir às críticas feitas pelo ex-governador de Minas Gerais, Romeu Zema, contra o senador Flávio Bolsonaro. A declaração amplia o embate público entre Zema e a família Bolsonaro, que vem trocando ataques nos últimos dias em meio à crise envolvendo a relação de Flávio com o banqueiro Daniel Vorcaro. Por isso digo que são papel higiênico da esquerda, escreveu Eduardo no X ao comentar o posicionamento do Novo após as declarações de Zema. Na ocasião, o ex-parlamentar reagiu à declaração de um usuário que disse que o Partido Novo atua no ataque contra o bolsonarismo, provocam um desgaste e ajudam o PT. 16h04, notícias da hora, oferecimento Elétrica do Povo. 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
8: E a nossa queridona Giovana Damião tá de volta aí, ó, para trazer pra gente as novidades dos famosos. Com você, Giovana.
9: E quem não perde a chance de soltar o verbo é Luana Piovani. A atriz causou polêmica na web ao fazer duras críticas a um time de peso. Virgínia Fonseca, Deolane Bezerra, o jogador Neymar e o apresentador Luciano Huck. Piovani detonou Neymar e Huck por fazerem propaganda de casa de apostas, as famosas bets, acusando-os de tirar dinheiro do povo. Sobrou até para Virgínia, que foi criticada por uma polêmica recente envolvendo um beijo que deu em um macaco em Dubai. No desabafo, Luana pediu para os seguidores pararem de dar ibope para esses influenciadores e focarem

no que realmente importa no país. Que torta de climão, hein, Luana? E fechamos o nosso giro com um alerta importante para os papais e mamães. A influenciadora Chantal Verdelho usou as redes sociais para mostrar o susto que passou com o filho caçula, de apenas 1 ano. O pequeno escorregou e bateu o supercílio na grade de proteção da cama, que estava sem os protetores de espuma. O corte

0: fica o aviso. Segurança com os pequenos nunca é demais, né, gente?
1: Com certeza, né? As crianças, elas, né, elas têm esse ímpeto de querer pular nas coisas, escalar os lugares altos, né? E não sabe do perigo. Então, e também, né, essas pontas soltas assim dentro de casa, a gente tem que realmente prestar muita atenção por causa dos pequenininhos. A Giovana Damião, amanhã ela está de volta, trazendo mais novidades pra gente. Bom descanso, Giovana, até amanhã.
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1: Recordando o sucesso de Commodores, Three Times Later.

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1: Quais são os 5 sintomas relacionados a problemas no coração que você deve ficar atento? Dor no peito, principalmente no meio do peito, uma sensação de ardência, queimação, um aperto que pode irradiar para os braços e que começa após uma atividade física e melhora no repouso. 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
2: É isso aí, gente. Chegou o final da minha programação. Mas sempre lembrando, né? Amanhã eu tô de volta, tá? De hoje, quem ganhou o par de ingressos para o Cine Veredas Boulevard, que é válido até amanhã, foi a Maria das Graças Costa Braga, lá do Primavera. Ô Maria, você ganhou o par de ingressos, hein? Tem que levar o documento lá, resgatar o par de ingressos e escolher o filme, tá bom? Válidos até amanhã. Tem uma super programação do Cine Veredas com filmes para você e toda a família. Maria das Graças da Costa Braga ganhou o par de ingressos do Cine Veredas. Eu já tô indo embora, mas amanhã eu tô de volta, tá? Fiquem com Deus, daqui a pouco tem o programa Boa Tarde com Cristo e você não pode perder esse momento de reflexão com Deus. Com Deus, gente, até amanhã.

0: Já estão publicados os editais para o curso de formação de soldados e para o curso de formação de oficiais, que juntos somam 342 vagas para atuação em todo o estado. O concurso é de ampla concorrência, ou seja, sem limitação de vagas para mulheres. Para participar, é necessário possuir nível superior completo, carteira de habilitação no mínimo categoria B, além de aptidão física. As inscrições estarão abertas de 18 de maio a 17 de julho, no site da banca organizadora. As provas objetivas acontecem em julho de 2026. O Bombeiro Militar atua em ações de combate a incêndios, salvamentos, atendimento pré-hospitalar e atuação em desastres, sempre com o compromisso de proteger a vida, o patrimônio e o meio ambiente. O Corpo de Bombeiros Militar orienta que os candidatos leiam atentamente o edital para não perder os prazos e o processo seletivo.
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que me impedirá de proclamar a palavra do Senhor. Nada neste mundo me impedirá de proclamar a palavra do Senhor. E esse programa, dia após dia, hoje chegamos no dia 26 de maio de 2026. Estamos vivendo a terça-feira da oitava semana do tempo comum. Passou o tempo da Páscoa e agora nós iremos no tempo comum até novembro, até a 34ª semana do tempo comum. E aí começa o advento. E o tempo passa rápido e nós estamos aqui. Domingo nós festejamos Pentecostes, a descida do Espírito Santo sobre os apóstolos, que os encheu de coragem e os levou a sair e propagar a boa nova do Senhor. Vivamos Pentecostes, sejamos manifestação do Espírito em vista do bem comum. O amor de Deus foi derramado em nossos corações pelo seu Espírito que habita em nós. Aleluia! E nós fomos lá na carta de Romanos, no capítulo 5 e no versículo 5. Este também é a antífona de entrada de hoje. Se você for participar de uma missa hoje, essa é a antífona. O amor de Deus foi derramado em nossos corações pelo seu Espírito que habita em nós. Aleluia! E o convite celebrativo para hoje nos lembra que a igreja hoje comemora São Filipe Neri. Por causa de Jesus Cristo, São Filipe Neri deixou sua família, renunciou seus sonhos e doou sua vida pelo reino de Deus. Que possamos aprender com os santos a amar a Deus sobre todas as coisas. Pai nosso que estais nos céus, santificado seja o vosso nome, venha a nós o vosso reino, seja feita a vossa vontade, assim na terra como no céu. O pão nosso de cada dia nos dai hoje. Perdoai as nossas ofensas, assim como nós perdoamos a quem nos tem ofendido. E não nos deixeis cair em tentação, mas livrai-nos do mal. Amém. A história da nossa humanidade é desde seu início carregada de amor. Desde sempre o Senhor não se esquece de nos amar, está perto de nós, fala conosco, nos chama, nos acolhe e nos escolhe. Talvez pela vida extremamente agitada, marcada por compromissos, pela correria e pelo pouco tempo que nos sobra, não percebamos nem enxergamos a luz divina que é o amor de Deus. Para entender o jeito de Deus, basta abrirmos o Evangelho e acolher o que ele nos ensina. Ouçamos com atenção o Evangelho, escrito por Marcos, está no capítulo 10. Versículos de 28 a 31. E a Hillary tem hoje a felicidade de proclamar o Evangelho para nós.

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0: O Senhor esteja convosco.
1: Ele está no meio de nós.
0: Proclamação do Evangelho de Jesus Cristo segundo São Marcos.
1: Glória a vós, Senhor.
2: Naquele tempo, começou Pedro a dizer a Jesus: eis que nos deixamos tudo e te seguimos. Respondeu Jesus: em verdade vos digo, quem tiver deixado casa, irmãos, irmãs, mãe, pai, filhos e campos, por causa de mim e do Evangelho, receberá 100 vezes mais agora, durante esta vida. Casa, irmãos, irmãs, mães, filhos e campos, com perseguições, e no futuro, a vida eterna. Muitos que agora são os primeiros serão os últimos, e muitos que agora são os últimos serão os primeiros. Palavra da salvação.
1: Glória a vós, Senhor. Evangelho pequeno, 4 versículos, e que nos leva a uma meditação profunda. É muita coisa a pensar aqui. Para os seus discípulos, Jesus não promete riquezas ou status social, mas a vida eterna. Seguir a Jesus exige muito amor e boa vontade. No Evangelho de hoje, Jesus afirma: em verdade vos digo, todos os que deixaram casa ou irmãos ou pais por causa de mim do Evangelho, receberão já neste século 100 vezes mais, e no século vindouro, a vida eterna. Que promessa, hein, Carmen?
0: Promessa maravilhosa, né? A promessa que a gente espera que a gente receba.
1: É.
0: Que concretize com a nossa vida, né? Que a gente tenha muitos irmãos e irmãs. Que a gente tenha coragem de anunciar para receber esse presente.
1: É. Precisamos entender a lógica da renúncia por causa de Cristo e do Evangelho, para tomarmos posse da recompensa divina, sendo exemplo e modelo de perfeição. Nossa Senhora e os apóstolos e os santos, eles continuam sendo exemplo e modelo de perfeição. E nós? E nós, com a nossa vida, com o nosso dia a dia, no trabalho, em casa, na comunidade, com a família, nós estamos sendo modelo? É um caso a pensar, gente. Porque Jesus nos promete tudo isso, mas a gente tem que estar disposto a fazer tudo aquilo que ele promete. E tem que estar disposto também a todas as renúncias que devemos fazer. Temos que pensar bem, é muito sério, não é brincadeira. Jesus promete e cumpre. Vamos pensar direitinho o que é que Jesus nos está pedindo nesse evangelho. E o que que ele nos promete nesse evangelho? Quem segue Jesus deve ser, acima de tudo, humilde e despojado. Os evangelhos nos apresentam diversas situações em que Jesus pede que os discípulos deixem tudo para segui-lo. Ele não obriga não, viu, gente? O evangelho é claro, ele pede. Seu próprio nascimento numa gruta de Belém, rodeado apenas pelos pais e por alguns animais, é sinal do abandono total ao projeto do pai, que pede o mesmo a todos os que querem segui-lo. Olha o que Jesus nos pede.

estarmos entregues totalmente a fazer a vontade do Pai. Outro sinal é a obediência, aceitando ser o último em tudo, não querendo aparecer, não estando ocupando os primeiros lugares. Aquele que está disposto

0: ambicionar riqueza ou poder. Não pode almejar um alto posto, um cargo de liderança, um status privilegiado e assim por diante. Deve se colocar como último, lavando os pés dos seus discípulos, abaixando a cabeça diante das acusações, renunciando a qualquer regalia ou privilégio. Essas mesmas características são pedidas a nós hoje, especialmente aos que lideram a igreja em todos os âmbitos. Por isso, o Concílio Vaticano II exorta os bispos, os sacerdotes e toda a igreja a seguir o modelo de Jesus Cristo: humildade, obediência e dedicação total ao reino. O que você me fala aí, Carmen? Humildade, obediência e dedicação total ao reino.
1: Esses três pilares aí para a nossa vida são grandiosos, né? Humildade, saber servir o outro, dedicado, né? Porque às vezes você faz alguma coisa para alguém, mas acha que está fazendo do jeito que você faz, está bem feito e pronto. Não, tem que fazer com dedicação, fazendo bem feito, porque a gente não está fazendo para nós e nem mesmo para o outro, estamos fazendo para Deus. Olha que importância. E além de tudo, saber que sempre a gente tem que servir com humildade, com alegria no coração, fazendo aquilo com muito gosto, porque Deus ama aquilo que faz, né? Aquelas pessoas que fazem com alegria, que dedicam com alegria. E isso é muito importante para a nossa vida hoje, porque às vezes nós vemos pessoas querendo os primeiros lugares, querendo aparecer, e isso não é... não tem nenhum significado. Já ganhou tudo aqui na terra. Que possamos aprender a humildade, fazer tudo com dedicação, para fazermos o que Deus espera de nós, acolhermos a sua palavra, como Maria, sua mãe, né, a mãe de Jesus, fez, nos ensinando a ser dedicados, a ser trabalhadores, a sermos fiéis à palavra do Senhor. E hoje esse evangelho nos ajude a entender que a dinâmica do reino de Deus é uma dinâmica de quanto mais você se dá, mais a gente ganha. E quanto mais a gente ganha, a gente consegue pessoas e conquistar as pessoas para o reino.
0: Para o reino.
1: Para o reino de Deus, não é para expulsar ninguém. Nós temos que conquistá-los para que eles vivam felizes, reconhecendo que aqui a gente pode começar a criar o céu.
0: Há 2 anos atrás, o padre Joãozinho fez um comentário desse evangelho e eu achei esse comentário muito bonito. Que ele diz: perder para ganhar. Quem sabe perder aprendeu a ganhar. Apenas mãos abertas e corações generosos alcançam o verdadeiro sucesso. A lógica que o mundo nos oferece é o contrário do sucesso que se alcança quando nos agarramos à oportunidade. Esta é a maneira perfeita de fracassar: fechar os olhos, os ouvidos e o coração. Fechar-se ao irmão. A maneira perfeita de fracassar.
1: De fracassar,
0: gente. Mas quem aceita morrer, viverá. Quem aceita perder, ganhará. É a lição que Jesus nos ensinou e praticou. Os vitoriosos são os últimos, porque serão os primeiros. São aqueles que são solidários, porque estes antecipam o céu na terra, porque terão uma terra no céu. Então, achei muito bonito essa explicação do padre Zezinho, do

0: padre Joãozinho. Os vitoriosos são os últimos, porque serão os primeiros. São aqueles que são solidários, porque antecipam o céu na terra. Porque eles sabem que terão uma terra no céu. Que o Senhor possa estar nos abençoando, limpando nosso coração do desejo de aparecer, de querer, de ter. Coloque no nosso coração mais amor, porque quanto mais nós tivermos amor, mais nós teremos tudo isso que precisa. Seremos mais mão abertas, mais generosos. E vamos ao encontro do nosso irmão. Vamos partilhar o que temos. E que o Senhor possa estar nos abençoando. São 17 horas e 20 minutos. 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
1: Um momento especial com Maria a Jesus.

0: bem-aventurada Virgem Maria, Mãe da Igreja. Ao pé da cruz, o momento mais dolorido e dramático na vida de Jesus Cristo, Maria, sua mãe, estava presente. Naquele momento de dor, mas também de esperança, para sua mãe e para o discípulo amado, Jesus Cristo disse: Mulher, este é o teu filho, esta é a tua mãe. Naquele momento, Jesus Cristo encarregou sua mãe de cuidar de todos os seus discípulos, representados pelo apóstolo São João. Aquela que cuidou do Filho de Deus com carinho, cuida também da igreja do seu Filho, Jesus Cristo. A Santa Igreja de Cristo, no decorrer dos séculos, enfrentou perseguições, martírios, influências pagãs e outras situações desafiadoras, mas superou todas as barreiras, porque é amparada por Nossa Senhora. Maria, Mãe da Igreja, rogai por nós. Ave Maria, cheia de graça, o Senhor é convosco. Bendita sois vós entre as mulheres, e bendito é o fruto do vosso ventre, Jesus.
1: Santa Maria, Mãe de Deus, rogai por nós, pecadores, agora e na hora de nossa morte. Amém.

0: Entre os bens que se destinam universalmente a todos, devemos contar ainda as novas formas de propriedade: patentes, algoritmos, plataformas digitais, infraestruturas tecnológicas e dados. Num contexto em que a riqueza das nações depende cada vez mais de conhecimentos e tecnologias, quando estes bens permanecem concentrados nas mãos de poucos, sem formas adequadas de partilha e acesso, cria-se um novo desequilíbrio entre quem pode participar na revolução digital e quem fica à margem. Nas escolhas relativas aos fluxos econômicos das plataformas digitais, na gestão dos dados e algoritmos, não se pode permitir que poucos sujeitos orientem sozinhos os processos, mas é necessário construir formas de cooperação que respeitem as diversas influências da comunidade mundial e as tornem corresponsáveis pelo bem comum. Uma ordem social justa na era digital é aquela que garante a todos um acesso equitativo às oportunidades, protege os pequenos e mais frágeis, combate o ódio e a desinformação, submete a utilização dos dados e das tecnologias à inspeção pública, de modo que o critério não seja apenas o lucro, mas a dignidade de cada pessoa e bem-estar dos povos.
1: E o Papa sempre lembrando a equidade do direito de todos. Muito bem hoje, né? Que

Jesus debruça seu coração misericordioso sobre as nossas misérias. É pela misericórdia do Senhor que o Espírito Santo foi derramado sobre cada um de nós. Foi derramado naquele dia no cenáculo onde estavam os apóstolos. Nossa Senhora também estavam juntos. E eles estavam com muito medo. E o Espírito Santo

essa maravilha na vida de cada um. O Espírito Santo, fonte da igreja em saída, em Pentecostes. Toda vez que fala igreja em saída, a igreja sinodal, nós temos que lembrar do Papa Francisco, né? Ele que ficou muito nessa parte, e o Papa Leão XIV continuou. A expressão igreja em saída tornou-se hoje referência marcante de sua presença e atuação no mundo. O Papa Francisco gostava de definir desse modo o ser e o agir da comunidade cristã. Na verdade, o Papa relembra o mandato final de Jesus aos apóstolos: ide por todo o mundo para anunciar o evangelho e batizar. Segundo o livro dos Atos dos Apóstolos, o evangelho se difundiu tanto na Palestina como no mundo pagão, com força de convicção incomum. Isso aconteceu graças à ação do Espírito Santo, prometido e enviado por Jesus à igreja. Na linguagem bíblica, fala-se de teofania. Que é isso? É uma manifestação divina extraordinária que é descrita no capítulo 2 do Ato dos Apóstolos. O Espírito Santo se manifestou por um forte vento e por meio de línguas de fogo, pousando sobre os apóstolos alojados numa casa. Esse foi o início da igreja, inspirada e santificada com os dons do Espírito Santo. Dons que foram derramados lá e são hoje também derramados sobre cada um de nós. Por eles, toda a comunidade cristã pode receber no diálogo fraterno, nos serviços mútuos e no compromisso de continuar a missão do Senhor através do anúncio da palavra e do perdão dos pecados. Gente, a festa de Pentecostes é o ponto culminante da Páscoa no calendário católico. Na liturgia desta festa, celebramos no tempo e no espaço o que Deus fez para nos salvar, ou o projeto histórico salvífico que o Pai realizou a nosso favor em Cristo, mediante a ação do Espírito Santo. Olha, nós celebramos a Páscoa. Depois da Páscoa passaram 7 semanas. Então, no domingo, dia 17, nós tivemos a ascensão de Jesus. Jesus volta ao céu. E os apóstolos ficam com muito medo, todo preso no cenáculo. E na semana seguinte, olha o Espírito Santo iluminando a todos, dando muita coragem. Porque Jesus prometeu: eu vou, mas eu vou mandar o Espírito Santo. O Espírito de coragem, de fortaleza, de entendimento, de conselho, né, Carmen? E esse Espírito deu essa coragem todinha aos apóstolos. E isso é o início da nossa igreja. Sentimos apelos que a fé em Cristo nos faz hoje para construirmos entre nós a unidade, a comunhão e o serviço de evangelização. O hálito da vida espiritual, o sopro vital do Espírito, santifica o que fazemos unidos em Cristo e fiéis à sua igreja. O hálito da vida espiritual. Olha bem. O sopro vital do Espírito Santo santifica o que fazemos unido a Cristo e fiéis à sua igreja. O Espírito Santo se manifestou por um vento forte, por línguas de fogo.

0: Ele manifesta a nós através de uma brisa suave, de uma palavra amiga, de um acalento. Papa Francisco, gente, ele falou sobre Pentecostes, isso um ano antes dele morrer, como no dia de Pentecostes o Espírito Santo é derramado continuamente também hoje sobre a igreja e sobre cada um de nós. Comunicar o amor misericordioso do Senhor, eis nossa missão. No dia de Pentecostes, quando os discípulos se tornaram cheios do Espírito Santo, aconteceu o batismo da igreja. Ela nasceu em saída, em partida, para anunciar a boa notícia a todos. Confiemos-nos à intercessão maternal de Maria Santíssima, que estava presente como mãe entre os apóstolos no cenáculo. Sendo a mãe de Jesus, ela se tornou mãe da igreja. No útero virginal de Maria, a primeira cristã discípula, o Espírito Santo gerou Jesus, cabeça da igreja. Nós a vemos como tipo, o molde, o ideal daquilo que nós devemos ser enquanto membros da igreja do seu filho. Membros da igreja do seu filho. É muito importante isso, gente. É muito bom a gente tomar conhecimento. Você que fica sempre no celular, faz uma pesquisa sobre o Espírito Santo. O que acontece quando alguém deixa o Espírito Santo tomar conta do seu ser? Quando você confia na igreja, quando você confia nas palavras do Papa. Olha o nosso Papa aí, Leão XIV, as palavras dele. Esses dias ele está falando muito sobre a inteligência artificial. O Papa é atual. O Papa vive nesse mundo de hoje. Mas o coração dele está voltado por aquilo que ele acredita. Ele é o representante de Jesus para nós aqui na Terra. Ele é o chefe da nossa Igreja Católica aqui na Terra. Então, é muito sério a gente fazer uma boa pesquisa, a gente estudar bastante, para ver, gente, por que que aconteceu isso. Vocês podem ver que na liturgia de domingo, teve um momento, domingo, que foi apagado o círio pascal. O círio que foi aceso, olha bem, no sábado santo, na Semana Santa, foi aceso o círio, ficou aceso em cada missa durante esse tempo todo. Agora vai ser aceso em ocasiões especiais, no batizado.
1: Solenidades, né?
0: Solenidades da igreja. Então, gente, é muito importante a gente conhecer um pouquinho para poder a gente valorizar mais. São 17 horas e 37 minutos. 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

0: os avisos da nossa paróquia para esses dias agora. Hoje tem Santa Missa na comunidade Santa Bárbara, na Prainha. E na matriz Nossa Senhora Imaculada Conceição, lá na sede, não tem nada hoje. Só Santa Missa na comunidade Santa Bárbara. Santa Bárbara, né? Hoje também tem circo bíblico às 19h30 lá na comunidade São José. E logo após as 20 horas tem terço das famílias. Na quarta-feira, amanhã, dia 27, tem celebração da palavra na matriz e missa na comunidade Nossa Senhora das Graças às 19h30. Na quinta-feira, missa na matriz e coroação de Nossa Senhora. É importante, né? Participar, levar as crianças a participarem. E tem as responsáveis pela missa lá, é as capelinhas, e após vai ter bingos e barraquinhas. E na comunidade São José, lá no bairro São José, tem missa às 19h30. Na sexta-feira, é às 19h, Santa Missa, com Santa Missa na Matriz e Coroação. Porque tem também, né? E tem as responsáveis pela missa lá, é as capelinhas, e após vai ter bingos e barraquinhas. E na comunidade São José, lá no bairro São José, tem missa às 19h30. Na sexta-feira, é às 19h, Santa Missa, com Santa Missa na Matriz e Coroação. Porque tem também, né, barraquinhas funcionando com bingo, leilão. E também na sexta-feira, dia 29, tem missa feira do mês, terá adoração o dia todo até às 17 horas, hora santa das 17 horas às 18 horas, e a Santa Missa será às 18 horas. Ele pediu até para avisar a postar lá da oração, tudinho, né? Então, vamos lembrando aí. Só isso, né? Os avisos dessa semana.
1: Aniversariantes dizimistas, como é bom celebrar o dom de sua vida.

muito feliz. Você sinta o amor de Deus aí no seu coração e viva feliz porque Ele te ama e deseja tudo de melhor para você. Como nós aqui do Boa Tarde com Cristo, estamos em oração pela sua vida. Pedimos a Deus

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1: A matriz Nossa Senhora Imaculada Conceição, na Barra, Bernardo Amaral Souza, Gilmara Dilma de Souza, Gine Vicente de Paula Silva, Janira Maria Braga Siqueira, Maria Aparecida Filó Carvalho, Silvana Riguete, Cauã Martins Chaia, Comunidade São João Batista Gaspar I, Igor Lima, Paróquia Nossa Senhora da Glória, Itamuri, Oneida Rosa da Silva, Comunidade São José, Bairro São José, Arthur José da Silva, Comunidade Santa Bárbara, Prainha, Sônia Maria Oliveira Almeida, e Comunidade São Vicente de Paula, Bico Doce, Conceição Maria de Lima Pedrosa e Eva Lúcia Fernandes Machado.
2: Eu quero mandar um abraço aqui para todos os aniversariantes de hoje, mas de uma maneira muito carinhosa, para a Sônia Maria de Oliveira. A Soninha é minha sobrinha. Nós já brincamos muito, muito juntos, de casinha, de boneca. Então, nós temos uma convivência maravilhosa. A gente não passa nem uma semana sem encontrar. Soninha vai lá em casa umas duas vezes durante a semana. A gente tem uma convivência e um amor muito grande. Tudo de bom para você, Soninha. Hoje ainda vou ir na sua casa te dar um abraço pessoalmente. E eu quero mandar também um abraço para as pessoas que ligaram aqui para a Rádio Muriaé. A Luzia do bairro Jacaré e Miraí, ela está pedindo oração pelos filhos, netos e toda a família. Então vamos lembrar de rezar pela família da Luzia e por todas as famílias que nos pedem oração, né? Vou falar hoje só o nome, só o primeiro nome, porque a lista está muito grande. É Homero, Emanuel, Luciane, Dona Joaninha e Dona Madalena, a Aparecida Pinto e a Rebeca, Maria das Dores, Elisete Bueno, Maria Aparecida Francisco, Lúcia Silva, Lucimar, Cláudio e Breno, Bruno Vaz, Aide, a Dona Áurea, Maria Helena e Fernando e a Luzia, né? Que pediu a gente oração por ela. E todas as pessoas que eu encontrei e que me reconheceram na maneira de falar. É, graças a Deus, essa marca eu vou deixar. Essa voz rouca é minha mesmo. E por uma funcionária da Casa de Saúde hoje, que eu estive com ela, e ela ficou tão alegre de encontrar comigo, muito tempo que não via. E o Crelismar, o nome dela é difícil, é o único, e uma ex-aluna muito amada. Então um abraço para você, um abraço para Thaís, que trabalha também na Casa de Saúde, todas as secretárias e assistentes do médico do setor de ortopedia. Um abraço para todos vocês e vamos ao presente musical.

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2: E a esperança não decepciona. Romanos capítulo 5.

0: esperança, leve a esperança no peito, por onde você seguir, e deixa essa esperança brilhar no seu coração, porque a esperança não decepciona, porque o amor de Deus foi derramado em nossos corações. E nessa semana em que vivemos, o domingo de Pentecostes, nós temos a certeza de que o Senhor promete e cumpre. Ele nos prometeu que enviaria para nós o Paráclito, para os discípulos, apóstolos, e Ele enviou e fez com que aqueles homens simples conseguissem anunciar a palavra com coragem, sem medo, com boa vontade em todos os lugares. E é o Espírito Santo que nos move a ter coragem, enfrentamento, de levarmos a palavra de Deus com audácia em todos os lugares, não ter medo de ir ao encontro dos irmãos. Que a esperança nos ajude a confiar nas promessas do Senhor, confiar que Deus promete, Ele não falha. Ele não falha. A esperança bíblica nasce da confiança em Deus e em suas promessas. Mesmo diante das dificuldades, das lágrimas e das incertezas da vida, a palavra do Senhor nos lembra que nunca estamos sozinhos. Deus caminha conosco, fortalece nossos passos e renova forças a cada dia. Não deixa que seus filhos fiquem desamparados. Mas para ter essa esperança, precisamos estar sempre ligados ao Senhor, recebendo a Eucaristia, fortalecendo na palavra, em oração. A esperança cristã não é apenas esperar que algo aconteça, mas acreditar que Deus está agindo, mesmo quando não conseguimos ver. É manter o coração firme, sabendo que depois da tempestade vem a bonança. Uhum. Isso aí, né, Marlene?
1: É, depois da tempestade.
0: E que o
1: tudo
0: amor...
1: passa, né?
0: Isso aí. E que o amor de Deus jamais nos abandona. Eu creio tanto nisso. Essa palavra tem uma força no meu coração, porque sempre que há alguma dificuldade, eu penso nisso. Eu estarei convosco todos os dias até o fim dos tempos. E eu creio nessa palavra para que a gente possa dormir e acordar com fé.
1: Dormir e acordar com fé. E levantar com muita esperança e começar tudo de novo, né? Porque é por Deus, é o Espírito Santo que nos dá a vida, que nos coloca de pé todos os dias para começar tudo de novo. E no final do dia, a gente tem que agradecer essa companhia tão agradável que nos amparou, nos fortaleceu e nos guiou durante aquele dia.
0: Que possamos viver com fé, cultivar a esperança e espalhar alegria por onde passarmos, confiando sempre no cuidado e na providência divina. Anoitece, amanhece, e a gente tem que crer no nosso coração com muita firmeza, com muita fé, nos planos que o Senhor tem para nós, na bondade que Ele tem, com esperança, crendo que Ele faz tudo, realiza todas as coisas, que Ele nos dá os caminhos certos, a medida certa para a gente viver. Tem um versículo de Jeremias que diz assim: pois eu bem sei os planos que tenho para vós, oráculo do Senhor, planos de paz e não de sofrimento, para vos dar um futuro e uma esperança. Jeremias 29:11. Que nós possamos ter uma noite de tranquilidade e que a gente tenha muita vontade de anunciar a palavra do Senhor. Que essa noite seja uma noite tranquila, que você receba as bênçãos do Senhor e que tudo de bom se renove para que amanhã, no novo dia, você tenha vontade e esperança para trilhar o caminho que o Senhor deseja para nós. Boa noite.
2: Boa noite.
1: Boa noite. Que o Senhor esteja nos protegendo, nos

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1: Em nome do Pai e do Filho e do Espírito Santo. Amém. Pai nosso que estais no céu, santificado seja vosso nome. Venha a nós o vosso reino. Seja feita a vossa vontade, assim na terra como no céu. O pão nosso de cada dia nos dai hoje. Perdoai-nos nossas ofensas, assim como nós perdoamos a quem nos tem ofendido. E não nos deixeis cair em tentação, mas livrai-nos do mal. Ave Maria, cheia de graça, o Senhor é convosco. Bendita sois entre as mulheres, e bendito é o fruto de vosso ventre, Jesus. Santa Maria, Mãe de Deus, rogai por nós, pecadores, agora e na hora de nossa morte. Amém. Ave Maria, cheia de graça, o Senhor é convosco. Bendita sois entre as mulheres, e bendito é o fruto do vosso ventre, Jesus. Santa Maria, Mãe de Deus, rogai por nós, pecadores, agora e na hora de nossa morte. Amém. Ave Maria, cheia de graça, o Senhor é convosco. Bendita sois entre as mulheres, e bendito é o fruto do vosso ventre, Jesus. Santa Maria, Mãe de Deus, rogai por nós, pecadores, agora e na hora de nossa morte. Amém. Glória ao Pai, ao Filho e ao Espírito Santo, como era no princípio, agora e sempre. Amém.

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6: Oh. Opa lá, muito boa noite para você que está ligado aqui na Rádio Muriaé. Sejam todos muito bem-vindos a mais uma edição do programa Esporte Total, na sua 99.5 FM.
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6: Hoje é terça-feira, dia 26 de maio de 2026, e agora são exatamente 18 horas e mais 9 minutos. Eu sou o Silvério Machado e até às 7 horas da noite tenho o prazer e a honra de falar no seu rádio, onde quer que você esteja. Muito obrigado pela sua companhia, muito obrigado pela sua audiência. Aqui estamos mais uma vez para falarmos de esporte, para falarmos de futebol e para falarmos de sorteio da Copa do Brasil. Afinal, hoje, pela manhã, né, no final da manhã na CBF, aconteceu o sorteio da fase de oitavas de finais da Copa do Brasil, sem Botafogo, sem Flamengo, sem São Paulo e sem outros clubes, mas com 16 times ainda vivos na briga por esse título. E os dois times cariocas vivos na competição vão se enfrentar. Vai ter clássico, vai ter Vasco e Fluminense, vamos falar disso. Eu quero saber do Rogério se tem favorito. Mas é só em agosto? É, mas vamos falar de uma vez, né? Porque o pessoal lembra, tá, Rogério? Se você falar aqui uma coisa acontecer diferente em agosto, o pessoal vai te cobrar. Vamos falar também dos outros confrontos. É claro, falar de Libertadores da América. O Flamengo entra em campo hoje contra o Cusco em busca da melhor colocação da primeira fase. Já é líder do grupo, já tá garantido na primeira colocação do grupo A, que é a primeira colocação geral nessa primeira fase da Libertadores. Tem jogos importantes hoje também na Sul-Americana. Vamos falar de preparação de Botafogo, de Vasco e de Fluminense para os jogos deste meio de semana. Enfim, tudo isso e muito mais a partir de agora no Esporte Total. Ao meu lado, como sempre, Rogério Lúcio nos comentários, Pedro Luiz comandando tudo na mesa de áudio. Começo cumprimentando ele, Rogério. Muito boa noite. Rogério, sorteio da Copa do Brasil. Teve alguém que se deu bem, alguém que se deu mal? Gostou desse clássico logo nas oitavas? Muito boa noite pra você.
8: Boa noite, Silvério Machado, boa noite, Pedro, boa noite, ouvintes da Rádio Mulher, rapaz. Do Fluminense eu não gostei. Teve um cara, um torcedor do Fluminense, falou assim: meu Deus, esse Vasco de novo.
6: De novo, né?
8: Na frente, rapaz.
6: Todo dia é isso?
8: Só eu não posso colocar o adjetivo que ele escreveu depois.
6: É melhor preservar, né?
8: Colocar uma Nina, sai lá da Simeão Férez e vem aqui me dar uma pedrada.
6: Tá certo, a gente vai falar desses confrontos. Vamos, como eu disse, né, falar também, porque é semana decisiva de Libertadores e Sul-Americana. Aliás, né, semana de parada das competições nacionais, internacionais, intercontinentais, porque depois todas as atenções voltadas para a Copa do Mundo. São 18 horas 11 minutos, a gente vai para um rápido intervalo. Daqui a pouco estaremos de volta.
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6: São 18 horas mais.

0: 1140. 988301140. Aquilo que eu sempre falo, você participa com a gente e ajuda a construir o Esporte Total, que hoje começa falando de Copa do Brasil. Rogério, hoje tivemos o sorteio lá na sede da CBF e os 8 confrontos dessas oitavas de finais estão definidos. Vamos a eles na sequência. Os times que eu falar primeiro, tá, gente, vão ser que decidirão em casa, tá? Então, falei primeiro, faz o primeiro jogo fora e faz o segundo jogo com o mando de campo. Começando com o clássico, né? Fluminense e Vasco, que foi logo o primeiro sorteio, o primeiro confronto a ser sorteado. Teremos Fluminense e Vasco. Primeiro jogo com o mando do Vasco, o segundo com o mando do Fluminense. Aí vai ter até agosto aquela história toda, né? Provavelmente o Vasco tentando jogar em São Januário, aí tentar a liberação junto aos órgãos de segurança. Se não conseguir, vai ter que fazer os dois jogos no Maracanã, como tem sido nos últimos anos, tá? Mas vamos lá, Fluminense e Vasco, último confronto com o mando do Tricolor. Teremos também Corinthians e Internacional, Grêmio contra o Mirassol, o Vitória enfrentando o Atlético Paranaense, o Juventude diante do Atlético Mineiro, o Remo contra o Santos, Cruzeiro enfrentando a Chapecoense, o Fortaleza diante do Palmeiras. Portanto, os 8 duelos de oitavas de finais. O Manina falou, mandou mensagem pra gente, falou assim, ó, eu não achei nem o Flamengo nem o Botafogo, será por quê, hein? E o Vascão vai atropelar, vai passar por cima do Fluminense. Rogério, o que dá pra dizer desses duelos? Dá pra dizer que algum é o que mais chama atenção? É o clássico que mais chama atenção? A mim é. Eu queria saber a sua opinião. É Fluminense Vasco? Tem outro jogo que te chama atenção também, dentre esses 8, né, das oitavas de finais?
1: Então, Silvério, como é clássico local, Fluminense Vasco, então isso realmente chama atenção. Um clássico local, a rivalidade, né? Tem a possibilidade dos dois jogos serem no Maracanã. Então, assim, esse aí chama atenção nesse sentido. Você tem um bom confronto também com Corinthians Internacional, que é assim... É
0: rivalidade também.
1: Rivalidade. E os outros são abaixo um pouco, né? Tem mais equilíbrio. O Palmeiras pega um Fortaleza aí que tá aí tentando, tá em, me parece, em quinto, né? Na Série B. Então, se não é o melhor momento. Assim, você diria que hoje é o melhor momento. Palmeiras, né? Porque é líder do brasileiro, ele vem de uma vitória super interessante em cima do Flamengo. Você vai pegar um Fortaleza que é o quinto colocado da Série B.
0: Hoje eu até fiz uma brincadeira, né, num dos grupos que eu participei. Eu falei, ó, o Palmeiras na rodada passada, tem muita gente que tem esse negócio que o Palmeiras dá muita sorte, vai. O Vini depois até mandou, assim, o Vini que participa do grupo, o Vini falou assim, é sorte, RS, né, que é o risada, né. Porque eu falei, ó, na fase anterior, que era de sorteio, tinha um time da Série D, que era Jacuipense, e o Palmeiras vai enfrentar. Tinha dois times, aí nessa fase tinha dois times da Série B, né, do Campeonato Brasileiro, Juventude e Fortaleza. E o Palmeiras vai enfrentar um deles, né, Rogério? Não acho que vai ter facilidade, não, mas enfim, é uma brincadeira também. O Pedrão, me ajuda aí. É o Zé Francisco, que é palmeirense, que tá participando com a gente. Tem o Zé Francisco, tem o Silvio também, né? Que são palmeirenses. Me desculpem essa piada, tá? Só pra não perder. Vai lá,
1: Rogério. Na verdade, é o seguinte, né? Se o Fortaleza tivesse na primeira divisão, e o Palmeiras na segunda divisão, eu não ia falar que é sorte.
0: Pois é, é verdade.
1: Então, assim, são situações diferentes. Você tem um cruzamento aí do Cruzeiro com a Chapecoense, que em tese o Cruzeiro é titular. É favorito, né? Mas nós vemos um confronto difícil.
0: Ô, meu Botafogo, foi sempre a Chapecoense. Podia ser um Cruzeiro e Botafogo.
1: Mas é um jogo ajustado. É um jogo ajustado, mas o Cruzeiro tem um poder maior. A gente vem também o Atlético, né? O Atlético com o Juventude. Ah, o Juventude tirou São Paulo, beleza, tirou, mas assim, o Raier não vai conseguir cair toda hora. Uhum. Então é um desnível também, né? Agora os outros jogos, tipo Vitória e Atlético Paranaense, né? Um jogo aí que pode dar um ou outro, Vitória compete bem, o Atlético Paranaense tá num momento bom.
0: Grêmio e Mirassol também.
1: Grêmio e Mirassol é difícil você cravar, porque o Mirassol é um adversário muito duro. Uhum. E o Grêmio ainda com muitas dificuldades de vencer as partidas. Então é um confronto que eu não diria que hoje no momento tem favorito. Se a gente for Santos e Remo, se a gente analisar o momento do Santos, o momento do Remo, o Remo compete bem, mas o Santos é maior. Mas aí, gente, nós vamos entrar no mérito da situação que o Silvério falou. Agosto, né? Então, agosto de Deus, vai ser difícil a gente saber como é que vão estar esses times. Igual, por exemplo, você tem o Santos. Será que o Neymar volta? Se o Neymar disputar a Copa do Mundo, nem sei se o Neymar vai querer continuar jogando futebol.
0: Fala-se que o Brazão tá pra sair. Oficialmente ele tá fora do jogo de hoje por uma dor, mas fala-se informação do Ricardinho lá da TNT de que ele pediu pra sair, então ele não joga mais pelo Santos. Enfim,
1: a gente vai ter, se a gente analisar, nós vamos ter a janela, né, Silvério? Uhum. Janela de julho, junho, julho, né, depois da Copa do Mundo, você tem as janelas, começa os campeonatos europeus, então você pode ter muitos jogadores saindo. Você tem o Danilo

0: do Botafogo que pode ir pro Palmeiras. Então, assim, é difícil você cravar uma situação. Ah, Vasco e Fluminense. O Fluminense oscila um pouco, tá numa fase de oscilação. E o Vasco tá eu não diria oscilação o Vasco. Eu acho que o Vasco ele tá no momento de realidade do Vasco, né? Eu acho que aquela entrega no início com o Renato Gaúcho, os jogadores não estão conseguindo mais entregar. Nem oscilação, não conseguindo entregar fisicamente, tecnicamente, taticamente. Então, assim, é complexo, né? Você imagina um Fluminense que tem mais recursos que o Vasco talvez tenha lá depois da Copa do Mundo.
1: É isso, né? Então, Copa do Brasil com os sorteios definidos, as datas, gente, as datas de referência, dia 1º e 2 de agosto, vão ser um final de semana, sábado e domingo, e os jogos da volta na mesma semana, 5 e 6, né? Quarta e quinta-feira, vai ter que tudo ser muito acelerado pós-Copa do Mundo, então as datas de referência, a CBF depois, obviamente, vai detalhar confronto por confronto. Então, somente em agosto, mas o sorteio acontecendo desde já e assunto aqui no Esporte Total. A gente sai, então, dos confrontos da Copa do Brasil para falar agora das competições continentais, Rogério, que chegam neste meio de semana, né? Nessa semana com as suas rodadas decisivas, tanto na Libertadores quanto na Sul-Americana, última rodada da fase de grupos. Falar dos jogos aqui e nos ater aí aos times brasileiros, né? O que eles precisam. Jogos de hoje, tá? 19h teremos LDU e Always Red lá em Quito. 19h também Lanús e Mirassol, isso Libertadores da América, Lanús e Mirassol se enfrentando na Argentina. Só deixei separado aqui para falar sobre a situação do Mirassol. O Mirassol está classificado, tá? Com uma rodada de antecedência. Ele precisa, Rogério, de pelo menos um empate contra o Lanús hoje, fora de casa, para conseguir a sua primeira colocação no grupo. Porque ele tem 12 pontos, a LDU tem 9, o Lanús tem 6 e o Always Red tem apenas 3 pontos ganhos, tá? Lembrando que Mirassol e a LDU, eles empataram, digamos assim, né? Lá em Quito, a LDU venceu por 2-0. Aqui no Brasil, o Mirassol fez esse placar de 2-0. Então, se o Mirassol perder hoje pro Lanús e a LDU ganhar hoje do Always Red, ambos empatarão com 12 pontos. Empatarão no confronto direto e aí vai no saldo de gols geral, né? Não só entre eles. E aí você tem hoje o Mirassol com 4 gols de saldo, a LDU com 2. Se você fizer um gol de diferença, né? O Mirassol perder por 1 e a LDU ganhar por 1, eles podem empatar também no saldo de gols. E aí você vai nos confrontos. Enfim, né? É a situação do Mirassol, né? Que já faz uma baita de uma campanha, né? Já tá classificado e agora tenta a primeira colocação do grupo. Jogos, seguindo com jogos de hoje da Libertadores, 21h30, teremos Universitário do Peru contra o Tolima, Nacional do Uruguai contra o Coquimbo Unido do Chile, e teremos também 21h30, Estudiantes Independiente de Medellín, Flamengo e Cusco. Flamengo já está classificado, precisa aí lutar, né? Está lutando pela primeira colocação geral. Daqui a pouco no Noticiário Rubro Negro a gente explica um pouco mais qual é a luta do Flamengo. Essa é a situação da Libertadores da América. Então, dois times brasileiros indo a campo hoje, o Mirassol contra o Lanús fora de casa, o Flamengo contra o Cusco no Maracanã. Pela Copa Sul-Americana teremos mais brasileiros, tá, Rogério? Começando já às 19h com Grêmio e Montevideo City Torque. Esse jogo acontecendo em Porto Alegre e os dois estão lutando pela primeira colocação. O time uruguaio tem 12 pontos, o Grêmio tem 10. Aí é fácil de entender, né? Se der empate, o City Torque fica em primeiro. O Grêmio precisa ganhar para ir direto para a fase de oitavas de finais da Libertadores, da Sul-Americana. Enquanto, se o Grêmio não ganhar, vai disputar os playoffs. Está pelo menos garantido nessa situação. Rogério, o que você acha desse jogo? O Grêmio jogando em casa é favorito?
0: Ah, é favorito, seu velho. Mesmo com a oscilação do Grêmio ainda, com a dificuldade de montar a equipe competitiva, né? Vendo a vitória em cima do Santos, 3-2.
1: E é muito forte em casa o Grêmio, né?
0: Aparentemente é uma diferença técnica muito grande, né?
1: É isso, hoje também 19h teremos Palestino e Deportivo Riestra, um jogo que não vale absolutamente nada, né? Pelo grupo do Grêmio. 19h teremos São Paulo e Boston River, o Boston River do Uruguai, o São Paulo que é líder do grupo C com 9 pontos, o Milionários que joga no mesmo horário contra o O'Higgins do Chile, Milionários da Colômbia tem 8, O'Higgins tem 7, Boston River tem 3, já eliminado, pra ficar fácil a conta. São Paulo depende apenas dele, Rogério. Se ganhar, tu já eliminado o Boston River, não precisa nem fazer conta, não precisa nem olhar pro outro lado. Agora, se empatar ou perder, vai ter que depender dos outros resultados do grupo. Em casa, contra o Boston River, não sei, ainda parece que o favorito é São Paulo, hein?
0: Parece, porque aí, se caso não conseguir perder pro Boston River, pode demitir o
1: Dorival, que acabou de chegar, né?
0: Pode demitir, né?
1: 9:30 da noite, ainda pela Sul-Americana, teremos aí definição no grupo do

0: Santos. O Santos joga contra o Deportivo Cuenca do Equador, jogo que acontece na Vila Belmiro. No mesmo horário teremos San Lorenzo e Recoleta. A situação do grupo é a seguinte: o San Lorenzo lidera com 7, o Cuenca tem 6, o Recoleta tem 5 e o Santos tem 4. O Santos só pode ir ao máximo nos playoffs, tá? Ele não consegue ficar em primeiro do grupo, porque se o San Lorenzo empatar, o Santos não chega a 8. Se o San Lorenzo perder, é porque o Recoleta foi a 8. Então o Santos, no máximo, ele tem que ganhar, fazer a parte dele contra o Cuenca e torcer lá entre Recoleta e San Lorenzo, que o Recoleta não ganhe. Se o Recoleta ganhar, aí o Santos vai na dividida ali, digamos, né, do saldo de gols contra o San Lorenzo, porque eles ficaram no empate nos dois confrontos. Pro Santos é uma situação mais complicada, né? A gente falou que o Grêmio depende só dele jogando em casa, o São Paulo depende só dele jogando em casa para ficar também em primeiro do grupo. Já o Santos, Rogério, ele precisa, na verdade, vencer e ainda ali, né, fazer alguma coisa, depender de o Recoleta não vencer o San Lorenzo na Argentina para ir pros playoffs. É uma situação diferente.
1: É, na Sul-Americana com o Santos você pode esperar qualquer coisa, né, Silvério? Ele empata em casa com o time do presidente jogando, né, escalado. E depois ele ganha 2-0 o São Lourenço semana passada, toma um empate. Agora vai pro terceiro jogo em casa, quer dizer, você pode esperar qualquer coisa do Santos.
0: É isso, né? São jogos de Sul-Americana. Vai, não, pode
1: comentar. Não, eu queria dar um. Você passou do Mirassol, né?
0: Fica à vontade.
1: A gente citar que o Mirassol ele faz uma bela campanha ano passado, ganha vaga pra Libertadores, né? Ele passa por um processo de desmonte, né? Que é natural, porque é um time, um investimento menor. Entra com a dificuldade no Paulista, até no início do Brasileiro, mas ele vem se recuperando. E na Libertadores, Silvério, o mando de campo foi importante para ele, né? Porque ele ganha os 3 jogos em casa e ainda aproveita aqui a mudança de campo do Alls Red, né? E
0: consegue a vitória.
1: É. E a gente tava comentando sobre esse jogo contra o Fluminense, nós não vimos, nós estávamos em tombos, né? Mas o cara, o torcedor do Fluminense falou assim: rapaz, que time duro esse Mirassol. Ô time enjoado.
0: E me parece que vai escapar dessa zona de rebaixamento, né? Ele teve um início de campeonato muito ruim, né? Até jogos que ele jogava bem, ele não conseguia pontuar. Próprio jogo, vou lembrar aqui do jogo contra o Botafogo, né? Que ele até tinha reclamação de arbitragem ali, mas ele perde um jogo no Rio de Janeiro jogando bem, né? O Botafogo ganha, enfim. O Mirassol, ele vem em crescimento, né? Acho que talvez até essa campanha da Libertadores alavanca. Aí tá vivo na Copa do Brasil, é um time enjoadinho, Rogério.
1: É, e ele vem achando o time, né, Silvério? De competir, né? Isso é importante. E assim, não é um time que você tenha craques, né? Mas você tem um time organizado, um time que tem uma ideia de jogo muito boa. É um time disposto, fisicamente é um time que entrega. Então, assim, é um adversário difícil de ser batido.
0: É isso, né? Sul-Americana e Libertadores, jogos decisivos neste meio de semana. Quem entra em campo pelas competições, mas vamos começar falando de Sul-Americana, é o Atlético, o nosso primeiro time assunto de hoje. Atlético!

falar do Galo, né? O Atlético que joga amanhã, 7 horas da noite, contra o Puerto Cabello, né? O grande Puerto Cabello da Venezuela, partida que acontece na Arena MRV. O Atlético precisa apenas de si. Uma vitória em casa garante, dá ao Galo, né, a garantia de primeiro lugar e a classificação direto para as oitavas de finais da competição. Até por isso, o técnico Eduardo Domingues irá com força máxima, tá? Em alguns jogos o Atlético poupou, mas a tendência, né, segundo o site GE.globo, é o Atlético escalar o que tem de melhor à disposição. Uma possível ou provável escalação do Atlético com Everson, Natanael, Juan, Júnior Alonso e Renan Lodi, Alan Franco, Maicon, Bernard, Alan Minda, Cuejo e Cassierra. Tem a possibilidade do Alexander entrar no lugar do Alan Franco, do Vitor Hugo ser escalado no lugar do Minda, mas enfim, de qualquer forma seriam opções técnicas, táticas, não por poupar jogador, tá? Então o Atlético vai com o que tem de melhor à disposição nesse jogo que pode garantir a ele, Rogério, o primeiro lugar do grupo, porque vamos lá, é um grupo muito embolado também. O Puerto Cabello lidera com 7, o Cienciano também tem 7 pontos, 7 pontos também pro Galo. O Juventus é o lanterna do grupo com 6. Então se o Atlético ganhar amanhã do Puerto Cabello, ele vai a 10, deixa a equipe venezuelana com 7. No outro confronto, Cienciano e Juventus, se o Cienciano ganhar, também chega a 10 pontos, só que o Atlético levou a melhor no confronto direto, né? Perdeu lá no Peru por 1-0 e ganhou em casa por 2-0. Por isso, em caso de empate de Cienciano e Atlético na pontuação, o Galo leva a melhor no confronto direto. Por isso, o Atlético depende apenas de si. Se empatar, Rogério, aí tem que fazer conta pra lá, pra cá, ver o que vai acontecer no outro jogo. Mas o fato é, jogando em casa, dependendo apenas de si, contra o Puerto Cabello da Venezuela, Rogério.

0: É, o Atlético, ele dá sinais, né, de melhora, né, Silvério? Até você fez um comentário ontem sobre isso, a evolução do Atlético.
1: Até a derrota pro Corinthians, né? Parecia um jogo estabilizado, pelo menos por empate, né?
0: E ele faz um bom primeiro tempo, até um bom... mais equilíbrio que o Corinthians no primeiro tempo.
1: Tem o gol anulado, né?
0: Tem o gol anulado, né? Revisado pelo VAR, natural. E assim, ele é castigado. Era o jogo, igual você falou, jogo equilibrado, o jogo encaminhava pro empate, aí o Zacarias lá... Que não é o
1: Zacarias Fernandes.
0: Não é o Zacarias Fernandes, nem o Zacarias dos Trapalhões.
1: Trapalhões, como falaram no Fantástico.
0: É, então assim, vai lá e faz um gol até antológico pra ele, né, Silvério? Que é, com um minuto de jogo, ele entra e faz o gol. Então assim, você vê uma melhora do Atlético, um time que compete mais, marca melhor. E amanhã é um bom momento pro Atlético demonstrar essa evolução.
1: Mandar um abraço aí pros atleticanos, né, que sempre se ligam na gente. O Wellington Silva lá em Miradouro, tem um de Lima, né, participou aqui com a gente, amigaço. E o Matheus Gouveia, tá, que é a nova contratação da Rádio Muré, Matheus Gouveia, atleticano. Já veio aqui ao Esporte Total, né, naquela semana de Libertadores da América, de Botafogo e Atlético. Matheus Gouveia tá, né, agora na equipe de jornalismo da Rádio Muré. Então, seja bem-vindo, já falei isso ao Matheus de forma privada, né, pessoalmente, falo agora também no ar, o Matheus Gouveia, nova contratação aí da Rádio Muriaé, um abraço, ele que é atleticano, estará conosco, já falei com ele, ó, se prepara, daqui a pouco a gente puxa você também pro Esporte para participar com a gente. Então é isso, o Galo amanhã, 7h, recebendo Juventus do Uruguai na Arena MRV. A gente passa do Galo para falar agora do Cruzeiro.
2: Cruzeiro.

0: Bora falar do Cruzeiro, né? Que também tem jogo decisivo nessa semana, Rogério, mas só quinta-feira, tá? Na quinta-feira, naturalmente, a gente vai voltar a falar sobre esse assunto, né? Vai falar sobre o Cruzeiro, mas enfim, o Cruzeiro que tem a segunda colocação no grupo D e na quinta-feira recebe o Barcelona de Guayaquil no Mineirão. O Cruzeiro dependendo apenas de si para ser pelo menos segundo colocado no grupo. É bom lembrar, né? A Libertadores, diferente da Sul-Americana, onde apenas o primeiro avança direto, na Sul-Americana o segundo vai para os playoffs, na Libertadores não, os dois primeiros de cada grupo avançam para as oitavas de finais. O Cruzeiro entra em campo nesta quinta-feira. No treinamento dessa terça-feira, o Caio Jorge foi preservado, ele teve um mal-estar, né? Não é nenhum tipo de lesão, então não deve ser problema para este duelo. O Kenny Arroyo, né? O Arroyo, que vinha bem, né? Tá sendo expulso com alguma frequência, ele volta a ficar à disposição, né? Ele que foi cumpriu suspensão na rodada passada contra o Boca Juniors. E é isso, né? O Cruzeiro vai, obviamente, com força máxima e dependendo apenas das suas forças para pelo menos se classificar. Se der lá, o Boca, pelo menos, se o Boca vencer a Católica no jogo que acontece também na quinta-feira, 9:30, e o Cruzeiro ganhar do Barcelona, o Cruzeiro termina ainda na primeira colocação deste grupo D, e já se sabia, né, Rogério, quando foi sorteado, a gente falou, olha, o grupo do Cruzeiro tem que ter atenção, chega a última rodada com Católica, Cruzeiro e Boca Juniors, com muita chance, né, os três brigando aí por classificação, e só o Barcelona, né, que bom pro Cruzeiro já eliminado, que já tá fora da disputa, Rogério.
1: E foi importantíssimo, né, Silvério, tanto o empate com a Católica, e esse empate semana passada com o Boca, né, porque uma vitória do Boca colocaria muita pressão no Cruzeiro nessa última rodada. Cruzeiro, em tese, enfrenta o adversário já desclassificado, dentro do Mineirão, então acho que é difícil o Cruzeiro, você esperar um resultado diferente do que a vitória. O Cruzeiro venceu lá no Equador, então a gente acredita numa vitória amanhã.
0: E você citou, né, o empate contra o Boca, porque se o Cruzeiro tivesse perdido, por exemplo, de 2 de diferença contra o Boca, ele chegaria na última rodada podendo ter um jogo de compadre entre Boca e Universidade Católica, né? Se tivesse se acontecesse, né, uma derrota por 2 de diferença para o Boca lá em La Bombonera, o Boca contra a Católica, podia ali, né, um famoso jogo de compadre, um empatezinho entre eles, os dois passavam para que eles se ameaçariam, né, então o Cruzeiro ia ter que ficar de olho na outra partida, então e calhou da rodada, foi muito bom, porque até o Barcelona, a gente discutia na semana passada, é bom o Barcelona chegar já eliminado, sem chance nenhuma de nada, e foi o que aconteceu, tudo alinhadinho, então pode falar, tá, eu acho que o Cruzeiro vai passar em primeiro nesse grupo. Eu acho que o Boca vai ganhar da Católica, eu acho que o Cruzeiro vai ganhar do Barcelona e nessa configuração passa em primeiro do grupo, mas enfim, falaremos mais disso na quinta-feira. São 18 horas e 34 minutos, a gente vai para um rápido intervalo, daqui a pouco a gente volta para falar dos clubes cariocas. Fica aí que a gente volta já.
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São 18 horas mais 36 minutos. Voltamos com o Esporte Total. Daqui a pouco a gente vai ouvir quem nos ouve, né? Vai registrar todas as participações. A gente já vai começar então falando dos clubes cariocas, iniciando hoje com o Flamengo. Flamengo!

Para falar do Flamengo, né? Vivendo dias não tão tranquilos, né? Pós eliminação na Copa do Brasil e pós derrota pro Palmeiras por 3-0 no Campeonato Brasileiro, o Flamengo vai a campo hoje para enfrentar o Cusco pela Libertadores da América. Flamengo que já tá tranquilo na competição, é líder da chave, né? Não perde essa condição, aconteça o que acontecer nessa última rodada. O único objetivo do Flamengo é ficar em primeiro lugar geral. E o que isso traz de benefício? Decidir os jogos de mata-mata em casa. Porque os jogos de mata-mata, né, quando tiverem as equipes definidas, a Conmebol vai marcar o sorteio. E os times de melhor campanha, e aí na classificação geral, né, eles sempre decidem com o mando de campo. Isso, lógico, até as semifinais, porque a final da Libertadores é a única. Então, o Flamengo mira esse, digamos, benefício. O Flamengo não termina como primeiro lugar geral numa primeira fase de Libertadores desde 1984, né? O Flamengo foi campeão recentemente em 19, em 22 e em 25, mas em nenhuma dessas ocasiões ele foi líder geral, né? Ele foi líder da primeira fase. Então o Flamengo tenta isso. Os adversários, digamos assim, do Flamengo, né? Obviamente são de outros grupos. Quem que chega com 13 pontos, além do Flamengo? O Independiente Rivadavia, da Argentina, que é do grupo do Fluminense, também tem 13 pontos. E também a outra equipe com 13 pontos é o Rosário Central, da Argentina, que joga nessa última rodada contra o Del Valle, lá no Equador, né? Um jogo difícil, enquanto o Rivadavia joga contra o Bolívar, fora de casa. Não vai ser na altitude, né? Então, Rogério, aí depois, se os três ganharem, porque eu imagino que o Flamengo vai ganhar, a gente vai falar mais desse jogo. Imagino que o Flamengo vai ganhar do Cusco, que só tem um ponto somado, já está eliminado, não tem chance sequer de ir para a Sul-Americana, né? Via terceira colocação do grupo. Imagino que o Flamengo vai ganhar. E aí seria nos critérios de desempate, saldo de gols. Hoje o Flamengo tem 9 de saldo, o Rivadavia tem 7 de saldo e o Rosário Central tem 9 de saldo, né?

0: Bela campanha do Rosário Central da Argentina, que tem o Di Maria no elenco, fez 9 gols e não tomou gol. Tem 9 também como Flamengo, só que tem um jogo muito mais difícil, vai. O Rosário Central vai enfrentar o Independiente Del Valle lá na altitude, ainda tem uma questão do Del Valle poder ser primeiro colocado, porque tem 10, aí vai no confronto direto entre eles. O Rivadavia tem 7 de saldo, vai enfrentar um Bolívar fora de casa. Em tese, Rogério, claro, né, a gente tá falando aqui, né, em projeção, a gente não tem bola de cristal, mas em tese, o Flamengo ganhando tem tudo para ser primeiro lugar geral nessa primeira fase de Libertadores. Alguns falam que dá azar, né? O Palmeiras direto aí fica em primeiro lugar, e nos anos que ele fica em primeiro lugar geral, ele não ganhou a Libertadores, mas enfim, né? Isso à parte, brincadeiras à parte, é um Flamengo hoje, Rogério, com um jogo tranquilo em casa, no Maracanã, é pra fazer as pazes com a torcida, digamos assim?
1: Se você fizer uma mensuração do nível de dificuldade dos jogos, né? Do Flamengo é o jogo mais tranquilo, do Rivadavia já é um pouco mais duro, né? Porque o Bolívar participa, é uma vitória do Bolívar e classifica, né? E o terceiro você tem altitude também. E o Del Valle sempre é um time competitivo, né? Então o jogo mais simples é do Flamengo. Sem falar na imensa diferença técnica, né, Silvério? Você tem o Cusco, o Flamengo, mesmo com altitude, ele vai na Bolívia e...
0: Ah, no Peru, né?
1: No Peru, perdão, e ganha de 2-0 do Cusco. Então, é um resultado tranquilo, a gente imagina tranquilo do Flamengo, né?
0: É isso, né? O Flamengo, é difícil até falar improvável a escalação. Tô vendo aqui no site GE.globo, né? Que é a nossa fonte primária de informação aqui. É um Flamengo sempre com parênteses, sabe? Joga Rossi ou Endrio? Varela ou Royal? Vitão, Léo Pereira ou Léo Ortiz? Ayrton Lucas ou Alexandre? Então, enfim, não dá pra saber, mas assim, a questão é, o Flamengo, os jogadores começam a se apresentar às suas respectivas seleções. O Flamengo tem 9 convocados pra Copa do Mundo, né? São 4 na seleção brasileira, na seleção do Uruguai são 3, né? Mais o Carrascal na Colômbia, o Plata no Equador. Então, esses jogadores que vão se apresentar às suas seleções, eles não estarão à disposição pro final de semana, quando o Flamengo joga no Campeonato Brasileiro contra o Coritiba. O Flamengo tentou mudar esse jogo, né? Pediu o adiamento à CBF, alegando justamente isso, né? Um alto número de jogadores selecionáveis, mas a CBF não concordou, acho que tem dificuldade de encontrar a data posteriormente, mas então há uma possibilidade, Rogério, de os jogadores, os 9, já que eles não vão jogar no final de semana, pelo menos eles entram em campo. Tem a questão do Alexandre, né? Que ele tem sempre uma minutagem diferenciada, mas dependente, né? A gente tá falando que joga um ou outro, sempre é uma qualidade muito grande que a gente tá cansado de falar. A tendência é o Flamengo ter um jogo mais tranquilo hoje, como a gente tá dizendo, Rogério.
1: O problema não é esse jogo de hoje, né, Silveira? Pelo que você citou aí, o problema é o próximo jogo na
0: contra o Coritiba no Brasileiro,
1: né? Contra o Coritiba. Então, assim, você pode imaginar um Flamengo com um time com... São 9, né?
0: São nove
1: jogadores que não estarão à disposição, mais o Arrascaeta lesionado, 10.
0: Ah, não, é 9 com Arrascaeta. Ah, não, é porque eu tô contando Arrascaeta 9 convocados, né? Então, o Arrascaeta já tá na conta do Uruguai lá.
1: Isso, então... Ah, não, correto. Então, assim, então são 9 jogadores, então o Flamengo pode ter dificuldade em botar um time de nível elevado contra o Coritiba, né? O Coritiba motivado ontem com a vitória em cima do Bahia, pode trazer dificuldade pro Flamengo. Então, você imagina, o Flamengo não consegue uma vitória, o Palmeiras consegue... Vai para essa parada da Copa do Mundo com a diferença bem elevada, né?
0: É isso, 9:30 da noite, então tem Flamengo e Cusco na transmissão, né, da ESPN e do Disney Plus. Falando um pouquinho sobre o Flamengo, uma matéria, né, na coluna do Diogo Dantas, que ele é colunista do jornal O Globo, dá conta de que o Carrascal indicou um desejo de saída ao Flamengo. Carrascal tá sendo muito cobrado, né, pelos torcedores, inclusive ontem, ontem ou no domingo, salvo engano, alguns torcedores estiveram em frente ao condomínio onde mora o Carrascal para cobrar o jogador, né? Havia ali uma suspeita, vamos dizer assim, né? Uma informação de que teria uma festa.
1: Aniversário dele.
0: Aniversário e tal, e teria uma festa.
1: Então, tinha uma festa, né, galera?
0: Os caras iam cobrar dele ali.
1: Tinha umas damas entrando, tinha uma festa, assim.
0: Antigamente eles faziam com o Gabigol, você lembra? Que foram lá, os caras esperavam todo mundo na entrada ali da festa. Enfim,
1: uma festinha assim, esse velho.
0: E segundo a matéria do Diogo Dantas, o Carrascal tem dado trabalho não só dentro de campo esse ano, né? O ano passado foi muito importante, principalmente naquela vitória contra o Racing, né? Que ele faz o gol no Maracanã, joga bem, naquele confronto também na Argentina, mas esse ano ele tá muito marcado pelas expulsões. Já são 3 cartões vermelhos na temporada né, e 3 gols, né? Então, em comparação com o meio atacante, o número de gols, ele foi expulso o mesmo número de vezes. E que ele teria indicado, né? Eu tô usando no condicional, porque é uma informação do Diogo Dantas, teria indicado um desejo de sair, inclusive podendo voltar pra Rússia, né? Ele veio do futebol russo pro Flamengo no ano passado, então estaria sentindo. Fora de campo, ele estaria também dando trabalho, né? Meu ponto era esse, né? Dentro de campo, vem caindo de rendimento com essas expulsões, e que fora de campo também vem dando trabalho, muitas coisas que ele faz, muitas festas no condomínio, aquela coisa toda, Rogério. E aí eu te pergunto, se for verdade, aí tem, claro, né, negociação, quanto que o Flamengo vai ganhar. O Carrascal, tá no momento, pode ser que ele saia e seja bom pra ambos, ô Rogério?
1: Então, o Carrascal é um jovem rapaz, né?
0: Tá vivendo a vida.
1: Vivendo a vida, né? Então, assim, é um
0: 18
1: cara,
0: anos de idade.
1: É um cara vaidoso, ele se veste bem, né? Ele tem lá os seus hábitos, né, de se vestir, pentear o cabelo e tal. O Rio é um local bom, né, Silveira? É um local bom pra se divertir.
0: Opa.
1: A noite é maravilhosa. Eu não
0: Você tá dizendo.
1: Não, mas não, eu sou do estado do Rio, mas não gosto do Rio, não.
0: Ah, não, então tá.
1: Eu não me sinto.
0: Achei que você não tá fazendo uma confissão.
1: Não, tô fazendo.
0: É só o que eles falam, né, Rogério?
1: É o que eles falam. Um jovem rapaz, ui, né? Ui! E assim, eu acho que. Nessa situação, eu acho que o Flamengo, cara, é muito. O Flamengo não é pra amador, não. O Flamengo, agora falando sério, eu falo, 880, bola obúlica. Então, assim, se você acerta, cara, você é o rei. Se você erra, cara, você é o plebeu, você paga o preço. Então, assim, o que está acontecendo com o Carrascal é que às vezes não é um momento bom, às vezes acaba errando. Essas expulsões, o que a gente tem que analisar também? O torcedor não tem que analisar, ele tem que meter o pau mesmo e achar ruim. Mas assim, você tem jogadores muito técnicos no Flamengo. Quando você coloca jogadores muito técnicos, se esses jogadores não têm um timer de equilíbrio, eles acabam passando o ponto. É igual o Carrascal, às vezes um pé a mais, né? Uma pisada a mais, igual o Plata. Então talvez assim, é porque o futebol ele ficou muito intenso nessa situação de marcar, né, Silvio? De pegar, de
0: todo mundo ajudar ali.
1: Todo mundo ajudar, então você perde, pressiona. Aí você pega jogadores que não estão, aí fala assim, o cara é jogador de frente, habilidoso, não tem o hábito de marcar. Invariavelmente pode acontecer isso, tem um Arroyo também que pode acontecer, que essa pressão, às vezes o jogador não está acostumado com esse perde, pressiona e acaba passando o time. E agora com a arbitragem, com hábito de vídeo, né, que tudo é olhado, não foi o caso do Carrascal, mas também seria, ficou mais sensível, mais sensível essas disputas, né? De chegar atrasado, chegar mais alto, o pé mais alto. Então pode nesse patamar de acontecer isso. Isso acontece mesmo no futebol. O cara, às vezes, do Carrascal, por exemplo, às vezes você tá olhando a bola. Às vezes nem é maldade do jogador, velho. Então eu tô olhando a bola. Muitas das vezes eu não estou vendo o adversário. Então, acontece de...
0: Das 3 expulsões, uma foi contra o Corinthians na Supercopa do Brasil, aí foi meio que agressão, até que aquele lance que o juiz vai, depois ele volta do intervalo já, que ele vai lá e deixa o braço no jogador, mas aí contra o Fluminense, aquela meio que tesoura, né, no Guga, e esse lá contra o Palmeiras, que ele levanta o pé e acerta o Murilo.
1: Então, é um caso de... Esse do Murilo, eu acho mais possível de ter sido sem querer, porque os outros, você vê, deixar o braço e uma tesoura já é um pouco diferente, mas pode ser esse time mesmo de irritação, de amadurecimento, dessa adaptação que eu tenho que marcar, eu tenho que pressionar, sem a bola eu tenho que pressionar, ideia de jogos diferentes, então assim, pode nesse sentido, né? E talvez ele tenha esse agente de pressão, não tô afim de sentir essa pressão não.
0: É isso, né? O Carrascal chegou no ano passado, vindo do futebol russo, o Flamengo pagou 12 milhões de euros, né? Cerca de 80 milhões de reais. Uma coisa é o jogador querer sair, outra coisa é você ter uma negociação. O Flamengo com certeza vai querer recuperar o investimento que fez. Mas claro, né? A gente vai ter um período de Copa do Mundo com o futebol parado aqui no Brasil, e a gente vai viver disso, tá, Rogério? É especulação. Ah, um jogador vai para um lado, o jogador vai para o outro. É o que vai acontecer aqui, né? Claro, a Copa do Mundo vai estar rolando, a gente vai estar aqui comentando, mas aí comentar muito em cima de especulação, porque não vai ter jogo.
1: Exatamente. Por isso que nós estamos falando que esses confrontos das oitavas de finais da Copa do Brasil serão outros confrontos. Talvez outros times um pouco diferentes. Uhum. Ou em outros níveis. Joga o time fisicamente melhor. A maratona deu uma segurada. Então, assim, vão ser 8 jogos diferentes, eu acredito, que se acontecesse agora, ia acontecer em agosto.
0: Perfeito. Então, esse foi o noticiário do Flamengo. A gente sai da equipe rubro-negra para falar agora do Vasco da Gama.

0: Vasco, né, que na Copa do Brasil conheceu o seu adversário, será o Fluminense. Enquanto isso, o Vasco prepara, né? Se prepara para jogar a próxima rodada da Copa Sul-Americana, decidindo aí, né, ou definindo o que será do seu futuro, né? O Vasco, que vem de derrota pro Olímpia na Sul-Americana e vem também de derrota no Campeonato Brasileiro para o Bragantino. Derrota esta, Rogério, que ensejou vários protestos, né? O Vasco, inclusive, foi denunciado no STJD, né? A denúncia aconteceu nesta terça-feira por conta dos copos que foram arremessados no Renato Gaúcho. E aí eu te falo, Rogério, tá exagerado? Ontem eu comentei aqui com o Monteiro, falei, olha, tudo bem, né? Eu entendo que o torcedor tá bravo, mas eu não esperava contra o Renato uma reação tão colérica, sabe? Tão rápido, né? Porque o Renato chegou, o time tava na zona de rebaixamento, na lanterna, né? Tinha um ponto somado. Ele tira o time da zona de rebaixamento, dá esperança, aí o time oscila, vem mal. Eu não esperava, sinceramente, se voltasse tão contra o Renato. Talvez, né, aquele gesto do Renato de olhar pra trás, tipo assim, é comigo que vocês estão reclamando, como se ele não tivesse culpa. E aí depois disso, né, os torcedores começam a arremessar os copos. Depois o Renato volta pro banco e não volta só volta pra beira do campo já no finalzinho, né? Ele manda o Alexandre Mendes ficar ali, na beira do campo, que é o auxiliar dele. E ele não vai lá, né, pra ser alvo da torcida de novo. O torcedor chama ele de covarde. Não sei se aquele... se extrapolou, foi justamente naquele momento ali. Mas você esperava, Rogério, se voltar tão rapidamente contra o Renato? E aí você olha nas redes sociais, todo mundo já tá revoltado com o Renato. Óbvio, né? Rede social não é termômetro de todo mundo, mas te dá um pouco de noção, né? Pelo menos até onde eu tenho acesso. O pessoal fala, não, time não sei o quê, mas o Renato também é isso e aquilo. Você esperava que ia se voltar tão rápido contra ele, Rogério?
1: Silveira, a torcida do Vasco, o Manina tá aí, o Manina demonstra que não, ele ataca e tal, porque diz que é... Pra você se defender, você ataca, né? Então, o Manina pode ser um desses. O torcedor do Vasco é muito sofrido, nesse sentido, né? E o torcedor é passional. Você acredita que se o Saldívia estivesse ali no lugar do Renato, ele ia tomar a copada?
0: Saldívia?
1: É.
0: Acho que sim, né?
1: Se o Piton estivesse ali...
0: É porque era ele que estava ali, né?
1: Era o Renato que estava ali, era o mais próximo. Então, o torcedor, ele desabafou no primeiro. Se o Pedrinho estivesse ali, o Renato... Era no Pedrinho. Então, até o Léo Jardim estivesse ali, acho que o copo ia.
0: Talvez
1: então,
0: o Andrés Gomes não. O Thiago Mendes não.
1: Mas
0: aí, os caras que estão com
1: mas eles moral ainda. O cara tá bravo lá, igual o Sérgio José falou, o cara tomou cartão amarelo para ir para... forçou o cartão. Eu sei.
0: Ele forçou, mas ali é porque ele, como ele vai pra seleção colombiana, ele zera os cartões. Isso é bom pro Vasco, né? Porque senão ele volta pendurado depois, né? A gente pode explicar. É. A gente pode até discutir a ética da coisa, mas é bom pro Vasco, né? No final das contas.
1: Não sei. Nesse momento é porque o Vasco precisa do próximo jogo com ele, né?
0: Não, mas ele não vai estar. Os jogadores não jogam no Campeonato Brasileiro. Não, então,
1: assim. Entendi.
0: Ele zerou.
1: Então, assim, eu acho que o torcedor desabafou nesse sentido, né? Quando tinha aquela contratação, o Renato, eu falei assim, cara, eu se eu fosse o Vasco, saía fora do Renato. O Renato é um cara boleiro, que sabe e tal, mas o Renato é um cara, eu na minha visão, o Sérgio José também talvez concorde, o Silveira acho que não, o Silveira gosta mais do Renato, tem uma simpatia.
0: Eu gosto.
1: Eu acho o Renato ultrapassado com o trabalho de futebol que é oferecido agora. Agora, o técnico de futebol agora, ele tem toda a equipe dele de trabalho. O técnico de futebol no mundo inteiro, você vê o Luiz Henrique, ele quase que tem que ser um pesquisador, um estudioso. Pesquisador e, quiçá, um cientista. Porque você tem que coordenar grupo, você tem que entender de fisiologia, você tem que entender de tática, você tem que entender de física, que é cinética, movimentação do jogador. Hoje você tem que entender de informática, de GPS do jogador, quem corre mais. E o Renato não é esse cara. Renato é aquele boleiro tal, sei lá. E outro problema do Renato muito grande é transferir. Quantas e quantas vezes nós vimos do Vasco, não vou falar do Fluminense não, do Vasco ele falando assim, cara, mas os caras estão errando.
0: Eu falo com eles, esse eu acho que é um problema grave do Renato, porque sempre, não, eu falo todo dia com eles isso, tá como se ele transfere muita culpa. Isso aí eu
1: exatamente, é transferência. Aí vem o terceiro situação que eu coloco. Cara, eu bati na tecla aqui. O time do Vasco, tecnicamente, em matéria de força, é mais limitado que o do elenco do ano passado. O elenco do ano passado tinha jogadores mais de peso.
0: O próprio Rayan, né?
1: Exatamente, o Rayan, o Verrete fazia gol, o Felipe Coutinho, com os problemas dele, mas assim, era um jogador que jogou na seleção, no Barcelona, no Liverpool. Então, um jogador de peso que aguentava mais algumas situações nesse sentido. Esse ano não tem. Tanto é que ele pega um jogador, Silveira, que foi criado, sai da base, foi criado como primeiro volante. Depois

0: virou o segundo volante e aí no Vasco virou um 10.
1: Thiago Mendes.
0: Exatamente. Então, assim, precisou fazer muita coisa nesse sentido. E até me surpreendeu. Eu falei, cara, como é que eu vou na rádio agora falar que eu acho que o Renato não ia funcionar? Esse time virou contra o Fluminense, virou contra o Palmeiras, empatou com o Flamengo. Como é que eu vou falar sobre essa situação? Só que, assim...
1: Tem prazo de validade? Olha, a gente viu no Fluminense também, na Copa do Mundo de Clubes, o Renato foi muito exaltado, levou o time até as semifinais e depois foi...
0: Eu imaginei, igual eu falei aqui na rádio sobre essa campanha do Fluminense, eu não sei se o Silvério falou assim, cara, eu acho o Fluminense vai voltar um time muito mais maduro, né?
1: Eu lembro.
0: Então, aí ele é eliminado pelo Lanús na semifinal da Sul-Americana, eu falei, ah, desisti, chutei o balde. Aí o que acontece? O Renato, ele conseguiu uma motivação de jogadores correr mais, vibrar. Só, Silvério, que o futebol, ele cobra um preço muito caro, ainda mais nesse calendário, que não é só você transpirar. Você precisa mais do que isso. Se você não aguenta, ó, você transpira um dia, dois, um jogo, dois, três, quatro, cinco, seis, chega um ponto e você fala assim, cara, eu não aguento mais. Aí as pernas não respondem, você perde jogador falha. Você não vê como sair desse encaixe. Não, acontece, realmente. Eu acho que o elenco do Vasco também é um elenco, assim, com dificuldades. Tem jogadores aí no Vasco, nada contra ou a favor, que o ano passado você não imaginava utilizar. O Adson, por exemplo, teve a lesão e tudo, mas você não imaginava nem que o Adson ia voltar mais, né? O Spinelli, nada contra o Spinelli, mas o Spinelli é um segundo escalão do futebol sul-americano. E é uma movimentação.
1: E os reforços não encaixaram, né? Você tem o Saldívia que entrega gol direto. Você tem o Brenner, que perde muito gol.
0: Mas o Brenner já estava escrito nas estrelas. Ele é um jogador limitado. Tanto é que tá nesse mundo, porque é limitado mesmo. É
1: muita indicação do Renato, do Diniz, pois, né? O torcedor lembra do Diniz ainda, fica bravo e tal.
0: O Inestrosa enganou.
1: E sobre o Inestrosa, até aproveitar esse gancho, Rogério, é um jogador que eu não sei se fica no Vasco, tá? Porque ele foi muito cobrado pela torcida do Vasco, né? Torcedores de organizada do Vasco foram ontem ao CT, né? E cobraram, né? Dos jogadores, alguns jogadores que passaram, o Inestrosa foi um dos mais cobrados. E de ontem pra hoje, o Inestrosa, nas redes sociais, ele foi dando alguns recados, vai, Rogério? Primeiro, ele curtiu uma publicação de torcedores do Atlético Nacional, que era o time que ele veio lá da Colômbia, falando. A publicação era mais ou menos assim: o jogador e suas más escolhas, né? Deixou o lugar onde ele era seguro pra ir ser cobrado e tal, e ele curtiu essa publicação. Pô, tudo bem, vai. E ontem ele, não só curtiu, ele postou o seguinte nos seus stories, assim, como era de se esperar, eu claramente sabia que o que aconteceu hoje no CT do clube teria muita repercussão no meu país. Infelizmente, na Colômbia eu me defendia jogando, já aqui ele coloca um emoji de boca fechada, tipo assim, já aqui eu não posso nem falar, né?
0: Será que o Inestrosa tá saindo à noite com o Carrascal?
1: Será que os colombianos destruindo a noite do Rio?
0: Exatamente.
1: Isso à parte, mas assim,
0: é brincadeira.
1: Eu acho que é um jogador que já, tipo assim, esses são recados que ele tá dando, que ele não tá...
0: Nós vimos os primeiros jogos do Inestrosa, a gente imaginou fora de forma, mais pesado, nós comentamos aqui no programa, né? E assim, não entrou, não funcionou. E tem essa situação mesmo. Porque é pressão, né, Silveira? Agora o Vasco. O Manino até colocou aqui que os. Depois você lê aí.
1: Ah, tá. Depois a gente vai registrar todo mundo.
0: Então, assim, a pressão agora é muito grande, né? Então, sei lá, de repente tem jogador que engana realmente. No caso do Inestrosa, pode ter enganado a gente naquele jogo contra o Internacional.
1: É isso, né? O Vasco volta a campo amanhã, 7h da noite, contra o Barraca Central da Argentina. O Vasco precisa vencer o seu jogo. O Vasco até pode ficar em primeiro no grupo, mas aí é muita combinação de resultado, tá? Se o Vasco ganhar, provavelmente ele fica com a segunda colocação, porque pra ficar em primeiro, o Olímpia tem que perder pro Audax Italiano, mas também não pode perder por mais de 2 gols de diferença. Então é muita conta pra lá e pra cá. Amanhã a gente explica melhor na nossa edição do Esporte Total, porque agora a gente sai do

a Copa Sul-Americana e amanhã cumpre tabela, vai contra o Caracas lá na Venezuela. O jogo acontece às 7 horas da noite. O Botafogo é líder do grupo E com 13 pontos. O Caracas tem 9, o Racing tem 5 e o Petroleiro não pontuou. Esse grupo não vale nada, né? Porque já tá o Botafogo em primeiro, o Caracas já tá em segundo para ir pros playoffs. O Racing, que inclusive demitiu, né? Depois de 2 anos, o Gustavo Costas como

0: treinador dá eliminado, assim como o Petroleiro. Mas sobre o Botafogo, dá pra falar fora de campo, tá, Rogério? Porque teve novidades. Enfim, talvez boas
1: novidades positivas.
0: É, pelo menos esperançosas ao Botafogo, né? É, primeiro, só pra falar do Botafogo, né? É, o Cadi vai desfalcar. É, o Cadi não vai jogar do Botafogo nos próximos jogos, né? Porque. É. Porque ele vai estar com a seleção do Panamá, mesmo não sendo convocado para a Copa do Mundo. Ele vai estar nos amistosos, mas não vai estar na Copa. Né? Hoje foi divulgada a lista, né, de convocados pelo técnico Thomas Christiansen. É, ele não vai para a Copa do Mundo, mas vai jogar amistosos, inclusive contra o Brasil, no Maracanã, e depois contra a República Dominicana e contra a Bósnia, tá? É, o Cadi, então. Né? Então, o único jogador do Botafogo na Copa é o Danilo, tá? Que nem é mais... Nem é mais do Botafogo. Mas isso à parte, voltemos ao Botafogo, Rogério, porque depois de ter sido esse acordo firmado entre o Botafogo Social e a Eagle, de um cessar-fogo, digamos, né? Isso foi oficializado hoje na justiça, eles protocolaram, então aquela briga judicial vai parar, né? Isso tudo abre caminho pro Botafogo receber um novo dono, tá? Os detalhes ainda vão ser propostos, mas pelo que se tem comentado, é o seguinte: a Eagle vai abrir mão dos seus 90% e ainda deve pagar o Botafogo algum valor pra... Mas por que que eles vão abrir mão e ainda vão pagar? Porque o Botafogo tem uma dívida de 2 bilhões. A Eagle não queria... queria tirar o John Textor, na verdade é essa, né? O problema é muito da Eagle era com o John Textor. Eagle, Ares, vai, né? Que representa ali a empresa que o John Textor abriu e perdeu. Então, ela deixa de ter, né? No caso, devolvendo as ações, uma dívida de 2 bilhões, que é a dívida atual do Botafogo. E, além disso, o Botafogo para de poder de cobrar o Lyon. Você lembra que o Lyon deve não sei quantos milhões ao Botafogo?
2: Cega Botafogo.
0: O Botafogo vai parar disso, né? Vai deixar a Eagle com o Lyon, né? Eles vão deixar quieto e eles devolvem lá essa parte, pagando ainda um valor. Fala-se que o Montoro pode ir pro Lyon também, como parte desse acordo. Eu te dou um valor, mas você libera o Montoro. Esses detalhes serão depois discutidos. Mas o que se sabe, Rogério, é que o Botafogo tem um favorito para comprar a SAF, que é o... É o grupo GDA do Gabriel De Alba, tá? Gabriel De Alba, GDA. É uma empresa que ficou... chama GDA Luma Capital, né? GDA Luma Capital. Ela tem um seguinte funcionamento. Ela é especializada em investimentos que são chamados de ativos podres. Ele pega empresas que estão em risco de falência ou já falidas e investe ali pra depois recuperá-la e vender mais pra frente, mas enfim, recuperar. Isso foi feito sabe onde, Rogério? No Cirque du Soleil. Né, o grande circo aí do mundo, né? Depois fala que o Botafogo...
2: Vai dar o quê? Um dólar?
0: Não, mas assim...
2: Um euro?
0: Não, aí o que que acontece?
2: Eu tô brincando.
0: Não, sim, mas assim, ele vai...
2: É porque tem uma história assim mesmo, né? Você dá um valor e...
0: Quando já tá falido, mas no Botafogo, como o social volta a ter as ações, ele pode negociar com quem quiser. O Botafogo teria, isso aí, informações tanto do canal do Manel, que é um influencer que tá acertando tudo, ele tem algum contato muito bom, tá acertando tudo, quanto o Globo.com, aí a gente... tem uma credibilidade maior, de que tem três propostas, tá? Pelo Botafogo, de novo, que vou nesse acordo que tá sendo costurado, pro Botafogo voltar a ser do social. Então volta lá atrás, tá, Rogério? Vamos vender de novo os 90%. Um acordo, uma da proposta é da GDA, que é a que tá mais perto, uma de um fundo texano, que não foi revelado qual que era, e uma do John Textor. O John Textor quer voltar, ele perdeu, mas ele tá querendo voltar, tá querendo comprar de novo, mas obviamente ele teria muita rejeição no clube por tudo que ele fez, né, pelo que ele deixou aí, esse legado todo. Então a GDA é a favorita, segundo o Globo.com. A proposta é de cerca de 130 milhões de dólares, né, sendo que 25 milhões daquele perdão, porque a GDA que emprestou os 25 milhões de dólares para pagar o Transferban do Almada, pagou uma parte, depois voltou pro Transferban, e aí outros 105 milhões, digamos assim, seriam livres de aporte na SAF. Enfim, Rogério, isso a gente tem que esperar, né, os capítulos, mas depois de muitas notícias que a gente não sabe o que vai ser do Botafogo, a gente não sabe o que esperar, parece que tá tendo um norte, parece que vai ter um futuro o Botafogo, e é um futuro que não vai ser de grandes investimentos. Esqueça o Botafogo do John Texton, que comprava todo mundo, e aí pagar era outra história, mas que comprava, fez time competitivo, campeão. Mas pelo menos vai ser um time que vai ter, em tese, um investimento para as contas diárias. Vai, Rogério?
2: É um interessante, né, Silveira, nesse sentido, né, porque é o normal da SAF, não é injetar dinheiro igual o Texton já estava, mas pelo menos você caminha para uma gestão profissional. Né? Aí você tem a parte torcida e cai no patamar normal de Bahia, das equipes que trabalham nessa SAF. Pelo menos assim, vai ter um processo longo, né? De negociação, e depois você tem a parte de estudos, você tem a parte de contrato, de venda, mas assim, pelo menos você sai desse buraco de que incertezas, né? Que o Botafogo entrou.
0: É, era isso, né? Porque, assim, aí eu vou falar como torcedor, porque você olhava as notícias e falava assim, pô, essa guerra contra Botafogo e Ares vai ficar a vida inteira, porque um não abre mão, e aí tava até com a guerra onde você disputa, né? Porque a Ares determinava, né? Indicava que tinha que ser no Tribunal Arbitral da Fundação Getúlio Vargas, o Botafogo acionava a justiça comum, vai, a justiça estatal, que é a segunda vara empresarial lá do Rio de Janeiro, e ficava. Os caras não se entendem nem onde eles vão brigar, onde que essa briga vai acabar. E aí, parece que houve aí, né, um consenso, uma aproximação, isso é muito bom pro Botafogo, tá? E vou te dizer, hein, do jeito que tava, se sair dessa forma, sai muito bem, tá, Rogério? Sai muito bem, porque pelo que você avizinhava, a gente viu, né, o Vasco há 2 anos tá nessa briga e não consegue, tem essa proposta agora do Lamáquia, né, que é o filho lá do... filho do marido da Leila Pereira, vai. Do Lamarck pra investir, mas são 2 anos, e o Botafogo, se for concretizado todo esse acordo e a venda, em tempo recorde também. Não sei, porque são situações diferentes, que o Botafogo tá numa situação muito mais urgente, né? O Vasco consegue andar com pernas próprias, e o Botafogo, eu acho que sem qualquer injeção de aporte agora, eu não sei nem se conseguiria pagar salários e tudo mais, mesmo entrando em recuperação judicial, já.
2: Mas nós temos uma diferença aí, porque assim, a 77 praticamente ela não brigou, né, Silveira? A justiça determinou, ela afastou e tranquilo. Aqui, na situação do Botafogo, precisa resolver, porque tem um cabo de guerra, né? Cada um puxa para um lado. Aliás, é uma corda com 3 pontas, né? Porque tem o Botafogo, tem a Igor e tem o Texton. E assim, pelo que você citou aqui, o Texton um pouco de fora, chegaram à conclusão, acho que é o bom senso mesmo, cada um com seus prejuízos. Ó, eu tô com prejuízo assim, eu aceito ficar com ele, você aceita. Você toca aí, eu toco aqui. Então, só é a melhor solução, né?
0: E o Tex, imagina o Tex, a cara de pau de chegar, não, deixa eu comprar de novo.
2: Ele tá na terceira ponta da corda, gente.
0: Imagina, já você toma um tombo de um cara, o cara te dá um tombo, vai. Esquece o Tex e ganhou, tá? Isso é uma outra discussão, mas deixou o time numa dívida 2 milhões, Botafogo atrasou salário, Botafogo, a situação ficou muito complicada. Aí o cara falou, não, vamos negociar de novo, eu tô te devendo aqui, mas vamos negociar. O
2: Texor,
0: tem gente que é artista, você sabe, né, Rogério?
2: Eu sei disso. O Texor, cara, é um cara, acho que deve ter uma vida muito boa, tranquila, apesar do...
0: Para na Bahamas,
2: então,
0: né?
2: Então, mas ele deve ser um cara carente, ou ele tentou ser jogador de futebol, ou ser dono da bola.
0: Ele era skatista, né,
2: então,
0: antigamente, né?
2: Eu não sei se ele na infância tentou ser dono da bola, do uniforme, do campinho, que ficou esse negócio traumatizado, tá vindo a vida inteira. E ele é carente, ele precisa estar no meio, assim, de usando o boné, né, Silvério? Sendo recepcionado no aeroporto, eu acho que é
0: o ego ali falando.
2: O ego também. Dele falando.
0: É isso, né? Então, noticiário do Botafogo, amanhã tem jogo contra o Caracas, amanhã a gente fala mais, porque pra terminar o programa de hoje, no noticiário, vamos falar do Tricolor. Fluminense.

0: vamos falar do Fluminense, né? O Fluminense que amanhã tem um jogo decisivo. Recebe a equipe do La Guaira de olho no jogo do Independiente Rivadavia contra o Bolívar, né? O Fluminense precisa fazer mais pontos nessa última rodada do que o Bolívar. Portanto, se o Fluminense vencer, o Bolívar não pode vencer. Se o Fluminense empatar, o Bolívar tem que perder. Tá? E se o Fluminense perder, aí já era, né? Porque o próprio La Guaira ultrapassa, mas aí a gente tá falando de uma situação mais complicada. O Fluminense, logo, é lógico, né? Vai com o que tem de melhor à disposição. As boas notícias é que o Canobbio e o Savarino, né? Que foram poupados aí contra o Mirassol, voltaram a treinar normalmente e devem ficar à disposição do Zubeldía. Mas a grande notícia do Fluminense de agora a pouco, Rogério, é de que o Ganso vai ficar fora dos jogos até a parada da Copa do Mundo. Amanhã, né, já contra o La Guaira, e do jogo do final de semana contra o Cruzeiro, o Fluminense soltou uma nota oficial falando que o jogador... A nota é a seguinte: Paulo Henrique Ganso não será relacionado nas duas próximas partidas. No início da semana, o atleta informou a diretoria sobre o interesse de outro clube em sua contratação na janela do meio do ano. Em razão disso, o clube decidiu não relacionar o jogador para que tenha tranquilidade e as condições necessárias para decidir o seu futuro. Ele já tem 12 jogos no Campeonato Brasileiro, na Libertadores, né, já entrou em campo, não, enfim, não pode defender outro clube da Libertadores, mas no Brasileiro ele estouraria, né, o limite de 12 jogos, então... já que ele não vai jogar no Brasileiro, não vai jogar na Libertadores, e cá para nós, né, não tem jogado bem nessa temporada. Então, parece o Ganso, né, um ídolo da torcida, mas parece que tá de malas prontas, Rogério.
1: Então, o Ganso é um baita jogador, tecnicamente muita qualidade técnica. Agora ele tem dificuldades físicas, né? Desde quando ele teve lesão no joelho no Santos, ele não conseguiu ser aquele jogador intenso. Porque intensidade nunca foi. Mas ele tinha uma condição física melhor. Então, com o processo de avanço da idade, né, isso aí pesou muito mais. Então agora no Fluminense, pouco utilizado, quando ele entra, invariavelmente o torcedor reclama, fala que a rotação do time cai. Então assim, é um momento sim do Ganso sair.
0: É um ídolo, né, Rogério? Eu não sou tricolor, mas pelo que eu acompanho, é um cara que foi muito importante, né? Tá desde 2019, né, no Fluminense, campeão da Libertadores, importantíssimo, porque assim, o jogador, são ciclos, né? Ele sai pela porta da frente, se realmente, né, for concretizada essa negociação. Então, pra mim, sai como ídolo. Não sei se pra você tem muito mais lugar de fala, vai.
1: Eu acho o termo ídolo pro Ganso muito forte. Mas foi um jogador importante. Eu acho que o jogador, ele quanto esteve jogando, todas as vezes que entrou, entregou o que ele podia. Tem uma limitação física de deslocamento, de movimentação, cometeu alguns equívocos, mas assim, é um jogador que tentou jogar, um jogador que foi correto com o Fluminense. Agora, o torcedor, assim, ídolo mesmo, eu acho muito forte.
0: Vamos ver para qual time, né, que o Ganso vai, ou provavelmente, ou possivelmente vai, né, já porque ele não pode jogar, se ele pediu para não jogar no Brasileiro, porque é um time da Série A, né? Onde ele pode pintar. Então é isso, né? Noticiário Tricolor. Amanhã a gente fala muito mais do Fluminense, que amanhã é jogo decisivo para o Fluminense. Seguindo aqui, né, pra ler os comentários pra gente terminar o programa de hoje, vamos ouvir a Sirlene. Ela mandou uma foto aqui pra gente, mandou também uma saudação também por áudio.
2: Estamos aqui ligadinhas ouvindo o programa. Hoje eu quero mandar um grande abraço pro Jaci Júnior. Desejar tudo de bom pra ele.
0: Um abraço pra você, Sirlene. Reforça os abraços ao nosso grande Jaci Júnior, né? Durante muito tempo aqui nos microfones da Rádio Moré, baita de um comentarista, um baita pessoa, né? Na sociedade aqui de Moré, durante muito tempo no Procon. Flamenguista, né? O Jaci, então, um abraço pra você, tá? E um abraço pra Sirlene, pra filha dela, a Amanda, né? Recebemos a foto aqui, um sorriso lindo da Amanda, de vocês na foto. Então, muito obrigado aí pelo carinho com a gente e pela audiência de sempre. Um abraço também pro outro vascaíno, Célio José, que participa com a gente.
3: Boa noite, meus amigos Silvério Machado, Rogério, Lúcio, Pedrão. Boa noite a todos os ouvintes do Esporte Total. Ô Silvério, eu não acho justo, não, nesse confronto entre Fluminense e Vasco, Vasco e Fluminense. O Vasco tem todo o direito de jogar o segundo jogo no seu estádio, cara. Os três times do Rio não têm estádio. O único que tem estádio, ele não gosta de jogar lá. Então, o Vasco não pode deixar esses três clubes mandar no seu estádio. É um estádio para muitos espectadores e tem que ter segurança. Todos os estádios têm segurança, independente, fora ou dentro. Então, essa diretoria fantoche do Vasco aí tem que impor e colocar o segundo jogo do Vasco no São Januário. Não existe, não, cara. aí é dar mole para os outros clubes, entendeu? Então o Vasco tem que se impor, essa diretoria tem que mexer os pauzinhos e conseguir levar o jogo do Vasco para o São Januário. Isso aí é problema da segurança pública. Lá na Barreira não é tão assim, não. Já aconteceu problema no Maracanã, Mineirão e muitos outros lugares. Então o Vasco tem que se impor e jogar o segundo jogo dentro do seu campo, que é um que tem estádio no Rio de Janeiro, hoje é o Vasco da Gama. Fiquem todos com Deus, Célio José aqui do Bairro Gaspar.
0: É isso, Célio, um abraço pra você. É, só pra registrar, né, o primeiro jogo é com mando de campo do Vasco, tá? O segundo é mando de campo do Fluminense, mas eu concordo plenamente com você, tá? Acho que o Vasco precisa mandar o seu jogo como mandante contra o Botafogo ainda, os jogos são em São Januário, né, porque torcidas não são... são rivais, né, mas as torcidas são amigas, digamos assim, né, tem esse termo entre as organizadas, então não há uma rivalidade tão grande das torcidas organizadas. Flamengo e Fluminense, com a relação de torcidas com o Vasco, menos amistosa, vou colocar esse termo, e aí a questão de segurança pública, você disse tudo aí no final, mas o Vasco vai ter 3 meses, vai, 2 meses e meio pra trabalhar isso, né, ver lá no, que precisa, que a Polícia Militar exige, os órgãos de segurança, todos eles, né, exigem pra tentar adaptar, se for o caso, o São Januário.
1: Nós tivemos uma situação, alguns anos atrás, que se tentou fazer o jogo, né, Flamengo e Vasco, São Januário, né, e o final não foi muito legal, não.
0: Aí você acabou jogando contra.
1: Exato, né? Jogando contra. Então, tanto o Ministério Público quanto a Polícia Militar, ela veta, né? E quando a Polícia Militar, ela veta...
0: Aí nem interferência de outros clubes, né?
1: Não.
0: É segurança pública mesmo.
1: Segurança pública.
0: Mas assim, no geral, no contexto, a ideia é essa mesmo, é o time ser mandante e jogar no seu estádio. Até porque contra o Fluminense, não é inversão de mando, mas o Fluminense joga muito confortável os dois jogos na sua casa, né?
1: Teve um brasileiro que o Vasco levou para o Engenhão.
0: Milton Santos, pode tentar fazer isso, para tentar tirar o conforto, digamos,
1: exatamente,
0: do Fluminense. Um abraço para Priscila Coelho, que tá sempre ligada na gente, o José Ciribelli, lá em Boa Família também.

0: parabéns aí ao Nery, que é o tio do Luca, meu concunhado. Então, parabéns a ele. O Nery que sofre do mesmo mal que você, tá, Binho? É flamenguista, mas não vou deixar influenciar o Luca, não. O Luca é botafoguense, não posso perder em casa, tá? Abraço pra vocês, obrigado aí pelo carinho. Vamos seguir aqui com o Daniel Souza, que falou assim, o Barcelona que removeu o glorioso do Silvério. Você vê, né? O Botafogo perdeu pro Barcelona de Guayaquil, e o Barcelona foi pra fase de grupo ganhar um jogo. Tem quanto Cruzeiro lá, mas tudo indica que vai perder também, ganhar um jogo e tomar 5 porradas. Eu te falar, esse Botafogo meu, aí perde pra Chapecoense, aí hoje a Chapecoense demitiu o Fábio Matias, aí você vai ver, ele ganhou 2 jogos, um na Sul-Sudeste, que o pessoal poupa time, e outro contra o Botafogo, 7 derrotas em 10 jogos.
1: Tem coisas que acontecem
0: com o Botafogo, não tá fácil não, tá, Daniel? Pra falar em Botafogo, vamos ouvir ele, Márcio Puri.
2: Boa noite, amigo Silvério Machado, Botafogão, o único time que não perde no Rio de Janeiro e fora do Rio, né, cara? Meu amigo Rogério, tricolor sofredor, né, Rogério? Perdeu, hein? Meu amigo Pedrão, Flamengão, perdeu em 3, hein? Oh, meu Deus do céu. Aos ouvintes do Esporte Total, vai meu abraço, tô aqui na escuta, né? E vamos torcer cada vez mais pro Botafogo, hein, Silvio? Fala com o Arauto aí que o negócio tá andando. Time ruim é que ganha. Fica com Deus aí, tudo de bom pra vocês.
0: Valeu, Furi, obrigado, obrigado aí pela mensagem, pelo carinho de sempre, abraço pra todo mundo. Pra terminar com uma Nina, que falou assim, a minha maior alegria é não ter disputado a terceira divisão. Vasco é pra quem ama o futebol. Com essa, ó, eu quero propor, tá? Não sei se vocês vão aceitar. Alguma aposta, não é de dinheiro, não. Alguma coisinha entre Manina e Rogério. Vai ser legal nessa Copa do Brasil. Rogério, boa noite e até mais.
1: É, pra responder o Manina isso, velho, não foi fácil não, tá? Essa terceira divisão, mano, em Série C, não foi fácil, não. Rapaz, havia jogo Fluminense e Serra. Teve um time lá do
0: e o Lagar?
1: Da Brasília. Ah, tá. Brasília, os bombeiros. Time dos bombeiros lá, né? Também. E tinha, rapaz, um amigo meu, um cara que trabalhava comigo na polícia, ele sempre chegava pra mim contra o Fluminense, tinha jogo na Série C. Aí virava, ô, chefe, vai ter sessão terror lá na casa do senhor. Falei, por quê? Falei, ah, hoje é Fluminense e os bombeiros de Brasília. Era triste, tá? Foi fácil não, hein?
0: Mas superou, né, Rogério?
1: Rapaz, muita comemoração depois que nós ganhamos do Náutico lá no...
0: Tá certo. Aflitos. Rogério, boa noite, até mais.
1: Boa noite, Silvério Machado, Pedro, ouvintes da Rádio Morel, um abraço pro Manina também, que me lembrou boas recordações desse ano de Série C.
0: E vai ter aposta, eu vou incentivar essa aposta. Um grande abraço a todos, Pedro Luiz, obrigado mais uma vez, a gente marca um novo encontro amanhã com mais uma edição do Esporte Total, aqui na Rádio Muriaé.
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